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1: Olá, boa noite.
2: Boa noite para você que nos acompanha em todo o país.
1: Segunda-feira, 10 de agosto de 2026.
2: Vamos aos destaques do dia.
1: Agosto Lilás, mês de conscientização pela prevenção e combate à violência contra a mulher.
2: Hoje vamos falar das principais formas de violência e como denunciar.
1: Atualmente existem em todo o país 495 delegacias especializadas de atendimento à mulher. Luana Karen.
3: Em 2025, as unidades realizaram mais de 782 mil atendimentos. Além disso, foram registrados 608 mil boletins de ocorrência.
2: Gás de cozinha já está disponível, vale para a nova recarga do botijão.
1: A recarga poderá ser realizada pelo responsável familiar diretamente em revendas credenciadas. Natália Koslick.
4: Podem participar as famílias com pelo menos duas pessoas em sua composição, renda per capita de até meio salário mínimo e cadastro único atualizado nos últimos 24 meses.
2: E vamos falar sobre o fenômeno climático El Niño, que atinge o Brasil.
1: Ele provoca chuvas acima da média, ventanias e ciclones no sul e sudeste do país, além de estiagem no norte, nordeste e centro-oeste.
2: Quem conversa com a gente sobre o tema é Volney Wolff. Ele fala como a população pode buscar mais informações.
5: A primeira coisa é buscar as informações nas defesas civis municipais, ou seja, nos órgãos oficiais, nos órgãos do governo do estado e nos órgãos oficiais do governo federal.
1: Hoje, na apresentação da Voz do Brasil, Mariana Jungmann e Luciano Seixas.
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1: Famílias que têm direito a repor o gás de cozinha já têm acesso ao Vale Recarga.
2: Os beneficiários podem verificar o direito ao benefício no site do Ministério do Desenvolvimento e Assistência Social, Família e Combate à Fome ou no portal da Caixa Econômica Federal.
4: Para ter acesso à recarga do gás do povo, o responsável familiar deve procurar uma das revendedoras que participam do programa em todo o país. Quem explica é a secretária nacional de integração e articulação de plataformas sociais eletrônicas, Ana Lúcia Alonso.
6: Se apresentando na loja ou ligando para ela, você tem o direito de fazer a recarga a cada 2 meses ou a cada 3 meses, de acordo com o tamanho da sua família. Se você encontrou a sua revenda, é só se apresentar e fazer o pagamento da recarga com o cartão da Caixa Econômica Federal com chip, que pode ser o cartão do Bolsa Família, ou então você pode usar o seu celular. Você não precisa de intermediários e você tem garantido com segurança a troca do seu gás para fazer o almoço de todo dia.
4: Podem participar as famílias com pelo menos duas pessoas em sua composição, renda per capita de até meio salário mínimo e cadastro único atualizado nos últimos 24 meses. Os vales recargas são liberados no dia 10 de cada mês, observando a quantidade de botijões a que cada família tem direito ao ano. A periodicidade varia conforme a composição familiar. Domicílios com 2 ou 3 membros, por exemplo, recebem um vale a cada 3 meses. Já as famílias com 4 ou mais integrantes têm direito a um vale a cada 2 meses. As consultas das distribuidoras credenciadas da situação do Vale, assim como de outras informações sobre o programa, podem ser feitas pelos canais oficiais da Caixa e do Ministério do Desenvolvimento e Assistência Social, Família e Combate à Fome. O Disque Social, pelo número 121, é uma das indicações. Reportagem Natália Koslick.
1: Você sabe o que fazer diante de um caso de violência contra uma mulher?
2: Quais serviços buscar ou por qual meio fazer uma denúncia?
1: O Agosto Lilás é uma oportunidade para falar sobre esse tema e conscientizar sobre os direitos das mulheres.
2: O tema da campanha deste ano são os 20 anos da Lei Maria da Penha, considerada um dos marcos na proteção dos direitos da mulher no Brasil.
7: Foi para pedir socorro que, há 2 anos, a vítima de violência, que vamos chamar de Maria, entrou pela primeira vez em uma casa da mulher brasileira.
8: Eu cheguei na casa sem esperança nenhuma, sem expectativa nenhuma, sem norte algum. Eu estava só o farrapo humano, né? tinha violências que eu nem tinha conhecimento que eram violências, né? Mas assim, é página virada.
7: Criada há 11 anos, a Casa da Mulher Brasileira reúne em um só lugar serviços como apoio psicossocial, delegacia e juizado especializados, defensoria pública, serviço de saúde e alojamento de passagem. Atualmente, há 13 dessas em funcionamento no país, abertas 24 horas por dia, todos os dias da semana. A coordenadora-geral de fortalecimento da rede de atendimento do Ministério das Mulheres, Maura Souza, explica como funciona o atendimento.
9: Primeiro, a mulher passa pelo serviço de acolhimento, atendimento psicossocial, e se for um caso por um alojamento de passagem, a gente oferta esse serviço no âmbito da Casa da Mulher Brasileira, além da brinquedoteca, para que essa mulher tenha condições de ter o atendimento nos outros serviços.
7: No agosto lilás, mês de conscientização pelo enfrentamento à violência contra a mulher, a Casa reforça a garantia dos direitos das mulheres. A subsecretária de enfrentamento à violência da Secretaria da Mulher do Distrito Federal, Maíra Castro, destacou que, além do apoio imediato, a Casa da Mulher Brasileira também ajuda as vítimas a alcançarem autonomia profissional e financeira.
10: Elas podem fazer cursos, ter a empregabilidade. Temos mais de 400 mulheres empregadas em diferentes órgãos. Estão sempre visando essa oportunidade, uma porta de saída que elas tenham da violência doméstica.
7: O tema deste Agosto Lilás são os 20 anos da Lei Maria da Penha, considerada um dos marcos na proteção dos direitos da mulher no Brasil. Além da agressão física, a norma abrange outras 4 formas de violência contra a mulher. A violência patrimonial, que se caracteriza pela destruição ou retenção de bens, dinheiro ou outros recursos. A violência moral, que ocorre por meio de calúnia, difamação, injúria ou qualquer conduta que atinja a honra e a reputação da mulher. A violência psicológica, caracterizada por atitudes que causam medo, humilhação, ameaças, isolamento e manipulação. E a violência sexual, que é qualquer ato praticado sem consentimento. Em qualquer dos casos, a mulher deve fazer o registro da ocorrência. Os profissionais são qualificados para esse atendimento, de acordo com Mariana Almeida, delegada adjunta da Delegacia de Atendimento à Mulher 2, do Distrito Federal.
11: Esse policial precisa ter a sensibilidade de acolher essa vítima, de acalmá-la, para que assim ela consiga, né, relatar o que está acontecendo. E também ele precisa saber o que de fato vai auxiliar essa vítima para poder encaminhá-la a outros órgãos, a outros serviços públicos, porque a gente precisa de toda essa atuação de rede, como prevê a própria Lei Maria da Penha.
7: Há em todo o país 495 delegacias especializadas de atendimento à mulher. Em 2025, as unidades realizaram mais de 782 mil atendimentos. Além disso, foram registrados 608 mil boletins de ocorrência e mais de 300 mil inquéritos instaurados e medidas protetivas de urgência solicitadas. As vítimas de violência também podem contar com a Central de Atendimento à Mulher, o Ligue 180. A ligação é gratuita e o serviço funciona 24 horas por dia, todos os dias da semana. Os serviços também podem ser acessados pelo WhatsApp 61 99610 0180 ou pelo e-mail central180@mulheres.gov.br. Mas atenção, se o caso for de emergência, ou seja, se a mulher estiver em risco imediato, a recomendação é acionar a Polícia Militar por meio do 190. Reportagem Luana Karen.
1: A Agência Nacional de Proteção de Dados, a ANPD, abriu um processo de fiscalização contra o Discord.
2: A medida busca apurar possíveis descumprimentos das regras de proteção previstas no Estatuto Digital da Criança e do Adolescente.
1: A fiscalização ocorre após episódio que resultou na morte de uma adolescente de 13 anos.
2: A plataforma terá que informar quais medidas adota para evitar situações de risco. Confira com Thaís de Araújo.
12: Muito popular entre os jogadores online, o Discord é uma plataforma que permite a troca de mensagens por texto, voz e vídeo. O serviço também reúne comunidades em que os usuários podem conversar e interagir em tempo real. Para investigar possíveis falhas na proteção de crianças e adolescentes dentro da plataforma, a Agência Nacional de Proteção de Dados, a ANPD, abriu um processo de fiscalização. O objetivo da agência é verificar se a plataforma está cumprindo as regras do Estatuto Digital da Criança e do Adolescente, o ECA Digital, para prevenir situações que possam colocar menores de 18 anos em contato com conteúdos que incentivem ou facilitem a automutilação e o suicídio. Também serão analisados os mecanismos usados pelo Discord para verificar a idade dos usuários e para identificar e retirar conteúdos que violem essas regras, além de comunicação de casos graves às autoridades. A plataforma terá 5 dias úteis para apresentar informações sobre as medidas adotadas para prevenir e combater violações graves contra crianças e adolescentes. Se forem encontradas irregularidades, a ANPD poderá determinar mudanças e aplicar as sanções previstas no ECA Digital. Entre elas, multa de até R$50 milhões por infração. A fiscalização da ANPD é um trabalho conjunto com a Polícia Civil e o CyberLab da Secretaria Nacional de Segurança Pública do Ministério da Justiça e Segurança Pública, que atuam para investigar um grupo criminoso suspeito de incentivo ao suicídio e à automutilação por meio do Discord, resultando na morte de uma adolescente de 13 anos no último dia 22 de julho. Thaís de Araújo, para a Voz do Brasil.
1: O fenômeno El Niño já é uma realidade e está afetando o clima no Brasil.
2: Ele provoca chuvas acima da média, ventanias e ciclones no sul e sudeste do país.
1: E estiagem que pode levar à crise hídrica do norte, nordeste e centro-oeste.
2: Mais cedo, nós conversamos com o secretário nacional de Defesa Civil, Volney Wolff, sobre como a população e os municípios podem se preparar para as consequências desses eventos. Acompanhe. Secretário Volney Wolff, seja muito bem-vindo à Voz do Brasil, um prazer ter o senhor com a gente aqui. Vamos começar falando sobre os impactos do El Niño, que já estão sendo sentidos, secretário, especialmente ali no sul do país. O senhor pode fazer para a gente um relato sobre como está a situação por lá, quais têm sido os principais problemas decorrentes de eventos climáticos e quais os municípios mais afetados?
13: Sim, Mariana. Bem, começando aí do início, né? Na verdade, os efeitos do El Niño já são sentidos no Brasil inteiro, né? De sul a norte do país. O aquecimento das águas do Atlântico, que já passam de 2 graus, nos permitem inferir que nós já estamos vivendo um El Niño no grau muito forte, né? Isso quer dizer que vamos ter chuvas intensas na região sul do Brasil, possivelmente ainda na região sudeste, mas teremos também estiagem e escassez hídrica muito, muito forte na região amazônica e na região do Nordeste, que a gente já começa a sentir também. Além disso, na região Centro-Oeste, é possível que tenhamos ainda incêndios e também a região Centro-Oeste é uma região que tem escassez hídrica e tem chuvas intensas em alguns períodos, né? E ainda, principalmente ali na São Paulo, Rio, ondas de calor prometem ser bastante fortes ainda no ano de 2026. Bom, a gente viu no último mês, especificamente agora em julho, na região sul, especialmente lá no Rio Grande do Sul, chuvas intensas que duraram mais de uma semana. Aliás, elas perduraram por mais de 10 dias. E isso ocasionou elevação dos níveis dos rios, das principais vales de rios do Rio Grande do Sul, que levam água até a bacia do Guaíba, na grande Porto Alegre, né? Então, isso acabou ocasionando danos e prejuízos à população, né? Em muitos dos municípios, a população teve água em suas casas, né? Isso sempre ocasiona um grande problema à população. E agora, na última semana, né? No último final de semana, estava previsto o ciclone extratropical, né? Que é um ciclone que é formado ali na região leste do Brasil, vindo do sul do país, Uruguai, Argentina, em função daquelas massas de ar frio, que ao chegar no continente, geram chuvas intensas, mas pior que isso, né? Nesse caso, ventanias próximas de 100 km por hora e O que aconteceu ali na região metropolitana de Porto Alegre é que a velocidade dos ventos passaram de 100, chegaram a 115, 120 quilômetros, tanto na região metropolitana de Porto Alegre, como lá no sul, na região de Pelotas principalmente, né? E isso traz muitos transtornos à população das cidades.
1: Perfeito, secretário. Como o senhor citou, novos fenômenos climáticos, como tornados e ciclones, ainda são esperados, né? Como é que os municípios podem se preparar para esta situação?
13: Então, eu acho assim, é importante que a população, no primeiro momento, busque informações de órgãos oficiais. Então, a primeira coisa é buscar as informações nas defesas civis municipais, nas prefeituras, ou seja, nos órgãos oficiais, nos órgãos do governo do estado e nos órgãos oficiais do governo federal. Como uma segunda medida, é muito importante que as pessoas busquem medidas de autoproteção. Ao ter um alerta de possível chuvas intensas com ventanias, ou seja, que vai haver em potencial a possibilidade de ocorrer um desastre, que essas pessoas busquem medidas de autoproteção. É importante também, Luciano, que as prefeituras busquem, ao longo dos períodos de preparação, botar em prática os seus planos de contingência. Quando possível, e muitas delas têm feito isso, principalmente na região sul do Brasil, fazer simulados com a população. Tirar os planos de contingência da gaveta e transformar isso em simulados, onde, junto com a população, os órgãos de defesa civis, mas mais que isso, dos sistemas municipais, estaduais de defesa civil, fazem um simulado de como é que seria uma situação de potencial desastre em função, por exemplo, de chuvas intensas.
2: O secretário, e os municípios que já foram atingidos, né? Porque a gente viu aí que no Rio Grande do Sul a coisa já começou a escalar. No caso dos municípios que já foram atingidos, como é que eles devem proceder para conseguir a ajuda do governo federal?
13: A Defesa Civil Nacional, ela orienta desde da decretação da situação de emergência, a solicitação de reconhecimento federal e a elaboração de planos. No primeiro momento, ajuda humanitária, quando for o caso, de restabelecimento, quando há alguma avaria pequena na infraestrutura pública, e em último caso, a orientação sobre a construção de planos de reconstrução naqueles casos onde os danos e os prejuízos na infraestrutura pública foram de maior porte.
1: Perfeito. Secretário, a gente está falando do sul do país, como o senhor colocou, né? Questão de alagamentos, chuvas, tornados, e também o senhor colocou no início, existe o outro lado, né? O agravamento da estiagem em grande parte do país, mais notadamente região centro-norte. Quais são os maiores perigos desta situação?
13: Então, nós não podemos nos esquecer que em 2023, de 23 para 24, no El Niño também muito forte, talvez tenha sido a maior estiagem, a maior crise hídrica que a gente viveu nos últimos tempos na região amazônica, né? Os grandes rios, parte deles secaram, os transportes via navegação ficaram muito prejudicados e nós tivemos que lançar mão, de algumas ações para ajudar os estados do norte. Nós temos equipes em todas as regiões do norte, em todos os estados do norte, mais o centro-oeste, reuniões de capacitação de como a gente deve se preparar para que, em havendo essa situação de crise hídrica, a gente possa trabalhar de maneira muito integrada entre os estados, os municípios e o governo federal, para que as pessoas possam ter o menos possível de impacto nessas situações.
2: Muito bem, nós conversamos com o Volney Wolf, secretário nacional de Defesa Civil. Muito obrigada, secretário, pela sua entrevista. Vista aqui a Voz do Brasil.
13: Eu que te agradeço, Mariana e Luciano. Muito obrigado pela oportunidade.
1: O Ministério das Relações Exteriores prestou solidariedade à Colômbia depois do terremoto que atingiu o país na manhã desta segunda-feira.
2: O tremor de magnitude 7,4 foi o mais forte registrado no país durante a última década, segundo o Serviço Geológico Colombiano.
1: O Itamaraty acompanha os esforços de busca e de assistência às populações afetadas e manifesta disposição de colaborar com as autoridades colombianas. Até o momento não foram identificados brasileiros entre as vítimas.
2: O governo da Colômbia decretou decretou estado de emergência. Segundo o balanço oficial, ao menos 111 pessoas morreram e 87 ficaram feridas.
1: O plantão consular permanece à disposição para prestar assistência a cidadãos brasileiros em situação de emergência.
2: O atendimento da Embaixada do Brasil em Bogotá pode ser feito por meio do telefone 57-31-0809-6169. Já o plantão consular em Brasília pode ser feito pelo telefone 61-98-260-0610.
1: Começaram as convocações da lista de espera do Fundo de Financiamento Estudantil, FIES.
2: Os inscritos nessa edição que ainda não foram pré-selecionados devem acompanhar a classificação no site do FIES até o dia 24 de setembro para não perder a vaga.
1: A diretora de Políticas de Acesso à Educação Superior do Ministério da Educação, Marina Castro, explica como garantir a vaga.
14: O candidato que for pré-selecionado por meio da lista de espera terá 3 dias úteis a contar da data da convocação para acessar a página do FIES e complementar as informações da inscrição. Na sequência, será a vez de validar a documentação exigida, primeiro na instituição de ensino e depois no banco. Os prazos de cada etapa devem ser observados rigorosamente para evitar a perda da vaga para financiamento do curso.
2: Nessa edição foram disponibilizadas 75.500 vagas, distribuídas em mais de 1.200 instituições privadas de educação superior.
1: Metade das vagas é destinada para estudantes com renda familiar per capita de até meio salário mínimo, inscritos no CAD único.
2: Os pré-selecionados devem acompanhar a classificação no endereço fiesseleçãoaluno.mec.gov.br.
1: E estudantes que participam do processo seletivo do ProUni, o Programa Universidade para Todos, e foram pré-selecionados, devem comprovar as informações de inscrição até sexta-feira, dia 14.
2: A documentação exigida deve ser apresentada diretamente na instituição de ensino superior.
1: Os estudantes que recebem bolsa integral do ProUni podem solicitar a bolsa permanência. Saiba como.
15: Estudantes com bolsa integral do ProUni e matriculados em cursos presenciais de turno integral podem solicitar a bolsa permanência, auxílio mensal de R$ 700,00, concedido pelo Ministério da Educação. O benefício é destinado ao custeio de despesas educacionais e atende alunos de cursos com duração mínima de 6 semestres e média de pelo menos 6 horas de aula por dia. Para receber a bolsa, o estudante também precisa ter conta corrente individual no Banco do Brasil ou na Caixa Econômica Federal, vinculada ao mesmo CPF cadastrado no sistema do ProUni. O auxílio não pode ser acumulado com outras bolsas públicas de mesma finalidade e pode ser suspenso caso a bolsa principal do ProUni seja interrompida ou o aluno deixe um curso integral. O pedido deve ser feito diretamente na coordenação do ProUni da instituição de ensino superior onde o estudante está matriculado. A faculdade verifica se o curso é elegível, realiza o cadastro no sistema e inclui o aluno na relação mensal de beneficiários, conforme a disponibilidade orçamentária do Ministério da Educação. Claudimário Carvalho, para a Voz do Brasil.
2: Trabalhar desde os 14 anos de forma legal, com remuneração e ainda aprender um ofício.
1: É a aprendizagem profissional, uma modalidade de contratação que combina formação teórica e experiência prática no ambiente de trabalho.
16: Criada no ano 2000, a contratação de aprendizes é voltada a adolescentes e jovens entre 14 anos completos e 24 anos incompletos. O contrato de aprendizagem é registrado em carteira de trabalho, com acesso aos direitos trabalhistas e previdenciários. Entre eles, remuneração proporcional às horas trabalhadas, nunca inferior ao salário mínimo hora, o depósito do Fundo de Garantia do Tempo de Serviço, FGTS, o 13º salário, as férias e o vale-transporte. No entanto, o contrato de aprendizagem tem prazo determinado de até 2 anos e a jornada de trabalho possui regras específicas, de 4 a 6 horas diárias para aprendizes que ainda não concluíram o ensino médio e de até 8 horas diárias para aqueles que já concluíram o ensino médio. Para se candidatar a uma vaga de aprendizagem, o jovem deve estar regularmente matriculado e frequentando uma instituição instituição de ensino. A contratação está vinculada à participação em curso de aprendizagem profissional em instituição habilitada, como SESC, SENAC e SENAT, por exemplo. A contratação de aprendizes é obrigatória para estabelecimentos de qualquer natureza que possuam, no mínimo, 7 empregados em funções que demandem formação profissional. Daniele Popov para A Voz do Brasil.
2: O custo dos alimentos da cesta básica registrou queda em 26 capitais brasileiras no mês de julho.
1: Foi o que mostrou a pesquisa realizada todo mês pela Conab, a Companhia Nacional de Abastecimento, e pelo DIEESE, o Departamento Intersindical de Estatísticas e Estudos Socioeconômicos.
2: Segundo a análise, na comparação entre julho e junho, as maiores quedas ocorreram em Natal, Maceió e Belo Horizonte. Apenas São Luís registrou aumento.
1: Os produtos que tiveram as principais reduções nas capitais brasileiras foram a batata, tomate, café e açúcar.
2: Ainda segundo o levantamento da Conab e do DIEESE, houve também diminuição no preço da carne em 14 capitais.
1: E essas foram as notícias do governo federal.
2: Fique agora com as notícias do Poder Judiciário e do Congresso Nacional. Boa noite.
1: Boa noite para você e até amanhã.
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18: Em seminário, o presidente do STF, do CNJ, fala sobre transparência e confiança pública.
19: Ministro Fachin participa da abertura das celebrações do bicentenário dos cursos jurídicos no Brasil.
18: STJ reconhece validade de tarifa de adiantamento a depositante prevista em contrato bancário.
19: Boa noite, eu sou Marcela Luiz.
18: E eu sou Walter Lima.
19: Presidente do STF e do CNJ, ministro Edson Fachin, abre seminário O Judiciário em Debate, Integridade, Eficiência e Acesso à Justiça.
18: O evento é uma iniciativa do jornal Folha de São Paulo em parceria com a OAB do Estado. Carolina Chaves.
20: O ministro Edson Fachin explicou que o judiciário já avançou muito na transparência e no acesso à justiça com a ajuda da tecnologia. Mas é preciso mais para preservar a confiança nas instituições e exercício responsável da função.
21: Precisamos enfrentar com seriedade a agenda de moralização dos gastos públicos, de aprofundar as investigações de corrupção que ainda permanecem em nosso país, bem como aperfeiçoar os mecanismos de transparência e encontrar soluções públicas, justas e fiscalmente sustentáveis para questões estruturais do Estado brasileiro, inclusive no que diz respeito ao regime remuneratório da magistratura, que é o que faremos com a proposição de uma lei federal de caráter nacional, cuja minuta estará pronta até o final deste ano.
20: Os encontros acontecem nas manhãs de segunda-feira, nos dias 10, 17 e 24 de agosto.
19: O presidente do STF e do CNJ, ministro Edson Fachin, também participou hoje do início das comemorações dos 200 anos dos cursos jurídicos no Brasil na Faculdade de Direito da Universidade de São Paulo.
18: A cerimônia abriu a programação do bicentenário dos cursos jurídicos no Brasil.
19: Na ocasião, Fachin ressaltou o papel da Faculdade de Direito de São Paulo como espaço de defesa das liberdades públicas, dos direitos humanos e da democracia.
18: Os cursos de direito no país foram criados em 11 de agosto de 1827, por decreto de Dom Pedro I.
19: A Polícia Federal deflagrou hoje uma operação para investigar possíveis irregularidades na aplicação de recursos do regime próprio de previdência social do município de Maceió, em Alagoas.
18: A ação foi autorizada pelo ministro André Mendonça, do STF. Marta Ferreira.
22: Entre os alvos está o Maceió Previdência, autarquia responsável pela análise e concessão de benefícios de pensão por morte e aposentadoria. A Polícia Federal busca esclarecer as circunstâncias do credenciamento, da cotação, da análise de risco, da governança e da tomada de decisão que antecederam os investimentos. A investigação tem como objeto duas aplicações realizadas nos anos de 2023 e 2024. 2024, que totalizaram 97 milhões de reais. Na decisão do ministro André Mendonça, ele aponta que houve possível direcionamento dos investimentos e exposição desproporcional do patrimônio previdenciário a ativos de risco elevado e liquidez reduzida.
19: É válida a tarifa de adiantamento a depositante prevista em contrato bancário.
18: Esse entendimento é do STJ, Fátima Uchoa.
7: A tarifa de adiantamento a depositante remunera o serviço prestado quando o banco adianta recursos para cobrir pagamentos que ultrapassam o saldo da conta. Em ação civil pública, o Ministério Público de São Paulo questionou a legalidade da tarifa. O juízo de primeiro grau declarou nula a cláusula contratual, proibiu novas cobranças e determinou a devolução em dobro dos valores pagos. E o Tribunal Estadual substituiu a restituição em dobro pela devolução simples. Na quarta turma do STJ, o ministro relator João Otávio de Noronha explicou que a tarifa de adiantamento a depositante não se confunde com os encargos da operação de crédito e a cobrança é permitida quando há previsão contratual clara e segue normas do Conselho Monetário Nacional e do Banco Central, como nesse caso. Assim, o colegiado deu parcial provimento ao recurso especial do banco e julgou improcedente a ação civil pública.
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19: Uma boa noite.
18: E até amanhã.
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5: Eu sou Paula Groba.
6: E eu sou Ricardo Nakaoka.
5: E estes são os destaques de hoje do Jornal do Senado, que começa agora.
6: Senado inicia semana de esforço concentrado.
5: Senadora cobra resultados e transparência no uso de verbas para o povo Yanomami.
6: Projeto proíbe que concursos da segurança pública limitem vagas para mulheres.
5: Boa noite.
6: Boa noite.
5: Mais de 2 bilhões de reais foram destinados desde 2023 à proteção do território Yanomami.
6: Mas como esses recursos estão sendo aplicados? Essa foi uma das questões debatidas pela Subcomissão Permanente dos Povos Indígenas Yanomami durante a audiência nesta segunda-feira. Repórter Rodrigo Rezende.
23: O ministro dos Povos Indígenas, Eloy Terena, destacou que os recursos conseguidos por meio dos créditos extraordinários são distribuídos para diversos ministérios e que, no caso da pasta dos povos indígenas, vários eram os desafios enfrentados na área Yanomami, porção do território brasileiro na região norte do Amazonas e de Roraima, equivalente ao tamanho de Portugal.
24: Quando nós assumimos em 2023, desenhamos ali uma estrutura para fazer frente às demandas que estavam colocadas, né? Garimpo ilegal presente na terra indígena, situação de desnutrição e uma ausência de proteção territorial.
23: A senadora Damaris Alves, do Republicanos do Distrito Federal, afirmou que os recursos ainda precisam ser aumentados, mas sempre com cobrança por resultados.
25: Em 2022, 56% das crianças estavam em estágio de desnutrição. Agora, em 26, depois das ações emergenciais, a gente cai para 46. O valor foi pouco para a gente alcançar as metas de nutrição e combate à fome.
23: Além da compra e distribuição emergencial de cestas básicas, parte dos recursos destinados ao Ministério dos Povos Indígenas foi usada para criar uma estrutura capaz de identificar a origem e o destino do ouro extraído no Brasil, especialmente o retirado do território Yanomami.
5: E em meio às divergências entre governo, oposição e judiciário, está pronto para votação no plenário do Senado o projeto que cria o Exame Nacional de Proficiência em Medicina.
6: A discussão ganhou um novo capítulo após o Tribunal Regional Federal suspender as sanções aplicadas pelo governo às faculdades que tiveram baixo desempenho no Exame Nacional de Avaliação da Formação Médica, realizado em 2025. Repórter Douglas Castilho.
26: A controvérsia principal é entre o atual ENAMED, exame realizado ao longo do curso de medicina organizado pelo MEC, e a proposta do PROFIMED, avaliação de proficiência a ser realizada pelo Conselho Federal de Medicina após a graduação em análise no Congresso. Em debate no Senado, o senador Rogério Carvalho, do PT de Sergipe, afirmou que o processo de verificação não pode se dar apenas ao fim do curso.
27: Eu defendo que tem o teste de proficiência. Mas é
4: ele tem que ser a última etapa de um processo mais amplo de avaliação e que tem que gerar consequências para as escolas que garantem o ingresso.
26: Já o relator do projeto de lei do Profimed, senador doutor Irã, do PP de Roraima, reforçou que o Conselho Regulamentador da Profissão, o CFM, deve ser o responsável pela certificação.
8: Colocar o Profimed, a prova de proficiência, no Ministério da Educação, que tem sido responsável pela proliferação desenfreada de escolas médicas no nosso país, produzindo médicos com baixo conhecimento, colocando a população em alta vulnerabilidade, isso é um perigo para a sociedade.
26: Uma decisão do TRF da primeira região, em 5 de agosto, suspendeu as punições impostas pelo Executivo às universidades com resultados considerados ruins no ano passado, com base no Enamed.
5: O Senado começou hoje uma semana de esforço concentrado com votações importantes. Os parlamentares terão uma agenda intensa no plenário e nas comissões, com propostas que podem impactar a indústria, o mercado de trabalho e a relação entre contribuintes e o fisco.
6: Entre os destaques está a criação de um programa de estímulo à indústria nacional de fertilizantes. Os detalhes com o repórter Pedro Pincer.
9: A pauta de votações do plenário para esta semana prevê a votação de pelo menos 10 projetos. O primeiro item que deve ser analisado é a criação do Programa de Desenvolvimento da Indústria de Fertilizantes. O objetivo é estimular investimentos na implantação, ampliação e modernização da infraestrutura voltada à produção nacional de fertilizantes e de seus insumos. Para o autor, senador Laércio Oliveira, do Progressistas de Sergipe, a iniciativa busca reduzir a dependência brasileira da importação de fertilizantes e fortalecer a segurança alimentar, a competitividade do agronegócio e a indústria.
10: O Brasil não pode apenas continuar reagindo às crises internacionais. Precisamos nos antecipar a elas. Precisamos construir autonomia. Precisamos fortalecer a nossa indústria. Precisamos garantir estabilidade para quem produz e segurança para quem consome.
9: Na quarta-feira, está prevista a votação do texto da Câmara para o projeto de lei complementar que cria descontos para contribuintes que regularizarem espontaneamente seus débitos tributários e reforça na esfera administrativa a aplicação de decisões do STF e do STJ, e também a criação de dois estatutos, o do aprendiz, que estabelece regras para a jornada de trabalho, novas hipóteses de rescisão do contrato e direitos para essa parcela de trabalhadores, e o da vítima, que reúne em um único texto direitos e garantias hoje distribuídos em diferentes normas para vítimas de crimes e contravenções, calamidades públicas, desastres e epidemias.
5: E após a aprovação no Senado, foi sancionada a lei que permite a destinação ao Corpo de Bombeiros de emendas parlamentares antes exclusivas da área da saúde.
6: Os recursos financiarão atendimentos de urgência feitos pelas corporações. Repórter Marcela Diniz.
11: 40% das ocorrências atendidas por bombeiros no Brasil em 2025 foram do tipo pré-hospitalar, em acidentes e outras situações de urgência. Isso equivale a mais de 1 milhão de emergências. Com a Lei Complementar 234, sancionada no dia 6 de agosto, parlamentares estão autorizados a destinar recursos de emendas da área da saúde para financiar esse tipo de atendimento. Antes, as verbas recebidas pelos corpos de bombeiros estaduais e do Distrito Federal teriam de estar vinculadas à rubrica da segurança pública. O senador Wilder Moraes, do PL Goiano, um dos relatores do projeto que deu origem à lei, ressaltou que os bombeiros atuam em parceria com o Serviço de Atendimento Móvel de Urgência, o SAMU, e afastou a possibilidade de disputa pelo orçamento da saúde pública.
12: Não transfere recursos da saúde para a segurança pública, apenas permite financiar os serviços de saúde que os bombeiros já prestam gratuitamente todos os dias, salvando vidas em todo o Brasil.
11: O dinheiro das emendas não poderá ser usado pelos corpos de bombeiros para pagar salários nem para custear ações que não estejam ligadas aos atendimentos pré-hospitalares.
5: O Senado pode concluir a votação do projeto que proíbe a limitação de vagas para mulheres em concursos da área de segurança pública.
6: O texto, já aprovado pelas Comissões de Direitos Humanos e de Segurança Pública, também reserva pelo menos 20% das vagas para mulheres nas polícias civis, militares e penais, nos corpos de bombeiros e nas polícias institucionais do Judiciário e do Ministério Público. Repórter Bruno Lourenço.
13: O projeto de lei que está pronto para ser votado no plenário do Senado proíbe a limitação de vagas para
0: para mulheres em concursos da área de segurança pública. A iniciativa também reserva pelo menos 20% das vagas nos concursos públicos das polícias e bombeiros para o público feminino. A relatora na Comissão de Segurança Pública, senadora Damares Alves, do Republicanos do Distrito Federal, defende a medida.
1: O que queremos? Uma política de valorização da mulher lá na Polícia Militar, no Corpo de Bombeiro, na Polícia Civil.
0: A proposta cria ainda a Política Nacional de Valorização das Mulheres na área de Segurança Pública, que será condição para o repasse de verbas do Fundo Nacional do Setor, como explicou o relator na Comissão de Direitos Humanos, senador Alessandro Vieira, do MDB de Sergipe.
2: As mulheres na segurança pública são historicamente discriminadas. Isso é um fato incontestável. Uma realidade que se repete em matérias, em casos que todos nós temos em diversas oportunidades conhecimento.
0: A nova política estabelece igualdade de oportunidades entre mulheres e homens nas carreiras da segurança pública. O fim da exclusividade ou preferência dessas atividades para homens. A rejeição de práticas, atitudes e crenças discriminatórias. E o enfrentamento do assédio e da violência contra mulheres no ambiente de trabalho.
13: Eleições 2026.
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6: 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Com edição de Paula Groba e trabalhos técnicos de João Lira, o Jornal do Senado fica por aqui. Acompanhe agora as notícias da Câmara dos Deputados. Boa noite.
5: Boa noite e até amanhã.

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1: Plenário pode votar projeto que prioriza processo sobre crimes de racismo.
2: Câmara retira da Justiça a atribuição de julgar a entidade que atende menores.
1: Parlamentares garantem direitos para a pessoa que tem espinha bífida aberta.
2: Boa noite. Os deputados aprovaram uma proposta que busca garantir direitos a pessoas com espinha bífida aberta. A condição resulta de uma falha congênita no sistema neurológico e gera uma série de dificuldades a quem tem a malformação. A reportagem é de Paula Bittar.
3: A Comissão de Constituição e Justiça da Câmara aprovou uma proposta que classifica a espinha bífida aberta como deficiência para todos os efeitos legais. A espinha bífida é uma condição congênita em que há uma falha no fechamento do tubo neural, estrutura que dá origem ao cérebro, medula e vértebras. Essa falha pode deixar partes da medula expostas ou mal protegidas, resultando em diferentes níveis de comprometimento neurológico. O tipo mais grave e conhecido é a mielomeningocele, em que parte da medula espinhal e os nervos saem por uma abertura nas costas do bebê, formando uma bolsa visível ao nascimento e, por isso, é chamada de aberta. Essa condição pode causar paralisia nas pernas. De acordo com a proposta, pessoas diagnosticadas com espinha bífida aberta terão atendimento integral pelo Sistema Único de Saúde, sendo assegurado, no mínimo, atendimento por equipe multidisciplinar, acesso a exames complementares, assistência farmacêutica e acesso a modalidades terapêuticas reconhecidas, inclusive fisioterapia e atividade física. O atendimento integral prevê também a divulgação de informações sobre a espinha bífida aberta e as medidas preventivas e terapêuticas disponíveis. A relatora na comissão, deputada Silvia Cristina, do PP de Rondônia, destacou que o projeto garante mais segurança jurídica e facilita o acesso das pessoas aos direitos previstos na Lei Brasileira de Inclusão.
4: Apesar dos avanços da legislação brasileira, muitas pessoas com espinha bífida ainda enfrentam dificuldades para ter condição reconhecida como deficiência e, consequentemente, acessar direitos garantidos. Como relatora, o parecer favorável foi porque entendo que estamos promovendo justiça social, inclusão e dignidade. Estamos garantindo que crianças, jovens e adultos com espinha bífida tenham maior proteção legal, mais acesso às políticas públicas e melhores condições para exercer plenamente sua cidadania.
3: A proposta que classifica a espinha bífida aberta como deficiência para todos os efeitos legais já pode seguir para a análise do Senado, a menos que haja recurso para votação antes pelo plenário da Câmara. Da Rádio Câmara de Brasília, Paula Bittar.
0: Saúde.
1: Leandre, do PSD do Paraná, apresentou o projeto que assegura às pessoas em tratamento contra o câncer o direito de usar lenço, turbante ou cobertura semelhante em fotografias destinadas à emissão, renovação ou segunda via de documentos oficiais de identificação.
2: Leandre explica que a proposta condiciona o uso do acessório à plena visibilidade dos elementos do rosto necessários à identificação biométrica. A deputada ressalta que a proposta também prevê a atualização gratuita da fotografia após o fim do tratamento oncológico.
0: Educação.
1: Professora Luciene Cavalcante, do PSOL de São Paulo, cobra do Senado a aprovação de projeto que cria um piso nacional para os profissionais de apoio técnico, administrativo e operacional da educação básica. A proposta, já aprovada pela Câmara, aguarda análise desde março.
5: Isso seria hoje, em valores, um pouco mais de R$ 3.800 por 40 horas de trabalho. Infelizmente, a gente não tem ainda leis que garantam o piso e a carreira dos profissionais não docentes. Quem são esses profissionais? São os profissionais que estão nas secretarias da escola, que estão nas inspetorias, que estão na limpeza das escolas, fazendo as merendas. São todos os profissionais que são essenciais para a educação e não são docentes. A escola não é feita só de professores. A gente tem todo um outro corpo de profissionais que precisam ser valorizados e não estão sendo valorizados.
2: Professora Luciene Cavalcante afirma que o Fundo da Educação Básica, o Fundeb, oferece recursos para custear a valorização da categoria. A deputada garante que o Senado já tem assinaturas suficientes para a apreciação da proposta.
0: Trabalho.
1: Marreca Filho, do PRD do Maranhão, é autor de projeto que cria diretrizes específicas para a inclusão profissional de adultos com transtorno do espectro autista. O texto prevê qualificação acessível, adaptação dos processos seletivos e apoio para ingresso no mercado de trabalho.
2: Para Marreca Filho, a contratação isoladamente não assegura a inclusão das pessoas com autismo. Ele também propõe acompanhamento no ambiente profissional, além da orientação de gestores e de equipes, para reduzir barreiras que dificultam a permanência e o desenvolvimento na carreira.
1: Doutor Francisco, do PT do Piauí, é autor de projeto que institui 7 de abril como Dia Nacional do Médico Legista. O deputado ressalta que a data faz referência à regulamentação em 1886 da função médico-policial responsável pela realização de perícias a serviço do Estado.
2: Doutor Francisco explica que o médico legista produz provas técnicas usadas na investigação de crimes e nas decisões judiciais. A proposta incentiva campanhas educativas, homenagens e eventos científicos voltados à divulgação dos avanços da medicina legal.
0: Previdência.
1: Eduardo da Fonte, do PP de Pernambuco, apresentou o projeto que cria uma política nacional de proteção às mães solo, com prioridade nos programas federais de combate à pobreza. A proposta prevê o pagamento em dobro dos benefícios de transferência de renda custeados pela União.
2: O projeto de Eduardo da Fonte também prevê atendimento prioritário à mãe solo em programas habitacionais, vagas em creches, qualificação profissional, microcrédito e assistência jurídica. Ele argumenta que a integração das medidas estabelecidas no texto amplia a autonomia das mulheres.
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0: Votação.
1: O plenário da Câmara pode votar em breve projeto que dá prioridade a inquéritos e processos sobre crime de racismo. O texto está em regime de urgência e não precisa passar pelas comissões, como explica o repórter Antônio Vital.
7: O plenário da Câmara dos Deputados pode votar projeto que dá prioridade aos processos e inquéritos relativos a crime de racismo na polícia e no judiciário. A proposta também estabelece procedimentos que os policiais devem seguir ao registrar a ocorrência. Uma das medidas determina que a autoridade policial deve registrar a ocorrência com a classificação própria de crime resultante de discriminação ou preconceito de raça, cor, etnia, religião ou procedência nacional. Dessa forma, as ocorrências não poderão mais ser classificadas como crimes diversos, o que faz com que denúncias de racismo não apareçam nas estatísticas de segurança pública, de acordo com a autora do projeto, deputada Dandara, do PT de Minas Gerais. A proposta obriga ainda o delegado a comunicar o caso imediatamente ao Ministério Público e a justificar por escrito caso opte por não classificar a ocorrência como crime racial. Além disso, dá à vítima o direito de pedir a reclassificação da ocorrência, quando houver decisão nesse sentido. Outro direito da vítima, de acordo com o texto, é ser acompanhada durante toda a fase de inquérito por um advogado ou defensor público. O projeto ganhou o regime de urgência, o que permite que seja votado diretamente no plenário, sem passar pela análise das comissões permanentes da Câmara. O texto contém outras medidas que deverão ser seguidas pela polícia ao registrar e investigar crimes de racismo. Uma das diretrizes é evitar a exposição indevida, o constrangimento, a humilhação ou questionamento sobre a vida privada da vítima ou sobre a legitimidade da queixa. A polícia terá ainda que evitar interrogatórios sucessivos sobre o mesmo fato. O regime de urgência foi aprovado de maneira simbólica pelo plenário, mas foi criticado por deputados do Novo, Missão e do PL. Para o deputado Cabo Gilberto Silva, do PL da Paraíba, a legislação atual já prevê pena de prisão para o crime de racismo e o projeto aumenta a discriminação racial.
8: São projetos como esse que faz a discriminação às pessoas, senhor presidente. Ele não vai unir em nada o povo brasileiro. A legislação já existe, senhor presidente. Quem descumprir a legislação vai pagar e pagar caro, simples. Até porque racismo é crime inafiançável, senhor presidente. É só denunciar que a pessoa vai presa, sem direito à fiança, em flagrante delito. Então eu não entendo por que tanta energia para ser gasta com um projeto dessa natureza.
7: De acordo com a autora da proposta, a deputada Dandara, embora a legislação já preveja punição para o crime de racismo, existe uma lacuna em relação ao atendimento humanizado, especializado e à não revitimização de quem faz a denúncia. Segundo ela, a vítima muitas vezes está sujeita a tratamento inadequado, repetição excessiva de depoimentos e questionamentos indevidos sobre a ocorrência.
9: Orienta como que as forças de segurança devem agir para garantir o cumprimento das leis brasileiras que tipificam o racismo e a injúria como crimes inafiançáveis e imprescritíveis. Nós não queremos a revitimização. A pessoa já passa por uma violência, ela não consegue nem sequer registrar o boletim de ocorrência, não consegue dar andamento no processo no Ministério Público, e isso vai acarretando uma série de violências continuadas.
7: Ainda não há data para votação no plenário da Câmara do projeto que dá prioridade aos processos e inquéritos relativos a crime de racismo na polícia e no judiciário. Da Rádio Câmara de Brasília, Antônio Vital.
0: Segurança Pública.
2: Professora Marcivânia, do PCdoB do Amapá, apresentou o projeto que endurece as regras para a concessão de trabalho externo a pessoas privadas de liberdade. A proposta exige o cumprimento de parte da pena, bom comportamento e decisão judicial fundamentada.
1: O texto da professora Marcivânia também obriga o uso de tornozeleira eletrônica durante o período fora do presídio. Além disso, proíbe o benefício para condenados por crimes como feminicídio, latrocínio, crimes hediondos e participação em organização criminosa.
2: Daiana Santos, do PCdoB do Rio Grande do Sul, defende o projeto que destina 30% da arrecadação das BETs ao Fundo Nacional de Segurança Pública. O texto também reserva pelo menos 30% de todos os recursos do fundo para prevenir o feminicídio e enfrentar a violência contra a mulher.
1: Daiana Santos avalia que a ampliação do financiamento pode interromper o ciclo de violência antes do desfecho fatal. A deputada cita o monitoramento de agressores, as patrulhas Maria da Penha e as casas de acolhimento entre as ações possíveis.
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0: Justiça.
2: A Câmara aprovou o projeto que retira da Justiça a atribuição de julgar entidades de atendimento a crianças e adolescentes. O texto agora será analisado pelos senadores. A repórter Maria Neves tem os detalhes.
11: A Comissão de Constituição e Justiça da Câmara dos Deputados aprovou o projeto da deputada Laura Carneiro, do PSD do Rio de Janeiro, que retira do Poder Judiciário a tarefa de avaliar a qualidade do trabalho das entidades de atendimento a menores em conflito com a lei. Atualmente, o Estatuto da Criança e do Adolescente determina que essa atribuição cabe aos conselhos tutelares, ao Ministério Público e à Justiça da Infância e da Juventude. As avaliações periódicas são pré-requisito para renovar a autorização de funcionamento das instituições que atendem menores em cumprimento de medida socioeducativa. Na opinião de Laura Carneiro, uma vez que a Justiça é responsável por julgar possíveis irregularidades no funcionamento dessas entidades, o acúmulo das funções de avaliar e julgar pode comprometer a imparcialidade do processo. A deputada também argumenta que os conselhos tutelares e o Ministério Público são os órgãos em melhores condições de avaliar as instituições que atendem crianças e jovens.
12: O Ministério Público é o grande fiscal da lei, fiscal da probidade. Também é uma maneira que os conselhos tutelares, que trabalham com as crianças e adolescentes, podem auxiliar nessa fiscalização. É no Ministério Público e nos conselhos tutelares que você tem as equipes multidisciplinares que sabem fazer esse papel.
11: O Estatuto da Criança e do Adolescente determina que os programas de acolhimento em execução serão reavaliados pelo Conselho Municipal dos Direitos da Criança e do Adolescente, no máximo a cada

0: Autores do projeto que cria a figura jurídica das cooperativas solidárias. A proposta estabelece regras próprias para a constituição e o funcionamento dessas organizações voltadas à economia solidária e à inclusão social.
1: O texto também prevê incentivos para fortalecer o setor. Entre as medidas citadas por Vander Loubé, estão prioridade em compras públicas, criação de um fundo de fomento e normas específicas para cooperativas de plataformas digitais e de finanças solidárias.
0: Projeto de Valdemar Oliveira, do Avante, de Pernambuco, cria o Sistema Nacional de Comunicação Preventiva e Gestão de Riscos de Regularidade Federativa. Ele explica que o objetivo é reduzir bloqueios provocados por pendências de estados, Distrito Federal e municípios.
1: De acordo com Valdemar Oliveira, os entes federados vão receber alertas antecipados para que regularizem dívidas antes de sofrerem restrições. Na visão do parlamentar, a medida busca fortalecer a gestão pública e ampliar a transparência no uso de recursos públicos.
2: Agricultura.
0: Sérgio Brito, do PSD da Bahia, quer promover a discussão sobre os impactos do fenômeno climático Super El Niño na agricultura brasileira. Segundo ele, o debate também deve abordar os reflexos no preço dos alimentos e na segurança alimentar.
1: Sérgio Brito propõe a participação de representantes do governo, de órgãos de meteorologia e de entidades do setor agropecuário. O deputado informa que o objetivo é elaborar estratégias de adaptação às mudanças climáticas e subsidiar políticas públicas para reduzir os impactos sobre a produção rural.
2: Cultura.
0: Proposta em análise na Câmara reconhece a Axé Music como expressão da cultura nacional. A autora da matéria, Lidice da Mata, do PSB da Bahia, argumenta que o gênero conquistou projeção em todo o país e se consolidou como um dos principais movimentos da música brasileira.
3: A música baiana tomou conta do Nordeste, tomou conta do Sudeste através dos seus principais compositores e cantores que executam, interpretam a chamada música baiana ou axé music. Então, na medida em que esse movimento se transformou num movimento de reconhecimento nacional na prática, é muito importante que nós possamos reconhecer.
1: Lidice da Mata lembra que o axé surgiu na Bahia a partir da mistura de ritmos como samba reggae e se expandiu por todo o país. A parlamentar acredita que o reconhecimento fortalece a cultura e o mercado musical brasileiro.
0: Termina agora o Jornal Câmara dos Deputados, produzido pela Rádio Câmara, com trabalhos técnicos de Everson Urani e apresentação de Márcio Aquiles Sardi e Val Monteiro. Boa noite.
1: Uma boa noite para você. 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
2: 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Boa noite.

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1: 22 horas e 1 minuto.
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1: 22 horas e 34 minutos. 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
1: 22h58.
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1: 23 horas e 30 minutos.
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Creio em um só Deus, Pai Todo-Poderoso, Criador do céu e da terra, de todas as coisas visíveis e invisíveis. Creio em um só Senhor, Jesus Cristo, Filho Unigênito de Deus, nascido do Pai antes de todos os séculos. Deus de Deus, Luz da Luz, Deus verdadeiro de Deus verdadeiro, gerado, não criado, consubstancial ao Pai. Por Ele todas as coisas foram feitas e por nós homens. E para nossa salvação, desceu dos céus, encarnou pelo Espírito Santo no seio da Virgem Maria e se fez homem. Também por nós foi crucificado sob Pôncio Pilatos, padeceu e foi sepultado. Ressuscitou ao terceiro dia conforme as Escrituras e subiu aos céus, onde está sentado à direita do Pai. E de novo há de vir em sua glória, para julgar os vivos e os mortos, e o seu reino não terá fim. Creio no Espírito Santo, Senhor.

0: que dá a vida e procede do Pai e do Filho. Igual Pai e Filho é adorado e glorificado. Ele é que falou pelos profetas. Creio na Igreja Una Santa Católica e Apostólica. Confesso um só batismo para a remissão dos pecados e espero a ressurreição dos mortos e a vida do mundo que há de vir. Amém.
1: Zero hora e 4 minutos.
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4: Ele veio morar entre nós. Jesus nasceu entre os que não têm lugar, entre aqueles a quem foi negado o lugar da acolhida e da hospitalidade. 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
1: O ensino de Jesus, presente no Evangelho de hoje, é essencial para a vida da humanidade. Como viver para ser feliz? É isso que Jesus quer ensinar. Com ele, a palavra. Em verdade vos digo, se o grão de trigo que cai na terra não morre, ele continua só um grão de trigo. Mas se morre, então produz muito fruto. Quem se apega à sua vida, perde-a. Mas quem faz pouca conta de sua vida neste mundo, conservá-la-á para a vida eterna. Se alguém me quer servir, siga-me, e onde eu estou estará também meu servo. Se alguém me serve, meu Pai o honrará. Ser feliz, segundo Jesus, é saber dar um rumo certo à nossa vida. Nesse rumo certo está presente a capacidade de morrer para as coisas simplesmente supérfluas, a capacidade de desapegar-se dos bens meramente terrenos, a capacidade de servir prioritariamente a Deus e a capacidade de seguir generosamente a Jesus. Na nossa vida, portanto, importa ser um grão de trigo que cai na terra, morre e produz muito fruto. Com a bênção do Deus misericordioso, o Pai, o Filho e o Espírito Santo. Amém.
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0: horas e 13 minutos e começa o programa Palavra Viva, programa de leigos consagrados da comunidade Fonte Nova, e vamos estar ligadinho com vocês até as 9 da manhã. E um grande bom dia, né? Hoje é dia de alegria, né? Dia que a gente vem estar aqui com vocês, juntinho com vocês. É dia de alegria, né? Dia de partilhar da palavra do Senhor. Hoje esse tempo está meio estranho, né? Está nublado, está querendo abrir sol. Mas a gente tem a graça de Deus, né? Essa graça que nos dá novo ânimo, né? Nos renova. Então que a gente possa, né, pedir para o Senhor que Ele venha hoje nos renovar, renovar o nosso coração. Que a gente possa abrir o coração para a palavra de Deus. E que a gente possa estar, né, ligado aqui, né, com o programa, partilhando da palavra do Senhor, aquilo que Ele quer para nós, para mais uma semana, né? Mais uma semana que Ele nos chama para estarmos unidos. Então, vou dar aqui um bom dia aqui para a mesa. Bom dia, Andréia.
1: Bom dia a todos que nos escutam, que nos veem através do Facebook. É uma graça estarmos aqui, né? Mais um sábado. Hoje está se abrindo um solzinho, né? Estava prometendo chuva, mas o Senhor mandou mais um solzinho para hoje, né? Então, estou aqui já aguardando, né, o oi de cada um, né, o comentário da palavra, né, a participação nesse programa. Esse programa é um programa interativo. Então, aguardo, assim, a todos, né, para dar seu bom dia aqui, pedido de oração e os comentários mais da palabra.
0: O seu testemunho também, né? Seu quanta testemunho. Coisa, né, que Deus toca através da palavra, né, André?
1: Exatamente.
0: Tu trouxe o celular hoje, né, André?
1: Trouxe, pode.
0: Vou passar o número, aí, né, para o pessoal, enquanto a Patrícia dá bom dia ali, vou vendo aqui o número. Bom dia, Patrícia.
2: Bom dia, Aninha. Bom dia, povo que nos escuta, né? Faz um tempinho já que eu não vi, às vezes fico meio perdida, às vezes passa umas duas semanas. Parece que faz um tempão que a gente não vem, né? Fica fazendo falta. Um rico dia, lindíssimo. A gente saiu agora da missa e a lua ainda estava brilhando no céu. Como é linda, né, a natureza do Senhor. A gente se alegra de poder ver Deus nas coisas simples. A gente às vezes fica esperando grandes milagres, né, para encontrar o Senhor, e Ele está aí todos os dias, no dia que amanhece, no sol, na lua, na chuva, num abraço, num sorriso, né, numa necessidade que a gente tem. Então, como é bom a gente poder ver Deus assim em todas as coisas do nosso dia. E esse é o momento, né? Às vezes é simples, né, a nossa oração é simples, a nossa partilha é simples, mas como Deus se revela. Como disse a Ana, quanta coisa Deus fala, né, nesse nosso pequeno momento. Se a gente estiver com o coração disposto, aberto, então seja bem-vindo para encontrar o Senhor nesse nosso momento de oração. Se você puder parar, pegar a Bíblia, escutar com atenção, né? Quem sabe é hoje que você vai ouvir aquela palavra que vai fazer toda a diferença.
0: Com certeza vai fazer, tenho certeza que o Senhor já está agindo, né? Quando a pessoa abre o coração, já liga o rádio ali, né? Já abre o Face, o Senhor já está tocando, né? O Senhor já mandou o Espírito Santo, enviou o Espírito Santo, né, para abrir os corações. Bom dia, Otávio.
3: Bom dia, mesa.
0: Bom dia.
3: Bom dia, Leonir. Bom dia a todo o povo de Deus que nos escuta aqui no rádio. Hoje, sábado, dia de Nossa Senhora, né? E hoje é um dia muito especial para nós católicos também. Dia de Santo Afonso Maria de Ligório, padroeiro dos moralistas. Um santo muito especial na nossa história. E ele escreveu coisas inefáveis. Quando eu digo inefáveis, que não são naturais. No livro Glórias de Maria, eu lembro do livro dele, que ele escreveu algo assim que me fascina muito, né? Que Nossa Senhora estava no templo rezando, né? E ela fez uma oração assim para Jesus, para Deus, né? Senhor, eu queria te pedir uma graça. Se for possível, que eu conheça na minha vida a mãe do Salvador. Olha a humildade de Maria, né? Mas olha Santo Afonso de Ligório escrevendo isso, né? Então Maria pediu uma graça a Deus, que ela queria encontrar um dia como seria, porque toda menina judia sabia que um dia o Messias viria e que teria uma mãe escolhida por Deus, e ela pediu que ela o encontrasse em vida. Que exemplo para nós, né? Que coração humilde. E ela também diz, então Santo Afonso foi muito especial para a igreja, ele é doutor da igreja, né? E ele dizia que ela disse em algumas revelações que ela precisou encontrar cada uma das virtudes, como nós precisamos lutar para melhorar na nossa conversão. Nossa Senhora disse que, porque todo mundo acha, Maria foi cheia de graça, não precisou lutar, né? A vida para ela foi, já tinha tudo que era. Não, ela disse que teve que lutar por cada virtude que nós lutamos, a fé, a esperança, a caridade, ela teve que conquistar cada uma como nós. Então, olha que lindo ter um santo com essa graça, né, de escrever coisas tão inefáveis quanto a mãe do Salvador pedindo para encontrar um dia quem seria essa mulher, né? Então, também um outro aspecto desse pedido. Quanta surpresa a nossa vida ainda tem, né? Como é bom se depositar em Deus. Sabe lá o que Deus tem guardado para a gente no dia de amanhã? Talvez hoje alguém esteja pensando aqui, ligou o rádio agora, está no caminhão dirigindo, e pensa, vou desistir de tudo, vou chutar o balde, não quero mais ficar casado, não quero mais... Deu. Nem diz a minha neta, agora deu, né? Mas sabe lá o que Deus tem amanhã para ti, né? E às vezes a gente desiste na hora da graça. Como é bom a aventura de Deus, né? A gente não sabe o que vem pela frente, mas sabe que é bom. Aonde que a gente encontra isso, Ana?
0: Jesus, né? Em Deus.
3: Mas não no mundo, né?
0: Não, no mundo. No mundo, não. Vou passar aqui o nosso número aqui, é 999-37-3882. 999-37-3882. Esse é o número de contato que você pode estar mandando a sua mensagem, né? Para partilhar conosco depois da palavra, pedir fazer seu pedido de oração, né? Então, fica para você, né? Já vai anotando aí, para estar partilhando conosco. Dá aqui um bom dia hoje também, né? Temos um especial aqui, né? A Gorete, que a gente passa falando, né? Vem de Santa Maria, né? Então está aqui conosco, né? Pedir para a Gorete nos dar um bom dia.
4: Bom dia. Eu estou feliz de estar aqui, porque eu sempre escuto pela Rádio Santa Maria, pelo Face. E fico feliz em poder ver essa comunidade tão linda que leva a palavra pela rádio. E ajuda tantas pessoas, porque às vezes, como o Otávio falou, as pessoas estão muito desanimadas e muito tristes, né? E esse é o dia que o Senhor fez para nós, com certeza. Amém. Obrigado.
3: Amém.
0: Vamos preparar o nosso coração, né? A gente que prepara tantas mesas, né, para receber os nossos amigos. A gente prepara a nossa casa, né? Faz faxina, faz limpeza. Mas quem sabe a gente faz essa faxina hoje, no nosso coração, tirando tudo aquilo, né, que não é. Mas para eu que não é de Deus, né? Mas é para isso a gente precisa arrumar, né? Limpar, a gente precisa organizar e preparar aquele almoço, aquele cafezinho. Então vamos fazer isso hoje no nosso coração, pedindo que o Senhor venha adentrar, né? Prepara teu chimarrão, teu café, aí senta um pouquinho. Vê aquilo que o Senhor tem para essa semana. Quanta coisa o Senhor tem para cada um de nós. Quantas dificuldades a gente está passando, né? Enquanto isso, enquanto a gente se arruma e se ajeita, né? Pega a tua Bíblia, né? Pega o teu chimarrão, para um pouquinho. Enquanto isso, a gente prepara, né, nosso coração com uma música.

0: Senhor, né, neste momento, que Ele venha adentrar no teu coração. Se Ele está seco, como diz a música, né, pede essa chuva para que Ele possa vir molhar o teu coração. No Salmo 25, 1 e 3, Salmo 25, 1 e 3, versículos, vai nos dizer: fazei-me justiça, Senhor, pois tenho andado retamente e confiado em vós. Não vacilei. Sondai-me, Senhor, e provai-me. Escutai meus rins e meu coração. Tenho sempre diante dos olhos vossa bondade e caminho na vossa verdade. Escutai meus rins e meu coração. Você abre o teu coração hoje, porque o Senhor hoje Ele quer adentrar no teu coração. Mas Ele precisa que você abra o coração. Pega aquela chavinha lá onde você fechou, trancou tantas coisas, mágoas, angústias. Vai lá e abre hoje. Diz: Senhor, eu te dou livre acesso, Senhor. Vem com essa água viva, Senhor, lavar o meu coração, onde tem tantas feridas, Senhor Jesus, onde brota tantas coisas que machucam, que dói, que faz ferida. Mas hoje, Senhor Jesus, eu abro, Senhor, o meu coração, para que essa água venha lavar essa terra, que meu coração está tão seco, está tão perdido, Senhor, chega a estar sendo rachado de tantas coisas do mundo. Mas hoje, Senhor, vem colocar no meu coração a Tua graça, o Teu amor. Vem hoje, Senhor Jesus, reconstruir, Senhor Jesus, a minha casa, a minha família. Quantos através do Teu coração vão ser tocados nessa manhã? Quantos filho, pai, mãe vão ser tocados quando você abrir o seu coração e entregar para o Senhor, para que Ele faça a obra? Hoje eu te convido, abre o teu coração, pega essa chavinha aí que você trancou e abre e diz para o Senhor: adentra, Senhor Jesus, eu preciso de Ti, eu preciso transformar a minha vida, eu preciso transformar a minha casa. Sim, Senhor, neste momento eu te peço, Senhor Jesus. Vem, Senhor, através do Espírito Santo sobre a nossa cidade, Senhor Jesus. Sobre cada pessoa que neste momento liga o rádio, Senhor. Cada um que nos assiste, Senhor, nos escuta pelo Facebook. Que Tu venhas hoje, Senhor, adentrar no coração de cada um. Fazer, Senhor Jesus, na vida de cada um uma vida diferente, Senhor Jesus. Uma nova esperança, Senhor. Para cada coração que hoje, Senhor, se sente abatido, se sente triste. Quanta alegria, Senhor, Tu vem nos trazer nesta manhã, Senhor. Que Tu derrame, Senhor Jesus, a Tua graça sobre cada um dos Teus filhos, dos Teus fiéis. Desse, Senhor Jesus, que neste exato momento, Senhor, sofriam porque não conseguiam abrir o coração, mas nessa manhã estão sendo tocados. Que Tu possas iluminar, Senhor, o caminho de cada um. Que Tu possa, Senhor Jesus, chegar, Senhor, bater na porta e sentir, Senhor, esse sorriso. Esse coração batendo forte, eu te peço, Senhor, adentra, Senhor Jesus, adentra nas famílias, Senhor, que precisam de Ti, adentra nos hospitais, Senhor Jesus, até na própria igreja, Senhor Jesus, muitos ainda, Senhor Jesus, precisam Te conhecer profundamente, e nessa manhã eu te peço essa graça, Senhor, de estar mais profundo através do Espírito Santo, e que possa chegar, Senhor, quantas pessoas com ódio, com mágoa, Senhor Jesus, coração ferido de tanto rancor, de tanto falar mal dos outros, de tanto murmurar, Senhor. Hoje eu te peço, adentra, Senhor, nos corações do povo sofrido, Senhor, mas que hoje tenho certeza que muitos estão deixando ser tocados por este amor. Glória ao Pai, ao Filho e ao Espírito Santo, como era no princípio, agora e sempre. Amém. Antes de passar para ti, Otávio, vou fazer a pergunta, né? Que aí o povo já vai ali, né, trabalhando. Como você enfrenta as tentações da sua vida? Como você enfrenta as tentações de sua vida? É a nossa pergunta de hoje.
1: Muito bem, Aninha. É difícil enfrentar as tentações ou não?
0: É difícil.
1: Vocês acham difícil?
2: Bem difícil,
1: claro. Todo mundo aqui. Confirmação aí, Leoneira, é difícil enfrentar as tentações ou não? Cara experiente lá, só fez assim com a cabeça. É uma luta, né, irmão? Então vamos pedir a graça para ver o que, que a palavra de Deus vai nos dizer no dia de hoje sobre essa questão das tentações. Nós sabemos que a igreja tem nos seus santos, nos seus doutores, grandes respostas, grandes revelações para a nossa vida que nos alimentam. A experiência dos nossos irmãos que foram confirmados como santos. Vamos pedir a graça, então, pelo sinal da Santa Cruz. Livrai-nos, Deus, nosso Senhor, dos nossos inimigos. Em nome do Pai, do Filho e do Espírito Santo.
0: Amém.
1: Andréia, a passagem de hoje, quiser colocar aí para o pessoal que nos assiste, está lá em Mateus, capítulo 4, versículos de 1 a 11. Mateus, capítulo 4, versículo de 1 a 11. Jesus foi conduzido ao deserto pelo Espírito, para ser posto à prova pelo diabo, e jejuou durante 40 dias e 40 noites. Depois, teve fome. O tentador aproximou-se e disse-lhe: Se és o Filho de Deus, manda que estas pedras se transformem em pães. Ele respondeu: Está escrito, não se vive somente de pão, mas de toda a palavra que sai da boca de Deus. Então o diabo levou a cidade santa, colocou-o no ponto mais alto do templo e disse-lhe: Se és o Filho de Deus, joga-te daqui para baixo, pois está escrito, ele dará ordem a seus anjos a teu respeito, e eles te carregarão nas mãos, para que não tropeces em alguma pedra. Jesus lhe respondeu: Também está escrito, não porás à prova o Senhor teu Deus. O diabo o levou ainda para uma montanha muito alta, mostrou-lhe todos os reinos do mundo e a sua riqueza, e disse-lhe: Eu te darei tudo isso, se caíres de joelho para me adorar. Jesus lhe disse: Vá embora, Satanás, pois está escrito, adorarás o Senhor teu Deus e só a ele prestarás culto. Por fim, o diabo o deixou e os anjos se aproximaram para servi-lo. Palavra da salvação.
0: Glória a vós, Senhor.
1: Então, meus irmãos, qual é a pergunta aí, Aninha?
0: Como você enfrenta as tentações da sua vida?
1: Então, eu vou começar a resposta a essa pergunta que a Ana fez aqui, partindo de três pontos importantes para a gente aprender alguma coisa que Jesus nos ensinou com a sua vida, com o seu testemunho. Primeiro ponto: quando é que acontecem as tentações na nossa vida? Vocês sabem? Quando acontecem as tentações na nossa vida? Essa resposta vai ter que anotar, Aninha, para dar tuas aulas. Depois do batismo. As tentações na nossa vida, na vida de qualquer ser humano, acontecem depois do batismo. Jesus vai até João e é batizado por ele. O céu se abre e há uma teofania, uma manifestação de Deus. Theos, fanos, manifestação. Deus se manifesta na voz do Pai, no símbolo da pomba e o próprio Cristo. Mas é depois do batismo que começam as tentações na nossa vida. Importante, né, a gente dizer isso, né? Vocês que dão curso de batismo. Porque depois que a gente é batizado, é que começa essa grande luta espiritual. Então, veja, o Papa Bento XVI é que cita isso, né? Que depois do batismo, e ele cita isso embasado em São Tomás de Aquino, que dizia que as tentações viriam depois do batismo de Jesus. E para nós é assim também. Então, depois que a gente é batizado, começa o tentador a nos tentar, a perder essa graça do batismo, né? E essa graça do batismo, ela é uma marca indelével em nós, na nossa vida. Por isso que na grande Semana Santa, a maior de todas as nossas semanas dos católicos, no que nós vamos celebrar a Vigília Pascal, acontece a renovação do batismo, né? Não é um novo batismo, mas é uma renovação do sacramento do batismo, porque é muito importante nós estarmos fortificados. Porque sem a graça de Deus, Jesus disse, né? Sem mim nada podeis? Nada, a gente não faz nada sem Deus. Quem experimentou a pessoa de Jesus Cristo sabe disso. E o tentador, ele tenta nos tirar a graça do batismo. Por isso que quando a gente é batizado, a gente tem que estar muito bem formado para saber que depois daquele instante de graça, daquele gol, vai vir um grande contra-ataque do mal. E nós temos que alertar as pessoas para isso. Então, A renovação acontece na nossa grande Semana Santa ali, na Vigília Pascal, toda a renovação do batismo. Por quê? Porque eu preciso estar fortificado, que nem o Popeye, né? Você lembra do desenho do Popeye? Você lembra? Comia o espinafre e o Brutus vinha, que era muito maior que ele, lembra daquele desenho? Né? Então a gente precisa do espinafre de Deus. Quanta gente recebe o sacramento do batismo e não está preparado para a luta que vem depois? As insídias que se levantam em nossas vidas, os reveses, porque elas não vivem como batizados, mas como pagãos. Não largaram ainda os costumes do mundo, não largaram ainda o jeito de ser desse mundo. E não, às vezes uma catequese mal feita pode ser o fim da pessoa. Ao invés de a pessoa ser uma pessoa que cresce, ela pode se perder, porque agora ela vai ser atacada, porque agora ela tem a graça. Porque assim foi com Jesus. E o que, que aconteceu com Jesus depois que ele foi batizado? Começou a ser tentado aonde?
2: No deserto.
1: No deserto. Agora tem uma coisa importante aqui, que os santos nos alertam. Jesus foi levado para o deserto. Eva não foi levada ao deserto, ela quis ir ao deserto pela curiosidade. Então veja, quando uma pessoa está na graça de Deus, ela é conduzida por Deus. Por isso que a gente prega tanto o Senhorio de Jesus, né? Devo fazer, Senhor? Bota em oração aquela mínima coisa do dia. Coloque em oração. Devo fazer isso? Porque quem conduziu Jesus para o deserto foi o Espírito
2: Santo.
1: Ele que conduziu Jesus para o deserto. E quantos de nós vamos parar no deserto por as curiosidades da vida, por ceder às tentações, pela inclinação ao mal, as concupiscências? E então nós vamos muitas vezes ao deserto porque nós estamos sendo levados por uma outra força. E nós precisamos e vamos passar pelo deserto, porque o deserto é o lugar onde a gente nunca planta. É o lugar onde não cresce, é o lugar onde não se faz nada. É o lugar onde se vai para aprender a ouvir a voz de Deus. E só podemos ter uma experiência profunda de Deus no deserto quando nós somos conduzidos pelo Espírito Santo. O problema é quando a gente está sendo conduzido por um outro espírito, que é aquele que vem nas nossas vontades, nas referências deste mundo. Quando nós ancoramos a nossa consciência, os nossos desejos no modus operandi desse mundo, aí vem aqueles desertos terríveis. Porque se o deserto não se planta nada, não se faz nada e nem se pode fazer nada, estar nele sem Deus é o fim. É uma situação difícil de ser superada, só com um bom orientador espiritual, de muita oração, uma pessoa muito espiritualizada, de muita autoridade do Espírito, pode te ajudar a sair de uma situação dessas. Então veja, como nós precisamos da graça do batismo, né? Como nós precisamos ser conduzidos pelo Espírito de Deus. E veja, um dos frutos, quando a gente está sendo conduzido pelo Espírito do mundo, pelo Espírito do mal, como diz São João, é um fruto terrível, chamado ilusão. A gente costuma ser conduzido anos pela ilusão. Tem um filme que fizeram em cima da mitologia grega, que quem tem filho já deve ter visto aqui. Percy Jackson, já ouviu falar? Uhum. E num dos primeiros filmes, ele sai para buscar algo que é importante para salvar uma comunidade. E ele chega num lugar, num cassino desses de jogos, e lá no cassino eles dão uma flor para a pessoa comer. A flor, no filme, a flor de lótus. E quem come daquela flor fica iludido, vê coisas que não existem, passa preso ali. E naquele filme, na mitologia, a pessoa ficava presa anos naquilo ali, anos, e parecia um dia só. A pessoa ficava anos e anos e anos da vida ali. Tinha pessoas que estavam ali uma vida inteira, como se fosse um dia só, e feliz, assim, iludido, porque ia conseguir o prêmio. Então vejam, no deserto a gente sabe que há muitas ilusões, até tem o nome do que acontece no deserto, quando a gente vê, é a miragem, né? No deserto tem muitas miragens. Então, quando a gente está no deserto sem Cristo, muitas vezes nós passamos anos da nossa vida nas miragens, nas ilusões. E aí tem um fruto que nasce desse fruto, que é a escravidão. Então, como combater as tentações? Esse espírito danoso que vem, que nos deixa estéreis, como se comesse aquela flor de lótus e fica ali, né? Num mundo encantado. Anos e anos e anos. Não sai, a pessoa não amadurece, a pessoa não muda, a pessoa não passa de fase. Ela deixa de viver as belezas de cada tempo da nossa vida, né? Deixa de saborear os amigos, deixa de valorizar as pessoas que estão na nossa volta. Então, isso é um fruto da concupiscência. É um fruto do que a igreja chama nos documentos dela, eu li muito isso nos documentos pós-conciliares, de hedonismo. O hedonismo é uma exaltação do prazer, um desejo de delícias, de estar sempre saciado. E a igreja previa isso lá no pós-concílio, que viria uma geração hedonista. Então veja, se deixar levar pelo Espírito de Deus. Então São Tomás de Aquino vai dizendo isso, que nós precisamos do Espírito Santo nos desertos, porque é ele que vai tirar daquele deserto ali, de lugar que a gente não faz nada, não consegue fazer nada, frutos, principalmente o de aprender a ouvir a voz de Deus. Então é muito importante nós aprendermos essas questões aqui, tão significativas para a nossa vida, né? Tanta gente hoje que a gente vê que vem nos procurar nos grupos de oração no deserto, né? Tanta gente no deserto, e às vezes um deserto sem Deus. E um ponto importante aqui que eu queria destacar também, como Jesus começou a lidar com essa questão depois do batismo. E a igreja nos dá uma dica, a palavra de Deus nos dá uma dica muito importante. 40 dias, o número 40, né? Jesus passou quantos dias no deserto?
2: 40.
1: Cola. 40 dias no deserto, não foi? Quando um homem e uma mulher de Israel do primeiro século ouviam isso aqui, eles sabiam tudo o que está acontecendo, tudo o que quer dizer esses 40 dias, porque o povo passou 40 anos no deserto, né? Elias passou 40 dias caminhando, Moisés passou 40 dias no monte, esperando as tábuas da lei, se preparando para receber o Espírito Santo. E é nessa simbologia de Israel que a gente pode pescar a graça para nos livrar do espírito de tentação. Nós precisamos nos preparar para receber o Espírito Santo. Nós precisamos ter esse preparo. Esses 40 dias significam um tempo de preparo. Nós precisamos ter esse tempo de preparo na nossa vida para acolher o Espírito Santo, para que o Espírito Santo possa trabalhar em nós essas questões tão difíceis. Então a Bíblia vai nos dizer, vai nos dar a resposta, que é essa preparação. O Papa Bento XVI, eu cito ele aqui porque eu gosto muito, para mim foi um teólogo muito profundo, ele diz assim, que na nossa vida é um atravessar o deserto. E aqui, gente, eu queria deixar uma coisa muito importante, que foi uma divisão na igreja durante muitos anos. Desde que criança eu me vejo essa divisão, e talvez aqui esteja a explicação. Tem muita gente que vive essa vida como se esse fosse o lugar, como se a nossa vida fosse aqui o lugar da nossa vida. E a nossa vida, isso aqui é um deserto de passagem. Então, saber que o nosso destino é a terra prometida, é o céu, é o divisor de águas. Porque pode ver, a maior parte das pessoas cede, sucumbe às tentações, porque o olhar da gente está volvido para essa terra. Ah, eu tenho que salvar o planeta. Ah, não, mas eu tenho que salvar a ecologia. Ah, não, mas eu tenho que salvar a vida na terra. Não, você tem que ter salvação para o céu, meu irmão. Isso aqui é um terreno de passagem para nós. Nós não adianta criar um mundo perfeito aqui, você perder a sua alma. Então a visão que eu coloco na minha vida é que vai ser o modo como eu vou viver. Pode ver o jeito que as pessoas vivem hoje. Eu escuto rádio todo dia de manhã, como todos sabem aqui, né? Não, não, a André fica escutando ali comigo. Todo dia tem um feminicídio, todo dia, no Rio Grande do Sul. Todo dia. A mulher trai o marido vai lá e mata a mulher. E quer matar os filhos também. E se mata também. Todo dia é isso. O que que é isso? É uma visão somente deste mundo. Nós não temos mais a visão das coisas do céu. Nós vivemos para esse mundo. Gente que sai do carro dá um tiro no outro, no trânsito. Então veja, por quê? A gente, mas esse mundo está ruim. Esse mundo está horrível. O que está acontecendo com esse mundo? É isso. Toda a nossa visão está para este mundo. Nós queremos salvar este mundo. Nós pensamos que a vida é aqui. E aqui é o deserto da passagem. Por isso, quem consegue enxergar, como os santos nos indicam, mostram a seta, nós temos que ter o olhar lá no céu. E aí nós vamos viver bem aqui, nós vamos saber conciliar, nós vamos saber amar, nós vamos perdoar, nós vamos conseguir viver com as dificuldades, nós vamos enfrentar os nossos orgulhos. E o mais profundo ainda, segundo São Tomás, as pessoas acham que não vai existir um juízo particular para cada um de nós. O que vai ser fato? Quando você for lá ali pro Fragata, botar aquela roupinha de madeira bonitinha, lustradinha ali, que bota, você fica com aquela cara bonitinha, enche de algodão tua boca ali, vai ficar bonito. Ali, meu amigo, ali vai ser a hora. E não é para esse mundo que você foi criado, não. Então, nós precisamos colocar o nosso coração nas mãos de Deus e viver o nosso batismo. Mas vivê-lo com o olhar no céu. Sabendo que nós vamos ser julgados particularmente. E aí você vai ver como nós vamos conseguir viver bem nessa terra e cuidar da terra. Mas nós não vamos cuidar da terra pela terra. Porque isso aqui é só um deserto de passagem. Não fomos criados para ficar aqui, acampar aqui. Fomos criados para o céu, meu irmão. Assim nós vamos vencer as tentações, Aninha. Que Deus nos dê a graça. Vamos orar um pouquinho juntos, pedindo a libertação do espírito mundano. São João diz que que nós precisamos nos vigiar muito contra o espírito do mundo e o espírito de Satanás, que querem nos deixar cada vez mais, como dizem os documentos da igreja, muito bons ali, depois do Concílio Vaticano II, prevendo que viria uma geração que só buscaria o prazer, que só queria viver neste mundo. E aqui talvez esteja a resposta de tantas brigas, de tanto orgulho, de tanta corrupção, de tanto desleixo, de tanta morte. Vem nos dando, Senhor, nessa manhã de sábado, dia de Maria, deste fundador dos redentores, esse homem tão profundo, esse doutor da igreja. Vem nos dando a visão de Deus, para que realmente sejamos uma igreja ministra da salvação na terra, que sejamos uma igreja que tenha a verdadeira missão, levando o povo de Deus para a verdadeira terra prometida, não nos engodos, nos enganos, no caminho do deserto errado. Cura-nos, Senhor, de toda a concupiscência, de todo hedonismo. Liberta-nos desse espírito maligno. Liberta-nos, Senhor Jesus, desse tempo, como dizia São Tomás de Aquino, de ficar olhando só para o nosso umbigo, mas de enxergarmos a verdadeira salvação. Em nome de Jesus.

0: 8:38, este é o programa Palavra Viva, programa de leigos consagrados da comunidade Fonte Nova. E esse é o nosso momento da partilha, né? A pergunta é, como você enfrenta as tentações da sua vida? Ou tu ia falando, Otávio, eu ia imaginando, né? A nossa vida, né? Toda passagem que a gente tem, que o Senhor que sabe o nosso tempo, né? Mas quantas coisas a gente vai sendo tentado, né? Pelas miragens. Miragens que vão nos colocando, o inimigo vai nos colocando, né? Coisas bonitas, né? Como tem aqueles desenhinhos, né? Que coloca que tá com sede, tá lá no deserto, tá com sede. Aí tem uma praia, tem os coqueiros com coco, com tudo, né? E a gente vê que não é isso, né? A gente vê que a gente tem que estar sempre em oração, sempre pedindo para ser guiado pelo Espírito Santo, né? E procurando buscar para até chegar, né, no momento da gente chegar na glória, né, como tu diz, né? Então que a gente possa estar sempre rezando, sempre buscando para que a gente não caia nessa miragem, né, não se deixe ser vencida pelo outro espírito, né? Então não é fácil, a gente sabe que não é fácil, né? Porque quantas coisas às vezes vem do mundo aí que vai nos atraindo, vem trazendo aqueles brilhos e muitas vezes é para nos passar uma rasteira, né? Então a gente tem que estar sempre atentos, né, à palavra de Deus, né, aquilo que Deus está nos falando. A cada manhã, né, a gente quer ler a palavra diária, né, então a cada manhã o Senhor está nos falando. Então, você que não faz a liturgia diária, né, passe a fazer para não estar, estar no deserto, né, passar pelo deserto, né, com certeza. Patrícia, como tu tem vencido aí? Olha, muita oração, eu já sei.
1: Patrícia. A gente se não reza, tá ralado, né, como diz. Mas quando ele, né, fez essa pergunta, eu lembrei de que, claro, tem muitas tentações que a gente, às vezes, nem se dá conta, até corre atrás. Uhum. Tem umas que a gente corre atrás. Mas, assim, grandes tentações da minha vida, eu venci fugindo. Eu venci fugindo. Quando eu me dei conta do mal que era aquilo, a minha prática é essa, né? Evitar o máximo, né, aquela situação de estar lá, de criar aquela condição, porque eu já sei que eu não vou, né, resistir, né? Tipo, foi com cigarro, foi com bebida, né? Foi com atração, né? Por pessoas, as festas, né? Que eu não podia passar longe de uma festa, estava sempre na noite, sempre num negócio. Então, eu fui fazendo um grande esforço para fugir, porque eu sei que depois que eu tô lá, é como um viciado, não é? O alcoólico, o alcoólatra, ele tem que evitar uma festa se ele está se recuperando, né? Ai, que ruim, a família toda vai pro aniversário do sobrinho, eu não vou. Mas tu sabe que lá vai ter bebida e tu quer ficar limpo, vai ter que passar por essa dor, né? Essa dor de até ser forte o suficiente para resistir. Então, eu faço assim, eu me lembro, tava me lembrando dele falando de um joguinho, essas coisas da internet, eu acho monstruosa hoje a internet. Infelizmente, a culpa não é dela, né? A culpa é de como a gente usa, mas ela promove, tinha um joguinho, uma bolinha, eu nem me lembro o negócio, eu sei que a bolinha a gente tinha que ir fazendo uma coisinha e mandando e batendo recordes. Teve uma época que eu me enlouqueci com esse joguinho, então eu passava todo o tempo que sobrava naquele joguinho, né? Cara, a gente trabalha o dia todo, cuida da casa, não sei o quê, mas sobrava um tempinho, pá, ia pra bolinha. Só final de semana, terminava o almoço, deitava, pá, vou pra bolinha. E uma vez eu bati um baita no recorde, eu levei assim, mais de uma hora para bater o tal do recorde. E aí a gente fica, né, emocionado. Cara, eu vou bater outro recorde. Aí um dia, jogando aquele negocinho, eu pensei assim, olha, para bater aquele recorde, eu levei mais de uma hora jogando esse negócio. Para bater um recorde do recorde, eu vou ter que ficar 2 horas jogando esse negócio. E eu fui me dando de conta do tempo que aquilo perdia, né? Mas eu já tava o cérebro já tava naquela coisa, né? Como diz, da dopamina. Vai pra bolinha, vai pra bolinha. Então, uma hora assim, eu tenho que cortar esse negócio, né? Tenho que cortar esse negócio. Assim, não pega mais nessa bolinha. Porque às vezes pensa, só um pouquinho, vou olhar só um videozinho e aquilo passa. Não pega mais na bolinha, acabou a bolinha, né? E fiz um corte radical. Porque eu sei que se eu começasse o primeiro joguinho, eu ia ficar até bater o recorde. Então, eu luto assim, né, Ana? Tá respondendo a pergunta. É a minha forma de lutar. Né? Claro que junto disso a gente entrega, a gente confessa.
2: A,
1: né,
2: graça de Deus.
1: Se a tentação é muito grande, olha, tem coisas que eu só venci com a confissão. Né? Porque depois a gente vai ficando com vergonha de cair, voltar lá, falar com o padre se é melhor não fazer. Não é assim? A vergonha nos ajuda muito nessa hora. Então teve grandes coisas que eu venci com a confissão, claro, com a oração, né? Mas no dia a dia, a prática, onde tu tá só tu, né, sozinho diante dela, é fugir. Eu acredito que fugir. Essa é a minha forma de lutar. Fica o conselho para quem, né, acha muito difícil, se não cortar pela raiz, a gente não consegue se desvencilhar.
0: E quanta gente tem perdido tudo, né, com esses joguinhos,
1: né? Mas a vida, né, como essa história do Percy. Uma vida inteira se passa, você não teve
2: tudo
1: relações.
2: Dentro do cassino, né?
1: É, não criou nada, não construiu nada. É uma triste. Aí, quando chega lá no final da vida, olha para trás, não é? O que eu fiz? Aí entra em depressão, aí a vida não teve sentido, é muito triste, né?
0: Sim, perde família, perde tudo, né? Porque tá lá, né? Comeu a florzinha e ficou lá, né? Vagando. É triste mesmo. Para ti, Andréia, como tu tem enfrentado as tentações da tua...
3: Eu tava falando, você me lembrava, né? Vigiar e orar, o Senhor já nos pede, né? Vigiar e orar, né? E já o orar é para tudo, né? A nossa vida, né? Uma proximidade de Deus. E o vigiar é exatamente estar atento. Se a gente está em oração, a gente fica mais atento a essas armadilhas, né? Que tá em todo instante aqui, daqui a pouquinho aqui, até no meio de nós, estamos falando de Deus, daqui a pouco uma armadilha, pode ter uma armadilha até da tentação da vaidade. Enfim, tantas outras coisas em qualquer circunstância, né? Uhum. Então a gente tem que estar bem atento para essas armadilhas, assim. Mas isso só uma intimidade com Deus que vai nos alertar, né? Ter o discernimento. Ontem a gente falava muito, né? De Santo Inácio de Loyola, né? Que ele falava ali que ele dá um certo discernimento, né? Nas coisas que são boas e as coisas que são ruins, né? Então, é uma constância, né? Uma constância de se vigiar, de se aproximar de Deus. E até a Patrícia falava, né, que daqui a pouco fica até com vergonha de confessar, né? Eu me lembrei também de um outro santo, que é o São Maria Escrivá, que ele fala que o medo da confissão, que às vezes a pessoa fica com tanto medo de ir lá dizer a mesma coisa que já disse tantas vezes, né? É que nem fosse um demônio mudo que a gente coloca dentro da gente. Aquele demônio vai aprisionando e vai te deixando mudo naquela situação que vai te desprender, né? Aquilo eu achei tão forte quando eu li aquilo. Porque realmente, às vezes, a gente coloca os medos, né? E, na verdade, é uma tentação direta do demônio, né? O medo, né? Se é o medo que vai te impedir de fazer algo, que vai te libertar, que vai te aproximar de Deus, é um demônio que está dentro de ti se aprisionando, né? Então, é uma tentação muito forte. Então, é essa proximidade de Deus, né? Várias pessoas até, vou complementar aqui a minha fala, falando até um que o pessoal tem comentado aqui, é essa proximidade de Deus que vai nos revelar, né? Sim. Aonde a tentação vai nos realmente, porque a tentação tá todo instante, né? A gente não pode cair nessa tentação, né? Ó, que nem o Mário comenta conosco, Aninha, ó. Só com Jesus, sem ele não há chance. Ele é Deus e foi tentado. Imagina nós que não somos nada. Aí ele complementa ainda: passei por um longo e pesado deserto. Para mim foi forja. Passei sempre de mãos dadas com Jesus na maioria do tempo. Ele me carregou.
0: Amém. Amém.
3: Que bom. E é importante isso, a gente reconhecer, né? Passamos por aquele instante, ó, Senhora, passei. Vamos lá. Tô contigo, vou me confesso, retorno e vamos embora de novo, né? Vou seguir aqui a Aninha, ó, o pessoal seguir. Comentando bastante. Deixa eu achar aqui, peraí. Aí uma comenta conosco também, ó. Ceder às tentações é pecado. A tentação chega forte quando nos afastamos de Deus. Preciso sempre orar e me fortalecer na missa e na partilha da palavra com os irmãos. É, importância também, né? Ela botando do grupo de oração, né?
0: É.
3: Isso lá, às vezes a gente tá fraco, chega lá, né? Já vem um outro que nos sacode, que nos... Não mostra, escuta a palavra, e aquela palavra mexe, né? Já nos coloca no prumo, né? Maria Cristina.
1: A Ilma falou uma coisa importante, assim, a tentação é forte quando nos afastamos de Deus, né? E é impressionante de como a gente, quando a gente está perto de Deus, a mesma tentação não nos causa dificuldade, muitas vezes. A gente olha para ela e, né, já entende que aquilo ali não faz, não pode, não te aproxima. Vai ficando muito mais fácil vencer a tentação conforme a gente se aproxima de Deus.
2: É que nem diz a palavra, né? É o Espírito de Deus que estava no deserto com Jesus, né? Importante estar onde o Espírito Santo quer que a gente esteja também, né? Jesus estava lá no deserto, mas o Espírito Santo queria que ele estivesse lá. Então, tem até uma segunda pergunta, né? Você está onde o Espírito Santo quer que você esteja? Porque falasse uma coisa importante também, né? Às vezes eu vou num lugar... E o Espírito Santo não está comigo lá. Né? Então nós temos assim, que tem uma lucidez. Eu estava vendo vários bispos, lendo umas pesquisas hoje de manhã cedo, né? Sobrou um tempinho, consegui fazer a pregação rápido, comecei a ler umas pesquisas. Vários bispos proibiram nas suas arquidioceses festas com bebida alcoólica. Olha que importante. Santa Maria também, né? Eu via vários bispos proibiram, porque Santa Catarina, mais de 50% dos jovens que ficaram alcoólicos começaram a beber na igreja. Então, como a gente tem que ter noção das coisas? A gente tem que ter muita noção, porque nós estamos num tempo que as pessoas perderam as referências. Então, a referência é a igreja. Aí eu vou na igreja, pode. Então, vou fazer.
1: Se na igreja pode, imagina pode, fora, né?
2: Né? Então, a gente tem que pensar muito bem no que, como a gente hoje se reporta às pessoas, no que a gente diz, como a gente vive. Principalmente nós, que estamos lá na frente, dando testemunho, né? Imagina, mais 50% dos jovens começaram a beber na igreja.
3: É, e isso aí tu falou, Otávio, até quando tu falavas antes também me lembrei disso. Quando a gente está no início da caminhada, a gente acha que a gente está fortalecido, né? Talvez alguém que está nos escutando, né? Me lembro muito quando a gente... Até uma vez eu já comentei aqui, inclusive, comecei na caminhada, eles nos mostraram, nós estávamos no grupo de oração, firme na fé, mas ainda adorava aí um show que tinha, um samba lá, que tinha no estádio. E aí a gente até escondeu dos guris que ia, porque a gente não via maldade naquilo, né? No nosso entendimento ainda curto das coisas de Deus. Porque achava que aquilo ali não levava a nada. E foi tão bonito que foi Deus fez uma revelação lá dentro daquele local. Estava lá naquele pensando, disse, mas o que eu estou fazendo aqui? Né? E aí o Espírito Santo vai, quando tu vai te aproximando de Deus, ele vai dando essas... Tipo, esses insights, só um pouquinho. Isso não é pra mim, isso aqui, não faz parte da minha vida. Né? Mas tem que estar com Cristo, senão não há essa revelação, né?
4: Sim.
3: Então achei bem importante isso. No início a gente acha que tudo é sobre blindado, né?
1: Blindado.
2: Vamos deixar um tema para as pessoas. Né? Você está no lugar que o Espírito Santo quer que você esteja? Fica uma outra pergunta hoje de tema, Yane.

0: Vendo sacramentos, é o pacote,
1: de
0: é o
1: Deus
0: enxoval
1: está
0: de
1: no
0: Deus,
1: caminho.
0: né? É o enxoval de Deus, né?
1: Interessante que começa tudo no batismo,
0: é.
1: Né?
0: É.
1: Que desafio, hein, Aninha, para vocês?
2: Ah,
1: hein?
2: Muito boa essa aí. Gostei dessa aqui, que tá anotei aqui.
0: É. Olha, várias assim, ó, que bom que o pessoal participando e colocando, né? E às vezes até o que um vai colocando vai dando conta para o outro, né? Por isso que é importante o nosso testemunho, assim, de... Até no meio das quedas, né? O que eu fiz para sair dessa tentação, né? Então, o que a gente está comentando aqui, né?
3: Sabe que teve uma... Eu tinha um vício em revistas de
1: arquitetura.
3: Arquitetura e decoração, né? Eu era louca por aquilo, não tinha para comer e comprava as revistas. Aí, depois de muitos anos, eu me dei conta de como aquilo estava tomando conta, assim, né, das minhas escolhas, né, primordiais, estava na função o tempo da revista, o dinheiro da revista, procurar a revista. Aí, eu já sabia que na quaresma, a quaresma é tempo, né, de graça, na quaresma a gente tem uma força especial, né, para vencer a tentação.
1: Faz 40 dias aí.
3: Os 40 dias. Chegou naquela quaresma, aquele negócio estava meio... E foi perto da quaresma, eu digo, nessa quaresma eu vou oferecer, eu não vou comprar a tal das revistas, né. E tá, me propus, né, aquela era a oferta da quaresma. Acabou. Aquela angústia que eu tinha, que se eu não comprasse aquela revista, se eu não lesse no dia que saiu, eu tinha que ler até assim o número da página da revista. Aquilo passou, né? Porque eu entreguei assim de todo o coração no momento que, né, claro, Deus revelou, olha como isso aqui está começando a te consumir, sim, tomar lugar de coisas importantes, né? É. E a gente oferece para Deus até isso, né? A quaresma também teve outras coisas, o carnaval também, o que eu era louca pelo carnaval, eu passava o ano todo só esperando pelo carnaval. Entreguei na quaresma. Eu me lembro que um carnaval que meio que começava junto, assim, né, com a quaresma, aquele negócio na bocada, já era na véspera. Digo, senhor, eu vou te entregar o carnaval. Nunca mais eu fui ao baile de carnaval e passei a não gostar, né? O senhor mudou meu sentimento. Então, a igreja tem, como diz o pacote, né? É a oração, é os sacramentos, é a vida comunitária, né? Tudo isso, os tempos de graça da igreja vão nos ajudando, cada um de um jeito, a vencer as tentações. Mas, pô, tem que se dispor, né? Tem que se dispor a deixar Deus falar. E quando Deus mostra, como te mostrou lá no meio do show, do samba, né? Quando Deus mostra, a gente tem que, então, tomar uma decisão, né? Não dá para se fazer de besta, às vezes a gente faz de louco. Não, capaz, né? Tem que ver que Deus está falando e dizer, tá, senhor, entendi o recado, né? Me ajuda a vencer. Então, e aí a gente vai se tornando mais forte. Como é bom quando a gente se torna forte e olha aquela tentação e dá risada da cara dela, né?
0: É,
3: vai.
4: O exemplo dos outros também.
3: O exemplo dos outros também. Então, tem que estar em comunidade para poder ver o exemplo do outro, né?
4: Eu muito me vi.
5: Fala aqui um pouquinho.
6: Eu muito me vi nos outros, dando exemplo, né, nos grupos de oração. Eu disse, mas se ele conseguiu, eu também vou conseguir, porque não é fácil, né? Mas, que nem tu falou, é penitência, oração, e o jejum da quaresma é muito bom mesmo também. E com a graça de Deus, todo mundo vence, né? Só tem que abrir o coração mesmo.
0: É, até complementando, né, o que a Gwenete falou, né, o poder do terço, todos os dias da minha rotina, diz a Miriam, entregando a Deus todas as aflições e a Virgem Maria. A confissão, o retorno à missa, né?
4: Os livros
3: dos santos. Vida dos santos, né?
0: É, a gente tem que pegar a gente que nos inspire, que nos dê, né? A gente aqui está dando testemunhos do que a gente passou. Quem sabe um testemunho desse já vai ajudar alguém que está lá. E assim os santos nos ajudam também, é uma troca, né?
2: Sim.
0: Isso o senhor vai colocando.
2: Eu vi hoje caminho também no Padre Jair, né? Ah, faltou o livrinho da liturgia, hoje eu tinha mudado, né? E as gurias esqueceram de deixar ali, né? E tipo, padre, não temos para fazer as preces, vai ter que ser espontâneo. Não, vai ser espontâneo, não fizemos, diz ele, né? Ele é muito tranquilo, né? Ele, não, mas coitadas, né? Estão correndo tanto, deve ter esquecido. Tá aquela coisa assim, né, de colocar, é um líder, né, a gente diz, né, a Andréia também, quando a gente fala alguma coisa, alguém vai comentar alguma coisa, não, mas a gente vai ver para aquele ladinho lá, vamos
3: sempre
2: ajeitar
3: um
2: aqui,
3: ladinho
2: sempre
3: bom, né?
2: Um lado bom. É coisa boa, né, a gente ter, né, essas as pessoas que nos vão caminhando pro lado bom, e assim o Espírito Santo, ele quer nos encaminhar pro lado bom.
1: E a gente tem que estar onde ele quer.
2: É, onde ele quer, ele que nos conduz. É,
1: quando sente que não está no Espírito Santo, sai fora. Como diz a Patrícia, ó, foge.
0: Olha aqui, o Mário resume da seguinte maneira. O diabo é como um cão bravo amarrado. Se você passa longe, ele não tem como te morder.
1: Isso, isso aí.
3: Agora vai lá passar pertinho e ver se ele não te agarra da canela.
1: Aquele pitbull babando ali.
3: Ai. Eu me

0: ditado popular, né? Não cutuca onça com vara curta, porque ela vai dar um bote, né?
1: Posso passar meus abraços aqui, Aninha?
2: Pode,
1: nem todo mundo comentou, mas tem bastante gente conectado conosco, né? Então, a Ilma, o André, a Lúcia, o Juliano, a Zária, a Dona Esther Radiz, a Nário, a Nilton, o Mário, a Clarice, o Felipe, a Ana, o Cris e a Rafa, a Cris e o Rafa, a Silvana, Vanderlei, a Mária, a Luami, Jorge, a Filomena, a Maria Cristina, a Lacio Breno, a Helena Terra, a Carmen Colessel, a Jane e o Jader, nosso querido Padre Alto, que sempre manda um abraço, a Ilza, a Rosa, a Miriam, né? E todos os outros que estão escutando pela rádio, né? Estão nos vendo aqui, um grande abraço, né? Estaremos rezando por vocês durante a semana.
2: É uma alegria, né? Quando esse povo participa, né? Coisa bem boa.
3: Esse grupo de oração.
2: Grupo de oração, sejam sempre bem-vindos, né? Partilhe sempre conosco, né?
3: Deixa e também, né, Aninha, mandar um abraço para quem estão no rádio, não estão aqui, né? Sendo contemplado, você que está nos radinhos, que a gente não fala o nome aqui.
1: E a Jane e o Jader, por exemplo, que eu sei que estão sempre lá, até no retiro eles estavam, disseram, Andréia, obrigada por mandar um abraço, lembrando da gente, mas a gente.
3: E outra, pessoal de São José do Norte, que eu sei que nos escuta muito pelo rádio lá. Então, um abraço a todos São José do Norte, Rio Grande, Jaguarão, que tem gente que nos escuta lá também, que não está aqui, né? Mas está no radinho lá, que nem o Otávio fica lá com aquele radinho ligado,
2: Santa
3: sintonizado.
2: Santa Maria está aqui hoje,
3: Santa
2: né?
3: Maria hoje está aqui, é nosso ouvinte Santa Maria.
2: Tem alguns Bagé também por aí.
3: É. Então, graças...
1: A Elisete também está
3: ouvindo. Bom dia, Elisete, aqui já está. Né? Então, é a alegria desse grande grupo de oração que se espalha por tantos lugares desse Rio Grande do Sul afora, né? E também fora, para a internet. É a alegria de poder partilhar todo mundo junto as nossas vidas. Com porque certeza. Todos nós passamos pelo deserto, tá aqui.
2: E na quinta-feira o que a gente tem, Otávio?
3: Então, Aninha, quinta-feira nós temos o nosso grupo de oração Fonte Nova. Toda quinta, às 20 horas, lá na Igreja da Luz. A última quinta de cada mês à noite, cura e libertação. Muita gente curada nessa quinta-feira, né? Então, louvado seja Deus por tantos testemunhos, várias cidades vêm ao grupo. Estão convidando você a estar também presente, porque a gente vence a tentação junto com os irmãos também, né? Junto ali na comunidade de fé, ali vendo uns aos outros, né? Ver aquele como falasse, né? Vi aquele que conseguiu, então eu também posso, é. Sim, né? É verdade. Então, assim, que maravilha a gente poder viver essas coisas. E assim, né, Aninha, de sábado em sábado nós vamos aqui falando a verdade
2: certeza,
3: de Deus.
2: Com certeza, né? E mais missões, tem a missão em Jaguarão, tem missão...
3: A Ana e o Vonei também vão estar lá na fazenda do Frei Geribone, 29...
2: E 30.
3: E 30 de agosto, lá na... Como é que é o nome do projeto lá?
2: Fazenda Esperança, né? Esperança.
3: Esquadrão da Vida. Estão lá no Esquadrão da Vida pregando, vão estar incansavelmente, né, Ana, levando a palavra de Deus. Nós estaremos por colégios, por outros lugares aí também. A gente está passando a programação nos próximos programas aqui. Mas queria dizer para vocês, não desista.
2: Amém, né? Não possamos desistir. Tem mais alguma recadinha, alguma coisa, Andréia, para a gente? Não? Então, lembrando, né, que amanhã é dia do Senhor, domingo, dia de buscar a Santa Missa, né, sabe que a gente não pode faltar mais que duas missas, né, descobrir que a gente não pode faltar um domingo, tem que se confessar, então que a gente precisa estar buscando a Eucaristia, né, na confissão, se não foi a Santa Missa no domingo, busque a confissão, né, para estar preparado. Então, até sábado que vem, se Deus quiser.

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1: 1:09. 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
4: Em nome do Pai, do Filho e do Espírito Santo. Amém. Oferecimento do Santo Terço. Divino Jesus, nós vos oferecemos este rosário que vamos rezar, contemplando os mistérios de vossa redenção. Concedei-nos, por intercessão de Maria, vossa Mãe Santíssima, a quem nos dirigimos, as virtudes que nos são necessárias para bem rezá-lo e a graça de ganhar as indulgências anexas a esta santa devoção. Creio em Deus Pai, Todo-Poderoso, Criador do céu e da terra, e em Jesus Cristo, seu único Filho, nosso Senhor, que foi concebido pelo poder do Espírito Santo, nasceu da Virgem Maria, padeceu sob Pôncio Pilatos, foi crucificado, morto e sepultado, desceu à mansão dos mortos, ressuscitou ao terceiro dia, subiu aos céus, está assentado à direita de Deus Pai Todo-Poderoso, donde há de vir a julgar os vivos e os mortos. Creio no Espírito Santo, na Santa Igreja Católica, na comunhão dos santos, na remissão dos pecados, na ressurreição da carne, na vida eterna. Amém.
5: Pai nosso que estais no céu, santificado seja o vosso nome. Venha a nós o vosso reino. Seja feita a vossa vontade, assim na terra como no céu.
6: O pão nosso de cada dia nos dai hoje. Perdoai as nossas ofensas, assim como nós perdoamos a quem nos tem ofendido. E não nos deixeis cair em tentação, mas livrai-nos do mal. Amém.
4: Ave Maria, cheia de graça, o Senhor é convosco, bendita sois vós entre as mulheres, e bendito é o fruto do vosso ventre, Jesus.
7: Santa Maria, Mãe de Deus, rogai por nós, pecadores, agora e na hora de nossa morte. Amém.
4: Ave Maria, cheia de graça, o Senhor é convosco, bendita sois vós entre as mulheres, e bendito é o fruto do vosso ventre, Jesus.
7: Santa Maria, Mãe de Deus, rogai por nós, pecadores, agora e na hora de nossa morte. Amém.
4: Ave Maria, cheia de graça, o Senhor é convosco. Bendita sois vós entre as mulheres. E bendito é o fruto do vosso ventre, Jesus.
7: Santa Maria, Mãe de Deus, rogai por nós, pecadores, agora e na hora de nossa morte. Amém.
5: Glória ao Pai, ao Filho e ao Espírito Santo.
7: Como era no princípio, agora e sempre. Amém.
4: Mistérios dolorosos. No primeiro mistério, contemplamos a agonia de Jesus no Horto das Oliveiras. Pai nosso que estais no céu, santificado seja o vosso nome. Venha a nós o vosso reino, seja feita a vossa vontade, assim na terra como no céu.
6: O pão nosso de cada dia nos dai hoje, perdoai as nossas ofensas, assim como nós perdoamos a quem nos tem ofendido. E não nos deixeis cair em tentação, mas livrai-nos do mal. Amém.
4: Ave Maria, cheia de graça, o Senhor é convosco. Bendita sois vós entre as mulheres, e bendito é o fruto do vosso ventre, Jesus.
6: Santa Maria, Mãe de Deus,
4: rogai por nós, pecadores, agora e na hora de nossa morte. Amém. Ave Maria, cheia de graça, o Senhor é convosco. Bendita sois vós entre as mulheres, e bendito é o fruto do vosso ventre, Jesus.
6: Santa Maria, Mãe de Deus,
4: rogai por nós, pecadores, agora e na hora de nossa morte. Amém. Ave Maria, cheia de graça, o Senhor é convosco. Bendita sois vós entre as mulheres, e bendito é o fruto do vosso ventre, Jesus.
6: Santa Maria, Mãe de Deus,
4: por nós, pecadores, agora e na hora de nossa morte. Amém. Ave Maria, cheia de graça, o Senhor é convosco. Bendita sois vós entre as mulheres, e bendito é o fruto do vosso ventre, Jesus.
6: Santa Maria, Mãe de Deus,
4: rogai por nós, pecadores, agora e na hora de nossa morte. Amém. Ave Maria, cheia de graça, o Senhor é convosco. Bendita sois vós entre as mulheres, e bendito é o fruto do vosso ventre, Jesus.
6: Santa Maria, Mãe de Deus,
4: rogai por nós, pecadores, agora e na hora de nossa morte. Amém. Ave Maria, cheia de graça, o Senhor é convosco. Bendita sois vós entre as mulheres, e bendito é o fruto do vosso ventre, Jesus.
6: Santa Maria, Mãe de Deus,
4: rogai por nós, pecadores, agora e na hora de nossa morte. Amém. Ave Maria, cheia de graça, o Senhor é convosco. Bendita sois vós entre as mulheres, e bendito é o fruto do vosso ventre, Jesus.
6: Santa Maria, Mãe de Deus,
4: rogai por nós, pecadores, agora e na hora de nossa morte. Amém. Ave Maria, cheia de graça, o Senhor é convosco. Bendita sois vós entre as mulheres, e bendito é o fruto do vosso ventre, Jesus.
6: Santa Maria, Mãe de Deus,
4: rogai por nós, pecadores, agora e na hora de nossa morte. Amém. Ave Maria, cheia de graça, o Senhor é convosco. Bendita sois vós entre as mulheres, e bendito é o fruto do vosso ventre, Jesus.
6: Santa Maria, Mãe de Deus, rogai por nós, pecadores,
4: agora e na hora de nossa morte. Amém. Ave Maria, cheia de graça, o Senhor é convosco. Bendita sois vós entre as mulheres, e bendito é o fruto do vosso ventre, Jesus.
6: Santa Maria,
4: e a Mãe de Deus, rogai por nós, pecadores, agora e na hora de nossa morte. Amém. Glória ao Pai, ao Filho e ao Espírito Santo. Era no princípio, agora e sempre. Amém. Ó bom Jesus, perdoai-nos, livrai-nos do fogo do inferno, levai as almas todas para o céu e socorrei principalmente as que mais precisarem. No segundo mistério, contemplamos a flagelação de Jesus.
5: Pai nosso que estais no céu, santificado seja o vosso nome. Venha a nós o vosso reino. Seja feita a vossa vontade, assim na terra como no céu.

0: Ave Maria, cheia de graça, o Senhor é convosco. Bendita sois vós entre as mulheres, e bendito é o fruto do vosso ventre, Jesus.
1: Santa Maria, Mãe de Deus, rogai por nós, pecadores, agora e na hora de nossa morte. Amém.
0: Ave Maria, cheia de graça, o Senhor é convosco. Bendita sois vós entre as mulheres, e bendito é o fruto de vosso ventre, Jesus.
1: Santa Maria, Mãe de Deus, rogai por nós, pecadores, agora e na hora de nossa morte. Amém.
0: Ave Maria, cheia de graça, o Senhor é convosco. Bendita sois vós entre as mulheres, e bendito é o fruto do vosso ventre, Jesus.
1: Santa Maria, Mãe de Deus, rogai por nós, pecadores, agora e na hora de nossa morte. Amém.
0: Ave Maria, cheia de graça, o Senhor é convosco. Bendita sois vós entre as mulheres, e bendito é o fruto do vosso ventre, Jesus.
1: Santa Maria, Mãe de Deus, rogai por nós, pecadores, agora e na hora de nossa morte. Amém.
0: Ave Maria, cheia de graça, o Senhor é convosco. Bendita sois vós entre as mulheres, e bendito é o fruto do vosso ventre, Jesus.
1: Santa Maria, Mãe de Deus, rogai por nós, pecadores, agora e na hora de nossa morte. Amém.
0: Ave Maria, cheia de graça, o Senhor é convosco. Bendita sois vós entre as mulheres, e bendito é o fruto de vosso ventre, Jesus.
1: Santa Maria, Mãe de Deus, rogai por nós, pecadores, agora e na hora de nossa morte. Amém.
0: Ave Maria, cheia de graça, o Senhor é convosco. Bendita sois vós entre as mulheres, e bendito é o fruto do vosso ventre, Jesus.
1: Santa Maria, Mãe de Deus, rogai por nós, pecadores, agora e na hora de nossa morte. Amém.
0: Ave Maria, cheia de graça, o Senhor é convosco. Bendita sois vós entre as mulheres, e bendito é o fruto do vosso ventre, Jesus.
1: Santa Maria, Mãe de Deus, rogai por nós, pecadores, agora e na hora de nossa morte. Amém.
0: Ave Maria, cheia de graça, o Senhor é convosco. Bendita sois vós entre as mulheres, e bendito é o fruto do vosso ventre, Jesus.
1: Santa Maria, Mãe de Deus, rogai por nós, pecadores, agora e na hora de nossa morte. Amém.
0: Ave Maria, cheia de graça, o Senhor é convosco. Bendita sois vós entre as mulheres, e bendito é o fruto do vosso ventre, Jesus.
1: Santa Maria, Mãe de Deus, rogai por nós, pecadores, agora e na hora de nossa morte. Amém.
0: Glória ao Pai, ao Filho e ao Espírito Santo.
1: Como era no princípio, agora e sempre. Amém.
0: Ó bom Jesus,
1: perdoai-nos e livrai-nos do fogo do inferno. Levai as almas todas para o céu e socorrei-as, principalmente as que mais precisarem.
2: No terceiro mistério, contemplamos Jesus coroado de agudos espinhos. Pai nosso que estais no céu, santificado seja o vosso nome. Venha a nós o vosso reino, seja feita a vossa vontade, assim na terra como no céu.
1: Dia nos dai hoje, perdoai as nossas ofensas, assim como nós perdoamos a quem nos tem ofendido. E não nos deixeis cair em tentação, mas livrai-nos do mal. Amém.
2: Ave Maria, cheia de graça, o Senhor é convosco. Bendita sois vós entre as mulheres, e bendito é o fruto do vosso ventre, Jesus.
1: Santa Maria,
2: Mãe de Deus, rogai por nós, pecadores, agora e na hora de nossa morte. Amém. Ave Maria, cheia de graça, o Senhor é convosco. Bendita sois vós entre as mulheres, e bendito é o fruto do vosso ventre, Jesus.
1: Santa Maria, Mãe de Deus, rogai por nós, pecadores, agora e na hora de nossa morte. Amém.
2: Ave Maria, cheia de graça, o Senhor é convosco. Bendita sois vós entre as mulheres, e bendito é o fruto do vosso ventre, Jesus.
1: Santa Maria,
2: Mãe de Deus, rogai por nós, pecadores, agora e na hora de nossa morte. Amém. Ave Maria, cheia de graça, o Senhor é convosco. Bendita sois vós entre as mulheres, e bendito é o fruto do vosso ventre, Jesus.
1: Santa Maria,
2: Mãe de Deus, rogai por nós, pecadores, agora e na hora de nossa morte. Amém. Ave Maria, cheia de graça, o Senhor é convosco. Bendita sois vós entre as mulheres, e bendito é o fruto do vosso ventre, Jesus.
1: Santa Maria, Mãe de Deus,
2: por nós, pecadores, agora e na hora de nossa morte. Amém. Ave Maria, cheia de graça, o Senhor é convosco. Bendita sois vós entre as mulheres, e bendito é o fruto do vosso ventre, Jesus.
1: Santa Maria, Mãe de Deus, rogai por nós, pecadores, agora e na hora de nossa morte. Amém.
2: Ave Maria, cheia de graça, o Senhor é convosco. Bendita sois vós entre as mulheres, e bendito é o fruto do vosso ventre, Jesus.
1: Santa Maria, Mãe de Deus, rogai por nós, pecadores, agora e na hora de nossa morte. Amém.
2: Ave Maria, cheia de graça, o Senhor é convosco. Bendita sois vós entre as mulheres, e bendito é o fruto do vosso ventre, Jesus.
1: Santa Maria,
2: Mãe de Deus, rogai por nós, pecadores, agora e na hora de nossa morte. Amém. Ave Maria, cheia de graça, o Senhor é convosco. Bendita sois vós entre as mulheres, e bendito é o fruto do vosso ventre, Jesus.
1: Santa Maria, Mãe de Deus, rogai por nós, pecadores, agora e na hora de nossa morte. Amém.
2: Ave Maria, cheia de graça, o Senhor é convosco. Bendita sois vós entre as mulheres, e bendito é o fruto do vosso ventre, Jesus.
1: Santa Maria, Mãe de Deus, rogai por nós, pecadores, agora e na hora de nossa morte. Amém.
2: Glória ao Pai, ao Filho e ao Espírito Santo. No princípio, agora e sempre. Amém. Ó bom Jesus, perdoai-nos, livrai-nos do fogo do inferno, levai as almas todas para o céu, e socorrei principalmente as que mais precisarem. No quarto mistério, contemplamos Jesus carregando a pesada cruz até o Monte Calvário.
0: Pai nosso que estais no céu, santificado seja o vosso nome. Venha a nós o vosso reino, seja feita a vossa vontade, assim na terra como no céu.
3: O pão nosso de cada dia nos dai hoje, perdoai as nossas ofensas, assim

0: Maria, cheia de graça, o Senhor é convosco. Bendita sois vós entre as mulheres, e bendito é o fruto do vosso ventre, Jesus.
1: Santa Maria, Mãe de Deus, rogai por nós, pecadores, agora e na hora de nossa morte. Amém.
0: Ave Maria, cheia de graça, o Senhor é convosco. Bendita sois vós entre as mulheres, e bendito é o fruto do vosso ventre.

0: Maria, cheia de graça, o Senhor é convosco. Bendita sois vós entre as mulheres, e bendito é o fruto de vosso ventre, Jesus.
1: Santa Maria, Mãe de Deus, rogai por nós, pecadores, agora e na hora de nossa morte. Amém.
0: Ave Maria, cheia de graça, o Senhor é convosco. Bendita sois vós entre as mulheres, e bendito é o fruto do vosso ventre, Jesus.
1: Santa Maria, Mãe de Deus, rogai por nós, pecadores, agora e na hora de nossa morte. Amém.
0: Ave Maria, cheia de graça, o Senhor é convosco. Bendita sois vós entre as mulheres, e bendito é o fruto do vosso ventre, Jesus.

0: Maria, cheia de graça, o Senhor é convosco. Bendita sois vós entre as mulheres, e bendito é o fruto do vosso ventre, Jesus.
1: Santa Maria, Mãe de Deus, rogai por nós, pecadores, agora e na hora de nossa morte. Amém.
0: Ave Maria, cheia de graça, o Senhor é convosco. Bendita sois vós entre as mulheres, e bendito é o fruto do vosso ventre, Jesus.
1: Santa Maria, Mãe de Deus, rogai por nós, pecadores, agora e na hora de nossa morte. Amém.
0: Ave Maria, cheia de graça, o Senhor é convosco. Bendita sois vós entre as mulheres, e bendito é o fruto do vosso ventre, Jesus.
1: Santa Maria, Mãe de Deus, rogai por nós, pecadores, agora e na hora de nossa morte. Amém.
0: Ave Maria, cheia de graça, o Senhor é convosco. Bendita sois vós entre as mulheres, e bendito é o fruto do vosso ventre, Jesus.
1: Santa Maria, Mãe de Deus, rogai por nós, pecadores, agora e na hora de nossa morte. Amém.
0: Ave Maria, cheia de graça, o Senhor é convosco. Bendita sois vós entre as mulheres, e bendito é o fruto do vosso ventre, Jesus.
1: Santa Maria, Mãe de Deus, rogai por nós, pecadores, agora e na hora de nossa morte. Amém.
0: Glória ao Pai, ao Filho e ao Espírito Santo,
1: como era no princípio, agora e sempre. Amém.
0: Ó meu Jesus, perdoai-nos, livrai-nos do fogo do inferno, levai as almas todas para o céu, e socorrei principalmente as que mais precisarem.
2: No quinto mistério, contemplamos a crucifixão e morte de nosso Senhor Jesus Cristo. Pai nosso que estais no céu, santificado seja o vosso nome. Venha a nós o vosso reino, seja feita a vossa vontade, assim na terra como no céu. Cada dia nos dai hoje, perdoai as nossas ofensas, assim como nós perdoamos a quem nos tem ofendido. E não nos deixeis cair em tentação, mas livrai-nos do mal. Amém. Ave Maria, cheia de graça, o Senhor é convosco. Bendita sois vós entre as mulheres, e bendito é o fruto do vosso ventre, Jesus.
1: Santa Maria, Mãe de Deus,
2: rogai por nós, pecadores, agora e na hora de nossa morte. Amém. Ave Maria, cheia de graça, o Senhor é convosco. Bendita sois vós entre as mulheres, e bendito é o fruto do vosso ventre, Jesus.
1: Santa Maria,
2: e a Mãe de Deus, rogai por nós, pecadores, agora e na hora de nossa morte. Amém. Ave Maria, cheia de graça, o Senhor é convosco. Bendita sois vós entre as mulheres, e bendito é o fruto do vosso ventre, Jesus.
1: Santa Maria,
2: e a Mãe de Deus, rogai por nós, pecadores, agora e na hora de nossa morte. Amém. Ave Maria, cheia de graça, o Senhor é convosco. Bendita sois vós entre as mulheres, e bendito é o fruto do vosso ventre, Jesus.
1: Santa Maria,
2: e a Mãe de Deus, rogai por nós, pecadores, agora e na hora de nossa morte. Amém. Ave Maria, cheia de graça, o Senhor é convosco. Bendita sois vós entre as mulheres, e bendito é o fruto do vosso ventre, Jesus.
1: Santa Maria, Mãe de Deus, rogai por nós, pecadores, agora e na hora de nossa morte. Amém.
2: Ave Maria, cheia de graça, o Senhor é convosco. Bendita sois vós entre as mulheres, e bendito é o fruto do vosso ventre, Jesus.
1: Santa Maria,
2: e a Mãe de Deus, rogai por nós, pecadores, agora e na hora de nossa morte. Amém. Ave Maria, cheia de graça, o Senhor é convosco. Bendita sois vós entre as mulheres, e bendito é o fruto do vosso ventre, Jesus.
1: Santa Maria, Mãe de Deus,
2: rogai por nós, pecadores, agora e na hora de nossa morte. Amém. Ave Maria, cheia de graça, o Senhor é convosco. Bendita sois vós entre as mulheres, e bendito é o fruto do vosso ventre, Jesus.
1: Santa Maria,
2: e a Mãe de Deus, rogai por nós, pecadores, agora e na hora de nossa morte. Amém. Ave Maria, cheia de graça, o Senhor é convosco. Bendita sois vós entre as mulheres, e bendito é o fruto do vosso ventre, Jesus.
1: Santa Maria, Mãe de Deus,
2: rogai por nós, pecadores, agora e na hora de nossa morte. Amém. Ave Maria, cheia de graça, o Senhor é convosco. Bendita sois vós entre as mulheres, e bendito é o fruto do vosso ventre, Jesus.
1: Santa Maria,
2: Mãe de Deus, rogai por nós, pecadores, agora e na hora de nossa morte. Amém. Glória ao Pai, ao Filho e ao Espírito Santo, como era no princípio, agora e sempre. Amém. Ó bom Jesus, doai-nos, livrai-nos do fogo do inferno, levai as almas todas para o céu e socorrei principalmente as que mais precisarem. Agradecimento. Infinitas graças vos damos, soberana Rainha, pelos benefícios que todos os dias recebemos de vossas mãos liberais. Dignai-vos agora e para sempre tomar-nos debaixo de vosso poderoso amparo. E em vosso louvor vos saudamos cantando uma salve, Rainha.

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Bem, amigos de todo o Brasil, estamos de volta com o nosso Em Romaria, caminhando juntos nesse terceiro milênio. Nos estúdios da Rádio Vaticano, Silvone José.

0: Bem, amigos de todo o Brasil, recebemos aqui nos nossos estúdios a irmã Miscelânea Andres de Oliveira. Irmã, seja bem-vinda. Tudo bem com a senhora?
1: Muitíssimo obrigada, é uma alegria estar aqui e podermos partilhar um pouco. E é claro que deixar a graça de Deus sempre, de novo, nos alcançar.
0: Irmã Miscelânea, primeiro, sua congregação?
1: Eu sou da congregação das Irmãs Agostinianas, Servas de Jesus e Maria, como dizem alguns por aí, da família do Papa.
0: Da família do Papa. Deixa eu perguntar do seu nome, Miscelânea. É mistura? Que coisa é miscelânea? Porque miscelânea...
1: Sim, sim, é uma mistura. Uma coleção também de livros antigos, né?
0: Também, a miscelânea.
1: Mas foi a minha mãe que ela dizia que quando ela tivesse filhos, o nome dos filhos dela seriam completamente diferentes. E o meu foi. Ela assistindo um filme, viu essa palavra. E aí ela pensou, por que não, né? E assim foi. E eis-me aqui.
0: E você nasceu de um filme, então. Miscelânea.
1: Não só, mas agora, né? Sendo agostiniana, anos depois, né? Eu descobri que, de fato, se confirmou até o meu nome. Porque em algum rodapé de livros nossos, né? Da família agostiniana, tem lá. Miscelânea Agostiniana.
0: Ai, perfeito. Vamos falar um pouquinho do carisma de vocês.
1: O carisma de Teresa Spinelli, né, o carisma que o Espírito Santo...
0: A fundadora
1: Santo,
0: é?
1: Ela é italiana, né, ela nasceu em Roma.
0: Como é que é o nome dela?
1: Maria Teresa Spinelli. Ela teve então a graça, né, o auxílio do Espírito Santo em seu coração. E ali ela recebe então o nosso carisma, que é... essa identificação a Cristo crucificado, né, que obedece ao Pai. Então, de uma certa forma, a nossa configuração a Cristo e também a nossa configuração a Ele em relação à sua obediência ao Pai.
0: Como é que se traduz isso em ação concreta?
1: Missão concreta na nossa vida cotidiana de todos os dias. Nós precisamos traduzir isso. É claro que em obras... Né, aquilo que a minha união com Cristo, ela precisa concretamente ser também uma união com o outro. A cada dia, um esforço de doar a minha vida, se eu doei a minha vida a Deus, é claro que a minha vida precisa também alcançar aqueles que estão ali ao meu redor.
0: E como é que é o trabalho de vocês?
1: Nós trabalhamos, o nosso apostolado, ele é um pouco... Tem as suas variações, é claro, depende também de onde estamos, né? Mas nós trabalhamos com aquilo que foi nos deixado especificamente pela nossa madre fundadora, porque tudo começa com o apostolado educacional. Então, nós mantemos um pouco esse estilo também, nessa parte de trabalho em relação a escolas. Porém, nós também trabalhamos aí diretamente com o trabalho social, também ajudamos as paróquias, né? Somos braços também para as paróquias naquilo que se faz necessário, seja na catequese, seja no auxílio ali na liturgia, com a música, com aquilo que for necessário.
0: No Brasil, onde é que vocês estão? Vamos falar um pouquinho da nossa realidade.
1: No Brasil, nós estamos em São Paulo, nós temos duas casas. Uma é a nossa casa ali, onde nós falamos, né, a casa da delegada, né, onde está a superiora, que é responsável, então, pelas nossas comunidades. E também, ainda em São Paulo, nós temos o Recanto Tagashi, que, por sinal, o nosso Papa já esteve lá. Quando os freis, então, ali estiveram, né, em um encontro internacional. E esse espaço, na verdade, ele pertence aos freis agostinianos, OSA. E nós estamos ali para cuidar do espaço, né? Para gerenciar o espaço. E esse espaço fica na zona sul de São Paulo, em Santo Amaro. Uma outra casa que nós temos fica em Cuiabá. Várzea Grande, ali nós temos o nosso noviciado, onde as jovens que estão, então... nesse tempo de formação, Enquanto noviças, elas estão ali por 2 anos e depois elas seguem para as nossas casas de missão, né? E também temos uma casa ali pertinho de Cuiabá, que se chama Nobres. Uma cidade maravilhosa, uma cidade turística muito conhecida lá no Brasil. Vale a pena conhecer tudo que tem de turismo por ali, porque é muito bom. E ali a gente também ajuda na paróquia. E nós somos um braço, então, da paróquia pela questão de ajudarmos com o trabalho social ali, atendendo, né, as crianças. Crianças jovens, né, que ficam ali durante o dia e que as irmãs estão ali dando essa assistência, né, nesse trabalho concreto. Uma outra casa que nós temos fica no Paraná, em Nova Londrina. Não sei se o senhor conhece.
0: Conheço.
1: Nova Londrina, ali é a nossa casa inicial, onde as meninas, quando elas ingressam, elas então vão para aquela casa para começarem ali a sua preparação para serem religiosas.
0: Como estão as vocações no Brasil?
1: Estão caminhando, estamos, graças a Deus, bem. Deus tem enviado as suas jovens a nós, né? Mas é claro que, da nossa parte, tem muito trabalho, né? Nas nossas casas, nós temos irmãs responsáveis especificamente para esse trabalho vocacional. Então, cada casa se organiza para que se faça o trabalho, para que ele aconteça. Porque nós precisamos de vocações,
0: tá,
1: né?
0: Certo. E a sua vocação, irmã? Como é que nasce? Primeiro, de onde é que a senhora é?
1: Eu sou natural de Paranaíba, no Mato Grosso do Sul. Uma terra muito boa, nós somos muito acolhedores. E é claro que não poderia deixar de ter calor. Lá é quente o ano inteiro. Mas, enfim, a gente se acostuma, né? E a minha vocação, ela nasce, na verdade, porque eu, sim, eu acho que eu deveria ter uns 13 anos na época, mas antes disso eu já havia sentido o chamado, mas eu não sabia, né? A primeira vez que eu passei na frente de uma casa religiosa na minha cidade, porém eu não sabia o que era. Existia um monumento na frente da casa e era uma religiosa com crianças. E eu vendo aquela imagem, aquilo me chamou a atenção e rápido veio ao meu coração que um dia eu estaria morando naquela casa. Mas como eu era criança, eu não entendi. Anos depois, quando eu conheci as irmãs, a primeira vez que eu fui na casa delas, eu me deparei com a mesma imagem. Aí ali eu entendi, né, que Deus já havia feito um chamado lá atrás. Mas eu conheci as irmãs, na verdade, porque eu, na época, eu queria fazer aula de pintura. E a minha mãe trabalhava com uma mulher que ela era pintora e ela dava cursos com as irmãs num bairro perto da minha casa. E lá chegando eu encontrei as irmãs, né? Então, e aí uma das irmãs mesmo me disse: "Nossa, você tem cara de freira." E eu nunca tinha imaginado isso, né? Mas aquela frase na minha vida foi tudo. Porque depois, de fato, eu comecei a pensar: por que não? É claro que foi um pouco difícil, porque, assim, a minha mãe, ela sempre foi muito dura comigo, porque eu era a terceira filha, eu tenho 2 irmãos mais velhos que eu. Então, eu sempre fui mais cobrada, porque eu era, né, uma menina, do que os meus irmãos. Eu achava aquilo injusto, né, por toda a cobrança que ela fazia, mas, na verdade, não eram cobranças, né? Na verdade, ela precisava me ensinar muita coisa. Assim, eu precisava aprender, né, a lidar até mesmo com coisas de casa, ter responsabilidades, enfim, me preparar, porque um dia eu também iria ter uma família. E lá pelas tantas, quando eu comecei a ser acompanhada vocacionalmente pelas irmãs agostinianas, a minha mãe ficou grávida, e aí eu comecei a querer desistir da vocação, porque eu pensava: e agora? O que que eu vou fazer? Porque na época os meus pais estavam se separando. Na verdade, já tinha se separado. E a minha mãe estava grávida. E foi uma gravidez de muito risco. Tanto é que o médico disse para ela que ou ela ou a criança iriam morrer no parto. De tão grave que era a situação. E eu fiquei muito preocupada, claro, com essa situação que a minha mãe estava vivendo. Então eu pensei, eu vou arriscar. O que eu tenho aqui é fé, então eu vou tentar. E com a minha mãe, nós fomos então na igreja paroquial, e ali nós confiamos ela e a sua gravidez à Nossa Senhora. E aí, graças a Deus, minha irmã nasceu. É claro que ficou uns dias na incubadora, porque nasceu antes do tempo, mas ficou tudo bem. E logo que ela nasceu, nós fomos à igreja para apresentar a Nossa Senhora, porque nós a havíamos consagrado a Nossa Senhora, né? E graças a Deus não aconteceu nada nem com a minha mãe. E por conta dessa situação, eu acho que eu fiquei muito preocupada com a minha mãe, em pensar, eu vou ter que deixar a minha mãe e a minha irmã. Naquele momento eu não conseguia. Mas, um dia o Senhor preparou um padre. Eu fui à igreja me confessar e dizer que eu estava com muitas dúvidas e que eu não conseguia abraçar aquele chamado na minha vida, porque haviam responsabilidades na minha família que eu não conseguia deixar naquele momento. E o padre me disse, não se preocupe. Esse momento, ele me dizia para, de fato, cuidar da minha família, estar com os meus. Estar com a minha mãe naquele momento que ela precisava, porque minha irmã era pequenininha, né? Não tinha nenhum ano ainda. E depois pensar na vocação. Depois, quando a minha mãe conseguisse voltar a trabalhar, colocar a minha irmã em alguma escola. E assim foi. E ali eu fiquei em paz, porque o padre me dizia, faz o que vier ao teu coração que te dê uma paz, que você fique tranquilo. E de fato foi a melhor coisa que eu fiz. E também para minha mãe, que ela aceitou, na verdade, né? Ela não tava me levando muito a sério, não. Que assim, quando eu disse para ela, depois que já tinha a data para mim entrar no convento, ela ficou muito brava. Ela foi comigo lá na casa das irmãs para brigar com as irmãs. Porque eu não podia entrar no convento, porque eu precisava ajudar com a minha irmã. Enfim, eu sei que eu passei uma vergonha tremenda naquele dia, mas valeu a pena.
0: Entrou?
1: Eu entrei, a minha irmã, eu deixei a minha irmã com 1 ano de idade. Minha mãe conseguiu um trabalho, a minha irmã... Na época, nós tínhamos lá na casa das irmãs, a gente tinha uma creche, digamos assim, né? Onde as crianças pequenas poderiam ficar ali. Então, a gente conseguiu uma vaga para minha irmã com 1 ano. E logo que eu entrei, a minha mãe, ela adoeceu, a minha irmã também adoeceu, porque ela sentiu a minha falta, né? Só que a minha mãe, assim, eu entrei em Nova Londrina, no Paraná, nessa casa, onde eu havia dito que é a nossa casa inicial, né? O nosso berço. E a minha mãe, assim, ela me ligava. Naquela época não existia celular, né? Só era o telefone ou carta. Então, ela me mandava carta quando as irmãs iam. Ou me ligava uma vez no mês. E só que, assim, eu sentia ela um pouco resistente. 1 ano depois, eu fui para Paranaíba, onde a gente tem a nossa casa. Eu fiquei lá 1 ano. E ela mal me visitava. E quando ela chegava, ela nem entrava no portão. Ela ficava na calçada. Isso se deu por 5 anos. Quando tinham festas que a gente convidava, né, os pais para poder participar, a minha mãe não ia. E para mim aquilo era muito duro, porque eu pensava, nossa, todo mundo que tem família, a família vem e a minha não vem. Enfim. E só que com isso, foi uma graça muito grande. Logo que eu professei os meus votos, depois de 5 anos, a minha mãe foi na missa. Depois de 5 anos, ela quis ser batizada, porque a gente não sabia se ela era batizada ou não, né? Porque no tempo dela, era aquela questão de até de não ser criada pelos próprios pais, né? Ela, na situação dela, ela viveu isso. Ela teve que viver com outras pessoas na infância dela, para trabalhar. Então, ela não sabia dizer se ela tinha sido batizada ou não. E aí, ela aceita, então, o batismo. E ela é batizada. 1 ano depois, ela recebe o sacramento da crisma. Então, para mim, aquilo foi sensacional. Porque foi o fruto da minha entrega a Deus. Foi claramente. Porque minha mãe era uma pagã, né? Completa,
0: e como é que mudou o relacionamento com vocês depois?
1: Mudou. Na verdade, ela era muito carinhosa. Só que, com a resistência, ela se afastou e se tornou um pouco mais rígida. Então, eu senti aquilo. E aquilo me doía muito, né? Mas depois que ela é batizada, Aí ela entende, ela começa a amar até as outras irmãs, porque no início ela falava: essas irmãs tiraram a minha filha de mim. De fato, ela não gostava das irmãs de modo nenhum. Depois desses 5 anos, aí ela falava: não, todas são as minhas filhas. Né? Independente se eu tivesse lá ou não, ela, quando ela conseguia, ela até ia visitar. Só que depois ela começou a adoecer, adoecer. E aí, fazem 3 anos que ela faleceu. E eu agradeço a Deus até por isso. Né? Por tudo que eu vivi com a minha mãe nesse processo vocacional. Porque ela compreendeu. Ela compreendeu e pra mim a maior graça foi ela ter se convertido. Eu falo que ela se converteu, porque depois ela, de fato, quando ela podia, ela sempre ia à missa. Depois, no final, já antes dela falecer, ela já não conseguia caminhar. E aí a gente conseguiu ministros extraordinários da Eucaristia para levar a comunhão uma vez na semana. Então, assim, para mim isso foi uma grande graça.
0: E a sua irmã?
1: A minha irmã hoje ela segue em casa, assim. Na verdade, eu convivi pouco com ela, né? Porque ela completou 1 ano e eu saí de casa. E só encontrava nas minhas férias, né? Quando ela era pequena e tal. E depois, agora já, né, na adolescência dela também, só nas férias, porém hoje ela mora nos Estados Unidos.
0: Longe também.
1: Longe, tá longe, eu, ela. A gente se fala por mensagens, né? Mas ela também, graças a Deus, ela continua indo na igreja, não deixou, não abandonou a fé, que era o meu, eu tinha esse receio, né? Porque eu pensei, bom, morando sozinha, o que que ela vai fazer da vida, né? Mas muito pelo contrário, ela, essa parte religiosa, ela não deixa.
0: E o seu pai?
1: O meu pai, hoje ele tem uma outra família. Ele mora pertinho de Ribeirão Preto, em Brodowski. Não sei se o senhor conhece.
0: Não, essa eu não conheço.
1: Não, cidade boa, hein? Maravilhosa.
0: Tem um relacionamento com ele?
1: Tenho sim. Tenho com ele, com a minha madrasta. Ela é de uma outra denominação, né, religiosa, mas graças a Deus, assim, me sinto uma filha também, né? Ela me tem como filha,
0: que,
1: né?
0: Bom.
1: E assim, eu agradeço muito a Deus por ela e pelo cuidado também que ela tem para com o meu pai, né, de estar com ele.
0: Vocês que estão nos ouvindo, o motivo da presença aqui da nossa irmã, Miscelânea, você tem um nome, eu vou te contar uma coisa, tá? Vocês não verem o sorriso que ela tem, né? Mas não só nos lábios, mas também nos olhos, né? Quando ela estava contando da sua vocação, isso que a gente gosta de trazer também um pouquinho de como Deus age na vida da gente, né? A gente às vezes se dá como absoluto e depois a gente vê que a gente está só começando a nossa existência, para ver como Deus transforma.
1: Sim.
0: A vida, não só sua, não? Da sua família, da sua mãe, da sua irmã, das pessoas que eu tenho certeza que estão também junto com você, né? E pela sua escolha, né? A escolha é dizer sim a um chamado.
1: Sim.
0: Lá atrás, Papa Francisco amava recordar, recordem-se que um dia você foi olhado e chamado. E às vezes a gente esquece daquele olhar. Isso serve para tudo, né? Não só para a vocação religiosa, mas também para o matrimônio, né? Enfim, você é sempre olhado por Deus. E Deus olha por primeiro para você. Que coisa boa.
1: Isso é lindo.
0: Irmã, antes para a gente terminar nossa conversa aqui, agora vai para Malta.
1: Sim, vou fazer uma experiência, vou conhecer a nossa congregação, na verdade a nossa província. É maltesa, né? Porque alguns anos aí atrás, penso que há quase 54 anos, as primeiras irmãs, então, foram como missionárias para desbravar o Brasil e iniciar ali, então, a nossa congregação, né? E graças a Deus, hoje estamos aí com muitas irmãs brasileiras. E no próximo ano, nós vamos também celebrar o bicentenário da congregação, de fundação da nossa congregação.
0: Valeu a pena tudo isso?
1: Valeu a pena. Valeu. E como?
0: Olhando para trás, as pegadas, que rastros você deixou?
1: Eu penso que eu deixei um testemunho de, é claro, de muita luta, mas de fidelidade a Deus, pelo caminho ao qual ele me quis, né, me colocou. E uma dedicação de todos os dias, numa entrega de todos os dias, com sofrimentos, com lutas, mas penso que nessa certeza de que nada disso foi em vão na minha entrega. Que eu acertei a minha entrega, ao menos fiz um gol na minha entrega.
0: Irmã, obrigado por contar um pouquinho para a gente, né, da sua vocação, da sua existência. Leve o nosso abraço, nosso carinho também às demais irmãs, não só as brasileiras, mas as demais também. E obrigado pela doação de vocês.
1: Né? Que agradeço o convite, poder estar aqui e partilhar um pouquinho.
0: Boa viagem para Malta.
1: Ah, obrigada.
0: Ok. E a gente se encontra no seu retorno, tá bom?
1: Sim, okay. No Brasil.
0: Vai contar um pouquinho para a gente. Que bom, foi Malta, então. Muito obrigado. E Deus abençoe.
1: Eu que agradeço. Amém.

0: E assim chegamos ao final do nosso Em Romaria desta semana, agradecendo mais uma vez a sua presença. Voltamos na próxima semana com mais um Em Romaria, caminhando juntos neste terceiro milênio.
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1: 2:05. 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

0: Seja bem-vindo a mais um Porta Aberta, com você, Mariângela Jaguraba. As missionárias brasileiras da comunidade católica Nova Berite, Luana Ribeiro e Natália Balbis, visitaram recentemente a Rádio Vaticano, Vatican News. Luana é de João Pessoa, na Paraíba, e Natália é de Paulo Afonso, na Bahia. Elas estavam vindo da Guiné-Bissau depois de passarem um tempo em missão neste país situado na costa atlântica ocidental da África, na casa de acolhimento Bambarã, um orfanato que acolhe crianças em situação de extrema vulnerabilidade social, muitas delas com deficiência, crianças que não são bem vistas pela sociedade, consideradas crianças Irã ou crianças feiticeiras. O Bambarã é um tecido que as mulheres amarram nas costas para carregar seus filhos, muito comum. Ali, a criança se sente aconchegada e abraçada por sua mãe. A comunidade católica Nova Berite, originária de João Pessoa, está presente em missão na Guiné-Bissau desde 2016. Em 2023, foi convidada a assumir a direção da Casa de Acolhimento Bambarã. A casa é da Diocese de Bissau e acolhe crianças de toda a Guiné-Bissau. Nossa comunidade tem como carisma ser o sorriso de Deus para o mundo e esperança para aqueles que sofrem. Estamos há 26 anos como comunidade vivendo este carisma, disse Luana Ribeiro. Seguimos com este projeto muito bonito. A cada ano a gente consegue desenvolvê-lo melhor. Na Casa Bambarã trabalham 40 pessoas pensando no desenvolvimento da criança. O trabalho de fisioterapia é incrível. Temos uma voluntária italiana enviada pelo PIME. Tem um ano que ela está em missão e a gente consegue ver a mudança grande no desenvolvimento das crianças. Nos últimos 2 anos, conseguimos fazer reintegração familiar, fazendo com que as famílias e vizinhos compreendessem que ali são crianças que têm o direito de estar com sua família. Temos histórias muito bonitas de reintegração familiar, disse Natália Balbis. Vamos ouvir agora os testemunhos das duas missionárias brasileiras. Estamos aqui na Rádio Vaticano com Luana Ribeiro e Natália Balbis. Sejam bem-vindas.
1: Muito obrigada.
0: De onde vocês são no Brasil?
2: Eu, Luana, sou de João Pessoa, na Paraíba.
1: Eu sou Natália, sou de Paulo Afonso, na Bahia, mas nós somos da comunidade católica Nova Berite, que fica em João Pessoa, Paraíba.
0: Vocês estão vindo de onde?
2: Nós estamos vindo da Guiné-Bissau, que fica na África. É um pequeno país que majoritariamente a religião é muçulmana. Então nós estávamos em uma missão lá.
1: Nossa missão nos últimos 3 anos era em uma casa de acolhimento chamada Casa de Acolhimento Bambarã, onde nós acolhemos crianças órfãs ou que tinham alguma debilidade. E por causa da religião tradicional daquele país, aquelas crianças são consideradas como irãs. Então, eles não aceitam aquelas crianças na sociedade. Então, aquela casa é uma casa para acolher essas crianças. É uma casa da Diocese de Bissau, mas acolhe crianças de toda Guiné-Bissau.
0: Primeiramente, eu gostaria que vocês falassem um pouquinho sobre essa nova comunidade, onde surgiu e qual o objetivo dela?
2: Nossa comunidade, ela tem como carisma ser sorriso de Deus para o mundo e esperança para aqueles que sofrem. Então, nós estamos há 26 anos como comunidade, vivendo esse carisma. Nosso fundador se chama Janaína, né, e o cofundador José Costa Filho, seu esposo. Uhum. E ela foi fundada na espiritualidade teresiana e franciscana. Eles são Santa Teresinha e São Francisco, são os nossos baluartes. Então nós temos projetos sociais, nós temos grupos de oração, evangelização, temos uma casa no sertão da Paraíba, mas a nossa sede fica em João Pessoa, que é a capital da Paraíba.
0: Nasceu lá.
2: Nasceu lá, exatamente.
0: E os fundadores são vivos ainda, né?
2: Sim, são jovens. Casados, jovens, com muito fogo do espírito e alegria no coração para evangelizar, né? Uhum. Então, nós somos consagradas desta comunidade, somos missionárias de vida. Existe o quem é da comunidade de aliança e aqueles que são da comunidade de vida. Nós somos vida. Mas a maioria é feita por famílias consagradas, jovens consagrados de aliança. E nós temos consagrados de aliança e de vida em Portugal.
3: Uhum.
2: Mas não sei se a gente pode dizer que é uma casa da comunidade. Nós temos missão em Portugal.
3: Uhum.
2: Inclusive, nós vamos voltar para ela, né? Ficar um tempo nela. Mas temos um casal de consagrados de vida, que eles são missionários, mas foram chamados para estar vivendo a missão em Portugal.
3: Uhum.
2: E nós tínhamos a casa na Guiné-Bissau, mas nós vamos fazer uma pausa na missão para depois poder retornar.
3: Uhum.
2: Então, por 10 anos, nós estávamos, a comunidade Nova Berite, não a gente, por 10 anos, na África, na Guiné-Bissau, fazendo esse trabalho de evangelização, nas paróquias, nas igrejas, e também, por 3 anos, na casa de acolhimento Bambarã, como a gente falou no início.
0: Então, é comunidade
2: Berite.
0: Significa Nova Aliança?
2: Isso, Aliança. Berite, Aliança. Então, Nova Aliança, Nova Berite.
3: Uhum.
2: Que a nossa fundadora fala muito, né? Para que a gente viva essa aliança com Deus, né? A aliança de Deus com os homens, a Nova Berite.
0: Uhum. Agora fala um pouquinho sobre a missão na Guiné-Bissau. Como começou e depois como vocês foram para lá, né?
1: Começou com o convite de Dom Pedro Zilli para a nossa comunidade. Então, ele era bispo de Bafatá, mas nós fomos convidados a estar na diocese de Bissau. Então, nós fomos para lá, fizemos...
0: Em que ano, mais ou menos, você se lembra?
1: Há 10 anos atrás.
0: Uhum.
1: Há 10 anos atrás. E então, nós começamos a Nova Berite, né? Com atividades missionárias, de evangelização, nas paróquias, alguns trabalhos com a diocese, sempre junto com a diocese.
3: Uhum.
1: Até que há 3 anos atrás, pela diocese também, nós fomos convidados a estar na Casa Bambarã, na Casa de Acolhimento Bambarã, como direção da casa e também como a gestão do projeto que gere, né, que possibilita a gestão de fundos da Casa Bambarã.
0: Você pode explicar para os nossos ouvintes o que significa Bambarã?
1: Bambarã é um tecido típico da Guiné-Bissau, que se amarra nas costas da mulher, que ela carrega o seu filho nas costas. Então, esse tecido que ela pode carregar e cuidar do seu filho é muito típico, muito comum. Você anda pelas ruas, você vê as mulheres com esse bambarã nas costas e os seus filhos.
3: Uhum.
1: E é onde a criança se sente realmente aconchegada, perto de sua mãe, abraçada. Então, esse é um nome muito simbólico. Pela história que é o Bambarã.
3: Uhum.
1: Porque o Bambarã é esse lugar de acolhimento para crianças que não são acolhidas na sociedade, né? São crianças que não são bem vistas na sociedade. Então, essa mãe, que para nós é a Virgem Maria, né? Então, ela acolhe esses seus filhos em seu Bambarã. Então, essas crianças têm esse acolhimento na Diocese de Bissau, através dessa casa, que é sempre muito procurado, porque, Deus obrigado, pouco a pouco vai se mudando esse olhar sobre as crianças que têm debilidade, mas ainda assim tem esse olhar marcado sobre essas crianças. Então, nossa casa ainda é muito procurada na Bissau, mas nós estamos lá, nós acolhemos essas crianças, e é uma atividade muito bonita, é uma casa muito bonita. Hoje, nós temos 20 crianças na casa.
3: Uhum.
1: Nem todas têm debilidade, porque também tem outros fatores que façam com que as crianças cheguem até aquela casa.
0: Uhum. Mas, inicialmente, a intenção era acolher apenas crianças com debilidade ou crianças que eram abandonadas? Assim?
1: Crianças que eram vistas na religião como Irã, que significa demônio. Então, crianças que são nascidas gêmeas também são vistas como Irã. Uhum. Crianças que a mãe morre no parto, o que é muito comum lá, porque não tem essa área de saúde bem desenvolvida. Uhum. Então, elas são vistas como Irã porque elas roubaram a vida da mãe. E crianças que nascem com debilidade.
3: Uhum.
1: Então, tem todo esse conjunto que faziam com que essas crianças fossem sacrificadas. Então, quando a diocese percebeu esse número de crianças que eram sacrificadas por causa da religião tradicional, foi fundada a Casa de Acolhimento Bambarã. Então, até hoje, tem mais de 14 anos a casa, então até hoje nós seguimos com esse projeto belíssimo, é muito bonito, então a cada ano a gente consegue desenvolver melhor.
3: Uhum.
1: Então, é uma casa onde trabalham 40 pessoas, pensando mesmo no desenvolvimento da criança. Então, nós temos a área de saúde, nós temos enfermeiras, fisioterapeutas. O trabalho da fisioterapia naquela casa é incrível.
3: Uhum.
1: Hoje nós temos uma voluntária italiana.
3: Uhum.
1: Ela foi pelo PIME,
3: uhum.
1: Leigos do PIME. E ela é fisioterapeuta, então ela desenvolveu muito bem a área fisioterapêutica da nossa casa. E a gente consegue, tem um ano que ela está em missão, e a gente consegue ver a mudança, assim, grande no desenvolvimento das crianças, né? Crianças que antes não conseguiam andar muito bem, não tinham muita mobilidade, e hoje completamente diferente, com um ano de atividade mais intensa e diária, muito bonito. Nós temos a parte educativa também, e psicólogo, assistente social, que é um trabalho muito bonito. Nos últimos 2 anos, nós conseguimos fazer reintegração familiar.
3: Uhum.
1: Então, fazer com que as famílias compreendam, não só a família, mas também as casas ao redor, né, compreendam que ali é sim uma criança, né, que tem direito a estar com sua família. E a gente conseguiu fazer, nesse tempo, mais de 10 reintegrações familiares.
3: Uhum, uhum.
1: Muito bonito, com histórias muito bonitas de reintegração familiar. Então, é um projeto que realmente é muito bonito. Eu falo bonito, bonito, bonito, porque realmente esse tempo de vivência,
3: uhum.
1: você contempla muita coisa bonita mesmo, assim, né? Você vê a criança podendo ter vida de criança, podendo ser olhada e cuidada como criança, e você conseguir restituir o olhar de algumas famílias sobre essas crianças. Então, isso é sem palavras, assim.
3: Uhum.
1: Foi uma experiência missionária, no caso eu, Natália, de 2 anos, muito forte,
3: uhum.
1: com esse contato com as crianças e com suas famílias.
3: Uhum. Vocês também fazem um trabalho de conscientização da população em relação a essas crianças, né, que mesmo tendo alguma deficiência, não podem ser abandonadas por causa disso, né?
1: Sim, nós começamos aos poucos, porque realmente é um processo de educação.
3: Uhum.
1: E quando, desde sempre, você carrega esse olhar sobre a criança, então fica difícil de você desfazer aquele olhar, né? Então, nós começamos primeiramente com os trabalhadores.
3: Uhum.
1: Então, foram 3 anos explicando aos trabalhadores que são crianças,
3: uhum.
1: que são pessoas. Então, agora que faz pouco tempo que a gente saiu da missão, a gente já conseguia perceber o olhar dos trabalhadores completamente diferente sobre aquelas crianças, dos funcionários.
3: Uhum.
1: Dos funcionários. E nos últimos 2 anos, com as famílias. Então, o projeto é que futuramente a gente consiga também no âmbito social.
3: Uhum,
1: então,
3: uhum.
1: começando ao redor da casa, no lugar onde a gente está, no bairro que estamos inseridos, e ir crescendo. Mas como é realmente um trabalho educativo, então a gente tem que ir de pouquinho em pouquinho.
3: Uhum, uhum.

0: E você, o que você diz dessa experiência?
1: Foi uma experiência única, foram só 7 meses que eu pude estar e eu agradeço a Deus por ter me permitido viver esses 7 meses, porque é uma realidade totalmente diferente daquilo que a gente vive no Brasil, daquilo que a gente vê na questão cultural, que é muito forte, o que eles pensam, a forma como eles vivem, né, os africanos. Existe muita beleza nessa cultura, nessa realidade. Nas crianças, as crianças de lá, elas têm algo diferente que mexe com o seu coração, né? Eu cheguei lá e eu, por um pouco tempo, eu já consegui me sentir assim, mãe daquelas pessoas que eu nunca vi na vida, né? Senti um amor, um carinho e ver também que elas querem e precisam esse carinho, que não tem em casa, que nunca receberam. Então, ser missionária é levar esse pouquinho de amor, esse pouquinho de esperança que a gente não tem mais, que Deus dá a graça de levar para essas pessoas também que precisam, né? Uhum. E que estão esperando, né?
2: É um povo muito feliz. É um povo muito aberto a acolher aquilo que a gente tem para levar um pouquinho. Mas muito mais, eles nos dão. Como o Luana falou, aquelas crianças nos dão muito mais alegria do que a gente leva, do que a gente levou alegria para elas. Elas nos deram muito mais esperança do que a gente chegou. É, muito mais amor. Assim, é uma experiência realmente profunda com o amor de Deus através daquelas pessoas, das crianças e dos trabalhadores também.
1: Eu tive uma experiência de, além de estar trabalhando junto com o Natália Bambarã, a partir de um convite do padre David Choco, que é um padre do PIME, vigário da Guiné-Bissau, da Diocese de Bissau, ele pediu para que eu estivesse no Hospital São José de Bó, que é o hospital da Diocese, trabalhando na comunicação, porque não existia ninguém que pudesse fazer um trabalho lá. E, enfim, precisava de mais doadores, de solidificar a relação dos doadores com o hospital e para que também ele ficasse mais visível ali na região, no mundo também. Então, foi uma missão especial porque eu pude fazer coisas que eu nunca tinha feito, mas que eu sempre gostei. Sempre gostei da área da comunicação. E aí eu criei uma página no Facebook, criei um site. Eu não tenho Facebook, nunca fiz um site, mas a Messi é grande, os trabalhadores são poucos, Deus deu a graça, né? E foi uma experiência única, né? De poder conhecer pessoas, tocar em realidades, de estar trabalhando num hospital, na comunicação, mas não só tocar na comunicação, mas também na vida de pessoas que estavam lá, né? De que precisavam de uma cirurgia, mas por eu ter contato, poder falar, enfim, né? Conseguir uma cirurgia para uma pessoa. Então, foram coisas que eu nunca imaginei viver, mas que a missão nos dá essa graça, né? Da gente ser ponte na vida das outras pessoas. E eu acho que tudo isso, toda a missão que nós vivemos, acho que se resume a isso, né? De receber, mas também de ser ponte para as pessoas.
0: E agora vocês estão indo para Portugal, né? Que vocês disseram antes.
1: Isso.
0: Vocês vão ficar um tempo lá e depois vão para o Brasil?
1: Vamos ficar um tempo em Portugal, de férias, mas também com nossos irmãos da missão de Porto. E depois voltamos para o Brasil, para a nossa comunidade.
0: E o que vocês esperam da missão? Encontrá-la no Brasil? Como vocês acham que vai ser a vivência de vocês lá, depois dessa experiência passada na Guiné-Bissau?
1: Olha, eu não sei, eu não consigo pensar, porque às vezes eu começo a lembrar só da experiência da África, quanto foi bom, como eu queria mais. Mas também fica, preciso levar isso para as outras pessoas que estão no Brasil, para elas entenderem, né, que as pessoas precisam da nossa ajuda, né, que mais pessoas se disponibilizem ao serviço, não só na África, mas em tantos lugares no mundo que precisam também, né, de levar um pouco daquilo que a gente viveu e de viver, assim, o evangelho, né, a palavra, de se entregar e de estar aberto a novas experiências, né, novas missões. Não sabemos para onde, mas que com certeza vai ter.
0: Você?
2: Bom, com certeza de levar um pouquinho da Guiné-Bissau para o Brasil, dessa experiência de partilhar, né, com as pessoas essa experiência, mas também de continuar com esse coração aberto a novidades. Porque a novidade da Guiné-Bissau transformou completamente minha vida. Então eu acredito que teriam que chegar a novas novidades. Então é importante deixar sempre o coração aberto.
0: Que mensagem vocês deixariam, deixam para jovens como vocês que queiram ou estejam procurando um caminho, talvez até de consagração numa comunidade de vida como a de vocês?
2: Não tenham medo de abrir o coração e de viver as experiências que Deus coloca na vida de cada um. Eu acho que esse é o principal, assim. Eu lembro de São João Paulo II, né, que diz, né, não tenham medo de abrir os seus corações, né? É isso mesmo.
1: Eu pensei na mesma, mesmo sentido, assim, de Natália, de abrir o coração. E hoje o mundo nos dá muitas possibilidades de conforto, de estabilidade, da gente realizar os nossos desejos, né, pessoais. Mas o que realmente traz felicidade é quando a gente realiza o desejo do que está no coração de Deus para a nossa vida. Então, quando eu cheguei na Guiné, eu pude perceber o quanto muitas vezes eu tinha perdido tempo com desejos meus. Mas quando eu me abri, né, escutar a voz de Deus, eu vi que vale a pena. Né? Vale a pena se abrir a voz de Deus, a seguir o chamado. Não tenha medo. Repito.

0: Vocês querem falar mais alguma coisa? Acrescentar mais alguma coisa?
1: Assim, quando a gente voltar, você falou que a gente esperava, né? Eu me lembrei depois que a nossa comunidade tem muitos serviços. Então, acho que o que mais se aproxima é um retiro de jovens e um espetáculo que a gente sempre faz, chamado Exult.
2: Uhum. Nossa comunidade tem vamos assim, uma grande obra de evangelização através das artes.
1: Uhum.
2: Então, nós temos o Exult, que é sempre em dezembro, que é um espetáculo mesmo, assim, é musical. Uhum. A palavra correta é essa, musical. É sempre inspirado no Natal, porque o Natal, para nós, é nossa palavra cristocêntrica, digamos assim. Então, a cada ano, nós preparamos um musical,
1: uhum.
2: Pensado no Natal, mas nós já tivemos um musical de São Francisco. Então, conta a vida de São Francisco, mas sempre passando pelo mistério do Natal. Tivemos o de Santa Terezinha do Menino Jesus, que também contava toda a história de Santa Terezinha, mas tendo o princípio ali, o centro no Natal.
1: Uhum.
2: Qual mais? Ah, o de Santa Teresa de Calcutá, já tivemos também, belíssimo. De São José,
1: uhum.
2: Já tivemos esse ano. Teremos uma novidade, que ainda não foi, não posso dizer, porque ainda não foi lançada, mas é um novo musical, com uma perspectiva completamente diferente, fora dessa realidade de Santos, digamos assim, né?
1: Uhum.
2: Mas centrada também no Natal e com uma visão mais atual, digamos assim, né? Da sociedade. Que está sendo construída, é belíssimo, tudo é autoral.
1: Uhum.
2: Então as composições são nossas, os estudos, a escrita, uhum. Nós que atuamos, que dançamos, que cantamos, que uhum. produzimos as músicas, enfim. Realmente é uma graça, um dom de Deus, para que a gente possa pregar o evangelho através uhum. das artes. Então, quando chega mais ou menos assim o segundo tempo do ano, nossas vidas uhum. também se voltam uhum. nessa atividade para o Exult, para essa obra de evangelização uhum. através das artes, né? Com esse musical.
1: É muito bonito ver como a arte, ela consegue tocar os corações, até que não são da igreja mesmo, né? Então, sim. Esse espetáculo, a beleza é que a gente não quer somente levar para aqueles que já estão uhum. na fé, né? Mas para aqueles que gostam de arte, para aqueles uhum. que querem escutar uma boa música, ver algo diferente na época do Natal, com a família.
2: Uhum.
1: Então, muitas pessoas que não são da igreja mesmo se sentem atraídas para assistir. E é muito legal isso.
2: Uhum.
1: A gente poder levar um pouco do evangelho de uma forma diferente.
0: Uhum. Então, muito obrigada, viu, pela presença de vocês, por terem partilhado a experiência de vocês de missão, né, na Guiné-Bissau. E desejo a vocês tudo de bom retorno uhum. e uma boa caminhada, né, nesta comunidade de vida que vocês, né, escolheram seguir Jesus.
2: Sim. Muito obrigada por essa oportunidade também da gente poder falar um pouquinho de Guiné-Bissau e um pouquinho da Nova Verite, que é a nossa espiritualidade, nossa alegria, onde a gente entrega a nossa vida por amor a Deus. Muito obrigada.
1: Muito obrigada.
0: Obrigada a vocês.

0: Obrigada pela sua participação neste Porta Aberta. Nós voltaremos na próxima semana.
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2: Alô, amigos de todo o Brasil e demais países lusófonos. Está no ar o programa em língua portuguesa da Rádio Vaticano Vatican News deste domingo, 9 de agosto. Traremos para você que está sintonizado conosco as últimas notícias sobre as atividades do Papa, da Santa Sé e da Igreja no mundo. A apresentação, Raimundo Lima. E eis o pensamento bíblico que escolhemos para você. E eu vos garanto que, ao encontrar a ovelha, sente mais alegria por ela do que pelas 99 que não se extraviaram. Do Evangelho segundo São Mateus, capítulo 18, versículo 13. E vamos aos destaques do nosso programa de hoje. O Papa no Ângelus, não perder a esperança, nem mesmo nos momentos sombrios. Em qualquer circunstância, Jesus não nos abandona. Ainda na oração mariana, o apelo de Leão XIV em favor da paz. A guerra gera mais guerra. O Senhor converta os corações daqueles que semeiam a violência. Vamos recordar um encontro em Roma em homenagem à Madre Oliva, fundadora das Filhas da Igreja. Teremos a reflexão sobre a liturgia deste 19º domingo do Tempo Comum. E o cantor, compositor e catequista Antônio Cardoso nos traz, em A Canção e a Prece, Amor de Pai. Essas e outras notícias a partir de agora. O programa em língua portuguesa da Rádio Vaticano Vatican News deste domingo está apenas começando. Quando o mestre entra no barco, a tempestade acalma e então brota espontaneamente do coração dos discípulos a profissão de fé: tu és realmente o Filho de Deus. Foi o que ressaltou o Santo Padre aos fiéis e peregrinos reunidos na Praça São Pedro ao explicar o Evangelho deste 19º domingo do Tempo Comum, no habitual encontro dominical do Ângelus. Na alocução que precedeu a oração mariana, Leão XIV ateve-se ao Evangelho do dia, Mateus capítulo 14, versículos 22 a 33, em que Jesus, caminhando sobre as águas do mar da Galileia, vai ter com os discípulos no meio de uma tempestade. Após o milagre dos pães e dos peixes, ressaltou o Papa, o mestre obriga os seus discípulos a embarcar e ir adiante para a outra margem, enquanto ele se retira no monte sozinho para rezar. Longe da costa, porém, encontram-se à mercê do vento e têm dificuldade em avançar. Depois de uma experiência bem-sucedida, na qual tinham sido protagonistas de um sinal prodigioso, encontram-se agora impotentes e assustados perante a ameaça das ondas e do vento contrário. No final da noite, Jesus vai ao encontro deles sobre as águas agitadas e, assustados, confundem-no com um fantasma. Mas ele diz-lhes: tranquilizai-vos, sou eu, não temais.
3: A presença del Signore cambia tutto. Pietro addirittura riesce a fare alcuni passi sopra le onde verso di lui.
2: A presença do Senhor muda tudo. Pedro chega até mesmo a dar alguns passos sobre as ondas na direção dele. Depois assusta-se, começa a afundar e Jesus salva-o. Quando o mestre entra no barco, a tempestade acalma e então brota espontaneamente do coração dos discípulos a profissão de fé: tu és realmente o Filho de Deus. Para chegar a este ponto, prosseguiu o pontífice, não lhes bastou assistir a um milagre, nem ter tido bom êxito diante das pessoas. Tiveram de passar pela experiência da própria fraqueza, reconhecendo nela a presença de Deus. Só assim conseguiram verdadeiramente abrir os olhos e o coração à sua proximidade, reencontrando a paz mesmo no meio da tempestade.
3: Um giorno, tempo dopo, Jesus dirá loro: se avrete fede e non dubiterete, sei direte a questo monte, leva-te e getta-te nel mare.
2: Um dia mais tarde, Jesus diz-lhes-á: se tiverdes fé e não duvidardes, se disserdes a este monte, tira-te daí e lança-te ao mar, assim acontecerá. E foi precisamente isso que eles experimentaram no lago. A paz de Cristo, que tinha estado na montanha a rezar, alcançou-os no meio da fúria das águas. Com efeito, observou Leão XIV, este milagre ensina-nos algo importante. Em primeiro lugar, a não nos vangloriarmos pelo sucesso e a nunca nos considerarmos superiores aos outros. Depois, a não perdermos a esperança, nem mesmo nos momentos de escuridão, quando nos sentimos impotentes perante os problemas que, apesar dos nossos esforços, nos fazem pensar que estamos a recuar, em vez de avançar.
3: Em qualsiasi circostanza, Jesus não ci abbandona, e se lo accogliamo umilmente nella barca della nostra vita, con la preghiera.
2: Em qualquer circunstância, Jesus não nos abandona. E, se o acolhermos humildemente no barco da nossa vida, através da oração, dos sacramentos e da escuta da palavra, nele encontraremos a paz, a luz e a força para o nosso caminho. Que Maria nos ajude a viver assim, com confiante abandono em Deus, ela que foi proclamada bem-aventurada pela sua fé, rezou por fim o Santo Padre, concedendo a todos a sua bênção apostólica, que também nós, amigo ouvinte, vamos agora receber.
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2: Continuo acompanhando com preocupação a trágica situação no Sudão, especialmente na cidade de El Obeid. Ao expressar minha proximidade espiritual com todo o povo daquele país, renovo meu apelo às autoridades para que garantam corredores humanitários para a população civil. Ao mesmo tempo, exorto a comunidade internacional a apoiar os esforços destinados a alcançar um cessar-fogo imediato. Rezemos para que o Senhor sustente aqueles que sofrem, converta os corações daqueles que semeiam a violência e conceda a tão esperada paz. Foi o veemente apelo do Pontífice no Ângelus deste domingo, 9 de agosto, ao manifestar sua proximidade espiritual com todo o povo daquele país africano que já de há muito vem sofrendo com as violências, pedindo um cessar-fogo imediato. O olhar do Santo Padre voltou-se também para outra realidade de sofrimento, desta vez na Ucrânia e Rússia, de onde continuam a chegar notícias dolorosas de pessoas inocentes mortas e feridas, frisou o Papa.
3: Tragici episodi si susseguono, anzi si moltiplicano, provocando sempre più vittime civili, tra cui anche bambini.
2: Episódios trágicos se sucedem, ou melhor, se multiplicam, causando cada vez mais vítimas civis, entre as quais também crianças. Faça-me próximo das famílias das vítimas, dos feridos e de todos aqueles que sofrem por causa do conflito em curso. Diante de tanta dor, renovo um apelo veemente para que se respeite o direito humanitário e cessem, por ambas as partes, os ataques que atingem alvos civis. A guerra apenas gera mais guerra e provoca enormes sofrimentos. É hora de interromper a espiral de violência e dar espaço à diplomacia e ao diálogo para abrir caminho à paz. após ressaltar a presença de muitos jovens que escolhem dedicar alguns dias de férias a atividades formativas e de amizade como um sinal de esperança. Leão XIV lembrou o evento dos jovens franciscanos que teve a alegria de encontrar na última quinta-feira em Assis, recordando em seguida que nestes dias o calendário litúrgico propõe algumas figuras luminosas de santos e santas, convidando-os a conhecê-las melhor e a se deixarem entusiasmar por estas testemunhas exemplares do Evangelho.
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2: Ontem, São Domingos, fundador dos Frades Pregadores. Hoje, Santa Teresa Benedita da Cruz, Edith Stein, carmelita assassinada em Auschwitz e copadroeira da Europa. Amanhã, São Lourenço, diácono da Igreja de Roma. Depois de amanhã, Santa Clara de Assis, que abandonou uma vida confortável para seguir Jesus, pobre e humilde, seguindo o exemplo de seu conterrâneo, São Francisco. Queridos jovens, deixai-vos inspirar por essas testemunhas exemplares do Evangelho. Um profundo percurso entre teologia, espiritualidade e testemunhos de vida que destacou a atualidade do carisma de Madre Maria Oliva Bonaldo, fundadora das Filhas da Igreja, capaz de antecipar o Concílio Vaticano II por meio de sua visão mística da Igreja. Foi isso o que se viu nos dois dias 10 e 11 de julho, em Roma, do evento intitulado Experimentei o Amor, no qual se recordou o 50º aniversário do falecimento da Madre Bonaldo, ocorrido em 10 de julho de 1976, que desde 2013 é venerável. A abertura do evento, no dia 10 de julho, na Casa Geral de Roma, Sancta Maria, ficou a cargo do padre Ambrósio Tapka, que analisou as 33 folhas, texto fundador de 1934, à luz do magistério atual. O padre Ambroise definiu o texto como uma joia que coloca Deus no centro da questão eclesial. Segundo o palestrante, a visão da Madre Oliva antecipou as grandes constituições do Concílio Vaticano II, desde a adoração como primazia, Sacrosanctum Concilium, até a Igreja como mistério trinitário, Lumen Gentium, passando pela Palavra de Deus que ilumina o caminho da Igreja, Dei Verbum, e chegando ao diálogo com o mundo, Gaudium et Spes. Particularmente sugestiva foi a retomada do tema da Ecclesia Mater, uma igreja que, como Cristo, se faz mãe para gerar filhos no batismo. O dia de abertura culminou com a celebração eucarística presidida por Dom Filippo Ciampanelli. No dia seguinte, 11 de julho, na Casa de Espiritualidade Domus Aurea, os trabalhos foram inaugurados com a missa presidida pelo cardeal José Tolentino de Mendonça, que exortou os presentes a serem guardiões de uma tradição viva e a cultivarem a arte de gerar filhos na fé. A mesa redonda que se seguiu explorou as diversas manifestações do amor vivido pela mãe. Filomena Sacco, professora de teologia moral em diversas universidades pontifícias, refletiu sobre o binômio obediência e discernimento, citando Agostinho, para quem o amor é o peso da alma, que transforma a obediência de constrangimento em liberdade. Também foi importante, a esse propósito, a referência a Santo Inácio de Loyola e a Santo Afonso Maria de Ligório, destacando uma profunda sintonia com a espiritualidade de Madre Maria Oliva. Padre Ambrósio Giuffrida, sacerdote da Diocese de Siracusa, apresentou o perfil do sacerdote filho da Igreja, chamado a amar o corpo místico com a mesma dedicação nupcial de Cristo. A irmã Giulia Iuso, filha da Igreja, aprofundou, na Madre Oliva, o amor pelos pobres, vistos não como uma categoria social, mas como lugar de revelação e carne de Cristo. Paulo Zagami, da Fraternidade dos Filhos da Igreja de Santo Estevão Briga, na província de Messina, descreveu um amor que exige corações vastos como o mundo, capazes de empatia humana e de serem tecelões da comunhão no dia a dia. A tarde foi dedicada às vozes da família carismática. Por meio de relatos comoventes, ficou claro como o carisma da Madre Oliva continua a agir em diversos contextos, desde o empenho ecumênico relatado pelo padre ortodoxo Vladimir, que relembrou o serviço conjunto aos pobres nas ruas de Roma, até a redescoberta, por parte de Anna e Rossella, de sua própria fé e da filiação eclesial nas comunidades calabresas de Nicotera. De Stefano, que veio de Mestre, de Sabina, de Nuoro e de Elena, que chegou de Barcelona, na Espanha. Foi comovente o testemunho da irmã Eterna, que relembrou o encontro pessoal com a fundadora e sua capacidade de escuta maternal. Os dias foram encerrados com um momento de adoração e a perspectiva de continuar caminhando ao ritmo da Igreja. Como destacou a Superiora-Geral, Madre Maria Santos Garcia, o aniversário não foi uma lembrança nostálgica, mas uma oportunidade para partir novamente do coração de Cristo rumo às encruzilhadas da humanidade. O legado de Maria Oliva Bonaldo permanece hoje como uma chama viva, um convite a ser contemplativas, sempre unidas a Ele, e apóstolas sempre abertas a todos. E agora, amigo ouvinte, passemos à reflexão sobre a liturgia deste domingo, o 19º do Tempo Comum, na voz do colega Silvonei José.

Todos nós já vivemos momentos de tensões, de adversidades, de solidão. A liturgia deste domingo quer nos situar a presença e a ação do Senhor ao nosso lado, quando experienciamos essas situações adversas. Dentro de uma situação de perseguição por ter se mantido fiel a Deus e por ter lutado pela preservação do autêntico culto, o profeta Elias sofre bastante e tem de fugir. Deus não o livra de situações dolorosas, mas se manifesta de modo firme e com linguagem diferente da dos opressores. Deus se torna presente a Elias através de uma brisa leve. Isso nos fala a primeira leitura extraída do primeiro livro dos Reis. Esta página do Evangelho, capítulo 14 de Mateus, nos apresenta Jesus fazendo com que seus discípulos experimentem situação adversa. O Senhor proporciona aos apóstolos a experiência de confiarem nele, de sentirem-se seguros em meio a situações adversas, apenas em sua palavra. Eis a cena. Após a multiplicação dos pães e dos peixes, após ter curado as pessoas, Jesus impele, leva os discípulos a embarcarem e a aguardá-lo na outra margem. Os apóstolos estão alegres e confiantes. O mestre fez belo discurso, curou os doentes, deu comida para todos e agora vai rezar. Eles sentem-se obrigados a deixar aquele que é o porto seguro e a atravessarem sozinhos o mar, viver uma situação de risco e até de desamparo. Contudo, o mestre avisou que se encontrariam no outro lado. Portanto, não foi uma despedida, mas um até logo, apesar de terem a missão de atravessar a zona tenebrosa do mar, já dentro de um horário em que a luz diminuía e se dirigindo para uma região pagã. Jesus permanece em oração, certamente pedindo ao Pai para fortalecer aqueles que Ele lhes dera. No meio da noite, no meio do escuro, da incerteza, da dúvida, a barca onde estão os discípulos é agitada pelo vento. É a turbulência. No trabalho, na família, nos relacionamentos, na vida pública, as turbulências se fazem presentes e colocam à prova nossas certezas, nossas seguranças, sejam físicas, psíquicas ou espirituais. Os discípulos, já amedrontados, gritam de pavor quando avistam no mar um vulto. O medo é tamanho que são incapazes de refletir que Jesus já demonstrara amá-los e exercer seu poder para preservá-los. Gritam de medo. Jesus, o príncipe da paz, faz jus ao seu nome e anuncia: tende confiança, sou eu, não tenhais medo. Apesar do que vê, apesar das experiências passadas, Pedro ainda pergunta pedindo prova: Senhor, se és tu, manda que eu vá ao teu encontro sobre as águas. Jesus diz sim e Pedro começa a caminhar, mas quando o vento sopra surge a insegurança e Pedro começa a afundar. Ele acredita mais na força do perigo da água do que na palavra de Jesus. Confia mais na insegurança, no poder da fragilidade, do que no amor de Jesus. A dúvida o fez afundar. E o mesmo acontece conosco. Quem não arrisca, afunda sempre. Aí ele grita pedindo socorro. Jesus estende a mão e o repreende: homem fraco na fé, por que duvidaste? Vivamos na fé. O Senhor é nosso companheiro por toda a vida, em qualquer situação que estejamos vivendo. Jesus está ao nosso lado e pede ao Pai por nós, para que sejamos fiéis a Ele, para que saibamos que nada de mal nos poderá suceder, porque Deus está conosco.

E agora, como todos os domingos, o cantor, compositor e catequista Antônio Cardoso nos traz, em A Canção e a Prece, Amor de Pai.

Hoje o Evangelho fala de ter confiança, de ter fé. Jesus não é um fantasma. Ele caminha conosco, é Ele quem nos dá confiança, como pais, como mães. Mas o Pai, de modo especial, é aquele que transmite a confiança dentro do lar.

que o Espírito Santo vos conduza, vos fortaleça no testemunho do amor de Cristo, no amor de Deus Pai.

0: E assim, amigo ouvinte, chegamos ao final do nosso programa deste domingo. Como sempre, agradecendo pelo carinho da sintonia e a você desejando uma boa semana que se inicia. Prometemos estar de volta amanhã neste mesmo horário, se Deus quiser. A você, como sempre, o nosso forte abraço e até lá.
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2: 3:04. 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

amiga, de volta aí com o nosso Falando de Bíblia, divulgando as mensagens da Bíblia do Novo Testamento para toda a região de Pelotas e hoje por internet, né, para o mundo inteiro. E seguindo com o nosso estudo do Apocalipse, estamos vendo que o sétimo selo do livro da vida foi aberto pelo Cordeiro Imolado, por Jesus, e ao abrir o sétimo selo apareceram sete anjos com trombetas. E cada trombeta que ia sendo tocada ia acontecendo uma calamidade. Ia se destruindo um terço da terra, um terço do mar, um terço das águas potáveis, rios, etc. Um terço do firmamento, sol, lua, etc. Aí tocaram-se as quatro primeiras trombetas. E agora, no capítulo 9, a partir do versículo 1, livro do Apocalipse, capítulo 9, a partir do versículo 1, vamos ver a quinto anjo, a quinta trombeta. E o quinto anjo tocou. Vi então uma estrela que tinha caído do céu sobre a terra, e foi-lhe dada a chave do poço do abismo. Ela abriu o poço do abismo, e do poço do abismo saiu fumaça, como a fumaça de uma grande fornalha, e o sol e o ar se escureceram por causa da fumaça que saía do poço. Da fumaça espalharam-se gafanhotos sobre a terra, e receberam poder igual ao dos escorpiões da terra. Foi-lhes dito que não danificassem a vegetação da terra, nem as ervas, nem as árvores, mas somente as pessoas que não levassem na fronte a marca do selo de Deus. Não lhes foi permitido matá-las, mas sim atormentá-las durante 5 meses. E a dor que causavam era semelhante à dor da picada de escorpião quando morde alguém. Naqueles dias, as pessoas vão procurar a morte e não a encontrarão. Vão desejar morrer, mas a morte fugirá delas. Os gafanhotos tinham a aparência de cavalos preparados para a guerra. Levavam na cabeça coroas que pareciam de ouro, e as caras deles pareciam rostos humanos. Tinham cabelo semelhante ao cabelo das mulheres, e os seus dentes eram como dos leões. Tinham couraças como couraças de ferro, e o barulho das suas asas parecia o barulho de uma multidão de carros e cavalos correndo para o combate. Tinham caudas como os escorpiões com ferrões, e na sua cauda estava o poder de atormentar as pessoas durante 5 meses. Tinham por rei o anjo do abismo, que em hebraico se chama Abaddon, e em grego Apolion. Passou o primeiro ai, mas depois vem ainda outros dois ais. Então, na quinta trombeta, a coisa já vai ficando muito pior. Porque isso não é mais destruição de natureza e tal, agora já é a vinda do demônio. Então, cai uma estrela, abre a tampa do abismo, e de lá, então, vem esse enxame de demônios, que são, parece um gafanhoto, tamanho de cavalo, com coroa na cabeça, dente de leão, cabelo de mulher e etc., e cauda de escorpião e tal. Só que, então, esses demônios, que são capitaneados, né, que são mandados pelo demônio principal, esses demônios vêm destruir todos aqueles que não têm a marca do Cordeiro, aqueles que não se converteram ao Cordeiro. E é muito interessante, porque não mata eles, tortura. Durante 5 meses, eles vão sofrer, e não vão deixar eles morrer. Eles querem morrer, mas não conseguem morrer, porque estão sendo torturados. O que diz mesmo a quinta trombeta? Que aqueles que não se converterem ao Cristo, que não se converterem à realidade nova da vida, estão fadados a sofrer. Sofrer muito. Atacados pelo mal. E queria só fazer um pequeno paralelo que me parece interessante quando fala que vem uma grande fumaça que escurece o mundo inteiro e tal, tal, e tal, e tal. E em seguida vem esse enxame de gafanhotos e doenças, etc, etc.
façam a leitura que quiser. Mas o nosso país está pegando fogo. Escureceu e choveu cinzas. Estão voltando doenças. Voltam pelas mãos daqueles que querem fazer o mal. Daqueles que espalham por aí notícias e fakes. Daqueles que querem nos enganar. Prestem atenção. Os sinais estão aí. Pergunta. No quinto selo, qual é a grande...

etc., destruir todo mundo, que não tinham o sinal do Cordeiro, os que não eram convertidos, aqueles que se deixam enganar pelo demônio. Pois é. E hoje, estamos aí, livro do Apocalipse, capítulo 9, lá no versículo 13, vamos abrir, vamos tocar a sexta trombeta. Livro do Apocalipse, capítulo 9, versículo 13. O sexto anjo tocou, e eu ouvi uma única voz, vinda dos quatro cantos do altar de ouro que está diante de Deus. A voz dizia ao sexto anjo, aquele que segurava a trombeta, solta os quatro anjos que se encontram algemados no grande rio, o Eufrates. E foram soltos os quatro anjos que estavam com a hora, o dia, o mês e o ano marcados para matar a terça parte da humanidade. Sempre essa ideia de que matar um terço, destruir um terço, é sinal de que tem ainda recuperação para o resto. O número das tropas de cavalaria, lá no versículo 16, o número das tropas de cavalaria era de 20 mil vezes 10 mil. Eu ouvi bem o seu número. E na minha visão, vi os cavalos e os cavaleiros do seguinte modo. Tinham couraças de fogo, jacinto e enxofre. As cabeças dos cavalos pareciam cabeças de leões, e de suas bocas saía fogo, fumaça e enxofre. A terça parte da humanidade morreu por causa dessas três pragas. Fogo, fumaça e enxofre, que saíam das bocas dos cavalos. Pois o poder desses cavalos estava na boca e na cauda. Suas caudas pareciam serpentes com cabeças, e com essas causavam dano. As demais pessoas, as que não morreram devido a essas pragas, mesmo assim, não se converteram das obras de suas mãos. Não deixaram de adorar os demônios, os ídolos de ouro e de prata e de bronze, de pedra e de madeira, que não podem ver, nem ouvir, nem caminhar. Também não se converteram de seus homicídios, nem das suas magias, nem da sua prostituição, nem dos seus roubos. Então vamos lá. Olha bem o que está acontecendo. Sexta trombeta. Liberar os quatro anjos presos no Eufrates. Lembrando que o rio Eufrates, aquela grande importância ali, né? Como fonte de vida ali para toda aquela região da Ásia, etc. A região, e lá na região do Eufrates, era a região que habitavam guerreiros sanguinários, um povo, os partos, que eram uma tribo guerreira que até os romanos temiam, que já tinham enfrentado os romanos muitas vezes. E eles tinham uma cavalaria destruidora. Então, o João, aqui no seu Apocalipse, ele anuncia que esse tipo de exército é capaz de enfrentar os romanos, mas que mesmo destruindo esse um terço, ainda o restante não se converteu. Mas o que eu acho muito interessante nesse trecho é ele dizer que o que dizimou as pessoas não foram a espada, não foram as lanças, foi o quê? Foram as bocas. Interessante demais, né? Quando eles diziam lá assim, ó, a terça parte da humanidade morreram por causa dessas três pragas, fogo, fumaça e enxofre, que saíam das bocas dos cavalos, pois o poder desses cavalos estava na sua boca, também na cauda, mas principalmente na boca. Não parece para vocês absolutamente similar com o que está acontecendo hoje? O poder do mal que é transmitido por essa brigaiada na qual nós somos jogados por esses dois grupos políticos, e nós brigando entre nós, os fake news que hoje são a transmissão da mensagem, ou seja, que simboliza a boca. Então vamos cuidar, gente, vamos cuidar, não vamos ser participantes do mal que assola a nossa sociedade. Olha o livro do Apocalipse, é São João já prevendo isso por volta aí do ano 90. Nós estamos no ano 2019, 2000 anos atrás, São João já prevendo o grande mal
que viria através das bocas, da maledicência, do mal espalhado. Pergunta. No livro do Apocalipse, aí no capítulo 9, nos versículos 18 e 19, João narra três pragas que saíam da boca dos cavalos. Que pragas são essas? Olá.

Primos, os sete selos, que lacravam o livro. No sétimo selo, anjos tocando sete trombetas. Cada trombeta que tocava, acontecia uma catástrofe. E agora nós estamos na sétima trombeta. Mas antes de ouvirmos a sétima trombeta, que vinha lá do anjo do sétimo selo, vamos lembrar aqui para quem que João está escrevendo. João está narrando o livro da história, né? A história do passado, do presente e do futuro. Ou seja, a nossa história também. O Cordeiro já abriu seis selos. E agora, quando ele abre o sétimo selo, aparecem sete anjos com as sete trombetas. A cada trombeta que o anjo toca, vem uma praga sobre a terra. As cinco primeiras trombetas são cinco pragas clássicas. Granizo sobre a terra, sangue, água amarga, água envenenada, escuridão, gafanhoto. Se lembrar, parecem muitos com as próprias pragas do Egito, né? Quando libertam os judeus lá, os hebreus do Egito. Na sexta trombeta, vem essa cavalaria demoníaca, né, que mata um terço dos homens. É um castigo de Deus, mas referência ao povo guerreiro que vivia perto ali de Eufrates, que não havia se rendido aos romanos. Mas, mesmo com essas seis pragas, com tudo isso que aconteceu até hoje, destruição de um terço sobre a terra e a possibilidade da conversão dos outros dois terços, mesmo assim, os opressores do povo não se convertem. Matam, roubam, perseguem os fracos, blasfemam, esparramam fake news, enganam o povo, compram as empresas, os jornais das empresas de televisão para esparramar mentiras, adoram ídolos, mentem, causam julgamentos parciais no judiciário, não praticam a justiça, pelo contrário, praticam a injustiça, e ainda se omitem frente a todo o mal que está por aí. A gente podia se fazer a seguinte pergunta. Aliás, vamos deixar com a pergunta de hoje. De quem mesmo João está?

Apocalipse, só para a gente lembrar, então, Apocalipse, aquele grande livro da revelação de São João, né? São João está preso na ilha de Patmos e tem uma grande revelação. Ele vê uma porta de entrada para o céu e aí ele entra por essa porta e lá, então, ele vê o grande trono com aquele que é capaz de tudo e esse trono cercado por vários outros tronos com os anciãos de roupa branca, com os quatro elementos, com os quatro seres vivos em volta. E aí depois aparece então na mão daquele que tudo pode um livro, um rolo. É, o rolo da vida, aquele que contém tudo. A história, o presente, o futuro, aquele que contém a solução dos problemas que os cristãos estão vivendo naquele tempo. Perseguição do Nero. Lembrando que naquele tempo, no início do cristianismo, os cristãos eram perseguidos, eram presos, torturados, eram muitas vezes colocados na arena lá com leões para lutarem, né? Lutarem entre si, etc, etc. Tá. Então, o que que acontece? Nesse livro está a solução dos problemas, só que o livro está lacrado. O livro está lacrado com 7 selos. Lembrando que o número 7 é aquele número que dá a enormidade, o completo. Então o livro está completamente lacrado. E aí São João chora, porque não encontra ninguém com a capacidade de abrir os selos. Até que ele percebe a presença do Cordeiro, o Cordeiro imolado, aquele que é capaz de abrir os 7 selos. Jesus, aquele que foi imolado por nós. E aí, então, o Cordeiro começa a abrir os selos, vai abrindo os selos um a um, e na hora, então, em que ele vai abrir o último selo, este último selo, ele é composto de várias trombetas. Isso é interessante, porque aí ele tem 7 anjos com 7 trombetas. Realmente é uma liturgia, né? É uma celebração. E a cada trombeta que ele vai abrindo, vai acontecendo algo de fantástico, né? Então, na primeira trombeta, cai granizo, fogo, e 1/3 da terra é destruído. Na segunda trombeta, vem uma bola de fogo, né? Aliás, uma montanha de fogo, né? Que cai no mar e 1/3 de tudo que tem no mar é destruído. Na terceira trombeta, cai do céu uma estrela grandiosa e ela envenena 1/3 de todas as águas doces do mundo. Depois, na quarta trombeta, então, 1/3 do sol, da lua, das estrelas, tal, se apaga. Na quinta trombeta, vem o próprio demônio, abre o inferno e saem de lá as pragas, a destruição. Na sexta trombeta, então, aparecem os 4 anjos presos nas 4 regiões, onde habitavam os partos, né? Aqueles que são os guerreiros sanguinários e tal. E de novo, 1/3 de todo é destruído, até que então vai aparecer o sétimo selo, no sétimo selo, a 7ª trombeta. Então, lembrando que João está narrando o livro da história, o livro que é o passado, o presente e o futuro, que já abriu 6 selos. E agora, no 7º selo, aparecem então os 7 anjos com as 7 trombetas. A cada trombeta que o anjo toca, vai caindo todas essas pragas. As 5 primeiras, então, são as pragas: granizo, sangue, água envenenada, escuridão, gafanhoto, etc. Na 6ª trombeta, a cavalaria demoníaca, que mata 1/3 dos homens. Castigo de Deus, que vem vindo, e os homens ainda não se convertem. E finalmente, vamos ver, a partir do próximo programa, a sequência com a 7ª trombeta. Pergunta: ao abrir o 7º selo, o Cordeiro se depara com anjos, cada um deles com trombetas. E a cada toque de trombeta vai acontecer uma catástrofe. A pergunta é: quantos anjos com quantas trombetas é a visão de

0: Apocalipse. Queria que você abrisse a sua Bíblia no livro do Apocalipse, capítulo 10. Vamos lá? Livro do Apocalipse, capítulo 10. Abriu? Então vamos lá, vamos pegar a partir do versículo 1. Eu vi ainda outro anjo poderoso descer do céu, vestido com uma nuvem. Sobre a sua cabeça estava o arco-íris, seu rosto era como o sol, suas pernas pareciam colunas de fogo. Tinha na mão um livrinho aberto. Colocou o pé direito sobre o mar e o esquerdo sobre a terra e gritou com voz forte como um leão que ruge. Quando gritou, os sete trovões fizeram ouvir suas vozes. Veja bem, continua a liturgia. Sete, sete, sete. Sete trovões fizeram ouvir suas vozes. E quando os sete trovões acabaram de falar, preparei-me para escrever. Mas ouvi uma voz do céu que me dizia: guarda sob sigilo o que os sete trovões falaram, e não o ponhas por escrito. Então vamos lá. No comecinho aí do capítulo 10, estamos abrindo então finalmente no sétimo selo, o sétimo anjo vai tocar a trombeta. E esse anjo grandioso, com o livrinho aberto e não mais selado, porque o Cordeiro já abriu os selos, esse anjo grandioso vai fazer a grande revelação. Agora vai deixar de ser o segredo, vai ser a revelação. Então vamos lá, versículo 5. E o anjo que eu vi de pé sobre o mar e a terra levantou a mão direita ao céu e jurou por aquele que vive para todo sempre, e criou o céu e tudo que nele existe, a terra e tudo que nela existe, o mar e tudo que nele existe. Não haverá mais tempo. Nos dias da voz do sétimo anjo, quando ele tocar a trombeta, vai se realizar o plano secreto de Deus que ele anunciou aos seus servos, os profetas. Então vamos lá. Acabou a chance. Agora é o tempo da conversão. É agora. Então o livro faz a revelação que com a vinda de Jesus, com ele abrindo os selos, mostrando todas as catástrofes, todo o mal, toda a desgraça, agora com a vinda dele, é a nossa chance de nos convertermos. É agora o tempo. Pergunta: qual é a citação no finalzinho do versículo 6 do capítulo 10 de Apocalipse?
1: Tua palavra é luz do meu caminho, luz do meu caminho.
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0: Bem, amigos de todo o Brasil, recebemos aqui nos nossos estúdios a irmã Miscelânea Andres de Oliveira. Irmã, seja bem-vinda. Tudo bem com a senhora?
1: Muitíssimo obrigada. É uma alegria estar aqui e podermos partilhar um pouco. E é claro que deixar a graça de Deus sempre, de novo, nos alcançar.
0: Irmã Miscelânea, primeiro, sua congregação.
1: Eu sou da Congregação das Irmãs Agostinianas, Servas de Jesus e Maria, como dizem alguns por aí, da família do Papa.
0: Da família do Papa. Deixa eu perguntar do seu nome, Miscelânea. É mistura? Que coisa é miscelânea? Porque miscelânea...
1: Sim, sim, uma mistura. Uma coleção também de livros antigos, né?
0: Também, a miscelânea.
1: Mas foi a minha mãe que ela dizia que quando ela tivesse filhos... O nome dos filhos dela seriam completamente diferentes, e o meu foi. Ela, assistindo um filme, viu essa palavra, e aí ela pensou, por que não, né? E assim foi, e eis-me aqui.
0: E você nasceu de um filme, então? Miscelânea.
1: Não só, mas agora, né, sendo agostiniana, anos depois, né, eu descobri que, de fato, se confirmou até o meu nome, porque em algum rodapé de livros nossos, né, da família agostiniana, tem lá, Miscelânea Agostiniana.
0: Ai, perfeito. Vamos falar um pouquinho do carisma de vocês.
1: O carisma de Teresa Spinelli, né, o carisma que o Espírito Santo...
0: A fundadora
1: Santo,
0: é?
1: Ela é italiana, né, ela nasceu em Roma.
0: Como é que é o nome dela?
1: Maria Teresa Spinelli. Ela teve, então, a graça, né, o auxílio do Espírito Santo em seu coração. E ali ela recebe, então, o nosso carisma, que é essa identificação a Cristo crucificado, né, que obedece ao Pai. Então, de uma certa forma, a nossa configuração a Cristo e também a nossa configuração a Ele em relação à sua obediência ao Pai.
0: Como é que se traduz isso em ação concreta?
1: Missão concreta. Na nossa vida cotidiana de todos os dias, nós precisamos traduzir isso. É claro que em obras, né? Aquilo que a minha união com Cristo, ela precisa concretamente ser também uma união com o outro. A cada dia, um esforço de doar a minha vida, se eu doei a minha vida a Deus, é claro que a minha vida precisa também alcançar aqueles que estão ali ao meu redor.
0: E como é que é o trabalho de vocês?
1: Nós trabalhamos, o nosso apostolado, ele é um pouco... Tem as suas variações, é claro, depende também de onde estamos, né? Mas nós trabalhamos com aquilo que foi nos deixado, especificamente pela nossa madre fundadora, porque tudo começa com o apostolado educacional. Então, nós mantemos um pouco esse estilo também. Nessa parte de trabalho em relação a escolas. Porém, nós também trabalhamos aí diretamente com o trabalho social também. Ajudamos as paróquias, né? Somos braços também para as paróquias naquilo que se faz necessário, seja na catequese, seja no auxílio ali na liturgia, com a música, com aquilo que for necessário.
0: No Brasil, onde é que vocês estão? Vamos falar um pouquinho da nossa realidade.
1: No Brasil, nós estamos em São Paulo, nós temos duas casas. Uma é a nossa casa ali, onde nós falamos, né, a casa da delegada, né, onde está a superiora, que é responsável, então, pelas nossas comunidades. E também, ainda em São Paulo, nós temos o Recanto Tagashi, que, por sinal... O nosso Papa já esteve lá, quando os freis, então, ali estiveram, né, em um encontro internacional. E esse espaço, na verdade, ele pertence aos freis agostinianos, OSA. E nós estamos ali para cuidar do espaço, né, para gerenciar o espaço. E esse espaço fica na zona sul de São Paulo, em Santo Amaro. Uma outra casa que nós temos fica... Em Cuiabá, Várzea Grande, ali nós temos o nosso noviciado, onde as jovens que estão, então, nesse tempo de formação, Enquanto noviças, elas estão ali por 2 anos e depois elas seguem para as nossas casas de missão, né? E também temos uma casa ali pertinho de Cuiabá, que se chama Nobres. Uma cidade maravilhosa, uma cidade turística muito conhecida lá no Brasil. Vale a pena conhecer tudo que tem de turismo por ali, porque é muito bom. E ali a gente também ajuda na paróquia. E nós somos um braço, então, da paróquia pela questão de ajudarmos com o trabalho social ali, atendendo, né, as crianças. Crianças jovens, né, que ficam ali durante o dia e que as irmãs estão ali dando essa assistência, né, nesse trabalho concreto. Uma outra casa que nós temos fica no Paraná, em Nova Londrina. Não sei se o senhor conhece.
0: Conheço.
1: Nova Londrina, ali é a nossa casa inicial, onde as meninas, quando elas ingressam, elas então vão para aquela casa para começarem ali a sua preparação para serem religiosas.
0: Como estão as vocações no Brasil?
1: Estão caminhando, estamos, graças a Deus, bem. Deus tem enviado as suas jovens a nós, né? Mas é claro que, da nossa parte, tem muito trabalho, né? Nas nossas casas, nós temos irmãs responsáveis especificamente para esse trabalho vocacional. Então, cada casa se organiza para que se faça o trabalho, para que ele aconteça. Porque nós precisamos de vocações,
0: tá,
1: né?
0: Certo. E a sua vocação, irmã? Como é que nasce? Primeiro, de onde é que a senhora é?
1: Eu sou natural de Paranaíba, no Mato Grosso do Sul. Uma terra muito boa, nós somos muito acolhedores. E é claro que não poderia deixar de ter calor. Lá é quente o ano inteiro. Mas, enfim, a gente se acostuma, né? E a minha vocação, ela nasce, na verdade, porque eu, sim, eu acho que eu deveria ter uns 13 anos na época, mas antes disso eu já havia sentido o chamado, mas eu não sabia, né? A primeira vez que eu passei na frente de uma casa religiosa na minha cidade, porém eu não sabia o que era. Existia um monumento na frente da casa e era uma religiosa com crianças. E eu vendo aquela imagem, aquilo me chamou a atenção e rápido veio ao meu coração que um dia eu estaria morando naquela casa. Mas como eu era criança, eu não entendi. Anos depois, quando eu conheci as irmãs, a primeira vez que eu fui na casa delas, eu me deparei com a mesma imagem. Aí ali eu entendi, né, que Deus já havia feito um chamado lá atrás. Mas eu conheci as irmãs, na verdade, porque eu, na época, eu queria fazer aula de pintura. E a minha mãe trabalhava com uma mulher que ela era pintora e ela dava cursos com as irmãs num bairro perto da minha casa. E lá chegando eu encontrei as irmãs, né? Então, e aí uma das irmãs mesmo me disse: "Nossa, você tem cara de freira." E eu nunca tinha imaginado isso, né? Mas aquela frase na minha vida foi tudo. Porque depois, de fato, eu comecei a pensar: por que não? É claro que foi um pouco difícil, porque, assim, a minha mãe, ela sempre foi muito dura comigo, porque eu era a terceira filha, eu tenho 2 irmãos mais velhos que eu. Então, eu sempre fui mais cobrada, porque eu era, né, uma menina, do que os meus irmãos. Eu achava aquilo injusto, né? Por toda a cobrança que ela fazia, mas na verdade não eram cobranças, né? Na verdade ela precisava me ensinar muita coisa. Que, assim, eu precisava aprender, né? A lidar até mesmo com coisas de casa, ter responsabilidades, enfim, me preparar, porque um dia eu também iria ter uma família. E lá pelas tantas, quando eu comecei a ser acompanhada vocacionalmente pelas irmãs agostinianas, a minha mãe ficou grávida. E aí, eu comecei a querer desistir da vocação, porque eu pensava: e agora? O que que eu vou fazer? Porque, na época, os meus pais estavam se separando. Na verdade, já tinha se separado. E a minha mãe estava grávida, e foi uma gravidez de muito risco. Tanto é que o médico disse para ela que ou ela ou a criança iriam morrer no parto. De tão grave que era a situação. E eu Fiquei muito preocupada, claro, com essa situação que a minha mãe estava vivendo. Então, eu pensei, eu vou arriscar. O que eu tenho aqui é fé, então eu vou tentar. E com a minha mãe, nós fomos então na igreja paroquial, e ali nós confiamos ela e a sua gravidez à Nossa Senhora. E aí, graças a Deus, minha irmã nasceu. É claro que ficou uns dias na incubadora, porque nasceu antes do tempo, mas ficou tudo bem. E logo que ela nasceu, nós fomos à igreja para apresentar a Nossa Senhora, porque nós a havíamos consagrado a Nossa Senhora, né? E graças a Deus não aconteceu nada nem com a minha mãe. E por conta dessa situação, eu acho que eu fiquei muito preocupada com a minha mãe, em pensar, eu vou ter que deixar a minha mãe e a minha irmã. Naquele momento eu não conseguia. Mas um dia o Senhor preparou um padre. Eu fui à igreja me confessar e dizer que eu estava com muitas dúvidas e que eu não conseguia abraçar aquele chamado na minha vida, porque haviam responsabilidades na minha família que eu não conseguia deixar naquele momento. E o padre me disse, não se preocupe. Esse momento, ele me dizia para, de fato, cuidar da minha família, estar com os meus, estar com a minha mãe naquele momento que ela precisava, porque minha irmã era pequenininha, né? Não tinha nenhum ano ainda. E depois pensar na vocação. Depois, quando a minha mãe conseguisse voltar a trabalhar, a colocar a minha irmã em alguma escola. E assim foi. E ali eu fiquei em paz, porque o padre me dizia, faz o que vier ao teu coração que te dê uma paz, que você fique tranquila. E de fato foi a melhor coisa que eu fiz. E também para minha mãe, que ela aceitou, na verdade, né? Ela não tava me levando muito a sério, não. Que assim, quando eu disse para ela, depois que já tinha a data para mim entrar no convento, ela ficou muito brava. Ela foi comigo lá na casa das irmãs, foi brigar com as irmãs. Porque eu não podia entrar no convento, porque eu precisava ajudar com a minha irmã. Enfim, eu sei que eu passei uma vergonha tremenda naquele dia, mas valeu a pena.
0: Entrou?
1: Eu entrei, eu deixei a minha irmã com 1 ano de idade. Minha mãe conseguiu um trabalho, a minha irmã... Na época, nós tínhamos lá na casa das irmãs, a gente tinha uma creche, digamos assim, né? Onde as crianças pequenas poderiam ficar ali. Então, a gente conseguiu uma vaga para minha irmã com 1 ano. E logo que eu entrei, a minha mãe, ela adoeceu, a minha irmã também adoeceu, porque ela sentiu a minha falta, né? Só que a minha mãe, assim, eu entrei em Nova Londrina, no Paraná, nessa casa, onde eu havia dito que é a nossa casa inicial, né? O nosso berço. E a minha mãe, assim, ela me ligava. Naquela época não existia celular, né? Só era o telefone ou carta. Então, ela me mandava carta quando as irmãs iam. Ou me ligava uma vez no mês. E só que, assim, eu sentia ela um pouco resistente. 1 ano depois, eu fui para Paranaíba, onde a gente tem a nossa casa. Eu fiquei lá 1 ano. E ela mal me visitava. E quando ela chegava, ela nem entrava no portão. Ela ficava na calçada. Isso se deu por 5 anos. Quando tinham festas que a gente convidava, né, os pais para poder participar, a minha mãe não ia. E para mim aquilo era muito duro, porque eu pensava, nossa, todo mundo aqui tem família. A família vem e a minha não vem. Enfim. E só que com isso, foi uma graça muito grande. Logo que eu professei os meus votos, depois de 5 anos... A minha mãe foi na missa. Depois de 5 anos, ela quis ser batizada, porque a gente não sabia se ela era batizada ou não, né? Porque no tempo dela era aquela questão de até de não ser criada pelos próprios pais, né? Ela, na situação dela, ela viveu isso. Ela teve que viver com outras pessoas na infância dela para trabalhar. Então ela não sabia dizer se ela tinha sido batizada ou não. E aí ela aceita então o batismo e ela é batizada. 1 ano depois, ela recebe o sacramento da Crisma. Então, para mim, aquilo foi sensacional. Porque foi o fruto da minha entrega a Deus. Foi claramente, porque minha mãe era uma pagã, né? Completa.
0: E como é que mudou o relacionamento com vocês depois?
1: Mudou. Na verdade, ela era muito carinhosa. Só que, com a resistência, ela se afastou e se tornou um pouco mais rígida. Então, eu senti aquilo. E aquilo me doía muito, né? Mas depois que ela é batizada, Aí ela entende, ela começa a amar até as outras irmãs, porque no início ela falava: essas irmãs tiraram a minha filha de mim. De fato, ela não gostava das irmãs de modo nenhum. Depois desses 5 anos, aí ela falava: não, todas são as minhas filhas. Né? Independente se eu estivesse lá ou não, ela, quando ela conseguia, ela até ia visitar. Só que depois ela começou a adoecer. E aí, fazem 3 anos que ela faleceu. E eu agradeço a Deus até por isso. Né? Por tudo que eu vivi com a minha mãe nesse processo vocacional. Porque ela compreendeu. Ela compreendeu e para mim a maior graça foi ela ter se convertido. Eu falo que ela se converteu, porque depois ela, de fato, quando ela podia, ela sempre ia à missa. Depois, no final, já antes dela falecer, ela já não conseguia caminhar. E aí a gente conseguiu ministros extraordinários da Eucaristia para levar a comunhão uma vez na semana. Então, assim, para mim, isso foi uma grande graça.
0: E a sua irmã?
1: A minha irmã, hoje, ela segue em casa, assim. Na verdade, eu convivi pouco com ela, né, porque ela completou 1 ano e eu saí de casa. E só encontrava nas minhas férias, né? Quando ela era pequena e tal. E depois, agora já, né, na adolescência dela, também só nas férias. Porém, hoje ela mora nos Estados Unidos.
0: Longe também.
1: Longe, tá longe. Eu, ela. A gente se fala por mensagens, né? Mas ela também, graças a Deus, ela. Lá ela continua indo na igreja. Não deixou, não abandonou a fé, que era o meu. Eu tinha esse receio, né? Porque eu pensei, bom, morando sozinha, o que que ela vai fazer da vida, né? Mas muito pelo contrário, ela. Essa parte religiosa, ela não deixa.
0: E o seu pai?
1: O meu pai, hoje ele tem uma outra família. Ele mora pertinho de Ribeirão Preto, em Brodowski. Não sei se o senhor conhece.
0: Não, essa eu não conheço.
1: Não, cidade boa, hein? Maravilhosa.
0: Tem um relacionamento com ele?
1: Tenho sim. Tenho com ele, com a minha madrasta. Ela é de uma outra denominação, né, religiosa, mas graças a Deus, assim, me sinto uma filha também, né? Ela me tem como filha,
0: que
1: né?
0: Bom.
1: E assim, eu agradeço muito a Deus por ela e pelo cuidado também que ela tem para com o meu pai, né? De estar com ele.
0: Vocês que estão nos ouvindo, o motivo da presença aqui da nossa irmã, Miscelânea, você tem um nome, eu vou te contar uma coisa, tá? Vocês não verem o sorriso que ela tem, né? Mas não só nos lábios, mas também nos olhos, né? Quando ela estava contando da sua vocação, isso que a gente gosta de trazer também um pouquinho, de como Deus age na vida da gente, né? A gente, às vezes, se dá como absoluto e depois a gente vê que a gente está só começando a nossa existência. Para ver como Deus transforma.
1: Sim.
0: A vida, não só sua, não? Da sua família, da sua mãe, da sua irmã, das pessoas que eu tenho certeza que estão também junto com você, né? E pela sua escolha, né? A escolha é dizer sim a um chamado.
1: Sim.
0: Lá atrás, Papa Francisco amava recordar, recordem-se que um dia você foi olhado e chamado. E às vezes a gente esquece daquele olhar. Isso serve para tudo, né? Não só para a vocação religiosa, mas também para o matrimônio, né? Enfim, você é sempre olhado por Deus. E Deus olha por primeiro para você. Que coisa boa.
1: Isso é lindo.
0: Irmã, antes para a gente terminar nossa conversa aqui, agora vai para Malta.
1: Sim, vou fazer uma experiência, vou conhecer a nossa congregação, na verdade a nossa província é maltesa, né? Porque alguns anos aí atrás, penso que há quase 54 anos, as primeiras irmãs então foram como missionárias para desbravar o Brasil e iniciar ali então a nossa congregação, né? E graças a Deus hoje estamos aí com muitas irmãs brasileiras. E no próximo ano nós vamos também celebrar o bicentenário da congregação, de fundação da nossa congregação.
0: Valeu a pena tudo isso?
1: Valeu a pena. Valeu. E como?
0: Olhando para trás, as pegadas, que rastros você deixou?
1: Eu penso que eu deixei um testemunho de, é claro, de muita luta, mas de fidelidade a Deus, pelo caminho ao qual Ele me quis, né, me colocou. E uma dedicação de todos os dias, numa entrega de todos os dias, com sofrimentos, com lutas, mas penso que nessa certeza de que nada disso foi em vão na minha entrega. Que eu acertei a minha entrega, ao menos fiz um gol na minha entrega.
0: Irmã, obrigado por contar um pouquinho para a gente, né, da sua vocação, da sua existência. Leve o nosso abraço, nosso carinho também às demais irmãs, não só as brasileiras, mas as demais também. E obrigado pela doação de vocês.
1: Né? Que agradeço o convite, poder estar aqui e partilhar um pouquinho.
0: Boa viagem para Malta.
1: Ah, obrigada.
0: Ok? E a gente se encontra no seu retorno, tá bom?
1: Sim, okay. No Brasil.
0: Vai contar um pouquinho para a gente o que bom foi Malta, então. Muito obrigado e Deus abençoe.
1: Eu que agradeço, amém.

0: E assim chegamos ao final do nosso Em Romaria desta semana, agradecendo mais uma vez a sua presença. Voltamos na próxima semana com mais um Em Romaria, caminhando juntos neste terceiro milênio.
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2: 3:59. 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
3: Alô, amigos de todo o Brasil e demais países lusófonos, está no ar o programa em língua portuguesa da Rádio Vaticano Vatican News deste domingo, 9 de agosto. Traremos para você que está sintonizado conosco as últimas notícias sobre as atividades do Papa, da Santa Sé e da Igreja no Mundo. A apresentação, Raimundo Lima. E eis o pensamento bíblico que escolhemos para você. E eu vos garanto que, ao encontrar a ovelha, sente mais alegria por ela do que pelas 99 que não se extraviaram. Do Evangelho segundo São Mateus, capítulo 18, versículo 13. E vamos aos destaques do nosso programa de hoje.

0: profissão de fé, tu és realmente o Filho de Deus. Foi o que ressaltou o Santo Padre aos fiéis e peregrinos reunidos na Praça São Pedro ao explicar o Evangelho deste 19º domingo do tempo comum, no habitual encontro dominical do Ângelus. Na alocução que precedeu a oração mariana, Leão XIV ateve-se ao Evangelho do dia, Mateus capítulo 14, versículos 22 a 33, em que Jesus, caminhando sobre as águas do mar da Galileia, vai ter com os discípulos no meio de uma tempestade. Após o milagre dos pães e dos peixes, ressaltou o Papa, o Mestre obriga os seus discípulos a embarcar e ir adiante para a outra margem, enquanto ele se retira no monte sozinho para rezar. Longe da costa, porém, encontram-se à mercê do vento e têm dificuldade em avançar. Depois de uma experiência bem-sucedida, na qual tinham sido protagonistas de um sinal prodigioso, encontram-se agora impotentes e assustados perante a ameaça das ondas e do vento contrário. No final da noite, Jesus vai ao encontro deles sobre as águas agitadas e, assustados, confundem-no com um fantasma. Mas ele diz-lhes, tranquilizai-vos, sou eu, não temais.
1: A presença do Senhor cambia tudo. Pietro addirittura riesce a fare alcuni passi sopra le onde verso di lui.
0: A presença do Senhor muda tudo. Pedro chega até mesmo a dar alguns passos sobre as ondas na direção dele. Depois assusta-se, começa a afundar e Jesus salva-o. Quando o mestre entra no barco, a tempestade acalma e então brota espontaneamente do coração dos discípulos a profissão de fé: tu és realmente o Filho de Deus. Para chegar a este ponto, prosseguiu o pontífice, não lhes bastou assistir a um milagre, nem ter tido bom êxito diante das pessoas. Tiveram de passar pela experiência da própria fraqueza, reconhecendo nela a presença de Deus. Só assim conseguiram verdadeiramente abrir os olhos e o coração à sua proximidade, reencontrando a paz mesmo no meio da tempestade.
1: Um giorno, tempo dopo, Gesù dirà loro, se avrete fede e non dubiterete, se direte a questo monte, levati e gettati nel mare.
0: Um dia mais tarde, Jesus dir-lhes-á, se tiverdes fé e não duvidardes, se disserdes a este monte, tira-te daí e lança-te ao mar, assim acontecerá. E foi precisamente isso que eles experimentaram no lago. A paz de Cristo, que tinha estado na montanha a rezar, alcançou-os no meio da fúria das águas. Com efeito, observou Leão XIV, este milagre ensina-nos algo importante. Em primeiro lugar, a não nos vangloriarmos pelo sucesso e a nunca nos considerarmos superiores aos outros. Depois, a não perdermos a esperança, nem mesmo nos momentos de escuridão, quando nos sentimos impotentes perante os problemas que, apesar dos nossos esforços, nos fazem pensar que estamos a recuar, em vez de avançar.
1: Em qualsiasi circostanza, Jesus não ci abbandona e se lo accogliamo umilmente nella barca della nostra vita con la preghiera.
0: Em qualquer circunstância, Jesus não nos abandona e, se o acolhermos humildemente no barco da nossa vida, através da oração, dos sacramentos e da escuta da palavra, nele encontraremos a paz, a luz e a força para o nosso caminho. Que Maria nos ajude a viver assim, com confiante abandono em Deus. Ela que foi proclamada bem-aventurada pela sua fé, rezou por fim o Santo Padre, concedendo a todos a sua bênção apostólica, que também nós, amigo ouvinte, vamos agora receber.
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1: Continuo acompanhando com preocupação a trágica situação no Sudão, especialmente na cidade de El Obeid. Ao expressar minha proximidade espiritual com todo o povo daquele país, renovo meu apelo às autoridades para que garantam corredores humanitários para a população civil. Ao mesmo tempo, exorto a comunidade internacional a apoiar os esforços destinados a alcançar um cessar-fogo imediato. Rezemos para que o Senhor sustente aqueles que sofrem, converta os corações daqueles que semeiam a violência e conceda a tão esperada paz. Foi o veemente apelo do pontífice no Ângelus deste domingo, 9 de agosto, ao manifestar sua proximidade espiritual com todo o povo daquele país africano que já de há muito vem sofrendo com as violências, pedindo um cessar-fogo imediato. O olhar do Santo Padre voltou-se também para outra realidade de sofrimento, desta vez na Ucrânia e Rússia, de onde continuam a chegar notícias dolorosas de pessoas inocentes mortas e feridas, frisou o Papa.
0: Tragici episodi si susseguono, anzi si moltiplicano, provocando sempre più vittime civili, tra cui anche bambini.
1: Episódios trágicos se sucedem, ou melhor, se multiplicam, causando cada vez mais vítimas civis, entre as quais também crianças. Faça-me próximo das famílias das vítimas, dos feridos e de todos aqueles que sofrem por causa do conflito em curso. Diante de tanta dor, renovo um apelo veemente para que se respeite o direito humanitário e cessem, por ambas as partes, os ataques que atingem alvos civis. A guerra apenas gera mais guerra e provoca enormes sofrimentos. É hora de interromper a espiral de violência e dar espaço à diplomacia e ao diálogo para abrir caminho à paz. Após ressaltar a presença de muitos jovens que escolhem dedicar alguns dias de férias a atividades formativas e de amizade como um sinal de esperança, Leão XIV lembrou o evento dos jovens franciscanos que teve a alegria de encontrar na última quinta-feira em Assis, recordando em seguida que nestes dias o calendário litúrgico propõe algumas figuras luminosas de santos e santas, convidando-os a conhecê-las melhor e a se deixarem entusiasmar por estas testemunhas exemplares do Evangelho.
0: 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Domani, San Lorenzo, diacono della Chiesa di Roma.
1: Ontem, São Domingos, fundador dos Frades Pregadores. Hoje, Santa Teresa Benedita da Cruz, Edith Stein, carmelita assassinada em Auschwitz e copadroeira da Europa. Amanhã, São Lourenço, diácono da Igreja de Roma. Depois de amanhã, Santa Clara de Assis, que abandonou uma vida confortável para seguir Jesus, pobre e humilde, seguindo o exemplo de seu conterrâneo, São Francisco. Queridos jovens, deixai-vos inspirar por essas testemunhas exemplares do Evangelho. Um profundo percurso entre teologia, espiritualidade e testemunhos de vida que destacou a atualidade do carisma de Madre Maria Oliva Bonaldo, fundadora das Filhas da Igreja, capaz de antecipar o Concílio Vaticano II por meio de sua visão mística da Igreja. Foi isso o que se viu nos dois dias 10 e 11 de julho, em Roma, do evento intitulado Experimentei o Amor, no qual se recordou o 50º aniversário do falecimento da Madre Bonaldo, ocorrido em 10 de julho de 1976, que desde 2013 é venerável. A abertura do evento, no dia 10 de julho, na Casa Geral de Roma, Santa Maria, ficou a cargo do padre Ambrósio Tapka, que analisou as 33 folhas, texto fundador de 1934, à luz do magistério atual. O padre Ambroise definiu o texto como uma joia que coloca Deus no centro da questão eclesial. Segundo o palestrante, a visão da Madre Oliva antecipou as grandes constituições do Concílio Vaticano II, desde a adoração como primazia, Sacrosanctum Concilium, até a Igreja como mistério trinitário, Lumen Gentium, passando pela Palavra de Deus que ilumina o caminho da Igreja, Dei Verbum, e chegando ao diálogo com o mundo, Gaudium et Spes. Particularmente sugestiva foi a retomada do tema da Ecclesia Mater, uma igreja que, como Cristo, se faz mãe para gerar filhos no batismo. O dia de abertura culminou com a celebração eucarística presidida por Dom Filippo Ciampanelli. No dia seguinte, 11 de julho, na Casa de Espiritualidade Domus Aurea, os trabalhos foram inaugurados com a missa presidida pelo cardeal José Tolentino de Mendonça, que exortou os presentes a serem guardiões de uma tradição viva e a cultivarem a arte de gerar filhos na fé. A mesa redonda que se seguiu explorou as diversas manifestações do amor vivido pela mãe. Filomena Sacco, professora de teologia moral em diversas universidades pontifícias, refletiu sobre o binômio obediência e discernimento, citando Agostinho, para quem o amor é o peso da alma, que transforma a obediência de constrangimento em liberdade. Também foi importante, a esse propósito, a referência a Santo Inácio de Loyola e a Santo Afonso Maria de Ligório, destacando uma profunda sintonia com a espiritualidade de Madre Maria Oliva. Padre Ambrogio Giuffrida, sacerdote da Diocese de Siracusa, apresentou o perfil do sacerdote filho da Igreja, chamado a amar o corpo místico com a mesma dedicação nupcial de Cristo. A irmã Giulia Iuso, filha da Igreja, aprofundou, na Madre Oliva, o amor pelos pobres, vistos não como uma categoria social, mas como lugar de revelação e carne de Cristo. Paulo Zagami, da Fraternidade dos Filhos da Igreja de Santo Estevão Briga, na província de Messina, descreveu um amor que exige corações vastos como o mundo, capazes de empatia humana e de serem tecelões da comunhão no dia a dia. A tarde foi dedicada às vozes da família carismática. Por meio de relatos comoventes, ficou claro como o carisma da Madre Oliva continua a agir em diversos contextos. Desde o empenho ecumênico relatado pelo padre ortodoxo Vladimir, que relembrou o serviço conjunto aos pobres nas ruas de Roma, até a redescoberta, por parte de Anna e Rossella, de sua própria fé e da filiação eclesial nas comunidades calabresas de Nicotera. De Stefano, que veio de Mestre, de Sabina, de Nuoro e de Helena, que chegou de Barcelona, na Espanha. Foi comovente o testemunho da irmã Eterna, que relembrou o encontro pessoal com a fundadora e sua capacidade de escuta maternal. Os dias foram encerrados com um momento de adoração e a perspectiva de continuar caminhando ao ritmo da Igreja. Como destacou a Superiora-Geral, Madre Maria Santos Garcia, o aniversário não foi uma lembrança nostálgica, mas uma oportunidade para partir novamente do coração de Cristo rumo às encruzilhadas da humanidade. O legado de Maria Oliva Bonaldo permanece hoje como uma chama viva, um convite a ser contemplativas, sempre unidas a Ele, e apóstolas sempre abertas a todos. E agora, amigo ouvinte, passemos à reflexão sobre a liturgia deste domingo, o 19º do Tempo Comum, na voz do colega Silvonei José.

Todos nós já vivemos momentos de tensões, de adversidades, de solidão. A liturgia deste domingo quer nos situar a presença e a ação do Senhor ao nosso lado, quando experienciamos essas situações adversas. Dentro de uma situação de perseguição por ter se mantido fiel a Deus e por ter lutado pela preservação do autêntico culto, o profeta Elias sofre bastante e tem de fugir. Deus não o livra de situações dolorosas, mas se manifesta de modo firme e com linguagem diferente da dos opressores. Deus se torna presente a Elias através de uma brisa leve. Isso nos fala a primeira leitura extraída do primeiro livro dos Reis. Esta página do Evangelho, capítulo 14 de Mateus, nos apresenta Jesus fazendo com que seus discípulos experimentem situação adversa. O Senhor proporciona aos apóstolos a experiência de confiarem nele, de sentirem-se seguros em meio a situações adversas, apenas em sua palavra. Eis a cena. Após a multiplicação dos pães e dos peixes, após ter curado as pessoas, Jesus impele, leva os discípulos a embarcarem e a aguardá-lo na outra margem. Os apóstolos estão alegres e confiantes. O mestre fez belo discurso, curou os doentes, deu comida para todos e agora vai rezar. Eles sentem-se obrigados a deixar aquele que é o porto seguro e a atravessarem sozinhos o mar, viver uma situação de risco e até de desamparo. Contudo, o mestre avisou que se encontrariam no outro lado. Portanto, não foi uma despedida, mas um até logo, apesar de terem a missão de atravessar a zona tenebrosa do mar, já dentro de um horário em que a luz diminuía e se dirigindo para uma região pagã. Jesus permanece em oração, certamente pedindo ao Pai para fortalecer aqueles que Ele lhes dera. No meio da noite, no meio do escuro, da incerteza, da dúvida, a barca onde estão os discípulos é agitada pelo vento. É a turbulência. No trabalho, na família, nos relacionamentos, na vida pública, as turbulências se fazem presentes e colocam à prova nossas certezas, nossas seguranças, sejam físicas, psíquicas ou espirituais. Os discípulos, já amedrontados, gritam de pavor quando avistam no mar um vulto. O medo é tamanho que são incapazes de refletir que Jesus já demonstrara amá-los e exercer seu poder para preservá-los. Gritam de medo. Jesus, o príncipe da paz, faz jus ao seu nome e anuncia: tende confiança, sou eu, não tenhais medo. Apesar do que vê, apesar das experiências passadas, Pedro ainda pergunta pedindo prova: Senhor, se és tu, manda que eu vá ao teu encontro sobre as águas. Jesus diz sim e Pedro começa a caminhar, mas quando o vento sopra surge a insegurança e Pedro começa a afundar. Ele acredita mais na força do perigo da água do que na palavra de Jesus. Confia mais na insegurança, no poder da fragilidade, do que no amor de Jesus. A dúvida o fez afundar. E o mesmo acontece conosco. Quem não arrisca, afunda sempre. Aí ele grita pedindo socorro. Jesus estende a mão e o repreende: homem fraco na fé, por que duvidaste? Vivamos na fé. O Senhor é nosso companheiro por toda a vida, em qualquer situação que estejamos vivendo. Jesus está ao nosso lado e pede ao Pai por nós, para que sejamos fiéis a Ele, para que saibamos que nada de mal nos poderá suceder, porque Deus é

E agora, como todos os domingos, o cantor, compositor e catequista Antônio Cardoso nos traz, em A Canção e a Prece, Amor de Pai.

O Evangelho fala de ter confiança, de ter fé. Jesus não é um fantasma. Ele caminha conosco, é Ele quem nos dá confiança, como pais, como mães. Mas o Pai, de modo especial, é aquele que transmite a confiança dentro do lar.

Parabéns a todos os papais. Que o Espírito Santo vos conduza, vos fortaleça no testemunho do amor de Cristo, no amor de Deus Pai.

E assim, amigo ouvinte, chegamos ao final do nosso programa deste domingo. Como sempre, agradecendo pelo carinho da sintonia e a você desejando uma boa semana que se inicia. Prometemos estar de volta amanhã neste mesmo horário, se Deus quiser. A você, como sempre, o nosso forte abraço e até lá!

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1: O ensino de Jesus, presente no Evangelho de hoje, é essencial para a vida da humanidade. Como viver para ser feliz? É isso que Jesus quer ensinar. Com ele, a palavra. Em verdade vos digo, se o grão de trigo que cai na terra não morre, ele continua só um grão de trigo. Mas se morre, então produz muito fruto. Quem se apega à sua vida, perde-a. Mas quem faz pouca conta de sua vida neste mundo, conservá-la-á para a vida eterna. Se alguém me quer servir, siga-me, e onde eu estou estará também meu servo. Se alguém me serve, meu Pai o honrará. Ser feliz, segundo Jesus, é saber dar um rumo certo à nossa vida. Nesse rumo certo está presente a capacidade de morrer para as coisas simplesmente supérfluas, a capacidade de desapegar-se dos bens meramente terrenos, a capacidade de servir prioritariamente a Deus e a capacidade de seguir generosamente a Jesus. Na nossa vida, portanto, importa ser um grão de trigo que cai na terra, morre e produz muito fruto. Com a bênção do Deus misericordioso, o Pai, o Filho e o Espírito Santo. Amém.
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0: Amém. Oferecimento do Santo Terço. Divino Jesus, nós vos oferecemos este rosário que vamos rezar, contemplando os mistérios de vossa redenção. Concedei-nos, por intercessão de Maria, vossa Mãe Santíssima, a quem nos dirigimos, as virtudes que nos são necessárias para bem rezá-lo e a graça de ganhar as indulgências anexas a esta santa devoção. Creio em Deus Pai, Todo-Poderoso, Criador do céu e da terra, e em Jesus Cristo, seu único Filho, nosso Senhor, que foi concebido pelo poder do Espírito Santo, nasceu da Virgem Maria, padeceu sob Pôncio Pilatos, foi crucificado, morto e sepultado, desceu à mansão dos mortos, ressuscitou ao terceiro dia, subiu aos céus, está assentado à direita de Deus Pai Todo-Poderoso, donde há de vir a julgar os vivos e os mortos. Creio no Espírito Santo, na Santa Igreja Católica, na comunhão dos santos, na remissão dos pecados, na ressurreição da carne, na vida eterna. Amém.
1: Pai nosso que estais no céu, santificado seja o vosso nome. Venha a nós o vosso reino. Seja feita a vossa vontade, assim na terra como no céu.
2: O pão nosso de cada dia nos dai hoje. Perdoai as nossas ofensas, assim como nós perdoamos a quem nos tem ofendido. E não nos deixeis cair em tentação, mas livrai-nos do mal. Amém.
0: Ave Maria, cheia de graça, o Senhor é convosco, bendita sois vós entre as mulheres, e bendito é o fruto do vosso ventre, Jesus.
2: Santa Maria, Mãe de Deus, rogai por nós, pecadores, agora e na hora de nossa morte. Amém.
0: Ave Maria, cheia de graça, o Senhor é convosco, bendita sois vós entre as mulheres, e bendito é o fruto do vosso ventre, Jesus.
2: Santa Maria, Mãe de Deus, rogai por nós, pecadores, agora e na hora de nossa morte. Amém.
0: Ave Maria, cheia de graça, o Senhor é convosco. Bendita sois vós entre as mulheres. E bendito é o fruto do vosso ventre, Jesus.
2: Santa Maria, Mãe de Deus, rogai por nós, pecadores, agora e na hora de nossa morte. Amém.
1: Glória ao Pai, ao Filho e ao Espírito Santo.
2: Como era no princípio, agora e sempre. Amém.
0: Mistérios dolorosos. No primeiro mistério, contemplamos a agonia de Jesus no Horto das Oliveiras. Pai nosso que estais no céu, santificado seja o vosso nome. Venha a nós o vosso reino, seja feita a vossa vontade, assim na terra como no céu.
2: O pão nosso de cada dia nos dai hoje. Perdoai as nossas ofensas, assim como nós perdoamos a quem nos tem ofendido. E não nos deixeis cair em tentação, mas livrai-nos do mal. Amém.
0: Ave Maria, cheia de graça, o Senhor é convosco. Bendita sois vós entre as mulheres, e bendito é o fruto do vosso ventre, Jesus.
2: Santa Maria, Mãe de Deus, rogai por nós, pecadores, agora e na hora de nossa morte. Amém.
0: Ave Maria, cheia de graça, o Senhor é convosco. Bendita sois vós entre as mulheres, e bendito é o fruto do vosso ventre, Jesus.
2: Santa Maria, Mãe de Deus,
0: rogai por nós, pecadores, agora e na hora de nossa morte. Amém. Ave Maria, cheia de graça, o Senhor é convosco. Bendita sois vós entre as mulheres, e bendito é o fruto do vosso ventre, Jesus.
2: Santa Maria, Mãe de Deus,
0: por nós, pecadores, agora e na hora de nossa morte. Amém. Ave Maria, cheia de graça, o Senhor é convosco. Bendita sois vós entre as mulheres, e bendito é o fruto do vosso ventre, Jesus.
2: Santa Maria, Mãe de Deus,
0: rogai por nós, pecadores, agora e na hora de nossa morte. Amém. Ave Maria, cheia de graça, o Senhor é convosco. Bendita sois vós entre as mulheres, e bendito é o fruto do vosso ventre, Jesus.
2: Santa Maria,
0: Mãe de Deus, rogai por nós, pecadores, agora e na hora de nossa morte. Amém. Ave Maria, cheia de graça, o Senhor é convosco. Bendita sois vós entre as mulheres, e bendito é o fruto do vosso ventre, Jesus.
2: Santa Maria, Mãe de Deus, rogai por nós, pecadores, agora e na hora de nossa morte. Amém.
0: Ave Maria, cheia de graça, o Senhor é convosco. Bendita sois vós entre as mulheres, e bendito é o fruto do vosso ventre, Jesus.
2: Santa Maria, Mãe de Deus, rogai por nós, pecadores, agora e na hora de nossa morte. Amém.
0: Ave Maria, cheia de graça, o Senhor é convosco. Bendita sois vós entre as mulheres, e bendito é o fruto do vosso ventre, Jesus.
2: Santa Maria, Mãe de Deus, rogai por nós, pecadores, agora e na hora de nossa morte. Amém.
0: Ave Maria, cheia de graça, o Senhor é convosco. Bendita sois vós entre as mulheres, e bendito é o fruto do vosso ventre, Jesus.
2: Santa Maria, Mãe de Deus, rogai por nós, pecadores, agora e na hora de nossa morte. Amém.
0: Ave Maria, cheia de graça, o Senhor é convosco. Bendita sois vós entre as mulheres, e bendito é o fruto do vosso ventre, Jesus.
2: Santa Maria, Mãe de Deus, rogai por nós, pecadores, agora e na hora de nossa morte. Amém.
0: Glória ao Pai, ao Filho e ao Espírito Santo.
2: Como era no princípio, agora e sempre. Amém.
0: Ó bom Jesus, perdoai-nos, livrai-nos do fogo do inferno, levai as almas todas para o céu e socorrei principalmente as que mais precisarem. No segundo mistério, contemplamos a flagelação de Jesus.
1: Pai nosso que estais no céu, santificado seja o vosso nome. Venha a nós o vosso reino. Seja feita a vossa vontade, assim na terra como no céu.
2: O pão nosso de cada dia nos dai hoje. Perdoai as nossas ofensas,

0: Ave Maria, cheia de graça, o Senhor é convosco. Bendita sois vós entre as mulheres, e bendito é o fruto do vosso ventre, Jesus.
1: Santa Maria, Mãe de Deus, rogai por nós, pecadores, agora e na hora de nossa morte. Amém.
0: Ave Maria, cheia de graça, o Senhor é convosco. Bendita sois vós entre as mulheres, e bendito é o fruto de vosso ventre, Jesus.
1: Santa Maria, Mãe de Deus, rogai por nós, pecadores, agora e na hora de nossa morte. Amém.
0: Ave Maria, cheia de graça, o Senhor é convosco. Bendita sois vós entre as mulheres, e bendito é o fruto do vosso ventre, Jesus.
1: Santa Maria, Mãe de Deus, rogai por nós, pecadores, agora e na hora de nossa morte. Amém.
0: Ave Maria, cheia de graça, o Senhor é convosco. Bendita sois vós entre as mulheres, e bendito é o fruto do vosso ventre, Jesus.
1: Santa Maria, Mãe de Deus, rogai por nós, pecadores, agora e na hora de nossa morte. Amém.
0: Ave Maria, cheia de graça, o Senhor é convosco. Bendita sois vós entre as mulheres, e bendito é o fruto do vosso ventre, Jesus.
1: Santa Maria, Mãe de Deus, rogai por nós, pecadores, agora e na hora de nossa morte. Amém.
0: Ave Maria, cheia de graça, o Senhor é convosco. Bendita sois vós entre as mulheres, e bendito é o fruto do vosso ventre, Jesus.
1: Santa Maria, Mãe de Deus, rogai por nós, pecadores, agora e na hora de nossa morte. Amém.
0: Ave Maria, cheia de graça, o Senhor é convosco. Bendita sois vós entre as mulheres, e bendito é o fruto do vosso ventre, Jesus.
1: Santa Maria, Mãe de Deus, rogai por nós, pecadores, agora e na hora de nossa morte. Amém.
0: Ave Maria, cheia de graça, o Senhor é convosco. Bendita sois vós entre as mulheres, e bendito é o fruto do vosso ventre, Jesus.
1: Santa Maria, Mãe de Deus, rogai por nós, pecadores, agora e na hora de nossa morte. Amém.
0: Ave Maria, cheia de graça, o Senhor é convosco. Bendita sois vós entre as mulheres, e bendito é o fruto do vosso ventre, Jesus.
1: Santa Maria, Mãe de Deus, rogai por nós, pecadores, agora e na hora de nossa morte. Amém.
0: Ave Maria, cheia de graça, o Senhor é convosco. Bendita sois vós entre as mulheres, e bendito é o fruto do vosso ventre, Jesus.
1: Santa Maria, Mãe de Deus, rogai por nós, pecadores, agora e na hora de nossa morte. Amém.
0: Glória ao Pai, ao Filho e ao Espírito Santo.
1: Como era no princípio, agora e sempre. Amém.
0: Ó bom Jesus,
1: perdoai-nos, livrai-nos do fogo do inferno, levai as almas todas para o céu, e socorrei-as, principalmente as que mais precisarem.
2: No terceiro mistério, contemplamos Jesus coroado de agudos espinhos. Pai nosso que estais no céu, santificado seja o vosso nome. Venha a nós o vosso reino, seja feita a vossa vontade, assim na terra como no céu.
3: O nosso de cada dia nos dai hoje, perdoai as nossas ofensas, assim como nós perdoamos a quem nos tem ofendido. E não nos deixeis cair em tentação, mas livrai-nos do mal. Amém.
2: Ave Maria, cheia de graça, o Senhor é convosco. Bendita sois vós entre as mulheres, e bendito é o fruto do vosso ventre, Jesus. Mãe de Deus, rogai por nós, pecadores, agora e na hora de nossa morte. Amém. Ave Maria, cheia de graça, o Senhor é convosco. Bendita sois vós entre as mulheres, e bendito é o fruto do vosso ventre, Jesus.
1: Santa Maria, Mãe de Deus, rogai por nós, pecadores, agora e na hora de nossa morte. Amém.
2: Ave Maria, cheia de graça, o Senhor é convosco. Bendita sois vós entre as mulheres, e bendito é o fruto do vosso ventre, Jesus.
1: Santa Maria,
3: Mãe de Deus, rogai por nós, pecadores, agora e na hora de nossa morte. Amém.
2: Ave Maria, cheia de graça, o Senhor é convosco. Bendita sois vós entre as mulheres, e bendito é o fruto do vosso ventre, Jesus.
1: Santa Maria, Mãe de Deus, rogai por nós, pecadores, agora e na hora de nossa morte. Amém.
2: Ave Maria, cheia de graça, o Senhor é convosco. Bendita sois vós entre as mulheres, e bendito é o fruto do vosso ventre, Jesus.
1: Santa Maria, Mãe
4: de Deus, rogai
2: por nós, pecadores, agora e na hora de nossa morte. Amém. Ave Maria, cheia de graça, o Senhor é convosco. Bendita sois vós entre as mulheres, e bendito é o fruto do vosso ventre, Jesus.
4: Santa Maria,
2: Mãe de Deus, rogai por nós, pecadores, agora e na hora de nossa morte. Amém. Ave Maria, cheia de graça, o Senhor é convosco. Bendita sois vós entre as mulheres, e bendito é o fruto do vosso ventre, Jesus.
4: Santa Maria,
2: Mãe de Deus, rogai por nós, pecadores, agora e na hora de nossa morte. Amém. Ave Maria, cheia de graça, o Senhor é convosco. Bendita sois vós entre as mulheres, e bendito é o fruto do vosso ventre, Jesus.
4: Santa Maria,
2: Mãe de Deus, rogai por nós, pecadores, agora e na hora de nossa morte. Amém. Ave Maria, cheia de graça, o Senhor é convosco. Bendita sois vós entre as mulheres, e bendito é o fruto do vosso ventre, Jesus.
4: Santa Maria,
2: Mãe de Deus, rogai por nós, pecadores, agora e na hora de nossa morte. Amém. Ave Maria, cheia de graça, o Senhor é convosco. Bendita sois vós entre as mulheres, e bendito é o fruto do vosso ventre, Jesus.
4: Santa Maria,
2: Mãe de Deus, rogai por nós, pecadores, agora e na hora de nossa morte. Amém. Glória ao Pai, ao Filho e ao Espírito Santo. No princípio, agora e sempre. Amém. Ó bom Jesus, perdoai-nos, livrai-nos do fogo do inferno, levai as almas todas para o céu,
1: e socorrei principalmente as que mais precisarem.
2: No quarto mistério, contemplamos Jesus carregando a pesada cruz até o Monte Calvário.
0: Pai nosso que estais no céu, santificado seja o vosso nome. Venha a nós o vosso reino, seja feita a vossa vontade, assim na terra como no céu.
1: O pão nosso de cada dia nos dai hoje, perdoai as nossas ofensas, assim

0: Maria, cheia de graça, o Senhor é convosco. Bendita sois vós entre as mulheres, e bendito é o fruto do vosso ventre, Jesus.
1: Santa Maria, Mãe de Deus, rogai por nós, pecadores, agora e na hora de nossa morte. Amém.
0: Ave Maria, cheia de graça, o Senhor é convosco. Bendita sois vós entre as mulheres, e bendito é o fruto do vosso ventre,

0: Maria, cheia de graça, o Senhor é convosco. Bendita sois vós entre as mulheres, e bendito é o fruto de vosso ventre, Jesus.
1: Santa Maria, Mãe de Deus, rogai por nós, pecadores, agora e na hora de nossa morte. Amém.
0: Ave Maria, cheia de graça, o Senhor é convosco. Bendita sois vós entre as mulheres, e bendito é o fruto do vosso ventre, Jesus.
1: Santa Maria, Mãe de Deus, rogai por nós, pecadores, agora e na hora de nossa morte. Amém.
0: Ave Maria, cheia de graça, o Senhor é convosco. Bendita sois vós entre as mulheres, e bendito é o fruto do vosso ventre, Jesus.

0: Maria, cheia de graça, o Senhor é convosco. Bendita sois vós entre as mulheres, e bendito é o fruto do vosso ventre, Jesus.
1: Santa Maria, Mãe de Deus, rogai por nós, pecadores, agora e na hora de nossa morte. Amém.
0: Ave Maria, cheia de graça, o Senhor é convosco. Bendita sois vós entre as mulheres, e bendito é o fruto do vosso ventre, Jesus.
1: Santa Maria, Mãe de Deus, rogai por nós, pecadores, agora e na hora de nossa morte. Amém.
0: Ave Maria, cheia de graça, o Senhor é convosco. Bendita sois vós entre as mulheres, e bendito é o fruto do vosso ventre, Jesus.
1: Santa Maria, Mãe de Deus, rogai por nós, pecadores, agora e na hora de nossa morte. Amém.
0: Ave Maria, cheia de graça, o Senhor é convosco. Bendita sois vós entre as mulheres, e bendito é o fruto do vosso ventre, Jesus.
1: Santa Maria, Mãe de Deus, rogai por nós, pecadores, agora e na hora de nossa morte. Amém.
0: Ave Maria, cheia de graça, o Senhor é convosco. Bendita sois vós entre as mulheres, e bendito é o fruto do vosso ventre, Jesus.
1: Santa Maria, Mãe de Deus, rogai por nós, pecadores, agora e na hora de nossa morte. Amém.
0: Glória ao Pai, ao Filho e ao Espírito Santo,
1: como era no princípio, agora e sempre. Amém.
0: Ó meu Jesus, perdoai-nos, livrai-nos do fogo do inferno, levai as almas todas para o céu, e socorrei principalmente as que mais precisarem.
2: No quinto mistério, contemplamos a crucifixão e morte de nosso Senhor Jesus Cristo. Pai nosso que estais no céu, santificado seja o vosso nome. Venha a nós o vosso reino, seja feita a vossa vontade, assim na terra como no céu. Cada dia nos dai hoje, perdoai as nossas ofensas, assim como nós perdoamos a quem nos tem ofendido. E não nos deixeis cair em tentação, mas livrai-nos do mal. Amém. Ave Maria, cheia de graça, o Senhor é convosco. Bendita sois vós entre as mulheres, e bendito é o fruto do vosso ventre, Jesus.
1: Santa Maria, Mãe de Deus,
2: rogai por nós, pecadores, agora e na hora de nossa morte. Amém. Ave Maria, cheia de graça, o Senhor é convosco. Bendita sois vós entre as mulheres, e bendito é o fruto do vosso ventre, Jesus.
1: Santa Maria,
2: e a Mãe de Deus, rogai por nós, pecadores, agora e na hora de nossa morte. Amém. Ave Maria, cheia de graça, o Senhor é convosco. Bendita sois vós entre as mulheres, e bendito é o fruto do vosso ventre, Jesus.
1: Santa Maria,
2: e a Mãe de Deus, rogai por nós, pecadores, agora e na hora de nossa morte. Amém. Ave Maria, cheia de graça, o Senhor é convosco. Bendita sois vós entre as mulheres, e bendito é o fruto do vosso ventre, Jesus.
1: Santa Maria,
2: e a Mãe de Deus, rogai por nós, pecadores, agora e na hora de nossa morte. Amém. Ave Maria, cheia de graça, o Senhor é convosco. Bendita sois vós entre as mulheres, e bendito é o fruto do vosso ventre, Jesus.
1: Maria,
2: Mãe de Deus, por nós, pecadores, agora e na hora de nossa morte. Amém. Ave Maria, cheia de graça, o Senhor é convosco. Bendita sois vós entre as mulheres, e bendito é o fruto do vosso ventre, Jesus.
1: Santa Maria,
2: e a Mãe de Deus, rogai por nós, pecadores, agora e na hora de nossa morte. Amém. Ave Maria, cheia de graça, o Senhor é convosco. Bendita sois vós entre as mulheres, e bendito é o fruto do vosso ventre, Jesus.
1: Santa Maria,
2: Mãe de Deus, rogai por nós, pecadores, agora e na hora de nossa morte. Amém. Ave Maria, cheia de graça, o Senhor é convosco. Bendita sois vós entre as mulheres, e bendito é o fruto do vosso ventre, Jesus.
1: Santa Maria,
2: e a Mãe de Deus, rogai por nós, pecadores, agora e na hora de nossa morte. Amém. Ave Maria, cheia de graça, o Senhor é convosco. Bendita sois vós entre as mulheres, e bendito é o fruto do vosso ventre, Jesus.
1: Santa Maria, Mãe de Deus,
2: rogai por nós, pecadores, agora e na hora de nossa morte. Amém. Ave Maria, cheia de graça, o Senhor é convosco. Bendita sois vós entre as mulheres, e bendito é o fruto do vosso ventre, Jesus.
1: Santa Maria,
2: Mãe de Deus, rogai por nós, pecadores, agora e na hora de nossa morte. Amém. Glória ao Pai, ao Filho e ao Espírito Santo, como era no princípio, agora e sempre. Amém. Ó bom Jesus,

0: precisarem.
1: Agradecimento. Infinitas graças vos damos, soberana Rainha, pelos benefícios que todos os dias recebemos de vossas mãos liberais. Dignai-vos agora e para sempre tomar-nos debaixo de vosso poderoso amparo. E em vosso louvor vos saudamos cantando uma salve, Rainha.

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2: 4:55. 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
7: Alô, amigos de todo o Brasil e demais países lusófonos. Está no ar o programa em língua portuguesa da Rádio Vaticano Vatican News deste domingo, 9 de agosto. Traremos para você que está sintonizado conosco as últimas notícias sobre as atividades do Papa, da Santa Sé e da Igreja no mundo. A apresentação, Raimundo Lima. E eis o pensamento bíblico que escolhemos para você. E eu vos garanto que, ao encontrar a ovelha, sente mais alegria por ela do que pelas 99 que não se extraviaram. Do Evangelho segundo São Mateus, capítulo 18, versículo 13. E vamos aos destaques do nosso programa de hoje. O Papa no Ângelus, não perder a esperança, nem mesmo nos momentos sombrios. Em qualquer circunstância, Jesus não nos abandona. Ainda na oração mariana, o apelo de Leão XIV em favor da paz. A guerra gera mais guerra. O Senhor converta os corações daqueles que semeiam a violência. Vamos recordar um encontro em Roma em homenagem à Madre Oliva, fundadora das Filhas da Igreja. Teremos a reflexão sobre a liturgia deste 19º domingo do tempo comum. E o cantor, compositor e catequista Antônio Cardoso nos traz, em A Canção e a Prece, Amor de Pai. Essas e outras notícias a partir de agora. O programa em língua portuguesa da Rádio Vaticano Vatican News deste domingo está apenas começando. Quando o mestre entra no barco, a tempestade acalma e então brota espontaneamente do coração dos discípulos a profissão de fé: tu és realmente o Filho de Deus. Foi o que ressaltou o Santo Padre aos fiéis e peregrinos reunidos na Praça São Pedro ao explicar o Evangelho deste 19º domingo do tempo comum, no habitual encontro dominical do Ângelus. Na alocução que precedeu a oração mariana, Leão XIV ateve-se ao Evangelho do dia, Mateus capítulo 14, versículos 22 a 33, em que Jesus, caminhando sobre as águas do mar da Galileia, vai ter com os discípulos no meio de uma tempestade. Após o milagre dos pães e dos peixes, ressaltou o Papa, o mestre obriga os seus discípulos a embarcar e ir adiante para a outra margem, enquanto ele se retira no monte sozinho para rezar. Longe da costa, porém, encontram-se à mercê do vento e têm dificuldade em avançar. Depois de uma experiência bem-sucedida, na qual tinham sido protagonistas de um sinal prodigioso, encontram-se agora impotentes e assustados perante a ameaça das ondas e do vento contrário. No final da noite, Jesus vai ao encontro deles sobre as águas agitadas e, assustados, confundem-no com um fantasma. Mas ele diz-lhes: tranquilizai-vos, sou eu, não temais.
8: A presença do Senhor cambia tudo. Pietro addirittura riesce a fare alcuni passi sopra le onde verso di lui.
7: A presença do Senhor muda tudo. Pedro chega até mesmo a dar alguns passos sobre as ondas na direção dele. Depois assusta-se, começa a afundar e Jesus salva-o. Quando o mestre entra no barco, a tempestade acalma e então brota espontaneamente do coração dos discípulos a profissão de fé: tu és realmente o Filho de Deus. Para chegar a este ponto, prosseguiu o pontífice, não lhes bastou assistir a um milagre, nem

0: a não perdermos a esperança, nem mesmo nos momentos de escuridão, quando nos sentimos impotentes perante os problemas que, apesar dos nossos esforços, nos fazem pensar que estamos a recuar em vez de avançar.
1: Em qualsiasi circostanza, Gesù non ci abbandona. E se lo accogliamo umilmente nella barca della nostra vita con la preghiera.
0: Em qualquer circunstância, Jesus não nos abandona. E, se o acolhermos humildemente no barco da nossa vida, através da oração, dos sacramentos e da escuta da palavra, nele encontraremos a paz, a luz e a força para o nosso caminho. Que Maria nos ajude a viver assim, com confiante abandono em Deus, ela que foi proclamada bem-aventurada pela sua fé, rezou por fim o Santo Padre, concedendo a todos a sua bênção apostólica, que também nós, amigo ouvinte, vamos agora receber.
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0: Continuo acompanhando com preocupação a trágica situação no Sudão, especialmente na cidade de El Obeid. Ao expressar minha proximidade espiritual com todo o povo daquele país, renovo meu apelo às autoridades para que garantam corredores humanitários para a população civil. Ao mesmo tempo, exorto a comunidade internacional a apoiar os esforços destinados a alcançar um cessar-fogo imediato. Rezemos para que o Senhor sustente aqueles que sofrem, converta os corações daqueles que semeiam a violência e conceda a tão esperada paz. Foi o veemente apelo do Pontífice no Ângelus deste domingo, 9 de agosto, ao manifestar sua proximidade espiritual com todo o povo daquele país africano que já de há muito vem sofrendo com as violências, pedindo um cessar-fogo imediato. O olhar do Santo Padre voltou-se também para outra realidade de sofrimento, desta vez na Ucrânia e Rússia, de onde continuam a chegar notícias dolorosas de pessoas inocentes mortas e feridas, frisou o Papa.
1: Tragici episodi si susseguono, anzi si moltiplicano, provocando sempre più vittime civili, tra cui anche bambini.
0: Episódios trágicos se sucedem, ou melhor, se multiplicam, causando cada vez mais vítimas civis, entre as quais também crianças. Faça-me próximo das famílias das vítimas, dos feridos e de todos aqueles que sofrem por causa do conflito em curso. Diante de tanta dor, renovo um apelo veemente para que se respeite o direito humanitário e cessem, por ambas as partes, os ataques que atingem alvos civis. A guerra apenas gera mais guerra e provoca enormes sofrimentos. É hora de interromper a espiral de violência e dar espaço à diplomacia e ao diálogo para abrir caminho à paz. Após ressaltar a presença de muitos jovens que escolhem dedicar alguns dias de férias a atividades formativas e de amizade como um sinal de esperança, Leão XIV lembrou o evento dos jovens franciscanos que teve a alegria de encontrar na última quinta-feira em Assis, recordando em seguida que nestes dias o calendário litúrgico propõe algumas figuras luminosas de santos e santas, convidando-os a conhecê-las melhor e a se deixarem entusiasmar por estas testemunhas exemplares do Evangelho.
1: 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Domani, San Lorenzo, diacono della Chiesa di Roma.
0: Ontem, São Domingos, fundador dos Frades Pregadores,

Hoje, Santa Teresa Benedita da Cruz, Edith Stein, carmelita assassinada em Auschwitz e copadroeira da Europa. Amanhã, São Lourenço, diácono da Igreja de Roma. Depois de amanhã, Santa Clara de Assis, que abandonou uma vida confortável para seguir Jesus, pobre e humilde, seguindo o exemplo de seu conterrâneo, São Francisco. Queridos jovens, deixai-vos inspirar por essas testemunhas exemplares do Evangelho. Um profundo percurso entre teologia, espiritualidade e testemunhos de vida que destacou a atualidade do carisma de Madre Maria Oliva Bonaldo, fundadora das Filhas da Igreja, capaz de antecipar o Concílio Vaticano II por meio de sua visão mística da Igreja. Foi isso o que se viu nos dois dias 10 e 11 de julho, em Roma, do evento intitulado Experimentei o Amor, no qual se recordou o 50º aniversário do falecimento da Madre Bonaldo, ocorrido em 10 de julho de 1976, que desde 2013 é venerável. A abertura do evento, no dia 10 de julho, na Casa Geral de Roma, Sancta Maria, ficou a cargo do padre Ambroise Tapka, que analisou as 33 folhas, texto fundador de 1934, à luz do magistério atual. O padre Ambroise definiu o texto como uma joia que coloca Deus no centro da questão eclesial. Segundo o palestrante, a visão da Madre Oliva antecipou as grandes constituições do Concílio Vaticano II, desde a adoração como primazia, Sacrosanctum Concilium, até a Igreja como mistério trinitário, Lumen Gentium, passando pela palavra de Deus que ilumina o caminho da Igreja, Dei Verbum, e chegando ao diálogo com o mundo, Gaudium et Spes. Particularmente sugestiva foi a retomada do tema da Ecclesia Mater, uma igreja que, como Cristo, se faz mãe para gerar filhos no batismo. O dia de abertura culminou com a celebração eucarística presidida por Dom Filippo Ciampanelli. No dia seguinte, 11 de julho, na Casa de Espiritualidade Domus Aurea, os trabalhos foram inaugurados com a missa presidida pelo cardeal José Tolentino de Mendonça, que exortou os presentes a serem guardiões de uma tradição viva e a cultivarem a arte de gerar filhos na fé. A mesa redonda que se seguiu explorou as diversas manifestações do amor vivido pela mãe. Filomena Sacco, professora de teologia moral em diversas universidades pontifícias, refletiu sobre o binômio obediência e discernimento, citando Agostinho, para quem o amor é o peso da alma, que transforma a obediência de constrangimento em liberdade. Também foi importante, a esse propósito, a referência a Santo Inácio de Loyola e a Santo Afonso Maria de Ligório, destacando uma profunda sintonia com a espiritualidade de Madre Maria Oliva. Padre Ambrogio Giuffrida, sacerdote da Diocese de Siracusa, apresentou o perfil do sacerdote filho da Igreja, chamado a amar o corpo místico com a mesma dedicação nupcial de Cristo. A irmã Giulia Iuso, filha da Igreja, aprofundou, na Madre Oliva, o amor pelos pobres, vistos não como uma categoria social, mas como lugar de revelação e carne de Cristo. Paulo Zagami, da Fraternidade dos Filhos da Igreja de Santo Estevão Briga, na província de Messina, descreveu um amor que exige corações vastos como o mundo, capazes de empatia humana e de serem tecelões da comunhão no dia a dia. A tarde foi dedicada às vozes da família carismática. Por meio de relatos comoventes, ficou claro como o carisma da Madre Oliva continua a agir em diversos contextos, desde o empenho ecumênico relatado pelo padre ortodoxo Vladimir, que relembrou o serviço conjunto aos pobres nas ruas de Roma, até a redescoberta, por parte de Anna e Rossella, de sua própria fé e da filiação eclesial nas comunidades calabresas de Nicotera. De Stefano, que veio de Mestre, de Sabina, de Nuoro e de Helena, que chegou de Barcelona, na Espanha. Foi comovente o testemunho da irmã Eterna, que relembrou o encontro pessoal com a fundadora e sua capacidade de escuta maternal. Os dias foram encerrados com um momento de adoração e a perspectiva de continuar caminhando ao ritmo da Igreja. Como destacou a Superiora-Geral, Madre Maria Santos Garcia, o aniversário não foi uma lembrança nostálgica, mas uma oportunidade para partir novamente do coração de Cristo rumo às encruzilhadas da humanidade.
O legado de Maria Oliva Bonaldo permanece hoje como uma chama viva, um convite a ser contemplativas, sempre unidas a ele, e apóstolas sempre abertas a todos. E agora, amigo ouvinte, passemos à reflexão sobre a liturgia deste domingo, o 19º do Tempo Comum, na voz do colega Silvonei José.

Todos nós já vivemos momentos de tensões, de adversidades, de solidão. A liturgia deste domingo quer nos situar a presença e a ação do Senhor ao nosso lado, quando experienciamos essas situações adversas. Dentro de uma situação de perseguição por ter se mantido fiel a Deus e por ter lutado pela preservação do autêntico culto, o profeta Elias sofre bastante e tem de fugir. Deus não o livra de situações dolorosas, mas se manifesta de modo firme e com linguagem diferente da dos opressores. Deus se torna presente a Elias através de uma brisa leve. Isso nos fala a primeira leitura extraída do primeiro livro dos Reis. Esta página do Evangelho, capítulo 14 de Mateus, nos apresenta Jesus fazendo com que seus discípulos experimentem situação adversa. O Senhor proporciona aos apóstolos a experiência de confiarem nele, de sentirem-se seguros em meio a situações adversas, apenas em sua palavra. Eis a cena. Após a multiplicação dos pães e dos peixes, após ter curado as pessoas, Jesus impele, leva os discípulos a embarcarem e a aguardá-lo na outra margem. Os apóstolos estão alegres e confiantes. O mestre fez belo discurso, curou os doentes, deu comida para todos e agora vai rezar. Eles sentem-se obrigados a deixar aquele que é o porto seguro e a atravessarem sozinhos o mar, viver uma situação de risco e até de desamparo. Contudo, o mestre avisou que se encontrariam no outro lado. Portanto, não foi uma despedida, mas um até logo, apesar de terem a missão de atravessar a zona tenebrosa do mar, já dentro de um horário em que a luz diminuía e se dirigindo para uma região pagã. Jesus permanece em oração, certamente pedindo ao Pai para fortalecer aqueles que Ele lhes dera. No meio da noite, no meio do escuro, da incerteza, da dúvida, a barca onde estão os discípulos é agitada pelo vento. É a turbulência. No trabalho, na família, nos relacionamentos, na vida pública, as turbulências se fazem presentes e colocam à prova nossas certezas, nossas seguranças, sejam físicas, psíquicas ou espirituais. Os discípulos, já amedrontados, gritam de pavor quando avistam no mar um vulto. O medo é tamanho que são incapazes de refletir que Jesus já demonstrara amá-los e exercer seu poder para preservá-los. Gritam de medo. Jesus, o príncipe da paz, faz jus ao seu nome e anuncia: tende confiança, sou eu, não tenhais medo. Apesar do que vê, apesar das experiências passadas, Pedro ainda pergunta pedindo prova: Senhor, se és tu, manda que eu vá ao teu encontro sobre as águas. Jesus diz sim e Pedro começa a caminhar, mas quando o vento sopra surge a insegurança e Pedro começa a afundar. Ele acredita mais na força do perigo da água do que na palavra de Jesus. Confia mais na insegurança, no poder da fragilidade, do que no amor de Jesus. A dúvida o fez afundar. E o mesmo acontece conosco. Quem não arrisca, afunda sempre. Aí ele grita pedindo socorro. Jesus estende a mão e o repreende: homem fraco na fé, por que duvidaste? Vivamos na fé. O Senhor é nosso companheiro por toda a vida, em qualquer situação que estejamos vivendo. Jesus está ao nosso lado e pede ao Pai por nós, para que sejamos fiéis a Ele, para que saibamos que nada de mal nos poderá suceder, porque Deus é

E agora, como todos os domingos, o cantor, compositor e catequista Antônio Cardoso nos traz, em A Canção e a Prece, Amor de Pai.

O Evangelho fala de ter confiança, de ter fé. Jesus não é um fantasma. Ele caminha conosco, é Ele quem nos dá confiança, como pais, como mães. Mas o Pai, de modo especial, é aquele que transmite a confiança dentro

que o Espírito Santo vos conduza, vos fortaleça no testemunho do amor de Cristo, no amor de Deus Pai.

E assim, amigo ouvinte, chegamos ao final do nosso programa deste domingo, como sempre agradecendo pelo carinho da sintonia e a você desejando uma boa semana que se inicia, prometemos estar de volta amanhã neste mesmo horário, se Deus quiser. A você, como sempre, o nosso forte abraço e até lá!

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2: Alô, Brasil! Está no ar o programa Viva a Vida.
3: Obrigado desde já por sua audiência.
2: Nesta semana, estamos comemorando o Dia dos Pais. Por isso, queremos levar a nossa mensagem especial a todos os pais.
3: E também queremos refletir sobre a importância da participação da figura paterna na vida de nossas crianças.
2: Então, fique com a gente.
4: Pai!

0: Dia dos Pais é uma celebração dedicada à figura paterna para homenagear aqueles que nos guiam, protegem e inspiram todos os dias. Sobre essa maneira de ser pai, sempre mais presente e participativo, nós vamos conversar com alguns pais que participam da Pastoral da Criança.
1: Vamos começar com o José Carlos Martins da Silva, da equipe de coordenação diocesana da Pastoral da Criança da Diocese de Caicó, Rio Grande do Norte. José Carlos, o que é a paternidade em tempo integral?
2: A paternidade em tempo integral é muito mais que garantir o sustento da família. É estar presente na vida dos filhos e das filhas, participando do cuidado, da educação, do afeto e do acompanhamento do seu crescimento. Ser pai em tempo integral não significa estar ao lado do filho 24 horas por dia, mas assumir todos os dias as responsabilidades de amar, orientar, proteger e educar. A presença do pai contribui para o desenvolvimento emocional, social e afetivo da criança, fortalecendo sua autoestima, segurança e confiança. Pequenos gestos como conversar, brincar, ouvir, ajudar nas tarefas e demonstrar carinho faz uma grande diferença.
0: Qual é a importância do pai saber lidar com as emoções?
2: Saber lidar com as próprias emoções é uma das maiores demonstrações de cuidado que um pai pode oferecer a seus filhos e filhas. Quando o pai reconhece seus sentimentos, dialoga com respeito, controla a raiva e expressa afeto, ele ensina a seus filhos que sentir emoções é natural e que elas podem ser vividas de forma saudável. Um pai emocionalmente equilibrado contribui para que as crianças se sintam seguras, acolhidas e confiantes para falar sobre seus medos, tristezas e alegrias.
1: No programa de hoje, estamos ouvindo opiniões e mensagens de alguns pais de todo o Brasil em comemoração ao Dia dos Pais. Vamos conversar agora com o Écio Modesto Ferreira, coordenador diocesano da Pastoral da Criança na Diocese de Uberlândia, Minas Gerais. Écio, quais são as principais características de um pai participativo?
3: Um pai participativo se define em três pilares: presença, escuta e exemplo. A presença tem que ser atenta. Não é apenas estar no mesmo ambiente, é estar presente de verdade. É ouvir com interesse, olhar nos olhos, criar um espaço seguro onde os filhos se sintam amados e validados, independente de sua idade. Um pai participativo ensina muito mais pelo que faz do que pelo que diz. Ele transmite valores através de suas atitudes, sendo uma referência de ética e cuidado e fé, transformando cada momento do dia em uma oportunidade de educar e acolher.
0: E agora é a vez do Celso dos Santos Coelho, líder da Pastoral da Criança, setor Lapa e Sé, cidade de São Paulo, São Paulo. Celso, como a presença do pai pode fazer a diferença na família e na vida de uma criança?
4: A presença paterna fará sim muita diferença se for acompanhada de um forte senso de responsabilidade no cuidado tanto com a mãe como com a criança na gestação e no desenvolvimento dessa criança. Essa criança precisará de um ambiente tranquilo e pacífico para atingir seu pleno desenvolvimento. O pai não supre apenas com alimento e nas necessidades básicas. O envolvimento vai muito além da provisão material. A conexão é construída nos detalhes da rotina, em conversas e no tempo dedicado aos filhos. O pai costuma representar uma referência estrutural, ensinando princípios e valores que serão úteis no decorrer de toda a vida desses filhos.
1: O Mário Leandro da Silva, coordenador diocesano da Pastoral da Criança, na Diocese de Itapeva, Estado de São Paulo, também participa do Viva a Vida sobre o Dia dos Pais. Mário Leandro, como o pai contribui para o bem-estar da criança?
5: Quando o pai participa, ele faz toda a diferença na família e na vida daquela criança. Então não basta, às vezes, ser um pai presente. É preciso que ele esteja participando desde a gestação da mãe e de todo o seu desenvolvimento, principalmente os seus primeiros 2 anos de vida, onde a criança vai receber toda aquela informação, aquela segurança, todo aquele apoio, e depois vai vendo o exemplo, vai seguindo aquele exemplo daquele pai, como se fosse um porto seguro no seu dia a dia, durante a sua caminhada e toda a sua vida.
0: E agora nós vamos conversar com o Gleiberson Dias Martins Pereira, coordenador diocesano da Pastoral da Criança de Governador Valadares, Minas Gerais. Gleiberson, quais são as principais dúvidas e desafios para os pais hoje?
6: Como pai, acredito que um dos maiores desafios hoje é encontrar tempo de qualidade para estar presente na vida dos filhos. Também é uma preocupação orientar as crianças diante de tantas informações e influências nas redes sociais. Queremos oferecer amor, proteção, educação e valores, mas nem sempre é fácil. Por isso, o apoio da família, da comunidade e de iniciativas como a Pastoral da Criança faz toda a diferença.

0: No programa de hoje, estamos ouvindo opiniões e mensagens de pais de todo o Brasil em comemoração ao Dia dos Pais.
1: Vamos ouvir a opinião de José Eduardo de Souza Palheta, diácono e coordenador diocesano da Pastoral da Criança na Diocese de Castanhal, Estado do Pará. José Eduardo, como os pais influenciam na vida dos filhos?
2: Os pais são a principal influência na vida dos filhos. Eles moldam o desenvolvimento físico, emocional e social, servindo como modelo de comportamento. Essa base define as futuras escolhas profissionais, além dos hábitos de vida. O relacionamento de pais e filhos deve ser único, marcante e que influencia a vida de toda uma geração, direcionando e dando identidade a eles. A presença ativa dos pais contribui para o crescimento saudável e equilibrado dos filhos, proporcionando benefícios que perduram por toda uma vida.
0: Vamos falar também com o Domingos Fausto Alves da Silva, líder e coordenador diocesano da Pastoral da Criança na paróquia Nossa Senhora da Conceição de Governador Mangabeira, diocese de Cruz das Almas, Bahia. Domingos, na sua opinião, o que os pais têm para comemorar nesse Dia dos Pais?
3: Os pais têm para comemorar os bons exemplos na vida dos filhos, dando testemunho, transmitindo valores que farão dos filhos pessoas melhores. Assim, vale muito a pena comemorar o Dia do Pai, pois é gratificante para um pai ver seus filhos crescer, seguindo o caminho que Deus sonhou para todos os filhos.
1: Para encerrar, o Alexandre Pereira, coordenador diocesano da Pastoral da Criança do Vicariato de Porto Alegre, no Rio Grande do Sul, quer deixar a sua mensagem para todos os pais.
4: Quero parabenizar a todos os pais, líderes da Pastoral da Criança, que decidiram doar um pouquinho do seu tempo ao próximo, construindo já o reino de Deus aqui na Terra. Um feliz Dia dos Pais a todos.

0: Falando em Dia dos Pais, vamos ouvir o poema Teus Velhos Sapatos Manchados de Terra, de autoria de Vinícius de Moraes.
1: Meu pai, dá-me os teus velhos sapatos manchados de terra. Dá-me o teu antigo paletó, sujo de ventos e de chuvas. Dá-me o imemorial chapéu com que cobrias a tua paciência e os misteriosos papéis em que teus versos escreveste.
0: Meu pai, dá-me a tua pequena chave das grandes portas. Dá-me a tua lamparina, estranha bailarina das insônias. Meu pai, dá-me os teus velhos sapatos.
2: Hoje participa também do nosso programa a Maria Inês Monteiro de Freitas, coordenadora nacional da Pastoral da Criança. Maria Inês, falar do Dia dos Pais atualmente não dá para ficar só na homenagem, não é?
3: Sim, a homenagem é muito importante, mas temos que falar também sobre as questões da paternidade em tempo integral e o desenvolvimento infantil. No Dia dos Pais, somos convidados a refletir sobre o valor da paternidade presente, aquela que vai além de prover e se faz próximo no dia a dia. A presença do pai na vida dos filhos, no cuidado, na escuta, no diálogo e no afeto, é essencial para o desenvolvimento emocional, social e humano das crianças. Para a pastoral da criança, a presença do pai é fundamental no desenvolvimento integral dos filhos, contribuindo para a formação de vínculos seguros, para a proteção da infância e para o crescimento saudável das crianças em todas as dimensões. Neste Dia dos Pais, valorizar aqueles que estão presentes é também incentivar uma cultura em que o cuidado, o compromisso e a proximidade sejam pilares fundamentais da missão de ser pai. Feliz dia!

0: e como não poderia faltar. Vamos ouvir a mensagem de Dom Frei Severino Clasen, arcebispo de Maringá, Paraná, e presidente da Pastoral da Criança, para o Dia dos Pais.
1: No Dia dos Pais, somos convidados a refletir à luz da fé sobre o valor da paternidade presente, inspirada no amor de Deus Pai, que cuida, acompanha e sustenta seus filhos. A presença do Pai na vida dos filhos é mais do que um dever, é uma vocação de amor que se expressa no cuidado diário, na escuta, na orientação e no testemunho de vida. Ser pai é participar ativamente da missão de educar, proteger e formar, ajudando os filhos a crescerem em dignidade, fé e valores humanos. Assim como Jesus falava com tanta ternura, que todos os pais possam ter essa ternura no cuidado de suas famílias. Que Deus abençoe todos os pais.

0: E o programa de hoje está terminando. Parabéns a todos os pais.
1: Feliz Dia dos Pais. Tchau, gente, e até o próximo Viva a Vida.
0: Até lá, pessoal.
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1: 5:59.
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3: O ensino de Jesus, presente no Evangelho de hoje, é essencial para a vida da humanidade. Como viver para ser feliz? É isso que Jesus quer ensinar. Com ele, a palavra. Em verdade vos digo, se o grão de trigo que cai na terra não morre, ele continua só um grão de trigo. Mas se morre, então produz muito fruto. Quem se apega à sua vida, perde-a. Mas quem faz pouca conta de sua vida neste mundo, conservá-la-á para a vida eterna. Se alguém me quer servir, siga-me, e onde eu estou, estará também meu servo. Se alguém me serve, meu Pai o honrará. Ser feliz, segundo Jesus, é saber dar um rumo certo à nossa vida. Nesse rumo certo está presente a capacidade de morrer para as coisas simplesmente supérfluas. A capacidade de desapegar-se dos bens meramente terrenos. A capacidade de servir prioritariamente a Deus. E a capacidade de seguir generosamente a Jesus. Na nossa vida, portanto, importa ser um grão de trigo que cai na terra, morre e produz muito fruto. Com a bênção do Deus misericordioso, o Pai, o Filho e o Espírito Santo. Amém.
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1: 6:26. 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
9: Em nome do Pai, do Filho e do Espírito Santo. Amém. Oferecimento do Santo Terço. Divino Jesus, Nós vos oferecemos este rosário que vamos rezar, contemplando os mistérios de vossa redenção. Concedei-nos, por intercessão de Maria, vossa Mãe Santíssima, a quem nos dirigimos, as virtudes que nos são necessárias para bem rezá-lo e a graça de ganhar as indulgências anexas a esta santa devoção. Creio em Deus Pai, Todo-Poderoso, Criador do céu e da terra, e em Jesus Cristo, seu único Filho, nosso Senhor, que foi concebido pelo poder do Espírito Santo, nasceu da Virgem Maria, padeceu sob Pôncio Pilatos, foi crucificado, morto e sepultado, desceu à mansão dos mortos, ressuscitou ao terceiro dia, subiu aos céus, está assentado à direita de Deus Pai Todo-Poderoso, donde há de vir a julgar os vivos e os mortos. Creio no Espírito Santo, na Santa Igreja Católica, na comunhão dos santos, na remissão dos pecados, na ressurreição da carne, na vida eterna. Amém.
10: Pai nosso que estais no céu, santificado seja o vosso nome. Venha a nós o vosso reino. Seja feita a vossa vontade, assim na terra como no céu.
11: O pão nosso de cada dia nos dai hoje. Perdoai as nossas ofensas,

0: mal. Amém.
1: Ave Maria, cheia de graça, o Senhor é convosco, bendita sois vós entre as mulheres, e bendito é o fruto do vosso ventre, Jesus.
0: Santa Maria, Mãe de Deus, rogai por nós, pecadores, agora e na hora de nossa morte. Amém.
1: Ave Maria, cheia de graça, o Senhor é convosco, bendita sois vós entre as mulheres, e bendito é o fruto do vosso ventre, Jesus.
0: Santa Maria, Mãe de Deus, rogai por nós, pecadores, agora e na hora de nossa morte. Amém.
1: Ave Maria, cheia de graça, o Senhor é convosco, bendita sois vós entre as mulheres, e bendito é o fruto do vosso ventre, Jesus.
0: Santa Maria, Mãe de Deus, rogai por nós, pecadores, agora e na hora de nossa morte. Amém.
2: Glória ao Pai, ao Filho e ao Espírito Santo.
0: Como era no princípio, agora e sempre. Amém.
1: Mistérios dolorosos. No primeiro mistério, contemplamos a agonia de Jesus no Horto das Oliveiras. Pai nosso que estais no céu, santificado seja o vosso nome. Venha a nós o vosso reino, seja feita a vossa vontade, assim na terra como no céu.
0: O nosso de cada dia nos dai hoje. Perdoai as nossas ofensas, assim como nós perdoamos a quem nos tem ofendido. E não nos deixeis cair em tentação, mas livrai-nos do mal. Amém.
1: Ave Maria, cheia de graça, o Senhor é convosco. Bendita sois vós entre as mulheres, e bendito é o fruto do vosso ventre, Jesus.
0: Santa Maria, Mãe de Deus, rogai por nós, pecadores, agora e na hora de nossa morte. Amém.
1: Ave Maria, cheia de graça, o Senhor é convosco. Bendita sois vós entre as mulheres, e bendito é o fruto do vosso ventre, Jesus.
0: Santa Maria, Mãe de Deus,
1: rogai por nós, pecadores, agora e na hora de nossa morte. Amém. Ave Maria, cheia de graça, o Senhor é convosco. Bendita sois vós entre as mulheres, e bendito é o fruto do vosso ventre, Jesus.
0: Santa Maria, Mãe de Deus, rogai por nós, pecadores, agora e na hora de nossa morte. Amém.
1: Ave Maria, cheia de graça, o Senhor é convosco. Bendita sois vós entre as mulheres, e bendito é o fruto do vosso ventre, Jesus.
0: Santa Maria, Mãe de Deus, rogai por nós, pecadores, agora e na hora de nossa morte. Amém.
1: Ave Maria, cheia de graça, o Senhor é convosco. Bendita sois vós entre as mulheres, e bendito é o fruto do vosso ventre, Jesus.
0: Santa Maria, Mãe de Deus, rogai por nós, pecadores, agora e na hora de nossa morte. Amém.
1: Ave Maria, cheia de graça, o Senhor é convosco. Bendita sois vós entre as mulheres, e bendito é o fruto do vosso ventre, Jesus.
0: Santa Maria, Mãe de Deus, rogai por nós, pecadores, agora e na hora de nossa morte. Amém.
1: Ave Maria, cheia de graça, o Senhor é convosco. Bendita sois vós entre as mulheres, e bendito é o fruto do vosso ventre, Jesus.
0: Santa Maria, Mãe de Deus, rogai por nós, pecadores, agora e na hora de nossa morte. Amém.
1: Ave Maria, cheia de graça, o Senhor é convosco. Bendita sois vós entre as mulheres, e bendito é o fruto do vosso ventre, Jesus.
0: Santa Maria, Mãe de Deus, rogai por nós, pecadores, agora e na hora de nossa morte. Amém.
1: Ave Maria, cheia de graça, o Senhor é convosco. Bendita sois vós entre as mulheres, e bendito é o fruto do vosso ventre, Jesus.
0: Santa Maria, Mãe de Deus, rogai por nós, pecadores, agora e na hora de nossa morte. Amém.
1: Ave Maria, cheia de graça, o Senhor é convosco. Bendita sois vós entre as mulheres, e bendito é o fruto do vosso ventre, Jesus.
0: Santa Maria, Mãe de Deus, rogai por nós, pecadores, agora e na hora de nossa morte. Amém.
1: Glória ao Pai, ao Filho e ao Espírito Santo.
0: Como era no princípio, agora e sempre. Amém.
1: Ó bom Jesus, perdoai-nos, livrai-nos do fogo do inferno, levai as almas todas para o céu e socorrei principalmente as que mais precisarem. No segundo mistério, contemplamos a flagelação de Jesus.
2: Pai nosso que estais no céu, santificado seja o vosso nome. Venha a nós o vosso reino. Seja feita a vossa vontade, assim na terra como no

0: Ave Maria, cheia de graça, o Senhor é convosco. Bendita sois vós entre as mulheres, e bendito é o fruto do vosso ventre, Jesus.
1: Santa Maria, Mãe de Deus, rogai por nós, pecadores, agora e na hora de nossa morte. Amém.
0: Ave Maria, cheia de graça, o Senhor é convosco. Bendita sois vós entre as mulheres, e bendito é o fruto de vosso ventre, Jesus.
1: Santa Maria, Mãe de Deus, rogai por nós, pecadores, agora e na hora de nossa morte. Amém.
0: Ave Maria, cheia de graça, o Senhor é convosco. Bendita sois vós entre as mulheres, e bendito é o fruto do vosso ventre, Jesus.
1: Santa Maria, Mãe de Deus, rogai por nós, pecadores, agora e na hora de nossa morte. Amém.
0: Ave Maria, cheia de graça, o Senhor é convosco. Bendita sois vós entre as mulheres, e bendito é o fruto do vosso ventre, Jesus.
1: Santa Maria, Mãe de Deus, rogai por nós, pecadores, agora e na hora de nossa morte. Amém.
0: Ave Maria, cheia de graça, o Senhor é convosco. Bendita sois vós entre as mulheres, e bendito é o fruto do vosso ventre, Jesus.
1: Santa Maria, Mãe de Deus, rogai por nós, pecadores, agora e na hora de nossa morte. Amém.
0: Ave Maria, cheia de graça, o Senhor é convosco. Bendita sois vós entre as mulheres, e bendito é o fruto do vosso ventre, Jesus.
1: Santa Maria, Mãe de Deus, rogai por nós, pecadores, agora e na hora de nossa morte. Amém.
0: Ave Maria, cheia de graça, o Senhor é convosco. Bendita sois vós entre as mulheres, e bendito é o fruto do vosso ventre, Jesus.
1: Santa Maria, Mãe de Deus, rogai por nós, pecadores, agora e na hora de nossa morte. Amém.
0: Ave Maria, cheia de graça, o Senhor é convosco. Bendita sois vós entre as mulheres, e bendito é o fruto do vosso ventre, Jesus.
1: Santa Maria, Mãe de Deus, rogai por nós, pecadores, agora e na hora de nossa morte. Amém.
0: Ave Maria, cheia de graça, o Senhor é convosco. Bendita sois vós entre as mulheres, e bendito é o fruto do vosso ventre, Jesus.
1: Santa Maria, Mãe de Deus, rogai por nós, pecadores, agora e na hora de nossa morte. Amém.
0: Ave Maria, cheia de graça, o Senhor é convosco. Bendita sois vós entre as mulheres, e bendito é o fruto do vosso ventre, Jesus.
1: Santa Maria, Mãe de Deus, rogai por nós, pecadores, agora e na hora de nossa morte. Amém.
0: Glória ao Pai, ao Filho e ao Espírito Santo.

0: as para o céu e socorrei-as, principalmente as que mais precisarem.
1: No terceiro mistério, contemplamos Jesus coroado de agudos espinhos. Pai nosso que estais no céu, santificado seja o vosso nome. Venha a nós o vosso reino, seja feita a vossa vontade, assim na terra como no céu.
0: Dia nos dai hoje, perdoai as nossas ofensas, assim como nós perdoamos a quem nos tem ofendido. E não nos deixeis cair em tentação, mas livrai-nos do mal. Amém.
1: Ave Maria, cheia de graça, o Senhor é convosco. Bendita sois vós entre as mulheres, e bendito é o fruto do vosso ventre, Jesus. Mãe de Deus, rogai por nós, pecadores, agora e na hora de nossa morte. Amém. Ave Maria, cheia de graça, o Senhor é convosco. Bendita sois vós entre as mulheres e bendito é o fruto do vosso ventre, Jesus. Maria, Mãe de Deus, rogai por nós, pecadores, agora e na hora de nossa morte. Amém. Ave Maria, cheia de graça, o Senhor é convosco. Bendita sois vós entre as mulheres e bendito é o fruto do vosso ventre, Jesus.
0: Santa Maria,
1: Mãe de Deus, rogai por nós, pecadores, agora e na hora de nossa morte. Amém. Ave Maria, cheia de graça, o Senhor é convosco. Bendita sois vós entre as mulheres e bendito é o fruto do vosso ventre, Jesus.
0: Santa Maria,
1: Mãe de Deus, rogai por nós, pecadores, agora e na hora de nossa morte. Amém. Ave Maria, cheia de graça, o Senhor é convosco. Bendita sois vós entre as mulheres e bendito é o fruto do vosso ventre, Jesus.
0: Santa Maria, Mãe de Deus, rogai
1: por nós, pecadores, agora e na hora de nossa morte. Amém. Ave Maria, cheia de graça, o Senhor é convosco. Bendita sois vós entre as mulheres e bendito é o fruto do vosso ventre, Jesus.
0: Santa Maria,
1: Mãe de Deus, rogai por nós, pecadores, agora e na hora de nossa morte. Amém. Ave Maria, cheia de graça, o Senhor é convosco. Bendita sois vós entre as mulheres e bendito é o fruto do vosso ventre, Jesus.
0: Santa Maria,
1: Mãe de Deus, rogai por nós, pecadores, agora e na hora de nossa morte. Amém. Ave Maria, cheia de graça, o Senhor é convosco. Bendita sois vós entre as mulheres e bendito é o fruto do vosso ventre, Jesus.
0: Santa Maria,
1: Mãe de Deus, rogai por nós, pecadores, agora e na hora de nossa morte. Amém. Ave Maria, cheia de graça, o Senhor é convosco. Bendita sois vós entre as mulheres e bendito é o fruto do vosso ventre, Jesus.
0: Santa Maria,
1: Mãe de Deus, rogai por nós, pecadores, agora e na hora de nossa morte. Amém. Ave Maria, cheia de graça, o Senhor é convosco. Bendita sois vós entre as mulheres e bendito é o fruto do vosso ventre, Jesus.
0: Santa Maria,
1: Mãe de Deus, rogai por nós, pecadores, agora e na hora de nossa morte. Amém. Glória ao Pai, ao Filho e ao Espírito Santo. No princípio, agora e sempre. Amém. Ó bom Jesus, perdoai-nos, livrai-nos do fogo do inferno, levai as almas todas para o céu, e socorrei principalmente as que mais precisarem. No quarto mistério, contemplamos Jesus carregando a pesada cruz até o Monte Calvário.
2: Pai nosso que estais no céu, santificado seja o vosso nome. Venha a nós o vosso reino, seja feita a vossa vontade, assim na terra como no céu.
0: O pão nosso de cada dia nos dai hoje, perdoai as nossas ofensas, assim

0: Maria, cheia de graça, o Senhor é convosco. Bendita sois vós entre as mulheres, e bendito é o fruto do vosso ventre, Jesus.
1: Santa Maria, Mãe de Deus, rogai por nós, pecadores, agora e na hora de nossa morte. Amém.
0: Ave Maria, cheia de graça, o Senhor é convosco. Bendita sois vós entre as mulheres, e bendito é o fruto do vosso ventre, Jesus.
1: Santa Maria, Mãe de Deus, rogai por nós, pecadores, agora e na hora de nossa morte. Amém.
0: Ave Maria, cheia de graça, o Senhor é convosco. Bendita sois vós entre as mulheres, e bendito é o fruto de vosso ventre, Jesus.
1: Santa Maria, Mãe de Deus, rogai por nós, pecadores, agora e na hora de nossa morte. Amém.
0: Ave Maria, cheia de graça, o Senhor é convosco. Bendita sois vós entre as mulheres, e bendito é o fruto do vosso ventre, Jesus.
1: Santa Maria, Mãe de Deus, rogai por nós, pecadores, agora e na hora de nossa morte. Amém.
0: Ave Maria, cheia de graça, o Senhor é convosco. Bendita sois vós entre as mulheres, e bendito é o fruto do vosso ventre, Jesus.
1: Santa

0: Maria, cheia de graça, o Senhor é convosco. Bendita sois vós entre as mulheres, e bendito é o fruto de vosso ventre, Jesus.
1: Santa Maria, Mãe de Deus, rogai por nós, pecadores, agora e na hora de nossa morte. Amém.
0: Ave Maria, cheia de graça, o Senhor é convosco. Bendita sois vós entre as mulheres, e bendito é o fruto do vosso ventre, Jesus.
1: Santa Maria, Mãe de Deus, rogai por nós, pecadores, agora e na hora de nossa morte. Amém.
0: Ave Maria, cheia de graça, o Senhor é convosco. Bendita sois vós entre as mulheres, e bendito é o fruto do vosso ventre, Jesus.
1: Santa Maria, Mãe de Deus, rogai por nós, pecadores, agora e na hora de nossa morte. Amém.
0: Glória ao Pai, ao Filho e ao Espírito Santo.
1: Como era no princípio, agora e sempre. Amém.
0: Ó meu Jesus, perdoai-nos, livrai-nos do fogo do inferno, levai as almas todas para o céu e socorrei principalmente as que mais precisarem.
2: No quinto mistério, contemplamos a crucifixão e morte de nosso Senhor Jesus Cristo. Pai nosso que estais no céu, santificado seja o vosso nome. Venha a nós o vosso reino, seja feita a vossa vontade, assim na terra como no céu. Cada dia nos dai hoje, perdoai as nossas ofensas, assim como nós perdoamos a quem nos tem ofendido. E não nos deixeis cair em tentação, mas livrai-nos do mal. Amém. Ave Maria, cheia de graça, o Senhor é convosco. Bendita sois vós entre as mulheres, e bendito é o fruto do vosso ventre, Jesus.
1: Santa Maria, Mãe de Deus,
2: rogai por nós, pecadores, agora e na hora de nossa morte. Amém. Ave Maria, cheia de graça, o Senhor é convosco. Bendita sois vós entre as mulheres, e bendito é o fruto do vosso ventre, Jesus.
1: Santa Maria,
2: e a Mãe de Deus, rogai por nós, pecadores, agora e na hora de nossa morte. Amém. Ave Maria, cheia de graça, o Senhor é convosco. Bendita sois vós entre as mulheres, e bendito é o fruto do vosso ventre, Jesus.
1: Santa Maria,
2: e a Mãe de Deus, rogai por nós, pecadores, agora e na hora de nossa morte. Amém. Ave Maria, cheia de graça, o Senhor é convosco. Bendita sois vós entre as mulheres, e bendito é o fruto do vosso ventre, Jesus.
1: Santa Maria,
2: e a Mãe de Deus, rogai por nós, pecadores, agora e na hora de nossa morte. Amém. Ave Maria, cheia de graça, o Senhor é convosco. Bendita sois vós entre as mulheres, e bendito é o fruto do vosso ventre, Jesus.
1: Maria,
2: Mãe de Deus, por nós, pecadores, agora e na hora de nossa morte. Amém. Ave Maria, cheia de graça, o Senhor é convosco. Bendita sois vós entre as mulheres, e bendito é o fruto do vosso ventre, Jesus.
1: E
2: a Mãe de Deus, rogai por nós, pecadores, agora e na hora de nossa morte. Amém. Ave Maria, cheia de graça, o Senhor é convosco. Bendita sois vós entre as mulheres, e bendito é o fruto do vosso ventre, Jesus.
1: Santa Maria,
2: Mãe de Deus, rogai por nós, pecadores, agora e na hora de nossa morte. Amém. Ave Maria, cheia de graça, o Senhor é convosco. Bendita sois vós entre as mulheres, e bendito é o fruto do vosso ventre, Jesus.
1: Santa Maria,
2: e a Mãe de Deus, rogai por nós, pecadores, agora e na hora de nossa morte. Amém. Ave Maria, cheia de graça, o Senhor é convosco. Bendita sois vós entre as mulheres, e bendito é o fruto do vosso ventre, Jesus.
1: Santa Maria,
2: Mãe de Deus, rogai por nós, pecadores, agora e na hora de nossa morte. Amém. Ave Maria, cheia de graça, o Senhor é convosco. Bendita sois vós entre as mulheres, e bendito é o fruto do vosso ventre, Jesus.
1: Santa Maria,
2: Mãe de Deus, rogai por nós, pecadores, agora e na hora de nossa morte. Amém. Glória ao Pai, ao Filho e ao Espírito Santo,
1: como
2: era no princípio, agora e sempre. Amém. Ó bom Jesus, doai-nos, livrai-nos do fogo do inferno, levai as almas todas para o céu,
1: e socorrei principalmente as que mais precisarem.
2: Agradecimento. Infinitas graças vos damos, soberana Rainha, pelos benefícios que todos os dias recebemos de vossas mãos liberais. Dignai-vos agora e para sempre tomar-nos debaixo de vosso poderoso amparo. E em vosso louvor vos saudamos cantando uma salve, Rainha.

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4: Olá, gente amiga! Então, hoje queria deixar um super abraço aos coordenadores e acolhidos lá da CAEX. Essa nossa fazenda de recuperação que tem feito grandes milagres. E aí, moçada, vamos trocar de fase, vamos ficar firme no propósito, vamos seguir direitinho aí as orientações e vamos fazer esse milagre na nossa vida. Grande abraço!
5: E seguindo então aí na nossa leitura do livro do Apocalipse, nós estamos no capítulo 4, onde João então tem uma visão do céu. João vê uma porta para entrar no céu, uma porta entre o céu e a terra, e é convidado a entrar. Então ele entra e tem uma visão de um grande trono, de onde saem trovões, raios e tal. Esse trono está cercado de 24 outros tronos, cada um deles com um ancião, vestido de branco, com coroa de ouro, etc. E ele vê na frente do trono quatro seres vivos, que é o que é muito importante, e esses seres vivos cheios de olhos pela frente e por trás. Vimos já no último programa. Os olhos significam aquele que vê tudo, que está avançando na ciência, que está entendendo as coisas. E descreve que o primeiro ser vivo era semelhante a um leão, o segundo um touro, o terceiro parecia um homem e o quarto uma águia. E pega aí a partir do versículo 8º. Cada um desses quatro seres vivos tinha ainda 6 asas cobertas de olhos ao redor e por dentro. Olho sempre significa isso, sabedoria, enxergar longe, a ciência, saber do que está acontecendo. Lembrem-se que São João está escrevendo para a comunidade perseguida, né, dos cristãos que estão sendo perseguidos. Então é sempre muito importante, ele sempre salienta, tem que estar atento, tem que estar vendo o que está acontecendo por trás das coisas. Cada ser vivo daquele tinha umas asas cobertas de olhos, estavam enxergando longe, não estavam caindo no engodo que os romanos e os judeus estavam fazendo com eles. Então cada ser vivo tinha 6 asas cobertas de olhos ao redor e por dentro. Dia e noite, sem parar, proclamavam: Santo, Santo, Santo, Senhor Deus Todo-Poderoso, aquele que é, que era e que vem. Então, olha que incrível. Esses quatro seres que simbolizavam, então, a nobreza do leão, a força do touro, a sabedoria do homem e a agilidade, a percepção da águia, eles estão submissos a Deus. O negócio deles é prestar culto a Deus Todo-Poderoso. Então, versículo 9. E os seres vivos davam glória, honra e ação de graças ao que estava sentado no trono e que vive para sempre. E cada vez que os seres vivos faziam isso, os 24 anciãos se prostravam diante daquele que estava no trono para adorar o que vive para sempre. Depunham suas coroas diante do trono e diziam: Tu és digno, Senhor, nosso Deus. Que a sabedoria de todos nós, expressa nos 24 tronos dos 24 anciãos, sempre se curve a Deus Todo-Poderoso, que é aquele que através do seu Espírito pode nos incentivar a compreender melhor o que está acontecendo e defender a nossa casa, né? a nossa mãe terra e os nossos irmãos mais fragilizados. Pergunta: quando São João, na sua visão, cita os quatro seres vivos, leão, touro, homem e águia, o que ele quer demonstrar com, por exemplo, o leão? O que o leão significa?
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6: Sete horas e um minuto.
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7:10, 7:10 manhã de terça-feira, já chegamos ao dia 11 de agosto, né? É, 11 de agosto de 2026, daqui a pouquinho estaremos fechando aí o oitavo mês do ano e faltando só 4. Passa muito rápido, né? Passa muito rápido mesmo. Gente, bom dia a você que acompanhava a programação de início de manhã aqui na Rádio Universidade, AM 1160. Bom dia a você que ligou o

0: Agora, para acompanhar o Bom Dia RU com hora marcada, obrigado pelo seu carinho, obrigado pela sua companhia. Mais uma noite, madrugada fria. Segundo os dados aqui do site da Embrapa, clima temperado neste momento, né? 4 graus e 8 décimos, 4 graus e 8 décimos, umidade relativa do ar 94%, sensação térmica 4 graus e 9 décimos, portanto, um décimo mais quentinho, né? Se é que se pode dizer quentinho, com temperatura abaixo de 5 graus, né? É, numa casa única ainda, né? Não há ventos, ou se há, né? Não há. É possível medi-los, dado a baixa intensidade dos ventos no dia de hoje. Então, a gente vai fazendo esse registro inicial. Vou fazer aquele passeio aqui, né? É, Pelotas, Rio Grande, registra 6 graus, Rio Grande. Santa Vitória do Palmar 7, Canguçu 3 graus, Piratini 3 graus, Jaguarão 7 graus, Arroio Grande 6, Pedras Altas 3 graus, Pinheiro Machado 3 graus, Bagé 4, Santana do Livramento 4, Santa Vitória 7, Pedro Osório 6 graus, Ulha Negra 4 graus, né? Santana do Livramento aqui agora 4 graus, atualizou, né? São Lourenço do Sul 9 graus, Porto Alegre 6 graus, Montevidéu 8 graus, capital do Uruguai registrando aí 8 graus. Frio, frio, madrugada fria, né? Muito frio, um frio seco, certamente um frio seco. Muito bom dia, hoje é terça-feira, 11 de agosto, são 7 horas 12 minutos, eu sou o Sérgio Corrêa e o Bom Dia RU é, sem dúvida alguma, sua melhor companhia para iniciar o dia muito bem informado com notícias de Pelotas, da região, do estado, do Brasil e do mundo. 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Você pode enviar o seu bom dia, seu comentário, uma reclamação de algo que não está normal na sua rua, no seu bairro ou na cidade que você vinha passando e percebeu que algo não está normal, então relata pra gente através de uma mensagem de texto, mensagem de voz, quer gravar um vídeo dessa situação, passa pra gente aí pelo WhatsApp da Rádio Universidade 984-135473 ou pelo WhatsApp Hora Marcada 984-85-5040. Este 24 horas ligado e você passa a mensagem, em seguida já recebe o seu retorno, tá bem? 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E aí você assiste o Bom Dia Rio ao vivo, tá bem? Ok? Um joinha, um abraço fraternal para você. Obrigado pelo carinho, obrigado pela companhia, né? Vamos receber o bom dia do Héctor Zequir, que está aqui me acompanhando. É, nosso produtor aqui. Apresenta o Bom Dia Rio junto comigo. Bom dia, Héctor.
1: Bom dia, Sérgio. Bom dia, Leonir, ao Daniel e aos ouvintes da rádio. Na rádio em si, no rádio em si, no YouTube e todas as mídias disponíveis. Prazer estar aqui, dando continuidade agora a esse novo ciclo. Eu achei interessante um comentário que tu fez, Sérgio, e é uma reflexão quase atemporal, que é... A gente pouco percebe o tempo quando vê já passou o ano quase inteiro.
0: É verdade, né?
1: Isso é muito interessante, principalmente, por exemplo, num caso particular como o meu, imerso dentro de um espaço da rádio, lidando com uma rotina, e em um ambiente que a gente se sente à vontade, eu sinto que tem uma diferença. Claro, um ambiente que tu te sentes à vontade, um ambiente... não tão à vontade, que no ambiente à vontade o tempo flui. Então isso é um adicional, por exemplo, na minha experiência, que essa reflexão sempre me causa um impacto muito grande. Então é interessante pensar nisso. E um detalhe também, hoje é dia do advogado.
0: Ah, é?
1: Então, descobri ontem.
0: Parabéns todos os advogados, né?
1: Parabéns ao meu pai.
0: Parabéns ao doutor Zequiro, né? Pai do Héctor, que é advogado também, né? Interessante a tua reflexão do ponto de vista que realmente quando a gente está bem, né? Basta ver uma festa, né? A gente vai a uma festa, um jantar, um almoço, né? Passa muito rápido ali, porque a gente conversa com as pessoas, vai, trata de memórias, de lembranças, né? Um jantar familiar, uma festa de formatura, e aquilo passa muito rápido. E basta ver que se dividíssemos o ano em 3 ciclos de 4 meses, né? Nós já estamos fechando o 2º ciclo de 4 meses, faltando apenas 1 ciclo de 4 meses, que seria setembro, outubro, novembro, dezembro, né? E vai passar muito rápido, mais rápido ainda, em razão de que nós teremos toda a movimentação política da eleição, né? Teremos a eleição, teremos aí, vamos ligar a TV, vamos ligar o rádio, vamos estar ouvindo a propaganda eleitoral, e isso vai nos levar ao final do ano, até o mês de outubro, caso tenhamos segundo turno, seja para o governo estadual, seja para o governo federal, ainda iremos, né, com o processo político e campanha política até o final de outubro, até o último final de semana de outubro. Então, vai restar novembro, dezembro, já todo mundo começa a preparar as festas, sim, todo mundo começa a correr. O mês de dezembro praticamente inexiste, né? Do ponto de vista, né, da organização social, individual, das pessoas fazerem as coisas, né? Então, bem complicado. Daniel Curso chegando com a gente para trazer o seu bom dia, 7h18. Olha aí, vamos botar água aquecer pro chimarrão.
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4: Bom dia, Sérgio. Bom dia também aí ao Héctor, ao Leonir, ao Virgílio, a toda a nossa equipe da Rádio Universidade nesta terça-feira, 11 de agosto. Dia do advogado, também popularmente conhecido como dia do pendura, Sérgio. Hoje é o dia do pendura dos advogados. Lembra dessa aí, não?
0: Me lembro sim, claro que lembro, né? Isso começou com os estudantes, né, Daniel? Começaram
4: isso,
0: com os estudantes de direito, né? Que era o dia que pendurava a conta no barzinho, na lancheria, no restaurante.
4: Especialmente, né? Do Rio de Janeiro.
0: É.
4: Né? Rio de Janeiro era tradicional o dia do pendura, não sei se continua, mas pelo menos a gente continua com também essa efeméride de hoje. Sérgio, o frio é o mesmo de ontem. Nós temos o sol amanhecendo aos poucos aí no horizonte, temos alguma nebulosidade, então quem a mesma roupa que o pessoal utilizou ontem, né, vai poder utilizar agora, né? O vento continua aqui, pelo que eu estava acompanhando, de oeste, sudoeste, sudoeste. É um vento bom que dá uma limpeza no especialmente no céu. Só que ontem, depois, durante a manhã, o vento virou de sudeste. Aí trouxe umidade, trouxe nebulosidade do oceano e nós passamos boa parte do dia sem a presença do sol. Aí realmente a sensação térmica caiu bastante. Mas a movimentação é grande na cidade, como é grande ainda também a quantidade de restos, né, de residências, de telhados que estão por serem retirados aí pela Prefeitura Municipal. Acompanhamos ontem pela manhã, ontem à tarde também, na Vila Gotuso, entrega de telhas, muitas telhas foram entregues aqui na região. Tem casas ainda que receberam telhas, mas falta o resto, Sérgio. Falta o pessoal que trabalhe nisso, né? Porque, infelizmente, o pessoal vai ter que gastar com a mão de obra. E não é só telha, né? Precisa da estrutura de madeira, que muitos acabou, né, quebrando, né? Tem toda a situação aí do restante dos materiais. Então, a expectativa da prefeitura é que o pessoal tivesse se restabelecido os telhados aí até amanhã, que tem previsão de chuva, né, entre quarta e quinta-feira, mas eu acho que tem gente que vai ter que seguir com a lona. A gente acompanha algumas casas aqui na Gotuso, já foram trocados ou as telhas, o telhado completo, ou parte das telhas, se nota, a telha mais nova, a telha mais antiga, mas é impressionante a quantidade de restos, né, das telhas, dos telhados, de pedaços de madeira que a prefeitura deve estar retirando. Segundo a CE, as ligações macro, né, a questão da alta tensão e a ligação de baixa tensão nos transformadores, nos distribuidores, já foram feitas em todos. Então, quem estivesse energia elétrica, agora tem que fazer o pedido junto à CE, através aí dos telefones, WhatsApp e SMS, para que o pessoal faça a religação dessas residências que acabaram caindo. Eu acompanhei imagens que ainda tem gente, especialmente na Teodoro Miller, sem energia elétrica, né? Mas aí são casos independentes que a gente acompanha. Um outro destaque é o pessoal também, como a gente teve lá por trás do presídio, a gente conversou com alguns moradores aquele dia, junto com o Milton Martins, e eles ficaram com o meu contato. E um deles estava me dizendo que ontem, na retirada aí dos restos do muro, teve outras partes do muro que estão prestes a cair. Então, o pessoal ali daquela rua, ali daquela área do Santos Dumont, que a gente deve fazer uma participação nos próximos dias por lá, está dizendo que está perigoso uma outra parte do muro que ainda não caiu, ele cair, né? Que, por enquanto, foi retirado toda essa parte dos restos do muro. O policiamento segue e reforçado ali da Polícia Penal, né, junto àquela horta que tem, mas alguns moradores daquela região estão ali preocupados com essa possibilidade do muro, né, que tem os locais ali que os guardas faziam a circulação para acompanhar, né, agora boa parte dele acabou caindo, mas resta uma guarita, quase numa esquina de uma rua, mas que está com possibilidade de cair. Então, vamos aguardar para ver o que a SUSEP, aí, a superintendência aí dos presídios, vai decidir nos próximos dias, mas sabe-se que essa questão toda de recuperação daquele muro ali vai demorar um pouquinho, sabe como é a coisa, né? Mesmo com emergência e tudo mais, a demora é grande, a contratação, licitação e tudo mais. Então, o pessoal que dá aquela volta ali do presídio vai ficar com, quem sabe, aí 2 meses nessa condição. E como último destaque, está chegando ao fim a obra ali do calçamento da Lobo da Costa junto ao Banco do Brasil, Sérgio. Ainda nesta semana deve ser liberado, está quase no fim ali, os calceteiros trabalhando a todo vapor, deve liberar, quem sabe, entre amanhã e quinta-feira, o tráfego junto à Lobo da Costa, entre a Deodoro e a Osório. Informações iniciais nesta manhã aí de 5 graus, Sérgio, mas hoje a sensação está de 5 também, está tranquilo. Bom dia!
0: Bom dia, bom dia. Obrigado ao Daniel Kurz, trazendo aí todas as informações. Tem uma informação muito importante, todas são importantes, né? Mas o Daniel cita ali, quem está sem luz, quem está sem luz, né? Talvez ainda esteja sem luz por ter problema no que se chama de ramal. O que, que é o ramal? É a sua ligação, é de onde sai ali do poste e vem até a sua caixa de medição, até o seu poste ou até a entrada da sua casa ali, muitas vezes entra na parte de cima da casa, né? Então é importante que... a pessoa, né, o consumidor, faça o pedido, porque a CE restabeleceu todo o sistema de distribuição de energia. Então, né, em cada poste tem energia baixa tensão, que é oriunda dos transformadores, né? A média tensão é aqueles três fios de cima. Em alguns locais da cidade não tem aqueles três fios de cima, tem só a rede de baixa tensão. Mas se o seu ramal, né, teve algum problema, então você tem que fazer a solicitação direto na CE, tá bem? Bom, vamos dando sequência aqui o nosso roteiro. O Héctor Zequir vai nos trazer a previsão do tempo, né? Temos a previsão do tempo.
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1: Vamos então para a previsão do tempo desta terça-feira, dia 11 de agosto. No momento, Pelotas registra 5 graus com o céu predominantemente nublado. A previsão é de que o céu continue desta maneira até as 8 horas da manhã, quando o céu tornar-se totalmente nublado. Apesar disso, não há previsão para chuvas no dia de hoje. Quanto a alterações na temperatura, Pelotas pode registrar aumentos que mantêm a sensação fria durante a manhã, podendo maximizar 12 graus até as 11 horas da manhã. Durante a tarde, a cidade deve atingir o seu pico do dia, com 14 graus às 13 horas. A temperatura deve prosseguir assim até às 15 horas. Nas horas seguintes, a tendência da temperatura é de queda gradual, rumando ao anoitecer. E um dado curioso, Sérgio, com base no que eu estou vendo aqui, a temperatura de 11 graus vai ser praticamente fixa das 7 horas da noite até madrugada, por volta da 1 da manhã, então... Madrugada praticamente com a mesma temperatura no período da noite, uma questão bastante curiosa.
0: Interessante, né? Não teremos aí essa amplitude térmica, ela permanece linearmente, né? Permanece com uma certa linearidade. Bom, após o Héctor Zequir nos trazer as informações sobre o tempo, né? Amanhã já tem possibilidade de chuva novamente aí. Essa semana talvez tenhamos chuva. Leonir Badi, vamos dando sequência então aqui, trazendo aos nossos destaques desta terça-feira. Presidente da Colômbia decreta situação de emergência após terremoto com mais de 130 mortos.
1: Homem é preso por tentativa de feminicídio contra a ex-companheira, em Soledade, no norte do estado do Rio Grande do Sul.
0: Levantamento da Prefeitura de Pelotas mostra o tamanho do estrago provocado pelo temporal da semana passada.
1: Empresas gaúchas apostam em planos de contingência para enfrentar riscos climáticos.
0: China pede formalmente para participar das consultas na Organização Mundial do Comércio sobre o tarifaço imposto pelos Estados Unidos ao Brasil.
1: O programa PS Cuida Mais encerrou o primeiro semestre de 2026 com 100% de satisfação entre os pacientes atendidos em domicílio.
0: Governo do Estado publica edital para a seleção de municípios interessados em receber as unidades móveis do programa Carretas do Saber.
1: prazo para os pré-selecionados na segunda chamada do ProUni comprovar as informações da inscrição termina nesta sexta-feira, dia 14.
0: 7:30, ainda teremos no Bom Dia Rio de hoje a entrevista com o coordenador de Educação Continuada e Extensão da Universidade Católica de Pelotas, Daniel Chu, que fala sobre o podcast Momento da Extensão, né? E conversa conosco às 8:30 da manhã a doutora Julieta Fripp, coordenadora da Unidade Cuidativa, que é o Centro Regional de Referência em Cuidados Paliativos. Ela que é diretora da Faculdade de Medicina da Universidade Federal de Pelotas. Às 9 da manhã, estaremos conversando com o secretário de Defesa Civil aqui de Pelotas, Milton Martins, para que a gente possa, através do relato dele, né, fazer uma atualização da situação de Pelotas após a passagem do ciclone. E às 9:15 da manhã, também estará conversando conosco o coordenador da Defesa Civil de Santa Vitória do Palmar, Daniel Cava, que ainda continua sem luz, né? Santa Vitória está em alguns pontos do município, eles têm luz em razão do fornecimento através de geração de energia mecânica, através de geradores. Estas e outras notícias você acompanha a partir de agora aqui no Bom Dia Rio, que está apenas começando. Vem com a gente até 9:30 da manhã, porque o Bom Dia Rio tem hora marcada com notícias daqui para quem vive aqui. São 7:31, 7:31, vamos ao intervalo comercial. Antes disso, vamos atualizar quem está conosco no YouTube, Hector Zequir.
1: No YouTube já temos algumas interações para marcar o começo da manhã de hoje. O Leonardo Parso manda um bom dia, equipe RU e a todos, sempre presente conosco. A Tereza Salomão, marca registrada, sempre presente também. Bom dia, Hector e Sérgio, com sua energia solar dos emojis. E por coincidência ou não, o céu está um pouco mais aberto. Por coincidência ou não, por causa dos emojis. Fernando Lino, mandando um abraço para mim. Fico lisonjeado. Muito obrigado. Conheço Fernando Lino, do Motel San Rafael, amigo do meu pai. Um grande abraço, Fernando. E a Maria Pinto manda um bom dia também. Então já temos várias presenças conosco no YouTube.
0: Exato, exatamente. Obrigado à nossa audiência que já nos acompanham no YouTube. Lembrando sempre, né, que estas pessoas foram as que se manifestaram ali no chat do YouTube. Existem outras pessoas que estão nos acompanhando, no entanto, não se manifestam, né? Apenas nos acompanham. Vamos às notícias nacionais, internacionais, notícias do estado, e daqui a pouquinho a gente tem notícias daqui para quem vive aqui. As notícias que você acompanha a seguir tem como fontes o portal GZH, Prefeitura de Pelotas, Governo do Estado do Rio Grande do Sul e Organização Mundial do Comércio. Presidente da Colômbia, né, decreta. Ah, nós vamos às notícias depois, exato. O Leonir me sinaliza, né? Claro, a gente ia chamar os comerciais. Vamos aos comerciais e a gente já já volta com as notícias.
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0: horas 38 minutos, 7h38. Vamos agora sim, né? Dando sequência às nossas notícias daqui, né? Que vem daqui a pouquinho. Agora as notícias internacionais, nacionais, do estado, e daqui a pouquinho as notícias daqui para quem é daqui. Presidente da Colômbia decreta situação de emergência após terremoto com mais de 130 mortos. O recém-empossado presidente Abelardo de la Espriella declarou situação de emergência nacional na Colômbia devido ao forte terremoto de magnitude 7.4 que atingiu o país. Em pronunciamento à nação, Espriella afirmou que o governo mobilizou todos os recursos para proteger vidas, auxiliar as comunidades afetadas e prestar auxílio onde for necessário. O governo instalou um centro de operações em Bogotá para conter a emergência. O epicentro do tremor ocorreu em San José del Palmar, no oeste colombiano, a uma profundidade de 110 quilômetros, segundo a Agência Geológica dos Estados Unidos. A cidade fica a cerca de 230 quilômetros da capital, Bogotá.
1: Homem é preso por tentativa de feminicídio contra a ex-companheira, em Soledade, no norte do estado do Rio Grande do Sul. O homem não teve a identidade revelada. De acordo com a Brigada Militar, o crime aconteceu no bairro Botucaray. A vítima foi atingida por tiros e socorrida por familiares e encaminhada ao atendimento hospitalar. O homem fugiu do local antes da chegada das autoridades. Os policiais militares da cidade de Ernestina, no norte gaúcho, localizaram um homem que foi preso em flagrante. O caso agora deve ser investigado pela Polícia Civil.
0: Levantamento da Prefeitura de Pelotas mostra o tamanho do estrago provocado pelo temporal da semana passada. Segundo os dados divulgados ontem pela Secretaria de Urbanismo, aproximadamente 4 mil prédios foram atingidos na cidade. Após um levantamento, há certeza de que 3.905 imóveis apresentaram algum tipo de dano. Entre as mais de 13 mil edificações avaliadas na área mais afetada. Esses números serviram de base para o decreto de situação de emergência nível 2, assinado pelo prefeito na última sexta-feira. A medida tem validade de 180 dias.
1: Empresas gaúchas apostam em planos de contingência para enfrentar riscos climáticos. Pelo menos 108 mil empresas foram diretamente atingidas pela enchente de 2024 no Rio Grande do Sul. O número representa 9% das empresas gaúchas, conforme o mapa único do Plano Rio Grande. Depois dos prejuízos provocados pela enchente, as empresas passaram a adotar ou reforçar planos de contingência para reduzir danos e garantir a continuidade das operações em caso de novos eventos climáticos. Algumas dessas medidas já são consideradas referências para outras empresas dentro e fora do estado.
0: A China pediu formalmente para participar das consultas na Organização Mundial do Comércio sobre o tarifaço imposto pelos Estados Unidos ao Brasil. As sobretaxas chegam a 37,5%. O governo brasileiro já havia acionado a OMC no fim do mês passado para contestar as medidas americanas. As sanções de Washington são baseadas em duas investigações. Uma sobre supostas práticas comerciais injustas do Brasil e outra que apura o alegado uso de trabalho forçado. Os Estados Unidos já aceitaram realizar as consultas com o Brasil e informaram que também estão dispostos a discutir o tema com os chineses. Sete horas 43 minutos, 7h43, está chegando aqui agora as notícias da cidade, né? Notícias daqui para quem vive aqui.
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0: Sete horas mais 43 minutos, o programa PS Cuida Mais encerrou o primeiro semestre de 2026 com 100% de satisfação entre os pacientes atendidos em domicílio. Quem nos traz mais informações é Héctor Zeque.
1: No total, foram 702 visitas realizadas a 276 pacientes, com atendimento para adultos e crianças. O programa permite a continuidade em casa de tratamentos iniciados no pronto-socorro de Pelotas, como antibioticoterapia, tratamentos oncológicos e administração de medicamentos para dor. Os profissionais atuam 24 horas por dia, inclusive aos finais de semana e feriados. Desde a criação do PS Cuida Mais, em julho de 2025, 665 pessoas já foram atendidas. No primeiro semestre, 32 pacientes precisaram retornar ao hospital e 16 seguem em tratamento ativo. O programa também dispõe de uma ambulância e dois veículos para o transporte de pacientes e profissionais. Essas informações vêm da Secretaria de Comunicação da Prefeitura de Pelotas.
0: Obrigado, Héctor Zequir. O Ministério da Saúde iniciou a campanha de multivacinação de 2026 voltada para crianças e adolescentes menores de 15 anos. A mobilização oferece 20 imunizantes do calendário nacional de vacinação para atualizar a caderneta e ampliar a proteção contra doenças graves, como sarampo, pneumonias, meningites, poliomielite, influenza e Covid-19. A campanha segue até 1º de setembro, com dia D nacional marcado para 22 de agosto. Entre as novidades está a vacina pneumocócica 20 valente, que ela foi incorporada neste ano ao calendário nacional. O imunizante amplia a proteção contra doenças causadas pelo pneumococo, incluindo pneumonias e meningites, e é indicado para crianças menores de 5 anos, conforme o esquema vacinal. A estratégia também inclui a vacina contra a dengue para crianças e adolescentes de 10 a 14 anos, além da atualização da vacina contra a Covid-19, de acordo com as indicações de cada imunizante. A vacina será seletiva. Os profissionais de saúde vão conferir a caderneta e aplicar somente as doses necessárias para iniciar ou completar o esquema vacinal. Segundo o Ministério da Saúde, a medida busca aumentar a cobertura vacinal e reduzir o risco de transmissão do vírus, inclusive diante de casos importados de sarampo. Para a campanha de multivacinação, foram distribuídas 1 milhão e 500 mil doses de vacinas aos estados. Outra mudança importante é no esquema contra a poliomielite. Desde 3 de agosto, o calendário passou a incluir o segundo reforço da vacina VIP aos 4 anos de idade. Pais e responsáveis devem levar a caderneta de vacinação aos serviços de saúde para que a equipe verifique se há doses em atraso. Informações do Ministério da Saúde. O governo do estado publicou edital para a seleção de municípios interessados em receber as unidades móveis do programa Carretas do Saber. E quem traz mais informações é Héctor Zequeiro.
1: A iniciativa oferecerá cursos profissionalizantes gratuitos, em parceria com o Senai do Rio Grande do Sul. Cada município selecionado poderá oferecer 2 turmas de 15 alunos por curso, totalizando 30 vagas. As formações terão carga horária de 32 horas, com opções em áreas como construção civil, soldagem, mecânica, energias renováveis, confecção têxtil e manutenção de veículos eletrificados. As unidades móveis também oferecem cursos nas áreas de indústria de alimentos, máquinas pesadas, refrigeração, energia fotovoltaica e mecânica de máquinas agrícolas. As inscrições dos municípios ocorrem de 10 a 21 de agosto, por meio de formulário eletrônico disponível na página oficial do programa. O resultado final deve ser homologado em 8 de setembro. Essas informações vêm da Secretaria de Comunicação do Governo do Estado.
0: Obrigado, Hector. Consulta pública avalia a inclusão de medicamento para hipertensão arterial pulmonar no SUS. Contribuições podem ser enviadas até o dia 17 de agosto. Quem nos traz mais informações é a repórter Nicole Cabral.
4: A Comissão Nacional de Incorporação de Tecnologias no Sistema Único de Saúde abriu consulta pública para avaliar a inclusão do medicamento Sotatercept na rede pública. O remédio é destinado ao tratamento de pacientes adultos com hipertensão arterial pulmonar, uma doença rara, crônica, progressiva e grave. As contribuições da sociedade civil e da comunidade médica podem ser enviadas até o dia 17 de agosto pelo site www.brasilparticipativo.presidencia.gov.br. Segundo a Conitec, o pedido de incorporação foi feito pelo fabricante do medicamento para pacientes com quadros mais graves da doença, classificados nas classes funcionais 3 ou 4, de acordo com os critérios da Organização Mundial da Saúde. O Sotatercept atua em um mecanismo relacionado ao crescimento das células dos vasos sanguíneos. Na hipertensão arterial pulmonar, essa via pode estar desregulada e contribuir para o estreitamento dos vasos dos pulmões. A hipertensão arterial pulmonar provoca o aumento da pressão nos vasos, que levam sangue do coração aos pulmões. Com isso, o lado direito do coração precisa fazer mais esforço para bombear o sangue, que pode causar, ao longo do tempo, sobrecarga cardíaca. Entre os principais sintomas estão a falta de ar, cansaço, tontura, dor no peito, desmaios e dificuldade para realizar atividades do dia a dia. Nos casos mais graves, a doença pode evoluir para insuficiência cardíaca, comprometer o funcionamento do coração e até levar à morte. As contribuições para a consulta pública podem ser enviadas até o dia 17 de agosto. Com informações da Agência Brasil, da redação da Rádio Universidade, Nicole Cabral.
0: 7 horas 51 minutos, 7h52, não, 7h51 ainda, né? O prazo para os pré-selecionados na segunda chamada do ProUni comprovarem as informações da inscrição termina nesta sexta-feira, dia 14. E quem nos traz mais detalhes é Hector Zequil.
1: A documentação deve ser apresentada diretamente na instituição privada de ensino superior, de forma presencial ou virtual, conforme a orientação de cada instituição. O ProUni oferece bolsas integrais, que cobrem 100% da mensalidade, e bolsas parciais de 50% em cursos de graduação e de formação específica. A seleção considera as notas obtidas pelos candidatos no Enem, e o programa é destinado a estudantes brasileiros que ainda não possuem diploma de curso superior. Quem não foi pré-selecionado nas duas chamadas do segundo semestre ainda terá uma nova oportunidade pela lista de espera. O interesse deve ser manifestado nos dias 26 e 27 de agosto, e o resultado será divulgado em 1º de setembro. A comprovação das informações para os pré-selecionados na lista de espera ocorrerá de 1º a 14 de setembro. Mais informações estão disponíveis no edital do MEC, número 51 de 2026. Essas informações vêm da Secretaria de Comunicação da Agência Brasil.
0: Obrigado, Hector Zequir. O treinamento para os agentes do patrimônio será realizado nesta quarta-feira no Teatro 7 de Abril. Os voluntários vão atuar durante o Dia do Patrimônio. E quem tem os detalhes é Fernando Moraes.
5: O treinamento dos agentes do patrimônio será realizado nesta quarta-feira, dia 12, das 9h30 da manhã às 11h30, no Teatro 7 de Abril. Atividade destinada a pessoas inscritas para atuar como voluntárias no 13º Dia do Patrimônio, que será realizado de sexta a domingo entre os dias 15 e 17 de agosto. Ainda é possível se inscrever para participar. É necessário ter pelo menos 18 anos e não há exigência de escolaridade. E o voluntário deve se comprometer a participar dos 3 dias de atividades. Cerca de 40 pessoas já se inscreveram. Os agentes vão auxiliar nas visitações a prédios históricos e nas atividades realizadas em locais como Teatro 7 de Abril, Casa 2, Casa 6, Museu do Doce, o Museu da Baronesa, o Paço Municipal, o Mercado Central e a Estação Férrea. Os voluntários receberão camiseta do evento e certificado de participação. Ah, e a inscrição é feita por meio de um formulário online. Com informações da Prefeitura de Pelotas, da redação da Rádio Universidade, falou o repórter Fernando Moraes.
0: Obrigado, Fernando Moraes, e a gente convoca ele para permanecer aqui conosco, né, e ampliar as informações sobre essa quantidade de residências, edificações que foram atingidas pelo ciclone da última quinta-feira. São destelhamentos, são a principal ocorrência registrada. E o Fernando Moraes vai nos trazer mais detalhes sobre essa situação.
5: Um parecer técnico aponta que 3.905 edificações foram atingidas pelo ciclone que passou por Pelotas na última quinta-feira, dia 6. Os imóveis estão em uma área de danos de cerca de 13 mil edificações em um corredor que se estende do bairro Fragata em direção à Laguna dos Patos. O levantamento foi elaborado pela Secretaria de Urbanismo, com base em imagens de satélite, registro de ocorrências, fotografias, dados cadastrais e levantamentos com drones. O documento serviu de base para o decreto que reconhece a situação de emergência nível 2 em Pelotas, por 180 dias. Segundo o prefeito Fernando Marrone, o parecer é necessário para a busca de recursos destinados à reconstrução e ao atendimento das famílias afetadas. Entre os danos, os destelhamentos são a principal ocorrência. Das 302 comunicações recebidas pela Defesa Civil, 289 relatam problemas desse tipo. As áreas mais afetadas incluem as vilas Gotuso, Guabiroba e Farroupilha, além do loteamento Dunas. Mais de 3 mil telhas já foram distribuídas às famílias. A Prefeitura também informou a entrega de lonas e o apoio com uma unidade móvel para atender moradores que ainda não haviam feito o cadastro. O secretário de Urbanismo, Otávio Pérez, informou que foram identificadas inicialmente 48 ocorrências envolvendo árvores e a rede de energia. Segundo ele, o número deve ser atualizado nos próximos levantamentos. A administração também prevê novos levantamentos sobre iluminação pública, semaforização, escolas, unidades de saúde e imóveis com possível interdição ou destruição total. Com informações da Prefeitura de Pelotas, da redação da Rádio Universidade, falou Fernando Moraes.
0: Obrigado, Fernando Moraes, trazendo as informações mais detalhadas, né, sobre essa situação aqui de quase 4 mil residências terem sido atingidas pelo ciclone da última quinta-feira. Hora do esporte, aqui no Bom Dia Rio.
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0: Sete horas e 57 minutos, 7h57. Quem nos traz as informações do Esporte Clube Pelotas é Fernando Moraes.
5: E o Esporte Clube Pelotas dá sequência na preparação para enfrentar o Gaúcho, jogo que acontece nesta quinta-feira, às 7 horas da noite, na Arena Bieite, pela quarta rodada da divisão de acesso. O grupo de jogadores, comandado pelo técnico Daniel Franco, se reapresentou nesta segunda-feira. Realizou uma atividade no período da tarde no estádio da Boca do Lobo, essa atividade que deve ser no mesmo local e no mesmo período também nesta terça-feira. E o Lobo tem uma dúvida para este confronto. É o caso do lateral esquerdo, Fabinho, ele que saiu de muletas após um empate por 1-1 contra o Bagé no último domingo e preocupa. Ainda mais porque o Pelotas não tem um jogador de origem para a reserva. O Vitor Oliveira atua por ali, mas é um volante. Inclusive jogou as duas primeiras partidas desta divisão de acesso. A tendência é que ele seja deslocado para a lateral esquerda e o Lucas Huck e o Giovani sejam os dois homens ali do meio de campo. O Pelotas, então, que segue esses trabalhos, vai ter uma sequência fora de casa, também terá o Veranópolis pela frente. E esse jogo, que estava inicialmente marcado para o sábado, foi remarcado para o domingo, às 3 horas da tarde, no estádio Antônio Davi Farina. Isso porque havia apenas um intervalo de 48 horas entre um jogo e outro, algo que não é permitido, né, pelas regras do futebol. Os jogadores têm que ter um descanso maior, por isso o jogo então passa para domingo entre Pelotas e Veranópolis, jogo da quinta rodada. Nesta última segunda-feira, inclusive, o grupo de jogadores que não vem atuando, os reservas do Pelotas, realizou um jogo treino contra o Farroupilha no estádio da Boca do Lobo e venceu pelo placar de 2-0. Esse teste que serve como um fortalecimento da parte física dos jogadores que não vinham atuando, a fim de igualar, né? Como o técnico Daniel Franco disse, alguns estão com a carga muito elevada e outros com a carga mais baixa. Então a ideia é nivelar todos para aí sim Pelotas conseguir encarar bem essa maratona e ter, claro, um banco de reservas. Então Lobo vai seguir os trabalhos e na quarta-feira à tarde viaja para Passo Fundo, onde enfrenta o Gaúcho, você sabe, com transmissão da Rádio Universidade. Com informações do Lobo para a RU, falou o repórter Fernando Moraes.
0: Pontualmente 8 horas, obrigado ao Fernando Moraes, trazendo as informações do Esporte Clube Pelotas. O sol já desponta no céu da Princesa do Sul, né? Agora, ainda trazendo aqui dentro do momento esportivo no Bom Dia RU, o comentário esportivo com o João Antônio Ferreira. Bom dia, João.
6: Muito bom dia a todos os amigos ligados na programação da Rádio Universidade. Eu sou João Antônio Ferreira, chegando com o comentário esportivo desta terça-feira. Brasil e Pelotas se recuperando, né, depois dos confrontos deste domingo. Claro que o Brasil ainda com toda a viagem de retorno, né, de Passo Fundo para Pelotas, né, depois de alguns dias fora de casa, retornando, né, saiu na quinta-feira. Pela manhã, pelo que temos de informação, jogou contra a equipe do Guarani, ficou em Lajeado até o sábado, foi para Passo Fundo, jogou ontem e agora retornou para Pelotas, recuperando seus jogadores, né, descanso para os atletas, né, recuperação. Nessa terça-feira, a expectativa é aí sim, né, de voltar a trabalhar no campo, até porque tem o jogo na quarta-feira contra o Gramadense, né, como falamos, uma espécie de revanche aí depois da final da Copinha, né, vencida pelo Gramadense nas penalidades. Nesse momento, né, o Gramadense um pouco mal, né, na competição, de 9 pontos conseguiu apenas 3, né, 2 derrotas em casa, derrotado em casa no último final de semana, né, para a equipe do União Frederiquense. Então, né, precisando se recuperar na competição, nesse momento fora do G8, né, dos que se classificam para as quartas de final, enquanto o Brasil está na quarta posição e volta, né, para essa semana ter dois confrontos em casa, começando já amanhã na quarta-feira. Então, uma preparação, aquele treino um pouco mais leve, né, muita questão também, né, de ajuste por base dos vídeos, né, e estudo do time adversário, mas claro, com um pouco de trabalho de campo também, né, para fazer alguns ajustes necessários, né. Então, preparação nessa terça-feira e o jogo amanhã às 7 horas da noite no estádio Bento Freitas. Já o Pelotas, né, também se recuperando depois, né, do empate contra o Bagé na Boca do Lobo, já vai viajar na quarta-feira, né, para o confronto contra o Gaúcho lá em Passo Fundo. Então, Pelotas ontem fez, né, um jogo treino contra o Farroupilha dos jogadores reservas, né, os que não vêm atuando tanto nessas partidas iniciais, aí dessas três primeiras rodadas, venceu por 2-0, para dar um pouquinho mais de ritmo de jogo, uma situação que o Daniel Franco tinha reclamado, né, que alguns jogadores estavam já com uma carga maior, né, de desgaste por conta, né, de vir atuando, né, caso do Jean Roberto e Jeder, que estavam atuando na Série B catarinense, também os atletas que chegaram do São Luís, que estavam disputando a Série D, e outros estavam com um ritmo um pouco mais baixo, então esse duelo aí também para equilibrar um pouco mais fisicamente esses dois grupos, digamos assim, né? E agora vai também, né, recuperando os titulares, dando esse ritmo para as reservas, já nessa terça-feira, né, começa um pouco mais esse treinamento aí a respeito, né, do jogo da quinta-feira, né, contra um gaúcho que até agora só pontuou na estreia contra o Brasil. É, foram dois jogos fora de casa, um jogo em casa, né, vem de derrota para Pafute por 1-0, né, lá em Caxias do Sul, já havia perdido para o Gramadense por 1-0 na Arena B8, né, então precisa se recuperar, está com a mesma pontuação do Glória. Glória que é o 15º colocado, Gaúcho 14º, Gaúcho é o primeiro fora da zona do rebaixamento, então vai precisar melhorar aí o Gaúcho, né, joga na pressão, mas o Pelotas, observando pela condição, né, de ser o líder da competição, vai precisar também pontuar de preferência 3 pontos, caso não vier os 3 pontos, vai ter que em algum outro confronto fora de casa também, né, confirmar, né, primeiro em casa as pontuações, mas em algum outro confronto fora de casa buscar resultados positivos, porque vai ter um jogo contra o Veranópolis, por exemplo, precisaria da vitória, porque quem quer terminar, né, nas primeiras posições, entre os 4 primeiros, ou de preferência entre os 2 primeiros, que basicamente já te garantiria a possibilidade de definir primeiro jogo, né, das quartas de final, né, o jogo decisivo, o jogo da volta em casa, e também, né, o jogo do acesso, né, a semifinal em casa, tem que ficar entre os 2 primeiros. Quem quer ficar entre os 2 primeiros, a régua é alta, tem que pontuar fora de casa e tem que vencer os jogos em casa. Pelotas tropeçou contra a equipe do Bagé, vai precisar recuperar esses pontos fora de casa. Traremos mais informações.

0: principal aí nessa manhã, que já vai a temperatura subindo um pouco mais, né? Mas a movimentação segue grande na cidade. Já temos a atualização com relação às sinaleiras. Algumas sinaleiras estavam paradas, né? Estavam sem funcionar, foram religadas ali na área da Guabiroba, estavam no amarelo intermitente. O pessoal já fez a troca das sinaleiras, manutenção aí da Secretaria de Transporte e Trânsito. Também na Fernando Osório nós tínhamos um mau funcionamento ali junto a Salgado Filho, né? E também voltou a funcionar, o trânsito segue naquele ritmo habitual dos dias de semana, Sérgio. Essa é a condição e a gente vê muitos veículos da área de serviços trabalhando, caçambas da prefeitura, retroescavadeiras circulando aí pela cidade. O pessoal da CE Equatorial também fazendo a movimentação grande também para religar aí muita gente. Então, a cidade segue se restabelecendo, né? Segue se restabelecendo. Segundo a própria CE, acredita que até hoje, né, até esta terça-feira, todas as locais estariam com energia elétrica retomada aqui em Pelotas. A situação mais complicada ainda é na questão que envolve aí Santa Vitória e Chuí, que aí a condição, o tempo, o local não ajuda muito aí para a retomada aí do restabelecimento da energia, mas ainda era a previsão para ontem e acabou ficando para hoje. Mas seguimos nos restabelecendo e torcendo para que não venha mais nenhum, né? Mais nenhuma confusão por aí, Sérgio.
1: Obrigado, Daniel, trazendo as informações, né, fazendo uma atualização. Já nós vamos atualizar aqui, vamos atualizar aqui as mensagens que estamos recebendo, né, recebendo aqui da população no nosso chat do YouTube. Hora do trânsito, vamos trazer as informações do trânsito.
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1: Oito horas, 9 minutos, 8:09, segundo a Secretaria de Transporte e Trânsito, né, ocorrências no turno da noite e madrugadas do dia 10 e 11 de agosto, das 18 horas até às 6 da manhã, não tivemos ocorrências, né? Coisa boa a gente saber que não teve nenhuma ocorrência. Simplesmente a Secretaria de Transporte e Trânsito prestou apoio ao passeio ciclístico Pedal Domingueira ontem à noite, às 20 horas, né? Então, segunda-feira foi dia de pedalar com a turma do Pedal Domingueira, que fez o seu passeio ciclístico com o apoio, né, o suporte aí dos agentes de trânsito da Secretaria Municipal de Transporte e Trânsito, né? A gente quer ampliar aqui, né, agradecer ao Leonardo Parso, a Tereza Salomão, o Fernando Lino, a Dona Maria Pinto, Cláudio Ferreira também. Um abraço a todos esses queridos amigos, né, que estão conosco aqui e estão nos acompanhando. Bom, no WhatsApp do Hora Marcada, o Adãozinho Cunha lá na Balsa, a Ana Maria Morales, o Ricardo do Piquete dos Desgarrados. Alô, Timóteo Chavante, bom dia, queridão. O Vilmar e a Helena, um abraço, obrigado pelo carinho, pela companhia de sempre, né? A Dona Yolanda e o seu José Belletti, um abraço à família Belletti. A Marion no bairro Verona, o Birajara e a Cleusa. Quem está me ligando também é o meu amigo Luiz Azambuja, né, lá no Fragata. Um abraço ao querido Azambuja. Rio de Janeiro, 21 graus, tempo nublado no Rio de Janeiro, né? Quem nos envia a mensagem é o Birajara e a Cleusa. Bom dia, Sérgio, Héctor, Daniel, equipe ouvintes do Bom Dia Rio, Hora Marcada. Um abraço, Birajara, muito obrigado pelo carinho, muito obrigado pela companhia, né? A Helena Verlang também está com a gente, Toninho Amaral, Cláudio Homero Ávila, esses eu já havia citado na nossa primeira atualização. Eu estou recebendo aqui também, né, uma reclamação de um ouvinte, está aqui no WhatsApp do Hora Marcada, sobre esgoto, né?

0: o esgoto lá na Coab Lindóia. Vou pedir ao ouvinte que nos envie aqui imagens que nós vamos fazer um encaminhamento para o SANEP, né? O esgoto entupido, né? Então, faz um problema crônico, né? E não tem sido resolvido. Então, a gente vai pedir a esse ouvinte que nos encaminhe uma fotografia, um vídeo, que nós vamos encaminhar e cobrar do SANEP aqui um posicionamento sobre essa situação, tá bem? Nós vamos ao intervalo comercial e já já estaremos de volta conversando, né, uma entrevista, um conteúdo produzido pelo Wesley Dagani com o professor Daniel Churro, né, sobre um podcast que vai entrar no ar aqui na Rádio Universidade. É muito interessante, você não pode perder, depois do comercial.
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2: 8:13.
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0: 8:16, 8:16, chegando o momento das nossas entrevistas. E hoje estaremos recebendo o coordenador de Educação Continuada e Extensão aqui da Universidade Católica de Pelotas, o professor Daniel Xu, numa entrevista concedida ao nosso colega Wesley Dagani, que fala sobre o momento da extensão. É um podcast que está sendo produzido aqui, né, dentro da Universidade Católica, mais precisamente num estúdio específico aqui da Rádio Universidade, e vai entrar no ar também na nossa programação, né? Então vamos acompanhar esse conteúdo que foi produzido pelo Wesley Dagani com o professor Daniel Xu.
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3: A cada edição, o ouvinte vai poder conhecer um pouco mais sobre o trabalho realizado por programas e projetos de extensão dos cursos de graduação e pós-graduação da OCEPEL, mostrando como o conhecimento produzido na universidade se transforma em ações e atuações junto à sociedade. Para falar sobre essa nova proposta e sobre a importância da extensão universitária, conversamos agora aqui no nosso Bom Dia RU com o professor Daniel Xu, coordenador da Educação Continuada e Extensão da OCEPEL, quem a gente agradece a participação conosco. E para a gente começar, professor, o que é o momento da extensão e como surgiu a ideia de transformar o podcast em um programa que também vai ao ar pela Rádio Universidade? Tudo bem? Bom dia.
4: Perfeito, tudo bem. Bom dia, Wesley. Bom dia aos ouvintes da RU. Eu que agradeço, né, o espaço de estar aqui e agradeço imensamente essa parceria que foi formada para a elaboração dessa nova proposta, né, da Coordenação de Educação Continuada e Extensão em parceria com a Rádio Universidade. Bom, o nosso momento da extensão na RU, ele nasce a partir de uma outra iniciativa que fazíamos desde um pouco antes do período da pandemia, né, mas que foi super importante, especialmente nesse período, visto que ele trazia, né, para a comunidade e era transmitido a partir do YouTube da Universidade Católica toda quarta-feira informações sobre os programas e projetos de extensão. Se chamava Quartas da Extensão. Inclusive já tem uma trajetória publicada lá no YouTube, quem quiser conhecer também está disponível lá no YouTube da Universidade. E o Quartas da Extensão, a gente foi vendo que com o tempo ele perdeu um pouco da sua atratividade, né? Eu acho que na pandemia ali, as lives, essas transmissões remotas, elas foram super importantes, né? Devido ao distanciamento social, ao isolamento, né? Muitas vezes das pessoas, o que era necessário naquele momento para uma questão de segurança, né? De saúde pública. Acabou com o tempo, né? Se tornando algo que não estava sendo mais tão atrativo para o público. E pensando um pouco nisso, né, Wesley? Pensando que temos essa, tanto essa intenção quanto essa responsabilidade de trazer para a comunidade as ações que são realizadas nos diferentes locais aqui na cidade, na região, nós estamos buscando um outro meio, né? Um meio mais acessível e mais atrativo também para as pessoas, e chamamos, né, a RU, que também já tem uma trajetória de trabalho com outros projetos de extensão aqui da universidade, né? Como Coletivamente, que funciona semanalmente, foi o pioneiro nessa relação aí da aproximação da Coordenação de Educação Continuada e Extensão com a RU, né, a partir do seu projeto de extensão. E vendo esse caminho, vendo o sucesso que esses outros podcasts têm, a gente acabou migrando também, transformando o nosso, então, Quartas da Extensão em um podcast que vai ser transmitido a partir da RU.
3: E porque também é importante mostrar para a comunidade o que a universidade desenvolve para além da sala de aula.
4: Perfeito, excelente pergunta, né? A universidade, ela tem essa responsabilidade, né, Wesley? A gente trabalha com ensino, pesquisa e extensão, que é o nosso tripé universitário. E a Universidade Católica, em especial, como uma instituição comunitária, ela tem essa responsabilidade maior ainda do seu vínculo com a comunidade, com os nossos atores sociais. Então, é importantíssimo para nós essa relação, essa divulgação do que estamos fazendo, de onde estamos inseridos, né? E também, de certa maneira, de levar esse conhecimento às pessoas para que elas possam também se inserir nessas atividades, né? Eu acho que toda a nossa ação de compartilhamento, assim, das atividades e das ações que a gente realiza é também um convite às pessoas, né? Para conhecerem, para nos procurarem nas redes sociais, para nos seguirem e também para estarem presentes, né? Nos eventos que a gente realiza e que são amplamente divulgados a partir das nossas redes.
3: E muito bem, né? Quando falamos em extensão universitária, estamos falando justamente dessa relação entre a universidade e a sociedade. E na prática também, como essa troca acaba acontecendo?
4: Perfeito, essa troca ela pode acontecer, Wesley, de diversas maneiras, né? Ela é uma troca muito positiva, né? A gente pode ter, e o que acaba acontecendo muitas vezes é nós irmos, né, com professores e alunos para a sociedade, né, para realizar atividades, como a gente diz na extensão, é para e com, né, porque não é apenas os professores e os alunos levarem situações específicas e resolverem, né, situações da comunidade, mas sim trabalhar de uma forma conjunta. Quem melhor para saber dos problemas que acontecem no seu próprio território, na sua própria região, né, das suas próprias necessidades, do que a pessoa, né, do que a comunidade, de fato. Então, a gente quer trabalhar com a comunidade. Então, a gente se insere nas comunidades, a gente traz as comunidades também aqui para dentro da universidade. A gente tem várias situações em que atores sociais, em que representantes também, né, do governo, do poder público e de empresas, por exemplo, vêm até a universidade participar de eventos, de conversas, para que a gente possa direcionar ações. Então, é errado a gente pensar que extensão é fazer o assistencialismo, né? Essa é uma das formas apenas de se trabalhar com extensão. O ideal é que a gente converse e que tente resolver os problemas, né, sociais, os problemas dos territórios, de forma conjunta com a comunidade e traçar ações que vão ser efetivas, que vão tanto causar a transformação social que a gente espera, né, que não necessariamente é uma grande infraestrutura, digamos assim, mas pequenas transformações vão se perpetuando. Né? Então a ideia é fazer com que as ações o para e com a comunidade sejam eficientes, né? Que elas gerem resultados positivos e que também levem a uma formação adequada para o nosso aluno, né?
3: Com certeza, né? Até dessa situação que envolve, né? O que o ouvinte pode esperar desses programas a partir dessa quarta-feira agora aqui na Rádio Universidade, o que o momento da extensão vai trazer, né, para os ouvintes, o que eles vão acabar ouvindo aqui na RU ligando ali pela parte da manhã.
4: Perfeito. Nós temos 85 projetos de extensão atualmente aprovados aqui na instituição, né, na Universidade Católica. Então, nós podemos ter os mais diversos tipos de assuntos sendo trabalhados. Os projetos eles são vinculados aos diferentes cursos de graduação que a gente tem. Então, até uma curiosidade em específico, né? Inicialmente, esses episódios eles estão sendo gravados, né, para transmissão ali na RU, mas posteriormente a gente quer avançar para o ao vivo, para que a gente consiga ter uma interação maior com a população ali, abrir para dúvidas, enfim. Mas é um caminho, né, a ser traçado, que foi escolhido dessa forma porque a logística de movimentar pessoas num horário específico, de 85 projetos, professores e alunos de todos os cursos da universidade, basicamente, ela é um pouco mais difícil, mas a gente vai chegar nesse ponto, né? Espero que em breve a gente consiga estar fazendo essas gravações ao vivo, né? Mas a gente pode ter, a gente já teve algumas gravações, como por exemplo, não vou falar os nomes dos programas dos projetos, mas do curso de arquitetura, por exemplo, né? Relacionados também ao curso de medicina, algumas áreas, o programa Horizontes também, que permeia, né, toda essa questão, esse vínculo com a comunidade, toda a questão dos valores, né, católicos e dos valores comunitários também. Então tem vários programas, né, desses 85 que fazem parte de todos os cursos que a gente tem na universidade que podem vir apresentar as suas atividades. Eu acho que um ponto importante também para responder essa pergunta é que não é necessariamente uma mera apresentação do que é o programa ou o projeto. Certo. Isso era o foco principal ali do Quartas da Extensão que eu citei anteriormente. Agora a ideia é um pouco diferente. Se chama Momento da Extensão para a gente falar do momento. O que está acontecendo? Né? O que está sendo falado nas redes sociais? O que a comunidade tem nos trazido? O que tem sido assunto, né, importante de impacto também para se debater? Então, a gente tem essa programação com os diferentes projetos, que a gente faz um calendário, né, de gravação, mas sempre respeitando o momento. Então, o que, que esse projeto está fazendo? Existe algum evento para convidar a comunidade, por exemplo? Existe alguma ação que está sendo realizada que possa ser divulgado para a comunidade participar? Então, esse é o principal objetivo agora. Apresentar o momento da extensão. Por isso que o nome é Momento da Extensão na RU.
3: Muito bem, né? E a gente sabe que muitos projetos de extensão atuam diretamente em questões e necessidades também da comunidade. Como essas experiências também contribuem para a formação dos estudantes também?
4: Muito bem. A formação do estudante, quando a gente fala em extensão, né? A gente está falando em desenvolvimento não só do conhecimento técnico do aluno. Por exemplo, né? Eu sou farmacêutico, né? Estou na gestão acadêmica hoje, na coordenação de educação continuada de extensão, mas sou farmacêutico, então vou usar um exemplo da minha área. Não necessariamente o aluno de farmácia que vai estar participando de um projeto de extensão vai apenas desenvolver conhecimento técnico sobre medicamentos, sobre acesso a medicamento para a população, sobre tudo que é inerente à área profissional. Mas ele também vai trabalhar e desenvolver muito habilidades de comunicação. Né, extremamente importante um profissional, né, todos os profissionais, né, mas no meu caso aqui um profissional de saúde saber comunicar, certo, para as pessoas como que está o seu problema de saúde, conseguir fazer uma conduta, né, um plano clínico e de fato fazer com que a pessoa entenda a importância do uso do seu medicamento, sabe, as habilidades de comunicação, de empatia, de entender, né, o que a pessoa está sentindo, as dificuldades que ela tem, o porquê que às vezes ela erra, vamos supor, né, no uso do seu medicamento. Né, tudo isso faz parte do desenvolvimento dessas soft skills que a gente chama, né, as habilidades tanto de comunicação quanto de vínculo. Né, isso é extremamente importante pro profissional, seja qual área for. Né, pode ser na área do direito, da arquitetura, na área da saúde. Essas habilidades são extremamente importantes. E esse é um dos objetivos da Universidade Católica também, formar profissionais, logicamente, né, que com um bom grau técnico, né, na sua área profissional, mas também profissionais humanos, né, profissionais com boas habilidades para tanto para passar informações para a sociedade, quanto para atender adequadamente a sociedade.
3: Muito bem, anteriormente falou da quarta de extensão, agora tem o podcast, vai ter o programa aqui na Rádio Universidade. Qual a importância também da comunicação para estar fortalecendo a extensão universitária?
4: É extremamente necessário, né? Não é por acaso que a gente está mudando esse panorama, mudando inclusive o nome da atividade. A gente precisa, não faz muito sentido para a gente, né, enquanto coordenação, propor uma atividade e poucas pessoas assistirem. A gente precisa ter uma relação cada vez mais próxima com a comunidade. A gente tem várias formas de fazer isso. E o Momento da Extensão na RU é uma proposta semanal em que a gente vai estar transmitindo e dialogando, né, com a comunidade essas atividades, essas ações que vão estar sendo realizadas. Como eu disse antes, sei que vai ser repetitivo, mas não tem problema. Toda e qualquer transmissão nossa de atividades que estão sendo realizadas, elas também são um convite. Né? Elas também são um convite para as pessoas se informarem, nos seguirem e irem até as atividades, principalmente quando tivermos eventos. Né? A gente realiza muitos eventos, muitas ações, né? Em todo canto da cidade, a gente se espalha ao longo da cidade de Pelotas, no território da cidade de Pelotas e também em alguns pontos da região, né? Da região sul aqui, que é a nossa macro-região aqui da universidade. Então, é extremamente relevante que a gente tenha esse contato próximo. E a gente também vai convidar, né, a partir desses momentos aqui, para ações aqui dentro da universidade. Nós também temos semestralmente uma atividade chamada Momento da Extensão também, que é realizada presencialmente aqui. Então, quando estivermos perto dela, nós vamos fazer o convite, né, para as pessoas participarem. Quando tivermos o nosso salão universitário, a nossa amostra da extensão no segundo semestre, a gente também vai aproveitar para fazer esses convites através aqui da RU. Então é de extrema relevância essa relação e essa comunicação com a comunidade.
3: Muito bem, até falando um pouquinho ainda sobre isso, o que representa também para o Momento da Extensão, ganhar esse espaço aqui na programação da Rádio Universidade?
4: Representa muito, representa um orgulho, na verdade. Né? Sempre gostei muito da RU, E essa relação cada vez mais próxima que a gente está tendo aqui da extensão com a RU me deixa muito feliz, me deixa muito contente. E a abrangência que a RU tem é extremamente relevante para a extensão na Universidade Católica. Eu não diria apenas para a extensão, sim para a Universidade Católica de Pelotas. Então representa muito estarmos sempre juntos aqui e divulgando as nossas atividades, as nossas ações. A RU abriu as portas para que a gente pudesse fazer isso de maneira conjunta. E digo mesmo, né, estamos também totalmente à disposição aí para fazer atividades conjuntas.
3: Muito bem, para a gente encerrar então, professor, já agradecendo a participação conosco, o que gostaria de convidar, né, o ouvinte a descobrir e acompanhar no momento da extensão e também como ele pode acompanhar o programa e conhecer mais sobre os projetos desenvolvidos pela OCPEL.
4: Que ótimo. Quarta-feira agora, então, meu convite especial, né, para das 9h30 às 10h todos acessarem o Bom Dia RU, né, todos acessarem a RU, na verdade, para participar e para assistir, né, para escutar o nosso momento da extensão na RU. Começaremos já nessa semana e com transmissão semanal, depois garantida toda quarta-feira. Quem sabe no futuro, mais vezes na semana, né, e com transmissão ao vivo. Então, a ideia é começar toda quarta-feira das 9h30 às 10h, para depois ampliarmos.
3: Muito bem. Obrigado, professor, pela participação conosco, sempre deixando as portas abertas e que seja um novo começo, um grande começo por parte do momento da extensão aqui na rádio.
4: Eu que agradeço.
0: 8h33, 8h33, vamos fazer uma atualização das nossas redes sociais. Esse foi o conteúdo produzido pelo Wesley Dagani, com o coordenador de Educação Continuada e Extensão da Universidade Católica de Pelotas, o professor Daniel Chu, que nos traz, né, detalhes e novidades sobre o momento da extensão. Registrando aqui, quem é que está conosco aí? Quem chegou depois dos registros que nós fizemos, Hector?
5: Estamos no aguardo, já tivemos muitas presenças hoje, mas estamos no aguardo por mais.
0: Então, também. O Ireno Falcão está conosco aqui no WhatsApp do Hora Marcada, Mara Lúcia Marques, o Adão Marques do Taque 120, o Adãozinho Cunha lá na Balsa, a Ana Maria Morales, o Ricardo do Piquete dos Desgarrados e o Timóteo Chavante, né? Pessoal que vai chegando, chegou agora a Manuela Nunes aqui também conosco. Obrigado pelo carinho, obrigado pela companhia. Nós vamos ao intervalo comercial e já já, quando voltarmos, né, nós vamos estar conversando com a doutora Julieta, a médica Julieta Fripe, que é coordenadora da Unidade Cuidativa, Centro Regional de Referência em Cuidados Paliativos, e diretora da Faculdade de Medicina da Universidade Federal de Pelotas. Vamos estar falando sobre o Congresso, né, de Cuidados Paliativos, já já.
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6: 8h35.
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0: 8:38, 8:38, já está na linha conosco, segundo informações aqui do Leonir Baad, na Central Técnica da Rádio Universidade, aqui do quarto andar do edifício sede da Universidade Católica de Pelotas. Como nós havíamos anunciado no bloco anterior, conversaremos agora com a médica Julieta Fripp, coordenadora da Unidade Cuidativa, o Centro Regional de Referência em Cuidados Paliativos, e também a diretora da Faculdade de Medicina da Universidade Federal de Pelotas. Porque Pelotas volta a ser palco de um dos principais eventos sobre cuidados paliativos do país. Começa nesta quarta-feira, portanto amanhã, dia 12, o 7º Congresso de Cuidados Paliativos, que reúne profissionais da saúde, gestores, estudantes e a comunidade, com participantes do Brasil e de países do Mercosul, né? Ao mesmo tempo, a cidade recebe o 3º Congresso da Frente Paliativista e o 2º Congresso de Práticas Integrativas e Complementares, né, do Mercosul. Para falar sobre a importância do evento, os desafios da área e do trabalho desenvolvido em Pelotas, né, nossa entrevistada de hoje é a médica Julieta Fripp, coordenadora da Unidade Cuidativa do Centro Regional de Referência em Cuidados Paliativos e diretora da Faculdade de Medicina da Universidade Federal de Pelotas. Bom dia, doutora Julieta.
1: Bom dia, tudo bem?
0: Tudo bem.
1: Bom dia a todo mundo que nos ouve aí, obrigado aí pelo espaço.
0: Prazer em falar com a senhora, né? E já vamos nos encaminhando para a gente analisar um pouquinho desse grande evento, que é o 7º Congresso de Cuidados Paliativos, o quão importantes são os cuidados paliativos, né? E Pelotas já é reconhecida como uma referência em cuidados paliativos. O que que representa, doutora, para a cidade de Pelotas receber mais uma vez esse congresso?
1: Então, nós estamos já realizando a 7ª edição desse congresso, que ele é anual, acontece de 2 em 2 anos, que é o Congresso de Cuidados Paliativos do Mercosul, que a ideia é poder, então, aproximar, né, os países aqui, irmãos aqui do Mercosul, para que a gente possa falar sobre esse tema que é tão importante para melhorar a qualidade de vida de pessoas que apresentam doenças ameaçadoras à vida, né? Então, é um congresso interdisciplinar, né, com palestrantes que do Brasil e do Mercosul. Esse ano nós estamos trazendo pessoas do Uruguai, do Paraguai e da Argentina, além de várias regiões do Brasil, né, que estão contribuindo aqui como palestras, mesas redondas sobre esse tema, né? Então, além da temática dos cuidados paliativos, com uma abordagem interdisciplinar, o Congresso também está trazendo o 2º Congresso de PICS do Mercosul, que são as práticas integrativas e complementares, e contribui também para somar no cuidado integral de pessoas que apresentam sofrimento de ordem física, emocional, social, espiritual, né? Então, para dar um exemplo, a pessoa pode ter uma doença oncológica, câncer, por exemplo, e ela sofre muitas vezes por dor, ela sofre por depressão, ela sofre por outros sintomas, né, que causam muito desconforto, não só para o paciente, mas também para a família. E aí o tratamento envolve, assim, de controle da dor, abordagens que vai desde o remédio ali para aliviar a dor, abordagem psicológica e espiritual, e também as práticas integrativas. Então, a pessoa pode estar recebendo um tratamento com acupuntura, auriculoterapia, aromaterapia, a própria música. São todas as práticas que contribuem para somar, para respeitar a biografia daquela pessoa, né? Porque nenhuma pessoa é igual a outra e o sofrimento não é igual, é diferente. Sim, né? Sim. Então, a gente precisa ouvir muito e estudar qual o melhor cuidado para que essa pessoa tenha um bom cuidado, desde o momento do diagnóstico até a finitude da vida, né? Porque a gente precisa cuidar toda essa trajetória.
0: Claro. Doutora, o Congresso tem como uma de suas propostas, né, entrecruzar e qualificar os cuidados, as informações, né, e qualificar os cuidados paliativos nos espaços de formação, de assistência e também junto à comunidade. E aí a gente queria que a senhora falasse da importância de ampliar esse conhecimento para além dos profissionais da saúde, né?
1: Sim, a gente foi muito bom tu ter falado sobre isso, porque a temática desse ano é assistência, então cuidar assistência de qualidade em diferentes cenários assistenciais, desde atenção primária, hospital, urgência, emergências, ambulatórios, então assistência de qualidade, a educação, né? Então a gente, a Cuidativa, por exemplo, que é a protagonista aqui do evento, é um centro formador, porque a gente está vinculado à Faculdade de Medicina da Universidade Federal. Então, somos um centro formador, a gente tem muitos estudantes da área da saúde que se inserem aqui, além de produzir também educação permanente para profissionais da rede em geral, né? Então, nós estamos agora fazendo um curso para toda a Macrosul, né, de formação em cuidados paliativos para os profissionais da rede. Mas só que a gente precisa entender que cuidado paliativo, todo mundo precisa saber o que é isso e todo mundo precisa saber que é um direito e as pessoas precisam ter acesso. E para isso a gente precisa, então, socializar isso e divulgar muito para a comunidade. E o nosso congresso, ele é aberto para a comunidade em geral, inclusive tem um mini curso que é específico sobre isso, cuidados paliativos comunitários. E foi um minicurso que a gente abriu, inclusive, com inscrição, sem cobrar inscrição, né, das pessoas, porque a ideia é trazer pacientes, familiares, cuidadores, para poder abranger, né, esse braço que é a própria comunidade.
0: É, a senhora, normalmente nas suas falas, né, a senhora aborda que os cuidados paliativos devem ser compreendidos como um direito humano, né? E o que isso significa na prática para uma pessoa que enfrenta uma doença ameaçadora à vida e também para a família dessa pessoa, né?
1: Então, quando a gente fala que isso é um direito humano, eu vou dar um exemplo, vou tentar fazer trazer um exemplo prático do cotidiano. É um direito humano as pessoas terem acesso à vacina. É um direito humano as pessoas terem acesso à puericultura, às crianças, à saúde da mulher, à saúde do idoso. Então, é um direito humano o acesso aos cuidados paliativos, porque é uma área do conhecimento, uma especialidade que envolve não só a medicina, mas todas as outras áreas, psicologia, enfermagem, fisioterapia, terapia ocupacional, serviço social. Então, é uma área do conhecimento que precisa ser socializado e capilarizado para todas as pessoas que precisam. Lá na atenção primária, por exemplo, se tem uma pessoa que precisa de cuidado paliativo, vou dar um exemplo, pessoas com demência, né, que tem aumentado muito o número de idosos com demência, eles precisam de cuidado paliativo. Então, ele tem que ter acesso. Por isso que é um direito humano. Ele tem que estar disponível para aquela pessoa na hora que ela precisa. E hoje no Brasil, infelizmente, isso não é possível, ainda não é possível. Mas a gente já deu um passo largo, bem largo, que foi a criação da Política Nacional de Cuidados Paliativos em 2023. E agora já tá, o Brasil inteiro já está habilitando equipes, né, que são equipes interprofissionais, então tem medicina, enfermagem, psicologia e serviço social, que já estão trabalhando esse tema no Brasil inteiro. Claro que ainda a criação da política foi um grande salto. Agora a gente vai precisar agitar isso, né, e botar mais recursos. O Ministério tem que botar mais recursos, tem que habilitar mais equipes, para que isso se torne uma coisa normal e natural de acesso ao ser humano. Porque se o ser humano tem direito a fazer puericultura quando nasce, fazer pré-natal, o ser humano, quando ele precisa de cuidado paliativo, ele tem que ter acesso em todos os lugares.
0: Sem dúvida, né? Se tem no início da vida, né? Praticamente aí quando ele é acometido de uma doença que ameaça essa vida, ele tem que ter essa política pública para ter esse cuidado, né? Quais os temas dentro das práticas de cuidados paliativos que devem ser abordados no Congresso?
1: Então, nós temos várias mesas e palestras, né, que vão abordar as especificidades do tema, incluindo, por exemplo, manejo da dor em cuidados paliativos em geriatria, cuidados paliativos em pediatria, porque a gente sabe que tem crianças que apresentam também doenças ameaçadoras à vida, a gente não pode fechar os olhos diante disso, né, que tem muitas crianças que precisam, e teremos aqui dois palestrantes, pediatras, um de Brasília, outro de São Paulo, que vão abordar essa esse cuidado nas crianças. Também uma mesa sobre a importância das práticas integrativas e complementares com representantes do Ministério da Saúde. Teremos também uma mesa que a gente considera assim muito importante, que é a mesa que do manejo da dor total. Então vai ter um palestrante falando sobre luto, né? Porque o sofrimento ele também acontece após o falecimento da pessoa, né, da família. Então a família fica enlutada e precisa muitas vezes desse cuidado. Nessa mesa também vai se falar sobre as vulnerabilidades sociais, porque é muito diferente uma pessoa que tem, que tem recursos financeiros daquela que não tem nenhum recurso financeiro. Então, muitas vezes as pessoas sofrem porque são vulnerabilizadas e não conseguem ter acesso no Sistema Único de Saúde. Então, esses são alguns temas, né, que a gente trouxe, não falei de todos, mas também estamos trazendo um tema sobre cuidados paliativos nos países do Mercosul. E aí vai ter lá a fala do colega do Uruguai, do Paraguai, do Brasil também, né, para a gente poder fazer essas trocas, porque tem boas práticas naqueles países e também tem no Brasil. Então a ideia é que a gente possa se hermanar aqui para poder qualificar ainda mais cuidado paliativo na nossa região do Mercosul.
0: Sim, falando especificamente aqui da nossa unidade de cuidados paliativos, né, quais são hoje os principais desafios para garantir um cuidado integral ao paciente?
1: Então, a gente tem aqui em Pelotas o privilégio de ter aqui a nossa cuidativa, que é um centro regional de referência em cuidados paliativos. E com o nascedouro da política nacional, a gente conseguiu habilitar muitas equipes, né? Então, hoje nós temos duas equipes macro-regionais aqui, sediadas na cuidativa, para atender os 27 municípios da Macro-Sul, através de teleconsultoria e educação permanente. E as equipes assistenciais que foram habilitadas recentemente, que são profissionais, médico, enfermeiro, psicólogo, assistente social, que pegam o carro e vão visitar os pacientes no serviço. Então, se tiver um paciente lá no pronto-socorro, na maca, sofrendo, família sem muita informação sobre o que está acontecendo, os profissionais podem chamar, que a equipe vai lá conversar para minimizar o sofrimento dessa pessoa. Se tiver um paciente lá em fase final de vida, por exemplo, na atenção primária, o profissional chama e a gente vai lá. Então, esse é um trabalho que está crescendo, mas a gente entende que o desafio maior é que as pessoas entendam o que é cuidado paliativo, né? Então, esse trabalho de educação permanente, não só para os profissionais, mas também para a comunidade, é fundamental, porque as pessoas ainda têm aquele medo, né? Opa, não vou falar de cuidado paliativo, porque eu não quero falar de morte. Só que, assim, o cuidado paliativo, quando ele entra na vida da pessoa, às vezes ela tem anos de vida pela frente, aquilo qualifica muito, porque ela pode estar lá, por exemplo, fazendo quimioterapia e radioterapia, e às vezes até com intenção de cura, mas ela está recebendo cuidado psicológico, ela está recebendo remédio ali para aliviar a dor, está fazendo uma academia, está fazendo uma reabilitação, porque o braço da reabilitação ele é muito importante. E isso, ao final de tudo, né, o que a gente espera é poder crescer ainda mais a parte da comunicação e que isso possa ser cada vez mais, que a gente possa garantir os cuidados paliativos com mais acesso para todo mundo que precisa.
0: Sim. Já que a senhora falou em comunicação, esse é um dos pontos destacados, né? E a comunicação efetiva e afetiva também entre os profissionais, né? Como uma boa... Aí eu lhe pergunto, como uma boa comunicação pode mudar a experiência do paciente e também da família diante de uma situação de grande vulnerabilidade?
1: Então, essa palestra vai ser muito importante, que é quem vai ministrar é a Roberta, que é uma enfermeira que faz parte da Academia Nacional de Cuidados Paliativos, né? Então, ela vai abordar isso, que a boa comunicação, porque muitas vezes a gente fala, eu tenho uma equipe multi. Multi não significa inter. Multi pode ser cada um no seu quadrado vendo o paciente e ninguém dialoga. Então, nós precisamos garantir a interdisciplinaridade. Ou seja, que cada um na sua área do conhecimento faça o cuidado qualificado, mas que as pessoas se juntem, se reúnam para fazer, então, a construção de um plano terapêutico que melhore a qualidade de vida do paciente e da sua família. Ao mesmo tempo, pessoas, profissionais que cuidam de pessoas em sofrimento e muitos em fase final de vida, eles sofrem muito, né? Então, essa coisa do burnout, do sofrimento psicológico dos profissionais pode ser minimizado quando tem uma relação de equipe afetiva. Né? Então, ela vai abordar esse processo e vai ser muito legal. A comunicação, ela é um dos pilares dos cuidados paliativos. Porque você já deve ter ouvido falar de pessoas que não sabem o que tem, que doença que tem, que muitas vezes os profissionais não comunicam direito, né, e fica aquela coisa meio que uma conspiração, né, isso é abordado nos cuidados paliativos, que é uma conspiração do silêncio. A pessoa sabe o que tem, mas o médico não fala, e o familiar pede que não conte, e aí fica aquela triangulação desconfortável, e já poderia ter sido falado sobre isso há muito tempo, para que a pessoa pudesse trazer ali os seus desejos, como é que ela quer construir a sua vida dali para frente, né, que tem muita coisa para se fazer, do que quando a equipe é chamada já, às vezes, nas últimas 24 horas, né, que causa muito sofrimento.
0: Sim, a unidade cuidativa também foi pioneira a partir da Política Nacional de Cuidados Paliativos ao integrar as primeiras equipes macro-regionais habilitadas para educação permanente e a teleconsultoria, né? O que que essa experiência representa para Pelotas e para os 27 municípios da macro-região sul e como ela também é colocada, posicionada dentro do Congresso?
1: Então, a gente foi bom ter trazido esse assunto, porque nós lutamos muito para que a gente pudesse ter uma política de Estado no nosso país, né? A Política Nacional de Cuidados Paliativos. E, ao mesmo tempo, quando foi criada a política lá em 2023, a gente correu para apresentar a proposta e habilitar, dentro do contexto da portaria, equipes macro-regionais. Então, o critério é uma equipe para cada 500 mil habitantes. Como a gente tem 1 milhão de habitantes na macro-sul, nós apresentamos a proposta que as duas equipes ficassem na cuidativa. E esse trabalho já começou em outubro do ano passado e tem sido muito interessante. A gente adotou a estratégia de visitar todos os municípios da Macro-Sul. E aí a gente foi visitando um por um e já falando da importância dos cuidados paliativos e já falando da importância da educação. E esse trabalho está sendo, assim, muito legal, porque agora os profissionais, em vez de, às vezes, mandar o paciente para o pronto-socorro para fazer um manejo que ele poderia ser orientado de como fazer, a gente está conseguindo chegar nele. Então, o profissional de lá, ele vai entrar em contato para saber como é que faz para manejar uma ferida, como é que faz para aliviar a dor daquela pessoa. E aí o trabalho, ele se torna por teleconsultoria. Então, os profissionais aqui entram na videochamada com aqueles profissionais de lá e combinam o que fazer com aquele, para aliviar o sofrimento daquela pessoa que ele está atendendo lá do lado de lá. Então isso facilita muito, porque as distâncias às vezes são os obstáculos que se tem, né? Então a gente hoje se tornou referência no Brasil, porque as primeiras equipes habilitadas foram na cuidativa.
0: Sim, sim. Queria que a senhora falasse um pouquinho sobre essa troca, né? Porque o Congresso vai promover a troca de experiências entre diferentes profissões e países, né? O que o Brasil pode aprender, né, ou ampliar suas experiências, né, com relação ao Uruguai, o Paraguai e aos outros países que vão participar, né? E o que a experiência de Pelotas também pode trazer para outras regiões dentro já da proposta do que se conhece e que é feito, né, em cuidado paliativo.
1: Então, a gente tá muito feliz porque a gente vem recebendo visitas técnicas frequentes aqui, né? Que às vezes, hoje mesmo a gente está recebendo a turma lá de Uberlândia, que querem conhecer como que é o nosso processo de trabalho. Apesar da política já dizer como que tem que ser, a gente tem o nosso processo bem peculiar aqui, né? Então, nós somos hoje uma referência nacional aqui em Pelotas, e agora a gente quer expandir essas trocas também para o Mercosul, né? E o Uruguai tem uma política nacional de cuidados paliativos e muita coisa a gente pode aprender com eles e vice-versa, né? Então, isso está bem interessante e acho que esse congresso agora vai amarrar ainda mais isso.
0: Para encerrar, doutora Julieta, o congresso é aberto ao público? Como que as pessoas que desejarem participar podem, se as famílias, né, dos pacientes que são tratados aqui na unidade de cuidados paliativos quiserem participar também, como é que funciona?
1: Então, agora as inscrições já foram encerradas, né? Já foram encerradas, a gente abriu inscrição faz vários meses e a gente vai realizar o congresso lá no Sicred, que tem uma capacidade instalada para 450 pessoas. E graças a Deus conseguimos aí lotar o número de vagas, né? E agora já foram encerradas as inscrições. Então, quem se inscreveu, né, já tem todas as orientações através do nosso site de como acessar, porque começa mesmo amanhã, quarta-feira, às 18 horas, o credenciamento lá no auditório do Sicredi. E durante o dia, amanhã vai ter os mini cursos na Cuidativa também.
0: E, bom, só para agora sim fazer o fechamento, né? Qual é a mensagem que você gostaria de deixar aqui para profissionais da saúde, estudantes, familiares, cuidadores e também para a comunidade em geral sobre a importância dos cuidados paliativos?
1: Então, queria deixar uma mensagem para o nosso público que nos ouve, né? E agradecer em primeiro lugar a esse espaço da rádio, porque essa parte da comunicação ela é fundamental, né? Que as mídias, os jornalistas em geral possam também ajudar a gente a divulgar os cuidados paliativos e, ao mesmo tempo, dizer para as pessoas que essa política ela veio para ficar, é uma política de Estado que está crescendo e que elas procurem ter acesso aos cuidados paliativos, né? No momento em que elas entendem que existe a necessidade de um cuidado diferenciado, mesmo que não tenha na sua unidade básica de saúde, se elas procurarem, elas vão acabar sendo encaminhadas, muitas vezes, para a própria cuidativa. Vou te dar um exemplo, agora a gente está com 60 mais aqui, né, que é um programa que a gente habilitou pelo governo do estado, e esse programa atende muitas pessoas que precisam de cuidados paliativos, que são idosos, pessoas com mais de 60 anos e que têm diagnóstico de demência e ou fragilidades, né? Então, a gente hoje está com um volume muito grande de atendimentos aqui, cerca de 3 mil atendimentos por mês, e boa parte das pessoas são idosos com situações de fragilidade e ou demência. E são encaminhadas através do SUS, né? Através da atenção primária, né? A partir de alguns critérios, elas são avaliadas e são encaminhadas para cá.
0: Sim.
1: Então, essa é a mensagem que eu queria passar, assim, que cuidado paliativo ele veio para ficar, assim como outras estratégias do nosso Sistema Único de Saúde. E a gente, como cidadão, né, precisa saber que isso é direito, que precisa ter acesso e que pode, né, cobrar dos gestores e, enfim, dos serviços que lhe garantam esse tipo de cuidado.
0: E para que as pessoas, através da comunicação, saibam que esta é uma política de saúde, né? Isso é muito importante. Doutora Julieta Frippi, coordenadora da Unidade Cuidativa, Centro Regional de Referência em Cuidados Paliativos e diretora da Faculdade de Medicina da Universidade Federal de Pelotas, muito obrigado pela sua participação, trazendo aqui detalhes e informações, né, sobre o 7º Congresso de Cuidados Paliativos, que reúne profissionais da saúde, gestores, estudantes e a comunidade em geral, a todos aqueles que já se inscreveram e vão participar a partir de amanhã no auditório do Sicredi, né? Começa que horário, doutora?
1: 18 horas o credenciamento e 19 horas já a mesa de abertura.
0: Então, tá bem. Muito obrigado pela sua participação aqui, o nosso desejo de um bom dia.
1: Muito obrigada mais uma vez pelo espaço e tudo de bom para vocês que nos ouvem.
0: Obrigado, muito obrigado. Conversamos com a médica Julieta Frippi, né? Ela que é coordenadora da Unidade de Cuidados Paliativos aqui em Pelotas e, né, a unidade é a anfitriã nesse 7º Congresso de Cuidados Paliativos. O Daniel Curso, vamos ver se o Daniel tá conosco.
2: Na área.
0: Está na área, então vamos atualizar aqui, né, a nossa última meia hora. Daqui a pouquinho, depois do Daniel, vamos ao intervalo comercial. No nosso retorno, já estaremos conversando com o secretário Milton Martins para fazer uma atualização e, posteriormente, com o secretário Cava, lá de Santa Vitória, que é o coordenador, né? Coordenador da Defesa Civil de Santa Vitória do Palmar, que é o Daniel Cava. De Daniel para Daniel. Daniel Curs.
2: Sérgio, nós recebemos uma atualização do setor de imprensa do 4º BPM, que na última noite uma ação de policiamento ostensivo foi realizada no bairro Fragata, resultando na apreensão de uma expressiva quantidade de drogas. A atividade teve início após o recebimento de denúncias sobre o tráfico de drogas no bairro Fragata. Durante as diligências, as equipes da Força Tática do 4º BPM localizaram dois homens em posse de 48 tabletes de maconha e outras porções fracionadas da substância, totalizando 38 quilos e 900 gramas. Na ação, também foram apreendidos três aparelhos celulares e um veículo utilizado na atividade. Os indivíduos e a materialidade foram encaminhados à DPPA, Delegacia de Polícia de Pronto Atendimento, para a formalização do registro e os devidos procedimentos legais. Então, quase 40 quilos de maconha apreendidos na última noite pela Brigada Militar, Sérgio.
0: Obrigado, Daniel, trazendo as informações, né, da DPPA, do plantão de polícia. O que aconteceu, você aqui fica sabendo. Vamos ao intervalo comercial, Leonir Badi. Já, já, retornamos com Milton Martins.
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2: 9:03. 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

0: Está se deslocando, lembrando que Santa Vitória do Palmar está passando por uma situação de não ter energia elétrica, né? Em alguns pontos há energia elétrica fornecida por geradores, geração mecânica, né? Aquele gerador. Então, nós vamos inverter a ordem aqui, conversamos daqui a pouco com o secretário Milton Martins, e agora já está conosco aqui o Daniel Cava, que é o coordenador da Defesa Civil de Santa Vitória do Palmar e conversa conosco a partir de agora. Bom dia, Daniel. Alô?
1: É um prazer. Alô?
0: Bom dia. Tá me ouvindo bem?
1: Tô te ouvindo bem.
0: Primeiro, muito obrigado por atender o nosso pedido, né? O Daniel Cava, que é o coordenador da Defesa Civil de Santa Vitória do Palmar, e a gente agradece. Eu sei que nesse momento aí, muitos locais, muitos levantamentos, né? Mas é um prazer conversar com o senhor a partir de agora para nos trazer informações, uma vez que Pelotas também concentra uma grande quantidade de vitorienses que moram aqui, estudam aqui e querem saber notícias, né, da nossa Santa Vitória do Palmar.
1: Então, é um momento difícil, até peço desculpas aos ouvintes se tivermos alguma falha na comunicação, porque realmente desde quinta-feira já estamos há 5 noites sem o mínimo de energização, né, das torres, onde aconteceu, na localidade onde aconteceu a queda das torres em direção ao sul. Nós não temos energia elétrica. As energias, quem tem energia é tudo através de geradores. Então, está um momento bem complicado, né? Nós tivemos a queda do abastecimento de água, que por sorte e por também um trabalho bom e rápido e ágil da Aegea Corsã, restabeleceu a água na maioria dos pontos, ainda com certeza não está plenamente, né? Mas em menos de 24 horas a água retornou. A nossa maior dificuldade que está sendo, e até o momento, é a comunicação, né? E também, obviamente, a falta de energia. Mas a comunicação atrapalhou muito, porque nós não conseguimos nem chamar os participantes, a equipe, os servidores da Defesa Civil. Então teve que ter sido tudo manual, de casa em casa, e a gente não consegue se comunicar entre si para conseguir ser mais ágil na operação, né? Então nós conseguimos, a prefeitura, né, conseguiu 2 geradores para as redes da Vivo. Então, gostaria de frisar hoje que se a telefonia retornou é por um serviço da prefeitura, porque a companhia Vivo nem geradores disponibilizou, tá? E nós temos algumas localidades também sem comunicação. Então, está sendo uma dificuldade, mas dentro dessa dificuldade nós estamos conseguindo botar os serviços básicos funcionar. Então, hoje nós estamos com 13 geradores no município de grande porte, são geradores com mais de 100 kVAs, com geradores até de 650 kVAs, para conseguir suprir a necessidade do município, a necessidade básica. Então, a nossa Santa Casa, ela também está funcionando, estamos entrando no sexto dia aí, funcionando com gerador, né? E as nossas equipes estão fazendo o possível e o impossível para conseguir trabalhar e prestar o melhor atendimento à nossa população.
0: Daniel, houve outras avarias, digamos assim, na área urbana da cidade que o ciclone tenha atingido, ou ele se restringiu a essa questão das torres, né, na rede de transmissão, mais precisamente ali na Lagoa Mirim, ali e na região do Taim. Aliás, ali não sei se é Mirim, é Mangueira, né? Ali eu acho que é na Mangueira.
1: Mirim. Ali é Mirim.
0: É Mirim? É Mirim?
1: A Mangueira, para quem vai de Pelotas, é do lado direito.
0: Isso.
1: Quem vem de Pelotas, a Mangueira fica do lado esquerdo.
0: Ah, sim.
1: Mas foi na Lagoa Mirim.
0: Sim. Outras regiões também foram atingidas?

0: Nós tivemos na quinta-feira, mas graças a Deus foi pequenas avarias, quatro residências, duas na zona urbana e duas na zona rural, né, que foram atendidas prontamente pelas equipes da Defesa Civil do município. E foi dos males o menor, foi pequenas avarias, mas que a gente conseguiu atender rapidamente ainda na quinta-feira à noite.
1: Sim, e a questão que tu trazes aqui, o quão interessante é e denota aí a dependência que nós temos de comunicação, né? Tu
0: Exatamente.
1: estás trazendo que foi difícil se conectar, contactar com a própria equipe da Defesa Civil, uma vez que não tinham o sistema de telefonia em operação, né?
0: Exatamente, exatamente. Essa é a grande dificuldade, porque hoje, sem comunicação, e como nosso município, por mais que seja um município de 30 mil habitantes apenas, em extensão territorial, nós somos o quarto maior município do Rio Grande. Então, nós temos essa dificuldade, né? Nós temos essa dificuldade, porque é um município muito extenso, são mais de 150 quilômetros de extensão territorial, né? Então, nós temos muitas agrovilas, nós temos dois balneários grandes, então nós conseguimos botar toda essa operação para conseguir fazer esses atendimentos, foi a nossa maior dificuldade. As nossas agrovilas também, elas não são atendidas pelo abastecimento da EGEA, então são abastecimento manual de responsabilidade da prefeitura. Então, através dos geradores que vieram da Defesa Civil do Estado, a gente está conseguindo fazer o abastecimento com os motores das caixas de água dessas agrovilas.
1: É,
0: Então.
1: e para quem não sabe, né, praticamente a reserva do Tainha é um marco divisor ali entre Rio Grande e Santa Vitória do Palmar, né? Então, com
0: Esse também é um fato que eu gostaria de frisar, que é um dos grandes problemas, porque quando o Linhão de transmissão, tá? Foi construído, ele não pôde passar por dentro da estação ecológica do Taim,
1: sim.
0: por causa do IBAMA e da FEPAM. Então, eles tiveram que fazer todo esse desvio. E hoje é um dificultador isso.
1: Foi
0: Entendeu?
1: nessa região que as torres tiveram problemas?
0: Exatamente.
1: Porque ele
0: As
1: vi, ele.
0: torres, elas têm que passar fora da estação
1: Sim.
0: ecológica do Taim.
1: Sim.
0: Então, elas obrigatoriamente elas têm que acessar a água por dentro da Lagoa Mangueira. E essa é a grande dificuldade. Ontem eu e o prefeito André estivemos na localidade,
1: Sim.
0: né, onde as torres caíram. Então é uma operação muito complexa, por causa que ela é dentro d'água, com frio, com vento, e ela tem que ser realizada por helicóptero. É o helicóptero que faz a montagem. Então, nós precisamos reestabelecer duas torres para poder ligar na nossa linha antiga, que serve uma linha de backup, tá? Para nós podermos ser energizados aqui entre Santa Vitória e Chuí.
1: Pelas imagens ali, Daniel, eu observei ali o seguinte: nós temos o Linhão, que é chamado, né?
0: Que
1: E
0: é a
1: ali,
0: transmissão.
1: exatamente, ali são torres, na parte terrestre são aqueles postes montados em
0: Mas
1: forma de um.
0: essa é a linha baixa.
1: É a linha
0: Essa é a
1: baixa.
0: linha que passa. Isso é importante explicar para a população, tá? Nós temos a linha baixa que ela vem margeando a BR, tá? Não é
1: Ah,
0: essa
1: não,
0: linha, até eu entendo.
1: essa que tu estás falando é uma linha de média tensão, né?
0: Perfeito.
1: O que eu cito do Linhão é que em solo firme não são torres, eles construíram aqueles postes que parecem um H, uma estrutura, né, de dois postes, né? E eu te pergunto assim,
0: Isso é a rede 138 da Equatorial,
1: tá?
0: tá?
1: Ali tem duas redes, eu percebi que são duas redes, uma ao lado da
0: Exato.
1: outra, ali
0: Exatamente. Que essa é a grande dificuldade que teve que ser feita uma ao lado da outra por causa da reserva ecológica do Taim,
1: Sim.
0: entendeu? Então, isso que dificulta. E não pode ter um espaçamento muito grande entre elas. Então, quando tem avaria numa, provavelmente prejudica a outra, que foi o que aconteceu. Uma torre caiu por cima também da outra linha.
1: Sim.
0: A linha que tu estás falando é a 138 da Equatorial,
1: Exato.
0: tá? Ela é a de distribuição, ela que manda energia para o nosso município. E a da Axia, antiga Eletrosul, é o linhão, que é a de transmissão, que leva energia para o Brasil dos nossos parques eólicos.
1: Tá, mas só a título de curiosidade, né? Se tu tens essas informações, essa linha, o linhão, ele vem da geração de energia eólica,
0: Exatamente.
1: eólica.
0: Exatamente.
1: Tá, ele vem até a subestação de Rio Grande e depois volta para Santa Vitória do Palmar?
0: Não é a mesma linha,
1: Não,
0: tá?
1: não, eu sei que não é a mesma.
0: Sim.
1: Volta na outra, né?
0: Sim, exatamente.
1: É.
0: E aí é o que todo mundo pergunta: por que que a gente não consegue fazer
1: Uma subestação em Santa
0: uma
1: Vitória do Palmar, né?
0: emenda? Exatamente.
1: Quer dizer,
0: Entendeu? Aí é os problemas de concessão.
1: sim,
0: Entendeu?
1: mas
0: A qual o município, isso eu também gosto de frisar, o parque, por exemplo, os parques eólicos, claro que é um grande desenvolvimento para o nosso município, mas nesse momento, por exemplo, ele nos prejudica.
1: sim, porque
0: Entendeu?
1: ele tá gerando energia
0: Exatamente. E
1: e
0: ninguém consegue
1: vocês.
0: entender, nem eu, como é que a gente consegue gerar energia.
1: E não ter energia.
0: Entendeu? E não ter energia.
1: Porque.
0: A energia que a gente gera não fica para nós.
1: Exato.
0: Entendeu? Ela é totalmente transmitida para as concessionárias que fazem
1: A
0: programas de
1: distribuição, né?
0: retorno, né?
1: A
0: Exatamente.
1: distribuição, né? Faz o
0: Se eu não me engano, está
1: rebaixamento,
0: aqui. Eu
1: né?
0: gostaria de agradecer também ao secretário Antônio Carlos Souza, que está aqui comigo no planejamento,
1: Sim.
0: e se ele pode me corrigir. Se eu não me engano, a nossa capacidade de geração é para 2 milhões de pessoas.
2: Sim.
0: 2 milhões de pessoas. Então, nós geramos energia para 2 milhões de pessoas no Brasil inteiro e não temos condições de suportar 30 mil pessoas, 40 mil pessoas aqui no extremo sul do Brasil. Então, são outras coisas que, a partir de uma reunião que nós tivemos, isso já teve bastante debate, tá? Os prefeitos de Santa Vitória do Chuí vão estar se reunindo com o Ministério de Minas e Energia para, em casos como o que nós estamos passando, nós conseguir energia do Uruguai, tá? Só que para isso nós precisamos anuência, que eu acho que, se a gente parar para pensar em casos de calamidade como nós estamos, nós temos que pedir anuência para empresas privadas para
1: Sim.
0: nós poder ter geração. Então, nós temos que também começar a avaliar se essas concessões também,
1: Até que ponto elas
0: até que
1: limitam,
0: ponto
1: né?
0: elas limitam,
1: É.
0: entendeu? Nós temos que pedir anuência para duas empresas privadas, para os nossos municípios aqui no extremo sul
1: Sim.
0: poder ter energia em caso de uma calamidade, que a gente poderia estar puxando linha aqui do Uruguai muito mais próximo e rapidamente nós estaríamos reestabelecidos.
1: É, e
0: Então,
1: o.
0: tem uma série de demandas que eu também gostaria de frisar,
1: Claro.
0: que os munícipes não entendem, que nós temos esses geradores de grande porte, por que que a gente não consegue alimentar a rede pública? Entendeu? Por quê? Porque passa por concessões.
1: Exato,
0: Entendeu?
1: exato.
0: A
1: Então
0: gente
1: tem
0: tem
1: que tem.
0: geração de geradores de grande porte que a gente conseguiria iluminar bairros, pelo menos, da cidade.
1: Sim, mas vocês
0: Entendeu?
1: precisam de uma autorização da empresa que é a concessionária
0: Exatamente.
1: autorizada para alimentar aquilo ali,
0: Exatamente.
1: né?
0: E nós não somos autorizados.
1: Porque e tudo isso passa por um processo de mercantilização da questão de
0: Exatamente.
1: energia, né? Porque a empresa
0: Exatamente.
1: ela não libera porque vocês, como prefeitura, o fariam sem cobrar, né? Sem cobrar.
0: Exatamente.
1: É uma questão emergencial, é calamidade pública, porque nós
0: Exatamente.
1: precisamos lembrar que em alguma residência pode existir um munícipe, né, vitoriense,
0: Exato.
1: um cidadão, uma cidadã de Santa Vitória do Palmar, que utiliza um equipamento que lhe garante a vida, um nebulizador, algo que o valha, né, e que
0: Exatamente.
1: precisa da energia elétrica. Agora, e... o que é mais difícil de entender é ter um parque eólico, né, e não ter um sistema de manobra que tivesse uma subestação aí, né, para, de forma emergencial, receber os 138 mil, rebaixá-lo para 22.500, 22.5, que é a tensão da rede nominal aí de Santa Vitória do Palmar, né, e fornecer energia. Depois, o sistema de consumo e de faturamento, as empresas que se entendessem. Né?
0: Exatamente, exatamente. Né? Mas a gente não pode fazer a ligação através de geradores... na linha, na iluminação pública. Por quê? Porque nós não estaríamos gerando receita para essas concessionárias. É. Tá? Eu gostaria, eu estou com o tempo reduzido, que estão as equipes todas aqui para saindo para as Agrovilas já,
1: sim.
0: Mas eu gostaria também de frisar e dizer que o município de Santa Vitória não recebeu o mínimo de ligação, uma ligação por parte do governo federal. Toda ajuda que nós recebemos foi do governo estadual, tá? Através dos bombeiros e da Defesa Civil. Nós não recebemos um telefonema, nem eu e o prefeito, de nenhum deputado federal, tá? Da base aliada do governo. Nós recebemos da base aliada do governo federal, porque nós temos visto nas redes sociais muitos deputados dizendo: ah, estou colocando meu mandato à disposição. É muito fácil colocar o seu mandato à disposição. O difícil é vir até a sala de situação.
1: Claro,
0: tá?
1: Claro.
0: Porque colocar o mandato à disposição, eu tenho que ligar para um deputado, a qual é da base aliada, que consegue, no seu meio, agilizar serviços para nós, eu acho que é muito complicado. Tá? Então eu vi informações de deputados dizendo que acionou a Marinha, que... helicópteros, não recebemos nenhuma informação, nenhum contato e nenhuma ajuda do governo federal. Eu acho que nesse momento o Ministério das Energias deveriam estar aqui junto conosco na sala de situação.
1: Sim, sim.
0: Tá? Eu quero deixar isso bem claro, porque muita gente falando na internet, o governo federal, não recebemos uma ligação de nenhum deputado da base aliada do governo federal e nem do Poder Ministério. Executivo Federal.
1: Sim, nem do Ministério de Minas e Energia, né?
0: Nenhum.
1: Então tá bem, Daniel Cava fazendo um desabafo aqui, né? Porque é necessário a gente tentar compreender, né? E eu acho que, eu não gosto de achar, mas a Zona Sul tem que se mobilizar. Estamos falando de Santa Vitória, mas o Chuí vive a mesma situação, né, Daniel?
0: Exatamente, né? Exatamente. E a gente vê muito discurso, aí eu estou fazendo um desabafo mesmo, a gente vê muito discurso nas redes sociais de deixar as bandeiras partidárias de lado, entendeu? E se ajudar, mas não é o que a gente está recebendo por parte do governo federal.
1: Sim. Entrando no sexto dia sem energia elétrica,
0: sexto,
1: né?
0: Dia.
1: Município com 30 mil habitantes, mais o Chuí, quantos mil ali no Chuí?
0: Dá em torno de 40 mil os dois municípios.
1: Os dois municípios, 40 mil habitantes.
0: O prejuízo do comércio, exato, prejuízo dos nossos munícipes, aconteceu bem na véspera de Dia dos Pais, onde o comércio é a segunda melhor data depois do Dia das Mães, né?
1: Exato, exato.
0: De venda, o comércio não conseguir ligar uma máquina de cartão.
1: Exato.
0: Entendeu? É complicado. O pequeno empresário, o autônomo, o empreendedor, perdendo seus insumos. Então, é triste de ver.
1: Tu falas para uma geração que tem mais de 60 anos aqui em Pelotas, eles lembram muito bem, lá na década de 70, 80, quando caíram torres de transmissão que vinham de Candiota para Pelotas, e nós ficamos quase 7 dias, de 7 a 10 dias, sem luz em Pelotas, sem energia elétrica. O pessoal
0: nós estamos falando de 4 décadas depois.
1: É.
0: do citado e ainda temos o mesmo problema.
1: Exato, e nada melhorou, né? Nada melhorou. Daniel Cava, coordenador de Defesa Civil do município de Santa Vitória do Palmar, muito obrigado. Seguiremos em contato aqui e a gente vai seguir monitorando. Ainda dentro dessa semana, queremos te ouvir novamente para saber quais são as condições do município de Santa Vitória do Palmar, dando voz aqui para Santa Vitória do Palmar, tá bem?
0: Perfeito. Eu queria agradecer o espaço e também tranquilizar aos moradores de Pelotas, a quem tem familiares de Santa Vitória. Nós tivemos diversas ligações de pessoas de diversas localidades do estado preocupadas com seus parentes que estavam incomunicáveis há 2, 3 dias, e a Defesa Civil, através da Assistência Social, da Secretaria de Saúde, conseguiu repassar todas as informações para tranquilizar os seus parentes.
1: Ok. Muito obrigado. Um bom dia de trabalho a vocês aí. Obrigado mais uma vez, Daniel.
0: Bom dia, obrigado.
1: Um abração.
0: Um abraço.
1: Conversamos com Daniel Cava, ele que é coordenador de Defesa Civil do município de Santa Vitória do Palmar, né? A gente trouxe essas atualizações e, para quem não sabe, é complexo mesmo, toda uma legislação no Brasil. Vejam bem, um município que tem um parque de geração de energia eólica, a energia sai de lá, é vendida, comercializada para todo o Brasil, porque hoje você pode gerar em qualquer lugar e comprar em qualquer lugar, né? Os créditos da energia só vão sendo trocados, né? E eles não têm ali, a energia deles tem que vir aqui, a Pelotas ou aquela subestação da Vila da Quinta ali, para depois retornar, né? Em média tensão e ser comercializada, né? Então não tem como eles gerarem energia, não tem como fazer um pacto e consumir energia vinda do Uruguai. Por quê? Porque nós estamos, né, amarrados em contratos que provavelmente não haviam previsto esta situação, né? Então, não há como distribuir energia na área urbana da cidade para todos os consumidores, porque a empresa concessionária, ela comercializa essa energia, né? Então, tem que passar por uma autorização da empresa concessionária. Provavelmente, isso não estava previsto em contrato, né? Porque senão poderiam fazê-lo, né? Se não pode, dito aqui pelo Daniel, é complexo. Vamos chegando ao final, vou fazer um contato depois do programa com o secretário de Defesa Civil de Pelotas, Milton Martins, para que ele participe conosco amanhã, né? Nos traz a atualização de Pelotas aí, com quase 4 mil imóveis atingidos pelo ciclone da última quinta-feira. Amanhã já tem previsão de chuva também. E um novo ciclone está se formando, né? Então vamos ter cuidado aí e atenção, né? Héctor Queiroz é o nosso ouvinte, eu estou mandando um abraço para ele, né? Está aqui, estou vendo o nome dele aqui, hoje? Claro, está aqui, apareceu. Estou mandando um abraço para ele, né? Vamos fechando o programa, Héctor Zequir, mais fechando. Né?
2: Um prazer, como sempre. Uma frase que eu fui percebendo foi se tornando uma marca registrada tua e que faz muito sentido quando a gente adentra o ambiente do rádio, é que o rádio passa muito rápido. Mesmo nesse formato passa, hoje, né? Predominantemente remoto, ainda assim passa muito rápido. A gente faz coisas aqui ali, vai de um lado pro outro, não para quieto. E quando vê, já são 9:30, cravado.
1: Sim.
2: Então, é muito bom estar vivenciando tudo isso, muito legal.
1: Que bom, que bom. Vamos lá, então. Leonir Badi, no comando da Central Técnica da Rádio Universidade AM 1160, aqui do quarto andar do edifício sede. Muito obrigado. Obrigado ao Daniel Curso, obrigado a toda a nossa equipe, né? Aos nossos estagiários, a todos aqueles que fazem parte, emprestando a sua voz, trazendo, né, a apresentação das notas, das informações, das notícias, e a nossa supervisora, a jornalista Alessandra Sena. Vamos ficando por aqui. Hoje tem o retorno do Beto Vetromilli no futebol online, depois das férias, e eu deixo um recado para você, né? 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Um bom dia a todos. Amanhã temos hora marcada com o Bom Dia Rio, a partir das 7 da manhã. Tchau, tchau.
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6: O evangelista Mateus, no Evangelho de hoje, descreve que os discípulos aproximaram-se de Jesus e perguntaram quem é o maior no reino dos céus. Jesus, surpreendentemente, em vez de responder-lhes, chamou uma criança, colocou-a no meio deles e disse: em verdade vos digo, se não vos converterdes e não tornardes como crianças, não entrareis no reino dos céus. Então Jesus conclui dizendo: quem se faz pequeno como esta criança, esse é o maior no reino dos céus. E quem recebe em meu nome uma criança como esta, é a mim que recebe. Jesus tem razão. No reino dos céus não há lugar para os grandes que contam com sua força própria, colocando-se no lugar de Deus e acima de todos. No reino dos céus só tem lugar para os pequenos que não contam com sua força própria, deixando Deus tomar espaço de sua vida e sendo irmãos dos outros. Os grandes, contando com sua força própria, se tornam rivais de Deus e não entram no reino dos céus. Os pequenos, contando com a força de Deus, se tornam parceiros de Deus e entram no reino dos céus. Com a bênção do Deus misericordioso, o Pai, o Filho e o Espírito Santo. Amém.
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1: 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Então, nós estamos estudando aí o livro do Apocalipse. Vimos lá a introdução e vimos a carta, né? As cartas para as sete igrejas da Ásia. É, para estudar esse livro, né, nós dividimos o livro do Apocalipse em três pedaços. E a primeira parte era essa, capítulo 1 a 3, era a introdução e as cartas às sete igrejas da Ásia. A segunda parte, que vai do capítulo 4 até no 11, é a primeira narrativa da perseguição. Então, a busca da libertação, né? Então, vamos lá. Isso a partir do capítulo 4. É interessante que João descreve, então, que tem uma porta aberta e ele entra por essa porta e entra no céu. Então, eu vou fazer um convite para vocês. Vamos entrar no céu junto com São João? Então, pegue só a Bíblia aí. Livro do Apocalipse, capítulo 4. Você já foi no céu? Ainda não? Então, vamos entrar no céu aqui junto com São João. Livro do Apocalipse, capítulo 4, versículo 1. Depois disso, eu vi uma porta aberta no céu, e a voz que antes eu tinha ouvido falar-me como uma trombeta disse: sobe até aqui para que eu te mostre as coisas que devem acontecer depois destas. Imediatamente fui movido pelo Espírito. Havia no céu um trono, e no trono alguém sentado. Aquele que estava sentado tinha o aspecto de uma pedra de jaspe e cornalina. Um arco-íris envolvia o trono com reflexos de esmeralda. Ao redor do trono havia outros 24 tronos. Olha bem, 12 tribos de Israel, 2 vezes 12. Quem era a realeza, quem era convidado a estar no céu com Deus? Todos eles, né? O convite era universal, era para judeus e não judeus. Então, versículo 4, ao redor do trono havia outros 24 tronos, e nele estavam sentados 24 anciãos, todos eles vestidos de branco e com coroas de ouro na cabeça. Então vamos lá. No céu, estamos sentindo a presença daquele que reina, daquele que governa, Deus, que ladeado, então, por 24 anciãos. Sempre que aparece a questão do ancião, é a questão da sabedoria e tal. Vestido de branco, a pureza, né? E as coroas de ouro na cabeça, a coroação de ouro, mostrando o poder da sabedoria e da pureza e da sinceridade, da singelidade. E eles então estavam nos tronos, 24 tronos ao lado do trono principal. Do trono saíam relâmpagos, vozes e trovões. Diante do trono estavam acesas 7 lâmpadas de fogo, que são os 7 Espíritos de Deus. Então, de novo, 7 é o nome do completo, né? O nome da perfeição, o número da perfeição. Então tinha lá os 7 candelabros de fogo, as 7 lâmpadas de fogo, que eram os 7 Espíritos de Deus. E na frente do trono havia como que um mar de vidro cristalino. No centro, em redor do trono, haviam 4 seres vivos, atenção agora, 4 seres vivos, cheios de olhos pela frente e por trás. Então agora vamos lá. 4 seres, os 4 pontos cardeais, os 4 ventos, os quatro anjos que orientam o mundo físico. Então João está tendo uma visão apocalíptica do céu, mas encarnada nas questões da terra. E vai descrever agora versículo 7. O primeiro desses seres vivos era semelhante a um leão. O segundo, semelhante a um touro. O terceiro tinha o rosto de um homem. E o quarto era semelhante a uma águia em pleno voo. Então ele vai descrevendo. Eles tinham muitos olhos, ou seja, era a sabedoria de Deus, a ciência, demonstrando que eles enxergavam tudo, conseguiam ver tudo. E os animais, o leão da nobreza, o touro, a força, o homem, a sabedoria e a águia. Isso é muito interessante. A águia simbolizando assim, aquela que vê do alto e que é ágil e que resolve as coisas, aquela que enxerga longe. E é muito legal, porque muitos anos depois, claro, né? Mas Santo Irineu atribui aos quatro evangelistas esses quatro animais, né? É, claro que não tinha nenhuma dessas organizações, né? Tinha aquela montanha de escrito naquele tempo, nem os evangelhos não estavam organizados ainda, divididos, mas é Santo Irineu fazendo uma releitura disso lá pela frente. Então, estamos vendo aí uma visão que João tem do céu, e que começa dizendo então que ele vê uma porta e entra no céu. Pergunta: quantos tronos São João descreve na sua visão, vista aí no capítulo 4? Dica: livro do Apocalipse, capítulo 4,

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1: 9:59.
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0: 10:02, 10:02. Temperatura em Pelotas, nesse momento, 12 graus, manhã é fria. É, Leonir Badio, acho que nós vamos ter que dar um pontinho no meu microfone aqui. Vamos dar aquele ajuste no retorno. 12 graus a temperatura, tá batendo pra mim aqui. Acho que nós vamos ter que dar um puxa aí. É, dá um volume a mais aí pra mim, bruxo. Aquele volume no microfone. Pode puxar o áudio aí, pode puxar o áudio. Temperatura com 12 graus, a máxima para hoje é de 14 graus. Céu com sol e nuvens. Amanhã, dia 14, aliás, dia 12 de agosto, né? 14 graus a mínima, ou a máxima, 12 a mínima. Dia de chuva para amanhã, 8,5 milímetros a previsão. Na quinta-feira, dia 13, céu nublado. Na sexta-feira, também com previsão de pancadas de chuva, pancada leve, mínima 13, máxima 16. Sábado nublado, a mínima 15, máxima 18. E atenção, porque a partir de domingo, a chuva volta a Pelotas. No domingo, a máxima prevista é de 18 graus, chove 36 milímetros. Na segunda-feira, chuva 15 milímetros. Na terça-feira que vem, vamos ter mais chuva de 22 milímetros e deve dar uma aliviada só no final da terça e o início da quarta-feira, porque no final da quarta-feira a previsão também é de 9 milímetros e 8 para a chuva. Tá legal? Mas por enquanto, na estabilidade, no clima, no tom e no pique, está começando para você pelo ponto 1160, sinal aberto democrático do rádio. 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

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Tá legal, na operação de rádio comigo, Leonir Bade da Silva, produção e apresentação, Beto Vetromilli, participação sua, a interatividade nossa, patrocínio da Insal Riaga, materiais de construção, a loja mais completa do Fragata. 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

a dificuldade do clima. Como está a divisão de acesso para a dupla Brapel? Pelo cenário gaúcho, após acesso, é com o Icasa, técnico gaúcho mira novos desafios na carreira. Quem é ele? Ipiranga e Caxias vencem e entram no G8 da Série C do Campeonato Brasileiro. Também você confere o que vem aí. Que papo é esse de reeleição ilimitada no interativo do Império Contra-Ataca da Federação Gaúcha de Futebol? O que está rolando pelo cenário gaúcho, a dupla Grenal no Brasileiro e muito mais a partir de agora na embalada interativa e apimentada edição do Futebol Online, que traz para você a playlist do Molho Quente. 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

legal, olha o som dele. Rolling Stones pra você, curtindo o futebol online. Legal, gente, olha aí, voltando, né, de um período aí de compensação de férias, né, que a gente tinha que realmente fazer jus. E agora estamos de volta aí na terça do Rock Internacional, com muita coisa pra falar. Dupla Brapel, né, campanhas, vamos analisar aquilo que a gente pôde ver, né. Alguns jogos que praticamente aí, o jogo do Brasil em Venâncio não existiu, né. Campo bom, gramadinho, bonitinho, mas a chuva deu recado. O jogo teve que ser interrompido em alguns momentos, né, para depois poder voltar. Aquilo que era um polo aquático, né. Bola parando na água, o Garré fez um golaço bonito, então... A gente vai analisar o Pelotas também, o golaço inusitado do Jean Roberto. Que é aquilo, gente? Que pombo sem asa, hein? Enfim, as campanhas da dupla Brapel. Principalmente também, paralelo a isso, né? Uma questão que chama muito a atenção é essa ideia da Federação Gaúcha de Futebol de mexer em... Já vamos tirando o fundo, Leonir, porque a régua já vai começar cedo, porque não dá para esperar, entendeu? Não dá para esperar, o cara fica vendo muita coisa, ouvindo muita coisa por aí, e não dá para aturar. Então, é o seguinte, que papo é esse de reeleição ilimitada na Federação Gaúcha de Futebol? As coisas parecem que têm uma tendência a acomodar, né, interesses, né? Porque... O processo democrático, seja ele em qualquer nível, seja ele em uma prefeitura, um governo estadual, um governo federal, onde for, é exatamente a alternância, né? A gente tem aí no contexto geral da política as reeleições permitidas e tal, algum período a mais. Já tivemos aí em outras instâncias períodos de, por exemplo, ao invés de reeleição, uma continuidade de 5 anos, depois muda. Porque o interessante é exatamente oxigenar o processo, seja ele em que esfera for, né? Aí a Federação Gaúcha de Futebol, acompanhando algumas questões aí, fala sobre uma assembleia extraordinária. Agora, nos próximos dias, né? O presidente da Federação Gaúcha, no uso de suas atribuições, que lhe confere os artigos 14, eu acho que é inciso 2, o parágrafo 2, e o 15 do Estatuto Social, observado o dispositivo... Artigo 21, alínea D, parágrafo único do mesmo diploma, bem como o artigo 59, parágrafo único do Código Civil, convoca membros da Assembleia Geral, indicado no artigo Assembleia Extraordinária convoca para deliberar sobre a reforma do Estatuto da Entidade, a apresentação de proposta do Estatuto e

0: respectivo quadro comparativo. Discussão e votação da proposta, aprovação de texto. E qual é a proposta? Pois é. Ao que se sabe aqui, sobre ainda o texto, a autorização ao presidente da federação para promover registro de reforma do registro civil de pessoas jurídicas, competentes, tal, mimimi. Bom, o que a gente estava lendo aqui sobre isso, né? Uma alteração. Inclusive eu estava lendo outro dia sobre isso, de uma tentativa de reeleição ilimitada, inclusive nas redes sociais aí, né? Bom, se isso é a pauta principal, além de outras alterações, ou se isso está embutido, né, em processo de reeleição ilimitada, é um contrassenso, né? Não há dúvida nenhuma que é um contrassenso. Tem aqui um texto longo, né, que depois a gente vai analisar com calma, né, sobre isso, mas a proposta que estava sendo divulgada nesses últimos dias é que havia uma tentativa de alteração. Quórum, instalação, deliberação, ordem do dia, apresentação de proposta de reforma do estatuto. É que aqui não diz o que que é, né? Aqui não diz o que que é. Discussão e votação da proposta, aprovação de texto, consolidação do estatuto social. Autorização ao presidente, quórum, aprovação da reforma estatutária depende de voto dos filiados. Ou seja, a informação que chegava em Porto Alegre é que é uma tentativa de uma abertura de alteração para reeleição ilimitada. Ah, mas aí é o fim do negócio. Aí é perpetuação de poder, né? Se isso é o que está por trás dessa alteração de estatuto, é muito perigoso. É muito perigoso. Tem que gritar, tem que começar a bater antes. Porque não existe reeleição ilimitada, não existe perpetuação de poder. Isso existia na monarquia, no império, lá no Darth Vader, no Star Wars, o império contra-ataca, o lado sombrio da força para manipular e concentrar. Se isso aí está dentro dessa alteração de estatuto, não me cheira bem. Não me cheira bem, porque isso aí é monopólio, é estagnação. Porque daqui a pouco tu começa nessa reeleição ilimitada a favorecer interesses outros, né? O que não seja necessariamente ao interior e aos clubes. E aí tu começa a te perpetuar. Dá um melzinho na chupeta deles, bota uma vaga pra cá, uma vaga pra lá, bota mais um pilinho ali, pilinho aqui, os caras vão reelegendo, né? Vão reelegendo, tu não sai mais de lá. E aí vai ficar um feudo. Os senhores feudais da era medieval, né? Controlavam tudo, dominavam tudo, eram os donos de tudo. Não existe. No texto aqui não está claro isso, mas a gente tem as informações de que, embutido nesse nabo ensacado da Federação Gaúcha, haveria, vejam bem, a intenção dessa proposta de uma reeleição ilimitada. Bom, aí é império, aí é monarquia, perpetuação de poder, falta de oxigenação, jogo de interesse, né? Não tem outra explicação. Porque a Federação Gaúcha de Futebol, nos últimos tempos, com algum detalhe positivo aqui, que eu até citei, a fórmula da Federação Gaúcha para a Copa Federação é a saúde. Foi boa, para ser justo, foi boa, gostei. Pena que eles levaram muito nas coxas até a última hora para definir que modelo teria, né? E aí tiveram houve clubes ali que abandonaram a competição. O caso do Passo Fundo, o Gaúcho, né? O Pelotas, que não sabia a fórmula também, não estava com dinheiro, não quis ir. Poderíamos ter uma Copa Federação muito melhor do que foi a Copa Federação aí, que o Gramadense foi o campeão, com méritos. A questão também desse negócio de fórmula de gauchão, né? A gente chega lá e ouve falar exatamente sobre isso. Ah, mas já chega lá meio pronto, porque não tem data e tal, e fica aquele pacote fechado. Eu outro dia trouxe uma matéria sobre análise do... Depois eu vou trazer aqui, vou pegar o link. A importância do campeonato estadual para o futebol brasileiro. Que essa vigarice que eles querem aí, terminar com o estadual, isso é vigarice. Terminar com o estadual é vigarice. É perpetuar alguma coisa para alguns clubes do futebol brasileiro que não tem calendário para todo mundo. Semana passada, o Samir Chaudi, presidente da CBF, já avisou, não tem nada de Série E, coisa nenhuma. Não tem esse mimimi de serie. Conversa pra boi dormir, fiada. Então não começa a querer embalar esse boneco aí, passar melzinho, que não existe serie prevista nas alterações. O presidente da CBF deu uma entrevista, tá nos Instagrams aí, é só olhar. Inclusive ele tá de bonezinho até. Ele diz o seguinte: não tem nada de serie. Nós já temos algumas alterações em cenário brasileiro por enquanto e não tem nada de serie. Nada de serie. Então o estadual ainda permanece. O problema é que quando começaram com esse calendário robusto de jogar brasileiro no futebol nacional, aonde a grande maioria dos clubes está endividado, vendendo o almoço para comer na janta e tentando se transformar nesse negócio aí que às vezes tu não sabe que SAF que vem, né? Tem um monte de pacote de cavalo de Troia nessas SAFs brasileiras, tu começa a perceber o seguinte: lá na Europa começaram a fazer esse tipo de torneio para começar a favorecer ligas e tal. Mas velhinho, vem cá, tu já olhou o mapa da Europa e tu já olhaste o mapa brasileiro? Portugal cabe dentro de alguns estados brasileiros. A Espanha cabe dentro de estados brasileiros. E assim sucessivamente no território europeu, perfeito? Então tu consegue pegar um trem que é muito bom na Europa e aqui no Brasil não tem, porque tem que privilegiar a fábrica de pneu para ganhar dinheiro, mas aí é outra história. A linha de trem brasileira não consegue atravessar de norte a sul, que isso aí seria uma maravilha para a economia, inclusive para passageiro. Na Europa, tu vai do sul de Portugal ao norte de Portugal em algumas horas. Toma café da manhã no sul de Portugal e dorme ali tranquilamente no norte de Portugal. Beleza, vai tranquilo. Aqui, pega o PEN aqui na região e vai ao nordeste. É um monte, tem até uma excursão aí agora, um nordestão para viajar 30 dias. Quer dizer, os caras vão viajar um continente inteiro para jogar futebol no Brasil, o país. Né? A Europa tu é logo ali, rapaz. Tu vai ali tranquilo e volta, dorme até em casa. Periga depois do jogo dormir em casa ainda. Aqui é escala, é conexão furada, esses aviões aí que eles colocam na CBF, com esses pacotes aí, classe econômica. Aí, olha, basta citar um exemplo recente do Brasil aqui, quando foi jogar agora no ano contra o Internacional, jogou a Recopa aqui. Olha só, olha a diferença. Jogou a Recopa aqui, lembram? Brasil e Inter, tá? No sábado o Brasil tinha que jogar aqui, em Santa Catarina, aqui em Itajaí. O Brasil passou um dia inteiro dentro de um aeroporto. De manhã saiu aqui do aeroporto de Pelotas, foi chegar lá em Navegantes para ir para Itajaí, que é pertinho ali, de noite, para ir daqui a Santa Catarina pela ponte aérea que a CBF bota para os caras jogar. Aí tu não dorme direito, não descansa direito, aí vai lá tomar quatro no campo pesado do Marcílio Dias e a culpa era do Gilson. Não, a culpa é dessa CBF aí, é do calendário nacional. Então, quando a gente começa a falar de calendário, quando a gente começa a falar nessa exuberância, porque na Europa, a Europa cabe dentro do país Brasil aqui, praticamente alguns países ali, dentro do país Brasil, sobrando território. E aí vem a questão do campeonato estadual. Eles lá não precisam de estadual. Porque tu ir de norte a sul de Portugal ou da Espanha, por exemplo, Espanha e Portugal, só para ser rapidinho ali, é viajar no Rio Grande do Sul aqui, é viajar até o Paraná e voltar, no máximo, nem isso. Então não dá para comparar. Por isso que a pauta que eu estou trazendo é o seguinte, é um debate que já surge aí de novo, dessa questão de não acabar, aliás, de continuar, aliás, de fortalecer o campeonato estadual. É a nossa melhor virtude, é jogar estadual. O brasileiro é o plus. Jogar o campeonato brasileiro é aquele, como é que se diz, o bônus. É um adicional para botar na vitrine, para vender o clube, no sentido marketing, né? Agregar a amplitude de sócios. Pô, tô jogando o campeonato brasileiro, melhorar um calendário, beleza, nada contra o campeonato brasileiro. Mas quando vem esse debate de novo de acabar com o estadual, porque tem que jogar agora nacional, num país continental como é o país Brasil, comparado com as ligas europeias que são desse tamanhozinho, tu vai ali e volta. Se bobear, o cara faz até um ciclismo dentro do país desse e volta. Não tem comparação, né? E eu estou trazendo esse assunto porque a gente vai falar da divisão de acesso, vai falar da primeira divisão, e está falando de Federação Gaúcha de Futebol, que normalmente dá essa morcegada aí para escolher calendário, para fazer turno único, porque essa proposta que está aí do turno único, que vocês estão vendo aí, esse inferno, que é jogar um jogo e não tem volta, isso aí era aprovado, já indicado, desejo do presidente da Federação Gaúcha para que fosse aprovado. E eu falei aqui, há um tempo atrás, recoloco que o assunto é quente, atual. Tu cria dificuldade para vender facilidade. Qual era a outra proposta? Aquela tal regionalização de grupos e tal. Aquela ali era pior ainda. Então, como tu só tem o ruim e o pior, tu fica com o ruim. Porque o pior não tem como jogar. Não criaram outro tipo de fórmula, não criaram outro tipo de debate, não criaram um modelo parecido com a Copa Federação. Uma regionalização mais equânime, com os clubes mais próximos aqui e ali, mais para cima, mais para cá, mais na serra. Não! É turno único, que era o desejo público do presidente da Federação Gaúcha de Futebol. Ou seja, a fórmula que está aí é a que ele queria. Por que eu estou trazendo isso? Porque está sendo trazido para essa convocação de Assembleia Geral Extraordinária na Federação Gaúcha de Futebol, segundo as informações que se tem, que no texto não mostra, embutir as alterações estatutárias para reeleição ilimitada. Ou seja, ele senta a bunda na cadeira da Federação de Presidente, não sai mais. Se ele quiser, não sai mais. É só ir dar aquele mingau para um, melzinho para outro, os caras votam nele. Nele ou no presidente que tiver, né? O presidente da hora agora é o presidente Luciano, mas pode ser o Zé das Couves, o Paulo das Flores. Estão lá. Vão sair de lá quando? E aí tu pega essas gestões, às vezes, assim, que assustam o interior gaúcho, da maneira como eles conduzem o interior, da maneira como eles vão aprovando essas fórmulas que os dirigentes também vão lá aprovar, a maioria aprova, né? Parece que não são todos, dizem alguns que não são todos, mas na hora sai lá, unanimidade. Às vezes alguns até acabam tendo levado o seu voto a favor daquilo ali, porque a outra proposta é pior que a primeira. E aí tu vai levando esse modelo que está aí. E aí tu não tem uma mudança de pensamento na direção da federação ou dos clubes. Aí a conivência toma conta, o interesse toma conta. Dirigente turista começa a querer viajar às custas do clube para passear no estado. Não sai do bolso deles, né? Inclusive a federação, para ser justo, ela recoloca R$90 mil de crédito para cada clube do interior da divisão de acesso, para apresentar as notas da despesa que ela abate lá. Tu gasta agora 5, 6, 10 mil para viajar. A federação te abate naqueles 90 mil depois. Tá bem? É um apoio? Tá bem? É justo dizer. Mas e aí? Só vai ficar nisso? Na troca de gentileza? E agora, ontem, saiu uma notícia que a federação está com dívidas e perdeu receita. Mas a conta é simples. De por que que a federação perdeu 5 milhões de receita, aproximadamente, aí no orçamento dela? Tu começa a reduzir calendário, tu começa a reduzir competição, tu começa a fazer clube desistir de jogar futebol, tu vai arrecadar o quê no borderô depois? Como é que tu vai gerar uma economia para a federação e para os clubes quando tu reduz calendário, turno único, campeonatinho fechadinho, só joga ali, campeonato que desmotiva o clube a jogar, que não tem um aporte melhor para investir? E aí tu quer arrecadar como se a Federação Gaúcha, parte dos seus investimentos, que vem de outros patrocínios e negócios que a Federação faz, taxas, como é que vai ter taxa se ela não promove competição? Se ela enxuga o calendário da competição? Se ela restringe os clubes a jogar uma fase só e daqui a pouco vão ter aí 8 clubes parando de jogar? Vão jogar 2 meses e terminou. Com essa chuva, barro, torcedor que não vai, porque aí não tem atrativo em dia de chuva, temporal, o cara não sai de casa, tá com barro, não vai no jogo. Mas aí eles vão lá e dizem, não, vão aprovar turno único, vão botar pro segundo semestre. Sabe por quê? Por causa da chuva. Uhul. A inteligência às vezes assusta de alguns, a maneira como pensam o futebol no estado e homologados pela ordem maior, que é a entidade que quer alterar o estatuto. Então, olho vivo no texto do que está por trás das entrelinhas dessa alteração de estatuto. O interesse pode ser muito maior que apenas uma alteração de estatuto. Pode ser, daquilo que a gente está vendo, a manutenção, a perpetuação do Império Contra-Ataca, do Darth Vader do Star Wars. 10h28, Futebol Online, aqui é Rio.
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0: Tá legal! 999-02-3414, hoje é terça do Rock Internacional, tá bombando. Mensagem no YouTube, mensagem no WhatsApp, muita mensagem já chegando por aqui. Olha aí, rapaz. Meu querido Wagner Lizakovski, tá lá na concessionária no YouTube assistindo. Chimarrão servido, bom dia, Beto. Já estou na escuta, terçou, bom retorno, bruxo. E tira o fundo, kkkk. Boa semana pra nós. Obrigado, irmão. Tamo junto. É, não, tem que estar de olho neles, tia. O cara não pode sair de férias que já começa. Não é por isso, né? Mas aí o cara começa a olhar e diz, pô, pera um pouquinho, rapaz. Já querem mexer no Estatuto da Federação? Mas como assim? Mas que história é essa de eleição ilimitada? Mas que isso, rapaz? O meu querido Rogério Mendes, né? Ele tá aqui? É ele mesmo. Rogério Mendes, bom dia, meu irmão. Deus te abençoe, bom retorno. Obrigado, querido. Abraço pra ti também. Tamo junto. Obrigado pelo carinho de sempre. Abraço, Rogério Mendes. Também comigo aqui chegando Luiz Adão Cunha da Balsa. Bom dia, Beto. Na escuta, bom retorno ao trabalho. Obrigado, queridão. Palmeirense, ele vai um coração verdinho pra ele aqui, porque ele é bom. Parmeira. Adão Marques, homem do táxi. Bom retorno. Bom dia, meu amigo. Obrigado, queridão. Tamo junto aí. Bom trabalho. Levando futebol online pelas ruas da cidade. Luiz Fernando Moreira, lá Ferragem Osório, meu querido Fernandinho. Bom dia, Beto. Bom retorno. Obrigado, queridão. Tenha um bom dia. Olha que bonito aqui o emojizinho que ele mandou, animado, né? Obrigado, Fernandinho. Abraço aí pra turma toda aí na galera da Ferragem Osório. Comigo também o Pedro Cardoso. Grande Pedro Cardoso, que era da Tablada, agora é da Tamandaré. Fala, Beto. Bom dia. Tudo beleza contigo? Voltando com as baterias recarregadas, então. Feliz retorno pra ti. Abração. Tamo junto, irmão. Obrigado. Com certeza. Importante, né? Márcio Gouveia, grande Márcio Gouveia, tá aqui o homem da caneca do Pelotas, que ele me deu de presente. O pessoal quer saber das canecas, eu tenho as duas ali, né? Vamos começar a trazer, conforme a demanda dos jogos, as duas canecas. Vai ter caneca, Brapel das canecas no futebol online. Ele diz assim pra mim, bom dia amigo, ótimo retorno, estava fazendo falta. Beto, embora seja cedo para ter uma ideia formada sobre o meu Pelotas, mas não estou confiante. Lajadense, todo mundo vai bater. Jogou bem contra o União, mas me assustei com o jogo domingo. Acho que a segunda vaga fica entre União, Aimoré e quem sabe o Pelotas. O Aimoré, não sei não, ele fez uma pressão para cima do Glória, errou muita finalização o Aimoré, fez um golaço, é verdade, né? Pressionou, custou a marcar, mas teve volume, hein? Para ser justo com o Ariel Lanzini. O time dele continua com aquele poste de bola, mas atacou bastante o jogo do Glória que eu vi, Aimoré e Glória. Produziu muito o time do eu, quando eu cerro o ferro, vai no ferro. Mas quando tem que elogiar, é por isso que eu digo, opinião, o cara tem que ter tranquilidade para não se contradizer. Foi bem o Aimoré contra o Glória na produção ofensiva. O arremate é que estava carente, mas ganhou o jogo, né? Importante. E que ele cita porque é o Aimoré que eu tô falando. E ele diz assim, quem sabe o Pelotas. Acho que o Brasil já tem uma das vagas, eu não acho, nem o Pelotas. Eu acho que nós temos que analisar com calma. Daqui a pouco eu vou explicar. Abraço, meu amigo, e novamente, bom retorno. O que nós vamos analisar da dupla Brapel são algumas diferenças pontuais sobre o grupo, time, trabalho e continuidade, tá bem? Aí ele mandou para mim aqui uma foto do Condenação Brutal. Assisti ontem esse filme. Esse filme é sensacional, ó. Look Up, esse mesmo, tá bem? Bom, eu tenho muita mensagem chegando, já estourou o WhatsApp aqui, já está estourando o YouTube também. Vamos fazer o seguinte, é rapidinho, eu pego um café e volto e a gente continua com muita coisa para falar nesse futebol online da Terça do Rock Internacional.
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2: 10:33.
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legal! 10 horas 37 minutos, 10h37 aqui, Rádio Universidade. 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Busca ali, Futebol Online Beto, pronto, já vai aparecer o canal, segue ali, vem pra cá, interage, tem muita gente, tem mensagem da Espanha, ele mesmo, meu querido, é ele, meu Guilherme Lunardi, né, em capeio, em espanhol se diz capeio, é verdade, lá na Espanha, hein, falando nisso, também material por aqui chegando, olha aí, legal, hein. Recebi o documento aqui, hein? Recebi já o documento, hein? É, recebi o documento aqui. Essa questão aí de... Ah, o documento longo, hein? Um PDF aqui recebi. Deixa eu ver aqui. Parei um pouquinho. É. que é isso, rapaz? Documento aqui. É... Tá, com certeza. É, em off aqui, claro que sim. Ah, ah. Tira o fundo aí, ô bruxo. É, obrigado. Já há uma intenção de clubes do interior gaúcho. Agora há pouco, no bloco da abertura, eu falei sobre essa tentativa de manipular. O termo para mim é esse, não tem outro. Essa proposta de alterar estatuto da Federação Gaúcha de Futebol, sobre vários itens que podem ser atualizados, né? Mas eu disse para vocês que eu tinha lido lá, eu tenho acompanhado a informação, de que há uma intenção embutida, e o termo é esse, um nabo ensacado. Dentro dessa proposta de alteração do estatuto, que eu estou recebendo um material aqui... É, o pessoal aí do interior, clubes do interior, olha aqui, ó, o sistema eleitoral, a proposta permite novas reeleições do presidente, reduz o prazo de convocação da eleição para apenas 8 dias e atribui ao próprio presidente a escolha da comissão eleitoral, criando possível desequilíbrio entre candidatos, material que eu estou recebendo aqui. Não, mas isso aqui, peraí um pouquinho, eu vou fazer uma homenagem à Federação Gaúcha de Futebol neste momento. A partir de hoje, eu estava pensando nisso hoje, tá? Não, eu tenho que tirar um sarro deles porque não dá, aí não dá pra tirar, tem que debochar deles aqui. A partir de hoje, nós vamos começar a encarar a Federação Gaúcha de Futebol da seguinte maneira. Isso aqui que estão tentando fazer é uma perpetuação de poder. Isso alija o processo democrático de amplitude. Ah, mas eu posso escolher quem? Ah, eu posso escolher o outro candidato, mas também posso ficar reeleito infinitamente. Mas só um pouquinho, velhinho. Vocês lembram do Darth Vader? Um dos personagens mais marcantes do cinema. Leonir, libera o meu áudio aí. Se vocês não sabem, eu vou botar essa trilha sonora. Toda vez que eu começar a falar agora da Federação Gaúcha, eu vou lembrar do lado sombrio dos Jedi. A trilha da Federação Gaúcha. Abre o som aí.

pra quem conhece o Darth Vader, quem conhece o lado sombrio da força, o Império Contra-Ataca, tá me cheirando ali na Ipiranga com a Orla do Guaíba. Ainda passei lá várias vezes esse período aí. Quando tu quer alterar um estatuto com uma proposta embutida de uma reeleição ilimitada, isso aqui não me cheira bem. Se tiver fazendo um bom trabalho, tu pode reeleger. Ah, mas eu queria continuar o bom trabalho. Mas qual é o bom trabalho? Melzinho na chupeta? Mais um pouquinho de uma taxa ali, aqui? Essas fórmulas esdrúxulas que eles fazem de turno único para alijar o interior de jogar futebol? Essa demora para reunir congresso, conselho técnico, mais de 2 meses para definir a copinha, que acabou fazendo com que clubes nem tivessem incentivo porque não conheciam o modelo? Clubes que já estavam interessados em jogar desistiram da competição, vídeo dupla de Passo Fundo. Os dois desistiram pela demora de definição, que eu não sei por que demoraram tanto para definir o modelo. Quando a gente conversa lá com as pessoas que conhecem o bastidor da coisa e estão vendo que esse mel na chupeta de taxa daqui, taxa dali, não resolve a vida dos clubes. Ah, os clubes têm que fazer por eles. Claro que eles têm que fazer por eles. Inclusive pensando no que vão fazer, nas fórmulas que eles escolhem lá. Mas quando tu tem, eu sempre cobrei disso aqui e vou continuar cobrando, quando tu tem uma entidade que reúne um poder político do futebol gaúcho, que tem uma representatividade altamente alinhada com a CBF hoje, pelo grau de amizade de Luciano Oxman e Samir Chaudi, são bruxos hoje, CBF e Federação Gaúcha, é um canal aberto. Tu tem que promover alguma coisa de melhoria e não alteração de estatuto para reeleição ilimitada. Quando eu penso que eu vou ouvir que a partir dessa aproximação tu vai começar a querer criar incrementos, melhorias, avanços de outras ordens, primeiro vem o choro de que a federação está com arrecadação diminuída, perda de receita. Bom, mas uma das razões pode ser redução de calendário, falta de clube jogando, falta de borderô, falta de taxa, de incentivo. Outras coisas que podem estar trazendo também esse déficit aí ao longo do tempo. E aí alguém quer manter uma proposta de reeleição. Bom, evidentemente que isso aqui não é só do presidente Luciano Mox, é um processo dentro da federação, né? Ele é um. Tem mais gente aqui com interesse. Porque quando tu reelege infinitamente um dirigente, tu tá reelegendo um processo. Aí tu não tem uma outra... E vou te dizer por que é perigoso isso aqui. Já hoje, no modelo atual, existe a possibilidade da alternância de poder. Por exemplo, está o presidente Luciano Oxman hoje aqui. Aí o dirigente... Há um tempo atrás, um dirigente supostamente de Caxias poderia surgir como uma alternativa de candidatura. Eu tinha essa informação. Há um tempo atrás, lá em Caxias estão se mexendo e tal... Tem alguém que gostaria de ser candidato à federação, tá bem? Mas por que que os caras não vão? Porque daqui a pouco tu não tem força política com os clubes do interior para mudar isso aí. Porque alguns, por razões diversas, que eu não vou entrar aqui no mérito, pode ter interesse que continue como tá. E a gente ouve de pessoas que vão para as reuniões nos congressos, nos conselhos técnicos da CBF, da federação, sabe, mas já tem aquele grupo ali da Serra, aquele grupo ali do ABC ali, eles já votam, eles são maioria, eles votam entre eles, a gente não tem o que fazer. Isso eu escutei há 2 ou 3 anos atrás, eu acho, ou 4 no máximo, ali naquela competição de 22 a 23. Um dirigente local que estava lá na federação, não vou dizer qual é o clube, mas era local, da região aqui, para ser justo, da região. Me disse, não, Beto, aqui ó, nós tínhamos tantos votos assim. Lá eles tinham mais 8 votos no grupo deles. Nós não tínhamos como ganhar a proposta. Por que que lá eles querem votar diferente daqui? Por que que eles não conseguem? Porque lá eles têm interesses outros, né? A Serra tá tudo pertinho, é 1h30, 2 horas de Porto Alegre ali, não precisa vir aqui embaixo e tal, mimimi e outras coisas que a gente talvez tenha que entender melhor, né? Prestígio,
afinidade política, no sentido política, futebol. E aí a nossa região aqui está aí, ó. Livramento fazendo esforço para voltar. São Borja, que agora não tenho ouvido falar. O interior aqui nosso, dupla Brapel na divisão de acesso. O Farroupilha na terceira, tendo que jogar fora com toda a situação que a gente já viu. O Bagé fazendo esforço para voltar. O Guarani se mantendo com o que tem. Não? E a gente vai olhando essa região toda aqui, o mapa da região aqui vai ficando suprimido, né? E aí tu olha ali do meio para cima, tá todo mundo ali de uma forma ou de outra atuando. Então também tem essas coisas aí. Então essa questão de reeleição ilimitada que pode estar subliminar, e eu tô lendo aqui, ó. Inclusive aqui numa comissão eleitoral, ó, por se tratar de um órgão responsável pela condução do processo eleitoral, entende-se que sua composição deveria ser definida de forma independente e democrática, preferencialmente pela Assembleia Geral dos clubes, né? E não por quem poderá ser o candidato. Pois é, o material que eu estou... Se vocês não entenderam, é o seguinte... A proposta da Federação Gaúcha de Futebol, entre algumas alterações, é criar um processo de reeleição ilimitado. Ou seja, tu não sai mais se tu conseguir ficar fazendo com que os clubes votem em ti. Vai perpetuar. Vai virar o Darth Vader do Império Contra-Ataca. É ele que vai ser o imperador. Não é mais presidente, vai ser imperador da Federação Gaúcha de Futebol. Monarca. Vai sentar com a coroa de rei e ali vai mandar. Quando tu tiver esse tipo de poder instituído, quando tu tiver esse tipo de alavanca... motivada pela maioria dos clubes, porque talvez não vai ser unânime, mas a maioria vai votar nesse tipo de modelo, porque tem interesse, ou conveniência, ou questões outras que a gente não sabe, tu vai fazer exatamente o seguinte, olha aqui, o que está na proposta, que o sistema eleitoral que permite novas reeleições, ou seja, tu vai fazer uma reeleição e fica, reduzindo o prazo de convocação para apenas 8 dias, atribui ao próprio presidente da federação a escolha da comissão eleitoral. Mas como assim, cara pálida? Isso aqui vai virar uma ditadura do futebol gaúcho. Isso aqui é ditadura. Não vem com esse papinho de reeleição ilimitada, porque é um processo de eleição. Sim, mas tu tá induzindo o cara... pela comissão eleitoral escolhida pelo próprio presidente, segundo que eu tenho aqui. Tu vai passando melzinho na chupeta nesse grupo que é a maioria para votar nesse turno único, aí nesse inferno que eles criam lá. E tu pode ficar sendo reeleito por... Vem cá, rapaz, então entrega o cajado de imperador, bota uma coroa na cabeça do presidente da federação e diz, olha, a partir de hoje... é o imperador da Federação Gaúcha de Futebol. Não tem mais presidente. É imperador, é monarquia. E esse papinho de reeleição, sabe o que está me parecendo isso aqui? A turma antiga vai lembrar. Colégio eleitoral, senador biônico. Lembram lá nos anos 70, 80, que não tinha eleição direta? O colégio eleitoral do Congresso é que elegia os presidentes. Senador biônico. Olha... para quem fala em evolução da democracia, isso aqui para mim é manipulação, no sentido de que a indução, para ser correto com a palavra, isso é uma indução de eleição. Aí tu vai, já hoje, com o cenário aberto de mudança de presidente, tu já tem dificuldade de apresentar um candidato para poder concorrer com o que está? Tu imagina podendo reeleger indeterminadamente o mesmo presidente. Aí mesmo é que não vai ninguém mais mudar isso aí. E aí os caras vão deitar e rolar, como dizia a Elis Regina. Deitar e rolar, lembra daquela música dos anos 70 da Elis Regina? Você já... Pois é. Aí o cara vai deitar e rolar, porque ele tem o poder pleno. Mesmo que seja o processo, aspas, de eleição, aspas, tu vai ficar detendo o poder na mão para usar como tu quiser. Não me vem com mimimi, porque inocente, ingênuo. Ingênuo no futebol não tem. Não tem ingênuo no futebol. O cara que quer se perpetuar no poder, seja ele quem for, é perigoso. Eu não gosto disso aí. E a gente tem que começar a falar sério. A imprensa tem que se posicionar. A imprensa tem que falar. Não vamos começar com release, mimimi, jogar pra lá, que esse assunto não é comigo. Não, é sim.
Porque a imprensa do interior, principalmente nós, dependemos do futebol, dos clubes do interior para sobreviver em certos momentos até de mídia, de campeonato e cobertura. E quando a gente começa só a aplaudir release e não questionar, não perguntar, não opinar, é se omitir. É vergonhoso para uma imprensa que se omite, seja ele em que setor for. Televisão, jornal, rádio, mídia, eletrônica, digital. O cara que se omite é vergonhoso, tem que fazer outra coisa, vai trabalhar em outra coisa, não opina mais, não trabalha com opinião, não comenta mais. Eu estou sendo direto aqui porque a gente tem que acordar, é a nossa turma. Do interior gaúcho, que estão me ouvindo aí em vários locais. Você aí que tem um blog, você que tem uma internet aí, o Instagram, seu podcast.

nós vamos comentar o Flamengo, vamos comentar o Palmeiras, aí beleza. E aí a nossa realidade do interior, que essa é a verdadeira razão do nosso futebol, do torcedor do futebol do interior, é o clube da casa, é o clube da esquina, é o clube que ele torce, que o avô levou ele, enfim, aquela turma toda que a gente conhece. Parece exagero, mas não é. Eu digo pra vocês, eu canto a bola antes. Isso aqui não cheira bem, não gostei, sou contra. Estou me posicionando e opinando. Sou contra esse modelo de alteração proposto no estatuto, que segundo o que eu estou recebendo aqui num PDF, um material aqui bem apresentado, olha, enorme o texto aqui, enorme o material aqui. Como é que tu vai querer que um presidente seja candidato ilimitado? Olha bem. E ele escolhe a comissão eleitoral que tem que ser a mais isenta possível para trabalhar no processo. Não quer dizer que as pessoas vão ser não vão comprometer, não vão se corromper, mas vão ser induzidas. Eu fui escolhido e esse presidente aqui quer ser reeleito. Aí eu vou lá e digo que quero turno único. Aí os clubes vão lá e a maioria aprova o turno único. Ou seja, eu vou fazer como eu quiser pro futebol do interior. Isso é uma vergonha se a gente deixar passar isso aqui. Se nós, torcida, dirigentes, imprensa, nos omitirmos, fecha, entrega e vamos fazer outra coisa. É uma vergonha se omitir de não comentar, não opinar sobre esse tema gravíssimo, gravíssimo, que é essa proposta de nabo ensacado, de alteração de estatuto que possa permitir reeleição ilimitada. Porque hoje, vamos teorizar, pô, beleza, tá bem, tá aí o presidente Ox, ah não, tá fazendo um bom trabalho, não, vamos manter o presidente Ox, tá bem, vamos pra teoria, tá bem, ó, todo mundo gostou, deixa o homem lá. Mas daqui a pouco surge uma ideia nova, quer mudar, e aí tu escolhe um outro lá, e aí o cara começa a pisar na bola, mas ele tem o poder na mão de se reeleger, e fica se reelegendo, e aí como é que vai ser pra mudar isso aí? Isso é perigoso. Isso aqui é um texto perigoso. Abram os ouvidos, os olhos e pensem. Reflitam. Não é sadio reeleição ilimitada. Não é. Essa proposta não é boa. A opinião é clara e a opinião é direta. Eu sou contra esse modelo que está sendo apresentado nas entrelinhas dessa alteração de estatuto da federação. Nós vamos pagar com lágrimas de sangue no futuro. E não é para agora, é para daqui a uns anos, daqui a um tempo, porque eles vão fazer como eles quiserem e vão induzir como eles desejarem. Seja quem for o presidente, hoje é o Luciano, amanhã pode ser o Paulo das Flores, é das Cores, não interessa. Isso é perigoso, não ter alternância de poder ou de gestão. Isso aqui é perpetuação de poder. Isso é nos áureos da ditadura, do senador biônico, do colégio eleitoral que escolhia presidente. Já terminou. Diretas já, aconteceu em 84. Eu vi tudo isso, graças a Deus. Votei para presidente pela primeira vez. Então, democracia é alternância de poder. Não reeleição ilimitada. Isso é perpetuação. 10h57, futebol online hoje na terça do Rock Internacional.

legal, tá aí o YouTube, New Year's Day, a terça do Rock Internacional bombando pra você, muita mensagem chegando, Gilson Renner não mandou, eu vou ler a dele aqui, vou ler pela ordem, 999-02-3414, hein? Deixa eu ver aqui, bom dia Beto, quem mandou pra mim aqui, Israel Pedra, grande Israel, bom dia Beto, quanto tempo, hein? Eu venho aqui te reclamar.

0: desse senhor aí, o Luciano Oxman, né? É, ele critica aqui que a conduta do presidente ele não gosta, né? Ele usou um termo aqui, mas eu vou ponderar. Baixa um pouquinho o áudio aí só, não precisa tirar, só baixar um pouquinho o áudio, Danilo, obrigado. O Noveleto era muito mais interessado com o interior. Esse cara aí só pensa na dupla Grenal. Por mim, que essa federação tenha mais prejuízo. O cara acabou com a Copa da Federação, clubes do interior falidos. Não por culpa deles, né? Diz ele aqui. Mas sem nenhum incentivo. No final, tudo o que eles querem é acabar com os estaduais. Falou tudo o que eu penso há anos. Parabéns. Obrigado, Israel Pedra. Obrigado, querido. Não, eu não falei tudo. Eu falei o que vocês mesmos pensam. É, eu só uso aqui o microfone porque a gente conversa com vocês, com torcedor, com dirigentes, com pessoas da imprensa, colegas. A gente sabe o que está acontecendo aqui, né? Então a gente também tem que se posicionar, velho. Ah, não, se não dá, a gente não... Obrigado, Israel Pedro, obrigado pelas palavras aqui, obrigado, querido. William Ferreira, tá assistindo no carro, tá no seu telão. Bom dia, Beto, recarregando o carro e curtindo o futebol online na tela do Poçante. Um abraço. Grande William Ferreira, bruxo. Ainda tem aquela erva mate caprichada? Não, pô, tu era bom, né, aquela erva mate, hein? Representante da erva mate. Grande irmão, obrigado, queridão. Tá aqui, ó, no YouTube. Tá assistindo no carro, na sua tela, né? No seu digital do carro, enquanto abastece. O carro tá parado, né? Tá ligado ali, assistindo na tela. Joinha pra ti também, obrigado, irmão. No carro também. Carlos Rony Feijó, com a Tablada ligado, interagindo com a gente. Nilson Garra Chavante. Tá assistindo no YouTube, tá ligado. Ele e o seu cavalinho, grande Nilson. Abraça Garra Chavante. Ricardo Chavante, bom dia Beto, bom retorno e parabéns à equipe RU que deu conta do recado ao futebol online. Eu citei aqui, vou citar daqui a pouco, o trabalho da gurizada aí que foi importantíssimo, né? É, tiveram que mobilizar os três aí para poder ajudar, né? Até o Gustavo Lozada ontem disse, não é fácil. Não, eu sei que não é fácil, eu sei, é difícil. O processo da dinâmica do futebol online, 3 horas, parece fácil, né? Mas a gente tem que ter... É muita alternância, né? Pra poder levar 3 horas no ar, né? Não é fácil mesmo. O bom dia, meu querido Volney Lopes. Obrigado, bom retorno. Pelo visto, descansou bastante, pois voltou com a corda toda. Eu falei no YouTube, no Instagram, eu falei. Tô recarregando as energias, tá legal? Bom, eu tenho muita mensagem, muita energia. E a gente vai trazer tudo isso no YouTube, né? Interatividade, nas notícias... A avaliação da dupla Papel nesse momento, vamos fazer uma avaliação geral aqui, do que eu tô vendo por enquanto, tá? Da divisão de acesso e muito mais, depois do intervalo.
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2: 11 horas e 2 minutos.
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Tá legal, 11:05, 11:05 aqui, Rádio Universidade, emissora da Arquidiocese de Pelotas, RU multiplataformas pelo mundo inteiro via internet. 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Bota ali Futebol Online, Beto já vai aparecer. Abre ali e já segue o canal. Instagram, Futebol Online, Beto também. Só precisa botar o Beto Vetromilho, se não souber digitar, já vai abrir ali, você já vai seguir com a gente aqui. O nosso WhatsApp do Futebol Online é o 999-02-3414. Abraço pro Wesley Dagani. Deixa eu fazer um registro, tira um fundo aí um pouquinho. Obrigado, meu querido. Eu quero agradecer imensamente o carinho, o apoio da equipe RU, né? Da moçada aqui do futebol e também com a composição aqui da mesa para o período que eu precisei cumprir, né? Aqueles dias que a gente tem que cumprir aqui do calendário, né? O João, o Lozada, o Fernando, enfim, aqueles que colaboraram aqui, o Wesley, também o Fabião, todo mundo que ajudou. Porque é importante, nós temos que movimentar a equipe, eu tinha que sair mesmo de uns dias, né? E a meninada fez um padrão aqui bastante importante. Evidentemente que o estilo é diferente, são várias as razões, né? Primeiro que é um modelo que eles gostam mais do debate, da conversa, da análise e tal. É um perfil de trabalho, sem dúvida nenhuma. Mas fazer essa coisa que eu faço aqui, eu digo para vocês, não é fácil de fazer, porque eu já criei esse modelo desde sempre aqui. Então, são 15 anos com essa autonomia de gerar com você a dinâmica do programa, né? E a resposta vem na interatividade, a gente sabe como é que funciona. E a questão que é natural, o pessoal, pá, mas é, pois é e tal, esse assim, é diferente, fica diferente, é natural. Eu tenho 31 anos de futebol e 10 de vestiário, mais 23 de rádio. Evidentemente que eu tenho uma natureza. Eu abro esse microfone aqui, se não tiver texto nenhum aqui, eu faço um programa, entendeu? Evidente que são jovens que estão criando o espaço, estão administrando o seu espaço, maturando no espaço, desenvolvendo a sua dinâmica. E evidentemente que, como eu lá atrás, quando comecei, também não tinha uma dinâmica. Minha primeira experiência aqui foi na madrugada, no Pelotas à Noite do Telmo, eu contei isso aqui, que eram 3 horas e não tinha rede social. Era no gogó. E aí o cara tem que aprender, que é quebrar o queixo, como se diz na gíria do gaúcho, né? É, ô Leonir, como é o quebra-queixo, né? O Leonir Badia, que é gaúcho Galdério, né? O quebra-queixo. Então, é natural que são modelos de apresentação diferente. Mas foi muito

que nada, nada é por acaso. Vocês já viram a GZH de hoje? Eu estou falando desde a abertura do programa, porque o nosso processo... Agora eu vou falar daqui a pouco do Pabrapel, vou falar do Brasil, do Pelotas, vou falar. Nós temos 3 horas de programa. Mas a pauta maior hoje, que influencia no Brasil e no Pelotas, no Brasil, no Farroupilha, no Guarani, no Bagé, na região, é exatamente a entidade que conduz o futebol gaúcho, Federação Gaúcha. Às 10h34 da manhã de hoje, enquanto eu falava na abertura do programa sobre a federação, o site da Zero Hora, GZH, lança a seguinte manchete: Francisco Noveleto será candidato a presidente da Federação Gaúcha. Tá? Vocês conseguiram fazer o A e B, o 1 mais 1 vira 2? Por que que querem essa alteração de estatuto? Porque o presidente atual, a gestão atual, vai encerrar o mandato no fim do ano. Quando eu digo para vocês que não tem ingênuo no futebol, velho, nesse lombo aqui tem 30 anos de história. Esse cheiro do bastidor, eu sinto ele de longe. E não é arrogância, eu tô só explicando para vocês por que eu opino certas coisas com uma certa brevidade. Eu já tô sentindo e vai virar o vento. Tá aqui. Manchete do GZH às 10h34. Quando eu abri o programa aqui no primeiro bloco, eu falei dessa questão da eleição. O site GZH coloca na sua editoria: ex-presidente da federação pretende participar. Eu creio que eu já tinha trazido para vocês há algum tempo aqui, inclusive aqui, ó, há um tempo atrás. Eu disse para vocês que eu tinha conversado com o presidente Noveleto na Copa do Mundo. Ele disse: olha, eu estou indo para a Flórida agora e tal. Estava viajando lá o presidente Noveleto. Esse assunto do presidente Noveleto voltar ao cenário, ele já vem sendo falado nos bastidores das conversas que a gente tem ouvido há mais de 6 meses. Há mais de 6 meses, eu afirmo para vocês. Vocês já ouviram eu dizer aqui no ar, bem alto, e vou repetir: hashtag volta Noveleto. Eu me posiciono. Mesmo que daqui a pouco ele vai fazer uma cacaca lá, os caras vão me tocar o ferro. Posição a gente assume e opinião a gente declina. Com erros e acertos na história do futebol, eu vivi como profissional de campo e depois como gerente do Novo Hamburgo, indo à federação, transitando com o presidente Noveleto, que tinha, às vezes, a gente tinha alguma bronca, assim, não eu com ele, né? Digo, bronca do interior, com, o Noveleto e tal. Cara, eu sei de histórias do que o Noveleto fez para ajudar clubes do interior aqui, que vocês não têm ideia. Nada errado, foi apenas uma maneira de resolver o problema. Ele tomava iniciativa para que vão resolver. Faz assim, assim, assim, resolve. Tá feito, resolvido. Então, agora, com essa proposta da semana passada de alteração de estatuto, assembleia extraordinária, ou seja, ela não é a ordinária, aquela que tu tem que fazer pelas datas, né? Por exemplo, Conselho Deliberativo tem assembleia ordinária, ou que ela segue uma ordem, ela tem um rito. Tal dia tem que fazer uma assembleia de Conselho Deliberativo, tá bem? Quando tu tem um assunto diferente do contexto do clube, tem o quê? A assembleia. O Brasil chamou uma assembleia extraordinária para debater a SAF. O Pelota chamou uma assembleia extraordinária para debater a SAF. Isso é aquilo que está além da proposta ordinária, que é aquela que segue o rito das datas previstas. Olha, nós temos que fazer uma assembleia tal dia, tá bem? Quando tu cria algo novo, ela é extraordinária. Tá? Ordinária segue a ordem do rito. Extra, ela está além do rito. E essa convocação de assembleia extraordinária, em Porto Alegre eu tenho andado lá e conversei com muita gente. Alguns aí vocês viram no Instagram com quem eu andei conversando, né? Nada demais aquilo que eu estou falando aqui. Eu conversei assuntos de bastidores que nunca vão ser revelados, mas conversei com pessoas lá, alguns vocês viram aí. Chama a atenção a tentativa de alterar o estatuto agora.

0: Agora, e aonde essa proposta de reeleição ilimitada está dentro, é nabo ensacado. Eu vou falar disso aqui, tem que gritar com isso aqui, tem que alertar, rapaz. Isso é perpetuação de poder. E a GZH, o site GZH, Gaúcha Zero Hora, hoje, Francisco Noveleto será candidato à presidência da Federação Gaúcha de Futebol. A informação foi confirmada pelo próprio dirigente à reportagem da GZH. Conseguiram matar a charada? Conseguiram entender por que que querem alterar o estatuto agora? Porque se o Noveleto levantar a bandeira, olha, eu não vou te dizer que vai ser unânime, mas ele ganha essa eleição da federação. Porque muito clube do interior conhece a força do Noveleto com relação à liderança e à iniciativa, à proatividade de intervir a favor dos clubes. Inclusive, nesses calendários, nas coxas que eles fazem lá, tem que ser assim, regra direta, papo reto aqui, futebol, vamos falar papo de vestiário aqui, pra você entender como é que é o negócio. Esse tipo de modelo que eles ficam fazendo sabão, pé por cima da bola, e enrola para definir, e leva um mês, e adia com... O Noveleto disse assim, vem cá, vamos resolver aqui, já vamos resolver, o negócio é esse. Ele tem uma virtude. Ele foi presidente de clube, para quem não lembra da história do Noveleto. Foi presidente do São José de Porto Alegre. Ele conhece as dificuldades, embora o São José tenha lá a sua referência, está em Porto Alegre, mas o São José não era esse time hoje do campo milionário aí de grama sintética, do aporte lá, não. São José que o Argel vai subir esse time, hein? Que trabalho do Argel, fecha parênteses. Não era esse São José que está mais estruturado hoje, era um São José comum. Eu vi em 95, antes de trabalhar no Brasil, até a convite na época, eu trabalhei numa emissora aqui na Tupanci na época, Robertinho Costa, alô Robertinho Costa. Fiz um comentário na terceira divisão, nas cabines antigas de madeira do Farroupilha, na terceira, Farroupilha e São José de Porto Alegre. São José já jogou a terceirona. O Noveleto veio depois, um pouco depois. Ele já foi dirigente de clube, foi presidente de clube, ele conhece a direção de um clube, a gestão de um clube. Ele vive o vestiário, ele conhece o métier. A atual presidência, gestão, por mais boa fé, vou ser bem honesto, por mais boa fé que tenha, não conhece vestiário. A gente que está lá, hoje na gestão, não viveu o vestiário. Tem um ou outro lá que acha que entende futebol e faz esses campeonatos esdrúxulos aí. O vestiário do São José, o Noveleto conhece. Jogador, o Noveleto conhece. Tratar com o jogador, ele conheceu o dirigente, ele conheceu todo mundo. E na reunião da federação pro forma política, não garante que o cara entende futebol. Agora, quem sentiu no vestiário, quem sentiu na administração, quem sentiu o que é folha de pagamento, o que é recurso, o que é investimento, o que é competição, o que é viagem, o que é... Ah, esse aí tem uma visão do negócio. Então, meus queridos, está muito simples de entender, é só olhar a realidade. A proposta de alteração de estatuto da Federação Gaúcha, o PDF que eu recebi agora, que dentro das alterações estatutárias outras... Vem aí, embutido, reeleição ilimitada de um presidente de federação, aonde, segundo a informação que eu recebi aqui no documento, ele, presidente, pode definir a sua comissão eleitoral, porque se ele vai definir comissão eleitoral, quer dizer, ele tem que ser o cara isento no processo e deixar para um colegiado, alguma coisa assim, escolher a comissão eleitoral, por mais que alguém tenha simpatia com o gestor, mas não pode ser ele. Isso aqui é senador biônico. Para quem lê na história, conhece a história, vai procurar o que é senador biônico. Na época da ditadura, era assim. Colégio eleitoral elegia presidente. Tá? Não tinha eleição direta, não tinha democracia aberta, não tinha isso aí. Então essa proposta não pode passar. Ou se passar, tem que ter outro tipo de clareza. Tem que ter outro tipo de alternância. talvez a isenção da comissão, talvez uma outra forma. Porque, claro, se o cara está fazendo um bom trabalho, ele tem que ficar. Mas aí o próprio eleitoral, o próprio colégio eleitoral da federação vai escolher lá, a assembleia vai escolher. Pô, mas a gente queria que ele ficasse mais, está fazendo um bom trabalho. Tira ele de presidente, bota ele no outro setor, daqui a um tempo ele volta numa outra eleição. Ele não pode ser reeleito, mas ele pode voltar numa outra eleição. Te lembra do... Os clubes aqui em Pelotas têm isso. Chegou uma época que não podia mais reeleger. O Ricardinho, por exemplo, no Brasil não podia mais. Ele esgotou o prazo de ser reeleito, não tinha mais, ele sai. Mas, por exemplo, há um tempo atrás o Ricardinho volta como vice-presidente de futebol. Pode, depois ele, se ele quisesse... Só para citar o Ricardinho como exemplo. Se ele quisesse voltar como candidatura de presidente numa outra eleição depois de sair e voltar, pode. Então, gente, tá aqui, tá claro, é transparente, é natural de observar e dizer o seguinte: essa tentativa de alteração, para mim, é muito clara. Alguém que está sentindo que a sombra está chegando. A volta... Aliás, eu falei para vocês do Império Contra-Ataca, né? Que o Darth Vader queria a Estrela da Morte, aquela, queria ser a dominadora de todo o Império Espacial da Galáxia, né? É, o Império, Darth Vader, Darth Vader. Sabe como é que ele caiu? No 3, o retorno de Jedi, lembra? É. Parece que o Jedi pode estar voltando. 11h21, futebol online, terça do Rock Internacional.
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você. Essa aí, o Do You Feel Love, dessa aí pra você. Rock Internacional, deixa eu abrir uma interatividade aqui, tem muita mensagem, cara, muita mensagem. Agora, cara, como é fácil de ver as coisas, né? Chega a brotar assim, chega a saltar, né? Abraço, meu querido Aires Mesquita. Bom dia, Beto Vetromil, estou na escuta aqui no condomínio Azaleia. Pois é, bom retorno ao amigo, obrigado, queridão. Abraço pra ti, uma boa semana pra nós, Beto. Grande abraço, querido. Aires Mesquita, sempre com a gente aqui no futebol, perdão, online. Pedro Guimarães, grande Pedrinho, abraço bruxo, mandou pra mim. Bom dia, Beto, e um ótimo retorno. Sobre o futebol, eu não jogo, não tem jogo fácil, acho que é isso aqui, na divisão de acesso, né? Tudo por conta dos gramados, quem tiver mais vontade vai levar, né? Sobre o jogo do Pelotas contra o Gaúcho, vejo comentários que o Pelotas é obrigado a ganhar do Gaúcho. Eu acho que um empate já é bom, só porque o Gaúcho perdeu para o Gramadense e a Pafute. Eu não falei com o Fabiano ainda, vou falar com ele, saber o que aconteceu lá. Aliás, ele conseguiu buscar um empate com o Brasil aqui, né? O Fabiano, né? É, daqui a pouco a gente vai ampliar essa parte aqui também do... Não, não tem essa de obrigação, tem que pontuar. Pontuar, é turno único. Ganhar todas é impossível, difícil. Grande Rogério Mendes, a sua coleção de carros aqui, mini carros. Obrigado, querido. Pô, coleção essa aí, importante, hein? Tudo arrumadinho, bonitinho, na caixinha. Isso vale ouro, hein? Obrigado, Rogério. Mauro Ávila, aqui no centro. Bom dia, Beto. Abençoada terça-feira a todos nós. Em casa, assistindo o Fol e ainda no repouso. Vai te cuidando, irmão. Já fiz vários exames e agora é só levar para o médico, mas tô bem. Me recuperando dia a dia. Abraço, irmão. E segue ouvindo Futebol Online que tu vai recuperar rapidinho, bruxo. Obrigado e boa melhora pra ti aí. Gilson Renier, olha aí o Gilson Renier. Tá um pouquinho alta a minha trilha, Leonir Bardi da Silva. Essa música é forte aí, beleza. O Gilson diz assim: bom dia, meu goleiro. Como foi de férias? Graças a Deus. Um período importante com família, né? Datas importantes, meu aniversário, ao lado dos filhos, dia dos pais ao lado dos filhos. Quer dizer, então, se eu te disser isso aí, eu te disse tudo, né? O restante foi agendas que eu cumpri, que eu precisava fazer em Porto Alegre, mas tá tudo direto aí. Algumas tu já deve ter visto na rede social aí, né? Café com Rogério Zimmermann, doutor Alexandre Borba, grande papo. Olha, foram 2 horas e meia de café com o doutor Alexandre Borba. Rendeu um bom assunto, cara. Bom retorno, estávamos com saudades, mas os guris conduziram bem o programa. Verdade, isso é verdade. Bem-vindo novamente, meu goleiro. E observação, como ficas bem de vermelho e preto, kkkkk. Então eu vou te sugerir que tu procures na internet, Beto Vetromilli, Grêmio Esportivo Brasil, tu vai me ver de vermelho e preto, pelo menos um monte de fotos. Inclusive, botando faixa, viu, Bruno? Tem até troféu do lado ali. É verdade, não tem problema com cor nenhuma, mas é, com certeza. É, eu botei uma jaqueta vermelha, camisa preta hoje. Eu gosto da combinação, fica bonito também, né? Giovanni Ferraz, bom dia, Beto, bom retorno. Tu achas que eles vão querer perder essa barbada? A CBF paga 250 mil por mês pro presidente. Vão fazer um jeitinho de não perder essa teta de Giovanni Ferraz. Não, mas não tem. Agora vocês entenderam a notícia do Noveleto. Já explicou tudo. O meu querido João Luiz do Laranjal. Bom dia, Beto. Bom retorno. Já chegou causando. Não. Cheguei só falando. Voltei, Beto. Hein? Tu quer tirar o emprego deles? De quem? Dos caras da federação? Não quero tirar emprego nenhum. Eu quero alternância. Eu quero poder alternado, né? E se houver mérito, que fique, né? Ronaldo Santos, a capa do LP do ABBA, 10 anos, é antigo, hein? Clássico. Bom dia, bruxo, olha aí. Porque ganhei em LP 10 anos, com o selo da Beiro. Pai, esse aqui é raridade. LP 40 anos, olha aí que maravilha, Ronaldo. Eu tenho LPs lá em casa, que deve ter uns 50 anos. É, eu tenho aí, dos anos 70, tem. Os embalos sábado à noite, original, tem clássicos aí. Guarda bem que isso é um baita de um documento histórico. Valeu, queridão. William Ferreira diz que tem a erva mate, sim. Amanhã chega o carregamento novinho.
Vou levar uma aí de cortesia pro amigo. Obrigado, vamos compartilhar com a turma da casa. Obrigado, querido. O meu querido, o Serginho Pierobon. Bom dia, Beto. Sobre a mudança no estatuto da CBF, nós temos o direito a 6 votos. 2 do Brasil, 2 do Pelotas, 1 do Farroupilha e 1 do Progresso. Tá na hora da imprensa e os clubes se manifestarem. A monarquia terminou em 1889, é verdade. Aliás, eu tenho aquele livro, né, do 1808, 1822, 1889, são 3 livros, né? É, a monarquia já caiu, né? Essa proposta do Luciano é como areia movediça, diz aqui o Sérgio Pierobon. Não, ela é perigosa, não gostei. Não gostei, me posicionei. Não é nada pessoal, mas é uma questão de gestão, eu não gosto. Acho que tem que questionar e mudar isso aí. Minha querida dona Yara, bom dia, querido Beto. A gente tem conversado às vezes na mensagem, dona Yara. Estamos de volta aí, obrigado, querida, pelo carinho de sempre. O Paulo Coutinho Camboriú tá ligado, mas tem trilha. Hoje tem rock internacional nas principais do futebol online. É, hoje é da pimenta, olha aí.

0: Tá legal pra você, ainda completando o bloco, Paulo Coutinho Camboriú. Bom dia, Beto, ótimo retorno, tirou até o casaco vermelho de tanto calor, kkkk. Ah, não, eu digo, olha aqui, ó, e tá 22 graus aqui, cheguei a baixar um pouquinho a temperatura, porque eu não trabalho com calor, né? Ah, tem horror de calor. Beto, concordo 100% contigo na tua opinião sobre a ditadura na Federação Gaúcha de Futebol. Não estamos em época de governante biônico, mas tu já te deu conta de uma coisa? Tá, aí ele falou aqui de uma outra questão política nacional, que eu não vou entrar. Tá. Li. Mas eu não vou trazer pro ar, não é por nada, porque nós vamos entrar num contexto político. E aí fica complicado, né, Bruxo? Daqui a pouco alguém vai querer responder, vou ter que ler quando ver, muda a pauta. Mas eu li a tua mensagem aqui, obrigado. Até onde foi futebol, eu li. Valeu, querido. Meu querido Luiz Carlos Assador, Bruxo, obrigado pelas palavras aí que eu sei que o amigo proferiu na minha ausência aí, aos guris também, já recebi. Obrigado pelo carinho, Luiz Carlos. Bom dia, meu amigo Beto Vetromilho, uma abençoada terça-feira e um feliz retorno. Luiz Carlos Assador, também lá na Garra Chavante, grande Bruxo. Alexandre Sica Costa, Tubarão, turma 73, Assis Brasil, 1976. Bom dia, Beto, bom retorno ao amigo, sem mimimi. Tu bota na régua, por isso tens credibilidade, um abraço. Obrigado, queridão. É, a gente só tem experiência de vida, né? Quando eu enxergo a coisa, eu já tô vendo onde é que ela... Como é que diz na gíria? Eu tô ouvindo o trem apitar lá na curva já. Ah, não, vem... Aí, ó, falei no primeiro bloco que a gente tinha informações de bastidores. Inclusive, em Porto Alegre, eu só tava esperando pra soltar. GZH agora, 10h34, lançou. Noveleta é candidato. Tá aí, tá explicado, não tem? É perda... de futura gestão aí, né, de eleição. Mandando pra mim antes do intervalo, Ezequiel Camil. Fala, Ezequiel. Bom dia, Beto. Bom retorno, meu diretor. Obrigado, querido. Depois conta pra nós se o RZ não quis voltar para o Brasil, para o Chavante. Na verdade, essa conversa com ele foi muito antes, tá? É que tem detalhes que eu não quero revelar, assim, ó, pra não constranger, porque... Quando eu disse pra vocês que o Gilson já tinha caído na primeira rodada por coisas que eu soube de bastidor, aliás, o que fizeram com o Laércio Aquino na chegada e na saída não se faz. É, mas eu não vou entrar nessa pauta ainda. Já me chegou tudo da saída do técnico, da chegada dele e da saída dele. Embora não tivesse arrumando o time, não convenceu. Mas tem coisa que eu venho dizendo pra vocês. Eu não preciso estar lá dentro do Brasil pra saber o que acontece. Porque ali, aquele vestiário ali, a gente sabe como é que funciona. Depois eu vou contar pra vocês mais adiante. Por que que... Eu não me engano, velho. Eu não me engano. Eles não me contam história aqui que não vai contar. Bom dia, Beto. Quem manda pra mim aqui... É o meu querido Rafael Brandão, Áureo Cerúlio, bom dia. Que bom ouvi-lo novamente, obrigado, querido. Beto, a federação manda para os clubes do interior só Mirabel e Kisuko. Então, se o Noveleto voltar, dá para sonhar com aquela coquinha com pastel. Na tua opinião, tu acha que o retorno do Jedi vai ser bom? Vai, porque o Império contra-ataca aí... Vocês já estão vendo que ele tá indo, né? Pega o Star Wars, o Ameaça Fantasma é o primeiro, seria o primeiro, depois tem a Guerra dos Clones e tem aquele do Skywalker, né? Aquela assembleia lá que era conduzida pelos Siths, né? Bom dia, vamos que vamos, Amaral do BGV, tamo junto, irmão, obrigado, queridão, obrigado pelo carinho, tá ligado, mandou seu memezinho aqui, seu emoji, Amaral do BGV, valeu, Bruxo, tá legal, olha, muita mensagem tá chegando, o YouTube tá lotado, mas eu tenho que fazer o bloco, intervalo rapidinho, tem muita coisa pra falar no futebol online, só 11h30, já voltamos. 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
2: 11h33.
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De volta, Futebol Online, mais um bloco aqui pela Rádio Universidade, emissora da Arquidiocese, no nosso sinal aberto 1160. E também pelo mundo inteiro via internet, através do aplicativo de rádios Rádio Universidade Pelotas. 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Obrigado, Bruxo. Valeu aqui. Ah, muita coisa chegando aí. Tá bem. É, olha aí, ó. Ótimo. Tá na pauta essa semana. Tá na pauta essa semana. Tá. Obrigado. É... 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Bom, em seguida a gente vai trazer aqui informações, né, dos clubes, porque a pauta tá bastante intensa e extensa, né, em função disso também, dos assuntos que a gente tem aqui do nosso futebol, né. Deixa eu até buscar aqui antes para trazer os boletins certinho. Rodou muita coisa aqui, muita mensagem chegou e eu vou ter que ir lá buscar o boletim, né? É, tá aqui, ó. Seguidinho, vamos trazer o boletim do Brasil do Pelotas, Wesley com o Brasil e o nosso querido Fernando Moraes com o lado do Pelotas, tá bem? Isso aí, vamos botar aqui, tudo acertadinho, ajustadinho, pra não ter problema nenhum. 999-02-3414, é a terça do Rock Internacional. O Inácio mandou pra mim aqui, bom dia, Beto, feliz retorno ao trabalho, KKK, obrigado, queridão. Parabéns para os guris que conduziram muito bem o programa. E com relação aos votos dos clubes, Brasil não está apto, pois a situação do clube indefinida diretivamente. Ah, interessante, hein? Ricardinho não vai dizer, mas o Brasil ficou 6 anos na Série B. Muito graças ao Noveleto. Não, o Ricardinho reconhece o Noveleto. O Ricardinho reconhece as ajudas do Noveleto, sempre reconheceu. Lembra quando o Rogério tinha um acerto para fazer com o Brasil? Quem resolveu a situação do Rogério voltar? O Ricardinho ligou pro Noveleto e disse, não, vem aqui. Chamou o Rogério, o Ricardinho, botou na sala dele e renovou com o Rogério lá dentro da federação. É, o Noveleto já tem ajuda, muita ajuda pro interior. Não, o Ricardinho fala bem do Noveleto. Ricardinho, sim. Ótima relação com o Noveleto. Ricardinho defende o Noveleto, sim. Pode ter certeza. Obrigado, querido Inácio. Mas é fato, posso te confirmar que sim. Guilherme Mejato, tá na academia, tá malhando, Bruxo. Bom dia, Beto, aqui sempre no vermelho e preto. Deixei o Spotify de lado para ouvir as notícias do Chavante durante o treino. Pô, legal, Bruxo, caiu o Spotify, hein? Valeu, então vamos fazer o seguinte, tem muita mensagem no YouTube, eu vou ler em seguida, mas eu vou começar a trazer, Leonir Baggio da Silva, as primeiras do nosso futebol local.

0: 11:42, hora certa, Cidadela Buffet, traz Wesley Dagani e o boletim do lado Chavante.
1: Vamos lá então falar do Grêmio Esportivo Brasil, Chavante, que nesta quarta-feira entra em campo contra a equipe do Gramadense, quarta rodada desta Série A2 do Campeonato Gaúcho, e reencontrando, né, a equipe de Gramado, lembrando que o Gramadense foi campeão dentro do estádio Bento Freitas da Copa da Federação Gaúcha de Futebol. Página virada, nova competição, que até aqui o Gramadense não vem fazendo uma boa Série A2, vem com algumas dificuldades, perdeu dentro de casa na última partida para a equipe do União Frederiquense, então é uma equipe que vem tentando se reencontrar dentro daquilo que era o planejamento para a disputa desta divisão de acesso. E o Brasil, por enquanto, não perdeu dentro do que envolve a Série A2, são 3 partidas, 2 empates, uma vitória contra a equipe do Guarani de Venâncio Soares. É o Brasil que também tenta buscar crescimento, tenta buscar evolução, e assim o técnico Júlio César Nunes encontrar as melhores soluções para a sequência dessa Série A2 do Campeonato Gaúcho, e assim o Brasil estar, né, se coroando daquilo que se envolve, né, da questão de favoritismo, planejamento, projeção, para estar voltando à elite do futebol gaúcho em 2027. Para essa parte do técnico Júlio César Nunes, tem ainda a dúvida se vai contar com Carlos Eduardo, né? Ele foi anunciado durante o final de semana, vinha já treinando junto com este grupo de jogadores e está por sair no boletim informativo diário, né, até a final da tarde desta segunda-feira, isso não havia acontecido. Ele ainda não estava inscrito no BID da CBF, mas a expectativa é que isso aconteça e que ele fique à disposição. Se vai ser titular já nesta primeira partida, isso é claro, vai ser definido pelo treinador na sequência aí dos trabalhos até a partida desta quarta-feira. O Brasil que já divulgou o serviço de jogo para esse confronto, que será R$40 a inteira e R$20 a meia entrada da arquibancada Sul JK. Os ingressos também da arquibancada social é R$60 a inteira e R$30 a meia entrada. Cadeira cativa, R$90 a inteira e R$45 a meia entrada. Sócios, raiz, maior do interior, estudante, cadeira chavante, tem entrada livre. O sócio chavante do povo e sem fronteiras paga R$15 no ingresso. O acompanhante maior do interior paga R$25. Acompanhante raiz chavante, R$35. Acompanhante cadeira chavante, R$55. Ingresso para a torcida visitante é no valor de R$60 a inteira e R$30 a meia entrada. Então, serviço de jogo já divulgado, técnico Júlio César Nunes trabalhando, até pensando na questão do desgaste físico, né? A gente teve aí no confronto contra a equipe do Passo Fundo, o Anderson Recife, por exemplo, ele sai no aquecimento, o Vinícius acaba entrando porque teve um desconforto ali, o jogador da equipe chavante. O Silas jogou somente a primeira partida e ficou em Pelotas nessas 2 partidas fora de casa, porque também sentiu um desconforto e a expectativa é que ele retorne para essa partida contra a equipe do Gramadense. Sem contar que durante a partida, no intervalo, o Andrei é substituído, também durante ali o segundo tempo a gente vê alguns jogadores sentindo bastante desgaste físico, até pelo que foi o confronto contra a equipe do Guarani de Venâncio, né, que teve muita chuva, gramado pesado, um vento muito forte, né, meio que a gente estava passando aí o estado inteiro, né, por um período de muita chuva, tempestades, né, e acaba que o Brasil acabou jogando naquelas circunstâncias, e isso acabou pesando um pouco já para o confronto contra a equipe do Passo Fundo. O Júlio César Nunes até fala e tem total consciência que vai precisar rodar esse elenco durante essa competição, então para essa partida contra o Gramadense, daqui a pouco pode ter novidades dentro daquela equipe titular por parte do Brasil, mas é o Brasil tentando montar o seu grupo para ter essa condição, de estar conseguindo mexer, de estar conseguindo fazer substituições e trocas, isso não deixar o nível mais baixo da equipe titular do técnico Júlio César Nunes, tá bem? Nessa quarta-feira, a partir das 7 horas da noite, o Brasil entrando em campo, e claro, com transmissão da Rádio Universidade a partir das 6 horas da tarde, com o nosso Esperando o Futebol. Um abraço a todos ligados na Rádio Universidade. Com as informações rubro-negras, quem chegou foi o repórter Wesley Dagani.
0: Obrigado, Wesley. Volta na programação esportiva da RU. Lembrando que 6 da noite tem lance rápido e às 7, papo da bola. Bom, sobre o Brasil, vamos começar porque eu estava de férias, mas acompanhei, evidentemente, algumas coisas. Eu vi o primeiro jogo do Brasil, a estreia do técnico, o Júlio Santos, né? Júlio Nunes, né? Só me ajuda aqui para não errar o nome do rapaz aí, né? Bom, só para falar de BID, tá? Saiu ontem no BID, ontem à noite, ontem à tarde, 16h45, 15 para 5. Saulo, Grêmio Esportivo Brasil, SAF, rescisão. Então, o zagueiro Saulo não está mais no Grêmio Esportivo Brasil, saiu no BID ontem. Não temos o Carlos Eduardo, que é a expectativa do momento para hoje, ainda não apareceu no bid. Conforme o Wesley disse, pode acontecer. Tá? Bom goleiro, experiente goleiro, fez carreira no Brasil e subiu depois aí para o mercado. Mas por razões outras, né? O mercado deve ter encurtado para o Carlos Eduardo e ele está voltando aqui. Mas é bom goleiro, experiente e sabe o que vai enfrentar pelo Brasil. O trabalho do técnico, o Júlio César... quero dar o nome certinho do rapaz, porque ainda não me adaptei com ele aqui, ó. Júlio César, eu acho, né? Técnico Grêmio Esportivo Brasil. Pra não, é que não, a gente não estava acompanhando muito de perto, então eu não me detalhei muito. Deixa eu ver o nome do técnico aqui, ó. É o Júlio César Nunes, tá? Para ser correto com o nome do rapaz aqui. Bom, ele tem uma história de que as referências que ele já trabalhou pelo estado... pelo menos traz um treinador que tem noção do que está enfrentando. Então, noção ele tem, visão ele tem. Ponto 2. Do que eu vi dele quanto gaúcho, é um treinador que se manifesta, se movimenta, atua junto com o time na beira da casa-mata, do que eu vi do jogo do gaúcho, na estreia do Brasil. Do que eu vi do Brasil no jogo da estreia. Até conversei com o Fabiano Dait depois do jogo no outro dia. E o Fabiano concordou que no primeiro tempo deu espaço. E o Brasil jogou, tentou articular. Não foi um primor, não foi uma plástica de jogo, porque um treinador que chega à sexta para comandar um jogo domingo não tem nem tempo de fazer o trabalho tático definido, evidentemente. Naquela percepção daquele jogo, da estreia, o que eu vi do Silas, por exemplo, que movimentou bastante ali e tal, criou alguma coisinha, e o Brasil se movimentou, olha, Brasil bem diferente já do que era o Laércio com o Brasil, tá bem? Mas o Gaúcho deu espaço, deu mole. Tanto que o Gaúcho, quando entra o Adriano Klein, ele muda o sistema de ataque do Gaúcho. O Gaúcho cresce, pressiona o Brasil e empata o jogo. O empate em casa do Brasil, por ser o Gaúcho de Passo Fundo, a questão é o famoso jogar em casa tem que ganhar. Tem que ganhar pela preferência. Mas não é a realidade. Até porque do outro lado estava o Gaúcho, que é um time que a gente conhece, o Fabiano a gente conhece, dificultou também as ações do segundo tempo. Então, o jogo de equilíbrio. A vitória fora equilibra o empate em casa. Eu acreditava que o Brasil ganharia do Venâncio, mas num jogo normal. O Venâncio, time que teve imposição, agurizada, frouxa para jogar, no sentido solta, não tem medo de atacar. O Venâncio Aires, o Gaúcho... Guarani de Venâncio atacou o Brasil, tentou jogar, tentou criar, tentou correr. Teve uma ou outra situação criada, mas nós temos que abrir um parêntese aí. Baixou simplesmente um dilúvio em Venâncio Aires. O gramado na tela parecia muito bom. Muito melhor que o do Brasil, melhor que o do Pelotas nas imagens. O gramado do Venâncio Aires, lá do Edmundo Faix. Verdinho, era de noite, mas parecia um gramado plano. O que que aconteceu? Caiu aquele dilúvio, o jogo acabou. Jogo de futebol acabou. Era poça d'água, teve que interromper uma hora de ventania, raio. O juiz deu uma tiro, mandou todo mundo sair, deu um tempinho, acalmou tudo, aí voltaram, continuaram jogando. E o Brasil aproveitou dois lances de erro da defesa do Venâncio, que foi aquela bola rebatida na falta, que ela bate na barreira e dá rebote, e o Andrei... Acho que é o Andrei que bate. Mete um gol bonito de fora da área. Meia virada, assim. E aí o lance fatal, né? Que foi o jogo já tinha acabado. Não tinha mais jogo. Era só força e condução de bola no balão. Cai uma bola na poça d'água, na intermediária direita do Venâncio ali. De defesa, intermediária esquerda de defesa. E o zagueiro se atrapalhou, se perdeu. E o Garré, né? Adianta um pouquinho e faz um golaço de bola por cima do goleiro. Belo arremate do Garré. O 2-0 lá, nas condições que estavam, talvez num jogo mais seco, não sei se o Brasil ia fazer mais ou ia até não conseguiria ganhar o jogo fácil, teve oportunidade o Brasil e aproveitou. Não dá para analisar o Brasil do Venâncio. Não dá porque não teve jogo, não teve cadenciamento de bola, teve esforço. Pelo esforço, 10. Bom, ganhou fora, compensou o empate em casa. Agora, quanto Passo Fundo, naturalmente, para mim, é um ponto somado que o Brasil traz. Por quê? Eu não vi o jogo. Até para ser justo, procurei na TV Chavante, vi o Vanderlei, o pessoal comentando, não vi imagem. Digo, então não estão transmitindo. Não sei se teve imagem o jogo do Brasil e Passo Fundo. E eu segui, eu tinha agenda em Porto Alegre e não fiquei parado olhando. Não vi o jogo, não vou falar do jogo que eu não vi. Mas o resultado de ser um jogo fora, em Passo Fundo, com o Passo Fundo que vem bem também na competição, trazer o empate de Passo Fundo e com essas alternâncias que o Wesley contou, jogador que não viajou, jogador, claro que estão sentindo. Os caras chegaram aí e já começaram a jogar. Aí vem um parênteses pro torcedor. Ah, mas já tem que botar os caras. Não, não tem que botar ninguém. O Júlio César Nunes, primeiro, quando ele chegou, ele tem que olhar o que tem no estoque. Segundo, ele tem que administrar uma coisa chamada critério. O jogador que chega, por o fato de ele ter um detalhe a mais, uma característica diferente, ele não pode se escalar no carteiraço. Até porque o próprio técnico que recém chegou, se ele vai mexer em todo mundo que chega, tirando os que estão, a não ser que seja uma exigência natural, qualidade, técnica, tu vê que o Dumas esteve no banco. Foi entrar lá em Venâncio, na estreia. Porque não é no carteiraço que tu escala jogador hoje, porque tu vai ferir o critério com aqueles que estão carregando o piano na casa. Tu tira o prestígio dos caras. E até tu daqui a pouco pode perder um jogador, quando digo perder no sentido, né, emocional, motivacional, porque tu chega lá o Zezinho, não, sai o Pedrinho e bota o Zezinho. Não, só um pouquinho, porra, tô carregando o piano aqui. Então o Júlio César Nunes chegou aí, olhou, viu, escalou o que tinha que precisar, tirou o Júlio Simas, não estava mais, então botou o volante. O Recife, o Silas ali, não sei no lugar de quem, que eu me lembro agora. Normal as alterações do primeiro jogo. Segundo jogo, jogo de posição, jogo de força, não tinha o que jogar. O Brasil ganhou, fez o resultado. Jogo terceiro, fora de casa, sequência de viagem. Empate em Passo Fundo contra o Passo Fundo no Vermelhão da Serra, tá muito bom. Ganhar, essa exigência de ganhar não existe, cara. Todo mundo sabe que a segunda divisão é na medalha, é difícil jogar. Então, dentro da campanha do Brasil, o empate em casa foi ruim, mas a vitória fora, na condição que foi boa. Equilibrou. Trocou o 1 por 3. O 3 de casa foi para Venâncio. E o empate com o Venâncio foi para casa. E o empate com o Passo Fundo, numa sequência de jogos fora, dentro do contexto. Essa, para mim, sem entrar muito na análise técnica e tática dos jogos do Brasil, é a campanha que o Brasil está fazendo, satisfatória. Ponto. O que, que vem agora aí? Essa sequência do Brasil. O Gramadense agora é um time que a gente tem uma perspectiva, pelo menos se tinha uma perspectiva de uma apresentação satisfatória. Não sei o que está acontecendo, mas o Gramadense não está tão fora da briga. O Gramadense hoje tem 3 pontos e o oitavo colocado é o Veranópolis com 5. Está 2 pontos da classificação Gramadense. Que surpreendeu na rodada passada. O Gramadense, aliás, perdeu. Quem ganhou foi a Pafute do Gaúcho. Estava pensando que era o Gramadense. O Gramadense ganhou do Gaúcho, sim, ganhou lá. Ganhou lá. Eu não vi o jogo, não tenho informação do jogo. Depois, uma hora dessa, eu vou trocar uma informação com o Fabiano para entender o que, que o Gramadense fez para ganhar o jogo do Gaúcho, ou o que, que o Gaúcho não fez. Não está boa a campanha do Gaúcho no momento. Tem só um ponto, é 14º colocado. Muito aquém do que a gente esperava, visto que o Fabiano montou um time com tempo de trabalho. Alguma coisa no Gaúcho não está funcionando. E, na minha opinião, não é só o trabalho, não é só o tempo. Porque o tempo está adequado, o Gaúcho fez um time bom aí. O Luiz Fernando, zagueiraço, jogou uma bola contra o Brasil aqui. Luiz Fernando, zagueiro alto. Acho que até já tinha jogado no Brasil. Pô, tirando todas ali atrás, na machadada. Bom zagueiro, né? O Gaúcho. O Adriano Klein entrou aqui, fez a rodagem, melhorou o desempenho do Gaúcho. Quer dizer, o Gaúcho tem peças. Por que que não está andando? Eu não sei. Bom, mas isso é uma questão para o Gaúcho resolver. Então o Gramadense ganhou lá. Agora o Brasil vai receber o Gramadense amanhã. Deixa eu ver aqui, atualizando aqui. Amanhã, 19h, no Bento Freitas, Brasil Gramadense, a reedição da final. Se os desfalques vão permanecer, é uma outra das circunstâncias. O Gramadense, o que a gente viu naquele momento da Copa Federação, que eu dizia para vocês e continuo afirmando, é um time de jovens, de imposição pela vontade, voluntariedade, mas a gente percebia que é um time assim, às vezes um pouco inocente para jogar. Daqui a pouco, se o cara tiver experiência, um zagueiro, um atacante, vai para cima dos caras e consegue. Então, talvez seja isso que está faltando ao Gramadense no momento, um ajuste melhor da evolução. O Brasil, se vai continuar com as alternâncias e as questões de lesão ou suposta lesão ou desconforto muscular estão pesando, nós não temos a resposta, só na hora do jogo para saber quem vai para o campo. Mas ainda assim, pela evolução que pode acontecer, acredito que há uma tendência do Brasil vencer o jogo, se o Gramadense está oscilando. Mas tem que ver o que, que o Júlio Nunes vai poder. Do que eu vi do Grupo do Brasil na nomenclatura dos nomes, não vi assim um conjunto ainda formatado, o Brasil ainda não conseguiu repetir todo esse conjunto de novidades, eu ainda não tenho uma definição desse Brasil em relação à evolução técnica e tática. Não posso falar, não vi ainda. Quando eu olhar o jogo amanhã, aí eu vou analisar melhor o Brasil, vou ver direitinho, a gente vai ter uma opinião melhor sobre o Brasil. Por enquanto, o que eu posso dizer do Brasil? Campanha, neste momento, satisfatória. Beleza? As primeiras do lado do Chavante no futebol local, aqui no Futebol Online, às 11h58. 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

0: Tá legal pra você, 999-02-3414. Muita mensagem ainda chegando. Eu vou ler todas aqui, né? Ainda tem o Dr. Marcelo Barcelos, tem o Giacomo Chavante, tem o Guilherme Mejato, tem o Carlos lá em Santa Maria. Tem também aqui o nosso ouvinte, o Rodrigo Ribeiro, entre outros que estão chegando aqui. Tem lá no YouTube muita mensagem no YouTube, mas eles são meio-dia. Eu sou obrigado a fazer o bloco. Em seguidinha, a gente vai falar mais do Brasil, o bloco do Pelotas. Vamos analisar o Pelotas nesse resumão e muito mais até uma da tarde aqui na RU.
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Pai nosso que estais no céu, santificado seja o vosso nome. Venha a nós o vosso reino. Seja feita a vossa vontade, assim na terra como no céu. O pão nosso de cada dia nos dai hoje. Perdoai as nossas ofensas, assim como nós perdoamos a quem nos tem ofendido. E não nos deixeis cair em tentação, mas livrai-nos do mal. Amém.

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É, Give Some Love, tá legal, bombado pra você. A pimenta começou quente hoje no primeiro bloco. Ah, já soquei essa proposta da Federação Gaúcha de Futebol. Não existe reeleição ilimitada, esse nabo ensacado que querem passar no Congresso. Não pode. Isso aí eu vou te explicar pra vocês por quê. Tira o fundo, Leonir Bade da Silva. Porque o rádio dinâmico, nem todo mundo ouve tudo ao mesmo tempo, na mesma hora. Eu vim acompanhando na rede social e lá em Porto Alegre essa situação que a Federação Gaúcha de Futebol está tentando fazer passar. Uma convocação de Assembleia Geral Extraordinária, presidente da Federação, no uso de suas atribuições, os artigos tal, mimimi, convoca a Assembleia Geral porque para alteração do Estatuto Social da entidade. Ainda que algumas questões possam estar na pauta verdadeiramente necessárias, alguns critérios podem estar sendo obrigatoriamente avaliados, tudo bem, é do jogo. O que não pode passar, o que tem que reclamar, o que tem que gritar, e eu já comecei hoje e vou continuar, é essa coisa que está nas entrelinhas de reeleição ilimitada. E eu vou explicar por quê, para quem não entendeu, vai entender agora. Há um tempo atrás eu venho falando para vocês que a gente tem, inclusive eu, na Copa do Mundo, troquei uma mensagem com o presidente Noveleto, estava na Flórida e tal, e já tem vindo, há uns 6 meses para cá, uma conversa de que uma possível volta do Noveleto existiria. Tá? Eu abri o programa, voltando das férias hoje, já com o canhão turbinado contra o Império Contra-Ataca lá, né? Do Darth Vader da Federação Gaúcha de Futebol. Quem viu a série Star Wars sabe o que é.

perpetuação de poder. Não pode. Ah, mas é uma eleição. Mas é uma eleição por indução. Quando, inclusive, eu recebi um PDF aqui, dirigentes do interior me mandaram material, está aqui, evidente que eu vou preservar o nome dos dirigentes, né? Porque, inclusive, segundo essa alteração que estaria sendo proposta, segundo que estaria sendo proposto, olha bem o que eu estou dizendo aqui, não é uma afirmativa cabal, mas já há uma indução. A comissão eleitoral seria escolhida pelo próprio presidente da federação. Mas como assim, velho? Tu vai induzir, ainda que tu não defina, mas tu vai induzir os caras a... Então, isso não pode passar. Isso é opinião, é minha. E a grita eu disse de manhã cedo aqui. Tem que começar, e a imprensa tem que fazer esse papel. Tem que gritar, opinar, se posicionar, sair do release, do mimimi e ter atitude. Dirigente, clube, torcedor, na rede social, tem que coibir essa tentativa de passar por baixo dos panos, porque tu olha o texto que está na federação, tu não fala. Aqui não fala isso. Está lá dentro do nabo, do saco. Então não pode passar a reeleição ilimitada para presidente da Federação Gaúcha, porque é exatamente a alternância de poder que merece a regra da democracia. Senão é perpetuação de poder. Tu vai ajeitando para os teus, um dia tu troca aqui e vai só botando a tua turma. E a tua turma pode ser boa para alguns, mas ela não é eficiente para o todo. Se fosse assim, o interior não estava à míngua como está. Também não vai chegar ninguém lá fazendo magia, mas pode melhorar a proatividade das ações. Essa é a primeira pauta. Quando eu terminei o bloco das 10 horas da manhã no Futebol Online, em seguidinha, nosso colega aqui, Wesley Dagani, até para ser correto com a informação, me passou um link aqui. Eu abri o programa às 10. Às 10, hoje, dia 11, dia do advogado, abraço aos advogados aí, tem vários advogados, amigos, competentes. Às 10h34 da manhã de hoje, depois do primeiro bloco, coincidentemente, o GZH, Zero Hora, publica a seguinte manchete: Francisco Noveleto será candidato à presidência da federação. Chapa de oposição. Coincidentemente, a federação está querendo passar esse nabo ensacado de alteração de estatuto para reeleição ilimitada. Acabou, presidente Luciano Oxman, terminou a sua gestão. Vamos encerrar com dignidade. Obrigado, o senhor foi legal, foi altivo naquilo que pôde, limitado em muitas coisas que não conhece. Infelizmente, nunca foi dirigente de futebol, o Noveleto já foi. E agradou alguns, mas não agradou a todos a Federação Gaúcha de Futebol. Encerrou o ciclo Oxman na Federação, que é, ele era vice-presidente do Noveleto lá atrás, 2012. Uma vez eu gravei uma entrevista aqui com ele, como vice-presidente da Federação. Então ele está no cargo também há muitos anos. Por que essa coisa agora da Federação Gaúcha querer passar uma proposta de reeleição ilimitada? Quando... No próprio site, deixa eu só pegar aqui para vocês aqui, ó. Aí é brincadeira, né? Quando o próprio site aqui, a página, acho que é aqui o Bairrista, né? Deixa eu ver se eu coloquei aqui para pegar. Tá colocando que a federação tá dando prejuízo. E os caras querem reeleição ilimitada. Para aí um pouquinho, não tô entendendo mais nada. A questão para mim é de opinião. É de percepção. Essa proposta, incluída aí nas entrelinhas de reeleição ilimitada, no momento em que Francisco Noveleto afirma que será candidato de oposição, assustou a turma lá de cima. Assustou. Balançaram os canecos da federação. Ali na Ipiranga, ali com a orla do Guaíba, ali, balançou a coisa ali. Porque todo mundo sabe que o Noveleto tem uma história no futebol. Ainda que alguém possa, evidentemente, não querer ou tal. Olha, eu digo porque eu convivi, acompanhando o trabalho, conversando muito. Aqui mesmo, né, Rio, cansei de ligar para o presidente Noveleto para fazer entrevista, matérias com o presidente Noveleto, nos estádios de futebol, em Porto Alegre.

outro dia eu para vocês, mandei, converso com ele às vezes por mensagem, eventualmente, claro. Então, ele, o Noveleto atende todo mundo. E eu acompanhei de perto, como profissional de futebol, depois na gerência de futebol, como cronista esportivo, o trabalho do Noveleto, que teve erros, claro que tem, ninguém acerta tudo. Mas ele foi muito mais proativo do que restritivo. E o que a gente vê hoje, apesar da boa-fé, que eu não posso duvidar da boa-fé da gestão da federação, não vou julgar a boa-fé, a vontade de acertar, isso é boa-fé. Não tem acertado, na minha opinião. Tem se omitido em alguns momentos, não tem sido proativa em outros para resolver. Demora para definir um conselho técnico de copinha, que faz com que haja até um esvaziamento pela indefinição de prorrogação, de datas, e mimimis, e fórmula, e os claros agora não vou mais, o Gaúcho não foi, o Passo Fundo não foi, o Pelotas já não estava indo por falta de dinheiro, e aí faltava definição, aí mesmo que não foi, aí não tinha Copa do Brasil, vai ter Copa do Brasil, lembra aquela enrolação que ficou de vai ter Copa do Brasil? Isso aí foi levado pela federação, esse discurso de que poderia ter a vaga de Copa do Brasil, isso sustentou, talvez, o sonho de alguns de jogar copinha. E no fim não tinha Copa nenhuma do Brasil. Porque também tem um regramento que para campeonatos estaduais dessa ordem, de torneios da federação, tu tem que ter. Agora não é mais quatro, não são mais quatro. O regulamento geral das competições agora exige 3 de primeira divisão. E só tinham 2 de primeira divisão. O Monson, que ainda respira por aparelhos, e o Guarani de Bagé. Os demais eram segunda divisão e terceira divisão. Então tu não podia impor pelo próprio regramento da CBF vaga de Copa do Brasil, isso é simples. Mas foi tão enrolado esse negócio, foi tão arrastado esse negócio, que a federação não conseguia definir de uma vez o critério do modelo que seria a competição. Que para ser justo, e eu não tenho problema com a opinião, gostei do modelo que foi aplicado na Copa Federação. Regionaliza, todos contra todos, em turno e retorno. Parabéns às competições da federação. Gostei do modelo da Copa Federação, que deveria ser aplicado, inclusive, para a segunda divisão. Esse deveria ser o modelo. Ah, questão regional, vai ficar um mais lá, outro aqui. Bom, já se fez competição com regionalização de times maior numa chave e menor noutra. Já se fez. A própria federação já fez. Então não tem argumento que sustente isso aí. Ah, vou ficar com 6 lá e 5 aqui. Não importa, já fizeram. A questão é que o que nós temos que voltar a testemunhar, a debater, promover e opinar, se posicionar, tem que se posicionar, não pode se omitir. Quem trabalha com a imprensa digital, escrita, televisiva, radiofônica, tem que se posicionar. Se não é mimimi, ostracismo e release. Aí vai passando a boiada. Tem que se posicionar. É a favor ou contra a reeleição ilimitada? Se posicionem. Torcedor na rede social, dirigente de clube tem que se posicionar, sair das coxias, de ir para conselho técnico, fazer fórmula turística para viajar no estado por conta dos clubes, turno único, isso aí é turismo, quarta, domingo, tá aí o Brasil com 2 já, com desconforto muscular. Claro, os caras estão jogando quarta, domingo, viajando, só para citar o Brasil, né? O Pelotas, não sei se tem alguém lesionado. O Brasil já tem 2 aí na DM, aí descansando, hein? O Recife e o Silas. Por quê? Porque os caras entram num campo pesado, viaja, joga num campo encharcado, arrebenta com o jogador, arrebenta com o orçamento do clube, porque inventaram... Mas isso aí também os dirigentes têm parte nessa responsabilidade, né? Os que votaram nessa redada, aliás, para ser justo. Parece que o Brasil, e não sei qual foi o outro clube, não queria mudar o calendário da Copa, da segunda divisão. Queriam que fosse lá em maio. A informação que se tem é essa. O Brasil, na época, o presidente Vilmar até, e mais alguém aí do outro clube, votou que queria manutenção no maio ali. E aí arredaram. Se não me falha, é essa a verdade. Aí, se alguém tem a informação, melhor me ajuda. Aí os turistas de plantão, não, bota no segundo semestre para fugir da chuva. Porra, mas olha o que foi Venâncio Aires, velho. Os caras não leem mapa do tempo, não ouvem a previsão do tempo, querem viajar, turismo, vão pra cá, vão pra lá, e não olham. Os jogadores estão se danando dentro do campo, viagem.
Ah, porque o Brasil empatou. Eu não estou defendendo o Brasil, estou opinando pelo que eu sei. Ah, o Brasil empatou com, aliás, com o Passo Fundo. Sim, mas jogou em Passo Fundo, depois de um dilúvio que foi Venan Soares. Tu vai querer que o jogador corra 90 minutos a 100%? Não existe isso aí. O Pelotas. Ah, o Pelotas oscilou contra o Bagé. Tá bem? Eu só tenho que olhar depois que o jogo foi do Pelotas antes aqui. Só que o Bagé é o seguinte, velhinho. O Bagé toca do Pelotas há muito tempo com o Rodrigo Bandeira. Já falei aqui pra vocês há horas. Lá de 2023. O Pelotas tinha jogado antes com o União Frederiquense. Aliás, um baita jogo, União Frederiquense. Já vou entrar no bloco do Pelotas. Que criou 3 ou 4 situações ofensivas, mas não foi efetivo. União Frederiquense. Não soube matar. E o Pelotas, que estava com o Jean Roberto de aniversário, comemorando o Mega Sena, deu um balaço e entrou. É do jogo. Ele tinha a intenção do gol? Tinha. Ele bateu, ele viu o goleiro um pouquinho adiantado. Claro que o Jean Roberto tinha interesse de fazer o gol, mas o lance foi perfeito. Entrou na gaveta. Mas ganhou do União. Tem que ganhar jogo. E o União Frederiquense é um bom time, hein? O Bruno Coutinho está fazendo um bom trabalho no interior aí para ser justo com o critério de avaliação. Bom, empatou com o Bagé. Bom, aí a questão do jogo, eu não vi todo o jogo, eu vi um pedacinho. Não vi a dinâmica do jogo, 1-1. Né? Mas é o Bagé, né, cara? É o Rodrigo Bandeira aqui, que vocês às vezes não dão bola aí. Eu falo bem do Rodrigo Bandeira há horas aqui. É um bom treinador, já fez campanha com o Bagé. É um treinador que, no bom sentido, ele é enjoado, porque ele sabe, ele conhece o interior, ele sabe amarrar o jogo, mas sabe jogar. Então, o empate com o Bagé foi em casa. Ah, tá, mas e aí? Não tem como ganhar todas. Então, essa realidade, voltando à Federação Gaúcha de Futebol. Por que que eu estou falando dos jogos? Estou justificando o Brasil e Pelotas, estou justificando a Federação. Porque esse tipo de coisa aqui está aí, não me serve mais. Calendário, turno único. Ah, mas os dirigentes... A Federação, esse ano, já usou 2 vezes o argumento dos dirigentes escolheram. Tá, mas ela não se posiciona, pô? Não, tem democracia. Opinião, defender opinião e votação lá é democracia. Agora, o bom senso técnico de quem dirige um futebol gaúcho, de quem lidera ou deveria liderar o futebol gaúcho, é se posicionar, não lavar as mãos e depois botar nos dirigentes do interior. Ah, mas os dirigentes vieram aqui escolher, votaram naquilo que já estava proposto pelo presidente da federação esse ano, que disse abertamente na imprensa. É, eu gostei da fórmula do ano passado, da divisão de acesso. Turno único. E eu falei para vocês no outro bloco, Rádio Dinâmico, e vou explicar de novo. Tu tem que criar dificuldade para vender facilidade. O que que eu quero dizer com isso? A proposta número 1 da federação, turno único. Esse aí que tá aí. Quarta, domingo, barro, jogador se lesionando, dificuldade de resistência para jogar e ganhar. Vocês vão ver que daqui a pouco vai ter clube aí que vai começar a patinar, porque vai começar a aparecer o cansaço. Anota o que eu tô dizendo hoje, aí dia 11, dia do advogado. Anota, porque eu conheço essas cobras aí. Tem jogador que vai começar a lesionar, clube começar a jogar desfalcado, desgastado, viagem, quarta, domingo, quinta. Vocês vão ver o que que eles arrumaram com esse tipo de calendário cavalo de Troia aí. E aí, criaram a dificuldade maior. A proposta era 1, turno único. E a proposta 2, um esdrúxulo regionalização de clubes aí que não dá nem para entender o que que eles fizeram naquela competição ali. O que que os clubes fizeram? Eu tenho a ruim e eu tenho a pior. Eu fico com a ruim. Ficaram com esse turno único aí no segundo semestre. Né? Mexeram no calendário, agora estão jogando embaixo de chuva, campo embarrado, campo pesado. O campo do Brasil está horroroso, do Pelotas não está diferente. Porque está desgastado, a grama, está difícil de cuidar. Agora não vai cuidar mais, o Pelotas está ali, aquela área do Pelotas ali, parece do futebol de 7 lá, quando eu jogava na praia. O Brasil está com uma linha ali central que é um horror, parece um potreiro, mal nivelado. Não tem como arrumar campo essa época aí. Até nem vou culpar os clubes, não tem como arrumar campo essa hora aí. Não tem dinheiro, pelo menos o Pelotas que não tem, o Brasil não sei se tem. Não é fácil arrumar gramado agora com chuva e jogo, treino. Não tem, não. Vai ser isso aí para pior esses gramados aqui do interior.
E o dilúvio de quarta-feira passada lá em Venâncio mostrou que vai ser o clima daqui a pouco em alguns momentos. Mas escolheram isso. E a federação aprovou, ela homologou, porque ela já induziu, inclusive, essa eleição desse calendário aí, dessa fórmula aí, que ela queria. Manifesto direto do dirigente, presidente da federação, que disse que gostaria do turno único. Mas é bom para quem esse turno único? Aí tu empata com o Bagé aqui, tu podia ganhar do Bagé lá. Tu empata com o Gaúcho aqui, tu podia ganhar do Gaúcho lá. Tu empata com o Passo Fundo lá, podia ganhar do Passo Fundo aqui. Mas não, é turno único, é afogadilho. E quarta, domingo, quinta, sábado, domingo, num afogadilho de só quem não entende nada de futebol, da fisiologia do esporte, que não conhece o que é um campeonato nesse tipo de modelo. E eu estou botando nos dirigentes também, hein? Não é só na federação, agora já vai para o dirigente também. Aqueles que votaram nesse turno único aí. Daqui a pouco, eu disse para vocês, eles vão lá, aplaude a forma, beleza, passou. Agora, daqui a pouco, eles vão começar a sucumbir aí no meio do caminho, o time parando na primeira fase. E aí eles vão reclamar de alguma coisa, mas foram eles mesmo que aprovaram o que o Darth Vader lá indicou, do Império Contra-Ataca. Então, nós temos que ter o discernimento para opinar e para entender o processo. Senão fica só no mimimi da rede social. Tem muito mais coisa por baixo desse angu. E para fechar, a tendência de agora querer alterar estatuto, inclusive com essa proposta que, segundo que se sabe, que já se tem aqui em documento, que já se ouviu em Porto Alegre, que já foi divulgado nas redes sociais do Instagram, que internamente a proposta é passar uma reeleição ilimitada de presidente de federação, velhinho. Com a notícia de hoje oficializada no GZH, às 10h34, que novo eleito será candidato de oposição à federação, para mim o cenário é transparente, está límpido, claro, não tem. Balançou o bunker lá da Zona Sul. Não, ali não é Zona Sul, né? Na Ipiranga, ali na Zona Sul. Balançou o bunker lá da Federação Gaúcha, os troféus tremeram, os vidros começaram a rachar e começou a bater o pavor. Porque daqui a pouco muda na eleição e não vai ter melzinho, não vai ter copinha, não vai ter vaguinha que arrume a manutenção de quem está lá, que tem que sair. Já esgotou o prazo dessa gestão da Federação. Tem que sair democrático e respeitosamente. Deu para eles, sai. Não estão melhorando tudo isso que estão dizendo aí. Aparentemente, aqui e ali, mas a evolução não veio. Evolução não veio. E tem que ter um pouco mais de liderança, de proatividade, de posicionamento em prol do interior do estado. Dupla Grenal é grande, tem o seu reconhecimento, tem o seu status. Tudo bem, a gente não vai brigar com a Dupla Grenal. Nós temos que melhorar o interior, é diferente. Eu não vou brigar com Golias, não tem a funda do Davi para acertar o olho do gigante. Mas eu tenho que melhorar a estrutura para me defender. Então, enquanto o elefante não entender que a força é a dele, o domador vai continuar de dono do circo. 12:29.

0: antes do bloco fechar por aqui, Diego Lourenço assumiu a mesa de áudio. Leonir, obrigado pelo apoio, já foi diante, segue o trabalho na mesa do 13. O meu querido aqui, deixa eu atualizar, o Rodrigo Ribeiro manda pra mim. Fala, Beto, qual a tua opinião sobre a dupla Brapel no que diz respeito à qualidade técnica? Quem está melhor? Abraço, amigo. Eu, nesse momento, não vou te dizer quem está melhor, porque eu não vi ainda o Brasil no conjunto. Eu vi o Pelotas, uma parte do Brasil na estreia. Eu vi pouco, mas, para ser justo, até agora eu estou gostando. Para ser justo, eu estou gostando. O que não quer dizer que estão bem, que estão maravilhosos, que estão perfeitos. Mas acredito que pelas campanhas que a gente está vendo no momento, um torneio difícil, campo pesado, adversários ranhentos, aqueles adversários... Está satisfatória a campanha, ou estão satisfatórias as campanhas da dupla Brapel, tá? Essa é a minha opinião por enquanto. Quando eu começar a avaliar, porque agora eu estava de férias, olhando meio na tangente. Agora, quando eu começar a meter o crivo ali, já vou te dizer, esse boneco aqui, ali, gostei, esse não, é pé de pano, não joga nada. Aí depois eu analiso cada um deles. Doutor Marcelo Barcelos, valeu, bruxo. Bom dia, obrigado, querido. Aqui na escuta em São Lourenço do Oeste, Santa Catarina. Desejo a você um ótimo retorno. Sobre o Chavante, observei uma melhora no time em relação ao time do Laércio. Tem margem para evolução. Abraço. Aliás, esse time que está aí já é melhor que o time do Laércio, né? Em termos de opções, já é melhor, né? Basta a gente olhar. A tendência é melhorar mesmo. Meu querido Giacomo Chavante. Não, ainda não ouvi um áudio aqui, ainda não ouvi. Depois eu vou ouvir 5 minutos, 6 minutos. Vou ouvir em casa, que é muito um áudio que até não é do futebol, mas eu vou ouvir. Obrigado, meu querido Giacomo Chavante. Guilherme Migiato, jogos estão passando apenas na TV da Federação Gaúcha de Futebol. Ah, por isso que eu não vi o jogo do Brasil, então. Eu procurei na TV Chavante, prestigiar os nossos aqui. Não vi que estava passando lá, mas também domingo era dia dos pais, eu estava com a família. Churrasquinho, não me prendi em jogo, né? Agora sim, agora a gente voltou para a régua aqui. Obrigado, Guilherme. Em Santa Maria, o Carlos. Bom dia. Todos os jogos do site da Federação Gaúcha, desde a segunda rodada, está assim. Obrigado, querido, pela informação. Repito para vocês, admito aqui que eu não estava ligado, porque férias eu dei uma desconectada um pouquinho. Eu olhei, tal. Agora sim, a gente voltou com tudo. Meu querido Luiz Moreiro Titica, lá em Santa Catarina. Bom dia, Beto. Bom retorno. Time Chavante agora encaminhando um bom grupo e um bom goleiro. Agora aguardar o tal encaixe. O grupo é bom, porém, o tempo dirá conforme o trabalho do técnico e do grupo. Esse negócio de maior candidato a subir, não me iludo mais. Estou confiante mesmo assim. Repito, sensação, percepção, não é opinião. Mas acredito que a dupla Brapel vai brigar bem aí para assim. Primeiro que vão... Olha, quer uma opinião? Não é pela posição de tabela só, é pela briga. A dupla Brapel vai classificar. Depois é que nós vamos ver, na hora dos cruzamentos, como é que vai ser. Mas eu acredito na classificação da dupla Brapel, tá? Isso é opinião mesmo. Beleza, mas muita casualidade. Ah, o meu querido Alexandre Tubarão me falou sobre os confrontos da Copa do Brasil. É, parece que vai dar Grenal, né? Vai dar Cruzeiro e Atlético, Vasco e Vitória, Palmeiras e Santos, Grêmio e Inter. É, mas estava previsto, né? Gente, eu tenho que ir pro intervalo rapidinho. Na volta eu trago Pelotas, muita interatividade até 1 da tarde aqui no Futebol Online da Rio.
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2: 12:34.
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Tá legal, de volta ao futebol online, reta final, é o dia do retorno, o retorno do Jedi também vem aí, né? É, vem aí o Francisco Noveleto, candidato à Federação Gaúcha de Futebol, o retorno de Jedi. É, a estrela da morte tá batendo cabeça, o Darth Vader tá contando os dias já. Olha aqui, ó, quando eu falar da Federação Gaúcha de Futebol, nós vamos ter uma trilha agora aqui, ô bruxo, hein? Quer ver? Libera o áudio aqui pra mim. Neste momento, proposta de reeleição ilimitada da Federação Gaúcha de Futebol.

Darth Vader, o império quer se manter lá na galáxia. Não é assim, velhinho, alternância de poder. Vem aí o retorno de Jedi. É a notícia de hoje, falei aqui pra vocês, né? GZH informa, Francisco Noveleto será candidato à presidência da federação. O ex-presidente da entidade pretende participar da eleição. Francisco Noveleto será candidato à presidência da Federação Gaúcha de Futebol. A informação foi confirmada pelo próprio dirigente para a reportagem de GZH. O que chama a atenção é que Noveleto não tem, neste momento, a ligação com Luciano Oxman, atual presidente da federação. Por isso, o ex-presidente será candidato de oposição. E balançaram as estruturas lá, né? Evidentemente que as paredes. Daniel, meu querido amigo advogado Daniel Bezerra, aliás, o Daniel Bezerra e aqueles demais amigos advogados que nos acompanham, são muitos, o parabéns pelo dia do pendura, que não acabou, né, o dia do pendura, né, diz que tinha nos restaurantes, uns anos atrás, o advogado chegava, comia, não pagava, não sei se era assim, dizem que era, né, mas excetuando essa brincadeira da cultura antiga, parabéns aí aos advogados, né. Dia dos advogados hoje aí, então parabéns aí, meu querido Daniel Bezerra também, filho da Federação Gaúcha. Ah, eles gostaram? É? Ah, tu quer de novo? Aqui, ó. Essa aqui, ó. Essa é a trilha, ó. Libera o áudio aí pra mim. Aqui.

mas tem a outra depois, né? Tem a outra depois aí, que a gente vai botar outra agora quando mudar lá, né? Quando mudar lá, a gente vai botar aquela outra, né? Da trilha sonora, né? É, só fazer uma... Os caras gostaram, rapaz. O cara cria uma loucura aqui. Olha aqui, rapaz. Deixa eu ver aqui se tá aqui. Deixa eu ver se é essa aqui, ô bruxo. Vamos ver se é essa aqui, peraí um pouquinho. Não, não é essa aqui. É, não é essa aqui, essa aqui, ó. Hein? Vamos ver aqui. É, vamos ver se é essa aqui. Ah, essa aqui, ó. Essa aqui é a coroação da equipe lá, né? Quando eles vencem a Estrada da Morte no episódio 1, né? É essa aqui, ó. Com a volta de Francisco Noveleto.

É, a Sala do Trono, é a vitória dos Jedi sobre o Império do Mal. Tá legal? Na trilha sonora, na descontração, na brincadeira bem-humorada, vem aí mais informações do nosso futebol local. Música.

0: 12:42, a hora certa é Cidadela Buffet. Traz o nosso querido Fernando Moraes e o boletim pelo lado do Pelotas.
1: E o Esporte Clube Pelotas dá sequência na preparação para enfrentar o Gaúcho, jogo que acontece nesta quinta-feira, às 7 horas da noite, na Arena Bieite, pela quarta rodada da divisão de acesso. O grupo de jogadores, comandado pelo técnico Daniel Franco, se reapresentou nesta segunda-feira. Realizou uma atividade no período da tarde no estádio da Boca do Lobo. Essa atividade, que deve ser no mesmo local e no mesmo período, também nesta terça-feira. E o Lobo tem uma dúvida para este confronto. É o caso do lateral esquerdo, Fabinho, ele que saiu de muletas após um empate por 1-1 contra o Bagé no último domingo e preocupa. Ainda mais porque o Pelotas não tem um jogador de origem para a reserva. O Vitor Oliveira atua por ali, mas é um volante. Inclusive jogou as duas primeiras partidas desta divisão de acesso. A tendência é que ele seja deslocado para a lateral esquerda e o Lucas Huck e o Giovani sejam os dois homens ali do meio de campo. O Pelotas, então, que segue esses trabalhos, vai ter uma sequência fora de casa, também terá o Veranópolis pela frente. E esse jogo, que estava inicialmente marcado para o sábado, foi remarcado para o domingo, às 3 horas da tarde, no estádio Antônio Davi Farina. Isso porque havia apenas um intervalo de 48 horas entre um jogo e outro, algo que não é permitido, né, pelas regras do futebol. Os jogadores têm que ter um descanso maior, por isso o jogo então passa para domingo entre Pelotas e Veranópolis, jogo da quinta rodada. Nesta última segunda-feira, inclusive, o grupo de jogadores que não vem atuando, os reservas do Pelotas, realizou um jogo treino contra o Farroupilha no estádio da Boca do Lobo e venceu pelo placar de 2-0. Esse teste, que serve como um fortalecimento da parte física dos jogadores que não vinham atuando, a fim de igualar, né? Como o técnico Daniel Franco disse, alguns estão com a carga muito elevada e outros com a carga mais baixa. Então a ideia é nivelar todos para aí sim Pelotas conseguir encarar bem essa maratona e ter, claro, um banco de reservas. Então o Lobo vai seguir os trabalhos e na quarta-feira à tarde viaja para Passo Fundo, onde enfrenta o Gaúcho, você sabe, com transmissão da Rádio Universidade. Com informações do Lobo para a RU, fala o repórter Fernando Moraes.
0: Obrigado, Fernando. Volta na programação esportiva da RU. 6 da noite tem o lance rápido e às 7 tem o papo da bola. Sobre essa questão do horário, eu não sei por que eles atropelam o calendário lá, depois eles têm que mexer. O intervalo regulamentar mínimo entre um jogo de futebol e outro, para quem não sabe, anota aí. Isso é uma determinação da Justiça do Trabalho, homologado pela Justiça do Trabalho, entre a CBF e a FENAPAF, aquela, né, que é a, agora só pra, Federação Nacional dos Atletas de, Profissionais de Futebol. 66 horas de intervalo entre um jogo e outro é preconizado esse acordo, homologado na Justiça do Trabalho pela CBF, pela FENAPAF, que é a Federação dos Atletas. Fora isso, é tabela nas coxas, bota dois jogos em seguida. Mas como é que quem faz esse tipo de tabela não pensa ou não lê o que regra esta homologação, preservando? Por isso que, e já nesse quarto e domingo aí que tá aí com esse campo pesado, tá aí, ó, aí o Fabinho sai de muleta, não sei por que foi, aí o Silas tá com desconforto muscular no Brasil, quer dizer, os caras estão começando a correr errado. Cansando, correndo demais, campo pesado, jogo intenso. Cara, esse turno único, vocês vão entender mais uma vez por que eu sou contra. Eu já trabalhei em turno único, campeonato do Brasil, naquele campeonato brasileiro da Série B, o módulo amarelo, aquele horror que foi. Cara, tu não descansa. Porque quando tu tem o retorno, e o turno, e o retorno, tu, por mais que tu tenha uma campanha não boa no primeiro momento, um jogo, tu tem uma chance de recuperar. Tem tempo, tem calendário, tem data, tem espaço. O jogador respira, descansa, tira esse, bota esse. Dá... Não! O turno único, isso é um inferno, cara. Porque os caras jogam uma decisão a cada rodada. Primeiro lugar, jogo de alta intensidade. Jogo de alto risco de lesão potencializado por gramados irregulares, horrorosos. E alguns deles, como o Brasil pegou em Venâncio, encharcado d'água. Tu quer que o jogador consiga quarta, domingo, quinta, sábado, resistir a isso plenamente? Ah, mas aí vai empatar com o Bagé, vai empatar com o Passo Fundo, vai perder para alguém. E aí os caras querem sempre... Não tem magia. Jogador não é de ferro. Então não tem isso aí. Agora, quem monta esse tipo de calendário e quem aprova isso lá são os principais responsáveis do desempenho dos clubes dentro do campo. Tu fica correndo nesse afogadilho. Agora, exemplo aqui, por exemplo, pega o Gaúcho, está em 14º colocado ali. Tu imagina o esforço que vai ter que fazer agora o Gaúcho, que é o Fabiano, só para exemplificar aqui. Vai ter que correr atrás da máquina, porque já está começando a ficar para trás, ainda tem chance de recuperação? Tem. Tem campeonato? Tem. Mas não é tão longo como... O cara diz assim, ah, mas agora faltam... Essa é a 14ª, são 15, né? Ah, faltam 12 rodadas. 12 rodadas, quarta, domingo, quinta, domingo, quarta, sábado, no inferno de alta intensidade por um resultado de não perder, pelo menos. Se o campo tiver bom, ainda menos mal. Mas o campo ruim, irregular, com barro e água, tu dobra o esforço do jogador para poder fazer a competição render. Aí não tem jogar bonito, aí não tem tempo de recuperação, não tem o período adequado para o treinador ajustar. Vai evoluir como? Aí tu tem que pegar uma bola na poça d'água, o Garré tem a inteligência de dar uma cavada e meter por cima. Aí tu tem que pegar uma bola do meio campo, na visão do Jean Roberto, e dar um balaço na gaveta e acertar na Mega Sena. Senão tu não ganha. É muito sério isso aí que acontece no futebol. Ainda bem que eu falo isso aqui há anos, eu não vou me omitir disso aqui. Enquanto não entenderem isso aí, vai ser isso aí. Aí daqui a pouco tem dirigente que diz, ah, a situação financeira do meu clube está ruim lá, não sei aonde. Sim, não classificamos, não classificaram, porque escolheram esse inferno aí, desse turno único, que o presidente da federação queria. Ele disse publicamente que era esse modelo que ele gostava, e apresentaram uma fórmula pior que essa. Então eu fico com a ruim, porque a pior não me serve. E essa é a realidade do futebol. Segue na trilha, que eu sigo na interatividade. As primeiras do Pelotas também no futebol local, dentro do futebol online, aqui na RU, às 12h50, hora certa, Cidadela Buffet. É, o Revolution, clássico Revolution. Sistema altamente analógico de som, hein? Olha o somzão aí, esse é clássico. Tá legal, abraço a galera chegando aqui. Meu querido Vanderlei Cabral tá lá em Canoas também, mandou pra mim a tabela da Copa do Brasil. Não tô acompanhando a tabela da Copa do Brasil nesse momento, que nós temos uma pauta rica, Federação Gaúcha e os clubes daqui, mas é notícia importante, né? Mais interessante pra Grenal, né? Vai ter Grenal na outra fase aí, né? É. Obrigado, querido. Abraço a Canoas aí também. Obrigado, querido Vanderlei Cabral. Hein? Olha só. Se o São José sobe de divisão esse ano, em 2028, poderá estar na Série B do Brasileiro. É, a campanha do São José é fantástica, hein? Olha o Argel, hein? Não perdeu mais, hein? Bom, vamos trocar trilha? Porque aceita barulhenta? Eu vou ler as mensagens no YouTube do Futebol Online. Tá legal pra você, tá aí o Red Hot Chili Peppers. Ele é levezinha pra você aqui, olha só. Então vamos lá. O meu querido Guilherme Lunardi em El Capello, lá na Espanha. Bem-vindo de volta, Beto, estamos na área. Grande abraço. O Guilherme Lunardi, ele é caxiense, torcedor do Caxias e fã incondicional do futebol online na Espanha, assistindo aí. Fabrício Gripe, as principais, voltou. Obrigado, querido. Bom dia. Dali Chavante, o maior da Série 2, diz ele aqui. Também aqui, quem manda pra mim, o Mário Rocha. Grande Mário! Grande Mário Rocha, colega, fomos colegas no Pelotense, ele mesmo, ele aqui, ó. Acompanhando no YouTube. Um ótimo retorno. Obrigado, Mário. Milton Farias, bom dia, Beto. Bom retorno. Continua sendo sempre imparcial nas opiniões. Obrigado, irmão. Bom dia, Beto. Deu pra ver quem tiver grupo forte chega no gauchão. chuvas, viagens, esses campos pesados. O Brasil tem que provar no campo, mas está num grupo forte, com um grupo forte. Abraço, Cabidela. Eu disse aqui também, eu gosto, até agora, a minha percepção da dupla Brapel, primeiro que nós vamos classificar os dois. Agora depois nós vamos ver aonde. Mas vamos classificar, não tem como. É só uma zebra. Cipriano Neto, em Rio Grande, bom retorno. Abraço, Beto, obrigado. O Thiago Araújo, bom dia, Beto. Quando a Federação Gaúcha vai ter um presidente vinculado a um clube do interior? Abraço, Thiago Chavante, de Porto Alegre. Abraço, queridão. Claudinho Prit, bom dia, bom retorno. Dali Lobo sempre. Abraço, Claudinho. Marco Aurélio Rosa Lemos, bom dia, Beto. A volta do Noveleto é a salvação para o interior, pois esse ajuda os clubes, pois este que está aí só vê o Grêmio Inter. Volta Noveleto, volta Noveleto, volta Noveleto e volta Noveleto, diz o Marcos Lemos. Obrigado, querido. Hamilton Machado, Beto, qual o maior investimento desse campeonato? Segundo os intermediários do negócio, 550 mil é o do Brasil. Segundo a pessoa que falou lá na Rádio Grenal, 550 mil é a média, é o dobro da média dos clubes do interior. Isso foi dito. É o Brasil, o maior investimento, 550 mil. Obrigado, querido. A Clarice Rockenbach, bom dia, Beto, bom retorno. Ainda no YouTube, o Paulo Roberto Cruz, bom dia, Beto, sempre juntos, feliz retorno, amigo. Obrigado, querido. O Luiz G1, bom dia, Beto, boa terça, valeu, querido. Gabriel Souza Santos, é o nosso Cabidela, né? Deixa eu ver se é ele aqui. É ele mesmo, não é ele aqui? Deixa eu só. É ele mesmo, Cabidela, aqui com o nome de novo. Beto, Júlio Simas foi para o Manaus sem multa, por ser série maior. O Manaus não pode escrever ele porque tem problemas na justiça, ele pode vir para a União Frederiquense. Aí como fica a multa? Ah, pois é. Se a cláusula diz que para clube de série maior ele está liberado, se ele foi negociado, mas aí é problema do Manaus, né? Aí o Brasil não tem. Aí eu acho que não tem multa, ô Cabidela. Eu acho. Eu não conheço essa parte. Se ele tá no Manaus e negociou com o Manaus e ele foi pra uma série maior, pois é, não escreveu. É uma pergunta interessante a tua. É uma dúvida que eu tenho. Não tenho a resposta exata pra te dar, porque é um trâmite. Mas acredito que, já que liberou pro Manaus, a questão de inscrição é um problema do Manaus. Né? O Júlio Simas não tem nada a ver. Se o Manaus agora vai negociar com outro clube, se ele fosse pro Frederiquense, tinha multa. Eu não creio que vai ter multa. Não creio que vai ter multa. Tá? É só uma leitura rápida aqui. Cipriano Neto volta. Eles, entre aspas, sabem que o Noveleto vence. Que vergonha essa federação. O Alberto Gianni, realmente não dá para entender. Por que fazer um campeonato em 2 meses se tem um ano inteiro? Boa pergunta. Claro, tem uma questão de calendário, cenário, mercado, buscar jogador, mas dá para melhorar, né? Eu também concordo contigo, Alberto. Dá para melhorar a condição do campeonato, porque a gente precisa melhorar o nosso futebol como um todo, né? Então, bom, gente, olha, foi uma terça-feira muito legal nessa volta aqui ao Futebol Online, né? Quero dizer para vocês que foi uma alegria voltar, eu já estava até... na perspectiva, já naquela ansiedade boa, né? Bah, voltar legal amanhã, vamos falar com a turma lá, vamos curtir, vamos falar de futebol, voltar a opinar, conversar, interagir. Então, a maior razão que a gente tem nesse trabalho é exatamente isso, né? A interatividade com vocês aí e esse carinho do nosso trabalho, que é muito importante, porque é assim que a gente tem que fazer a coisa, né? Então, valeu a pena essa coisa legal de voltar e ter dado uma descansada, que foi muito importante. Bom, logo eu quero agradecer também, porque esse período aí foi importante, né? A gente pôde compartilhar aí com meus filhos, pôde ficar um tempo com eles lá no meu aniversário, Dia dos Pais. Então, quem pode ainda compartilhar dessa alegria da vida, que é a maior força que a gente leva, é a maior força que me trouxe de volta, é esse convívio com eles, né? Então, para mim, é gratidão plena. Logo mais às 6 horas tem o lance rápido e às 7 tem o papo da bola. E amanhã é o melhor dia da semana, quarta-feira do sofá, né? Vamos derreter o corações com as emoções das principais. Antes de fechar, uma mensagem para você refletir e aproveitar o seu dia, que diz assim, ó: rotina não é limitação. É o solo onde a disciplina cresce. A última da playlist de hoje.

Agradecendo a imensa interatividade, a audiência de todos, comigo na mesa de áudio, Diego Lourenço, antes comigo, Leonir Bades da Silva, produção e apresentação, Beto Vetromilli, participação sua, a interatividade nossa, e o patrocínio da Insalriaga Materiais de Construção, pioneiro peças e acessórios, Unimed Pelotas e Cidadela Buffet. Amanhã, quarta da emoção, prepare o coração, o tempero completo das românticas do sofá, nas principais do futebol, com interatividade, informação e opinião, porque você faz parte dessa marca. Aqui, Futebol Online, a gente se encontra. Tchau!

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1: 13:01.
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11: 13:09, muito boa tarde. Estamos começando 13 horas dessa terça-feira, 11 de agosto de 2026. 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Da Rádio da Universidade Católica de Pelotas, 11 de agosto, dia do advogado. Cumprimentos a todos os advogados que colaboram com o nosso 13 horas. Muitos daqui, Alten Teixeira Filho, são advogados que participam aqui regularmente do nosso programa.
12: Perfeito,
11: não é o caso do amigo, que é veterinário e professor da Universidade Federal de Pelotas, mas temos muitos advogados que colaboram, né, com... Aliás, antes do jornalismo, a advocacia era o caminho para se fazer, né, o jornalismo. Não tinha jornalismo. Os jornais eram feitos por advogados, por pessoas que tinham um conhecimento, né, literato acima da na sociedade. Assim, aí que fazia.
12: Sabiam orientar as pessoas.
11: Exato. Aí depois vem os cursos de jornalismo, já, né, acho que nos anos 50. 40, 50.
12: Tu me permite isso? Ontem eu lembrei um amigo querido, Carapeto,
11: isso.
12: E agora eu lembro outro amigo querido de todos nós, que é o Martins, que foi advogado da Dufpel.
11: O Antônio Carlos isso, Martins.
12: Isso, o Martins.
11: Que participava aqui do programa.
12: Também. Ah. O Martins, ele faleceu já.
11: Isso, isso.
12: Mas ele
11: companheiro de cavalos lá do Jockey Club.
12: Ele me prometeu algo e não cumpriu. Ele disse que ia me conseguir um diploma da Escola da Birolha, de advogado, e não me conseguiu. Não
11: consegui. E era um advogado que participava sempre aqui do nosso programa, né? E também um grande turfista, né? Amigo lá do Jockey Club, proprietário de cavalos, e era um aficionado do esporte, do turf, né? Secretário de Urbanismo, Otávio Pérez, satisfação em recebê-lo.
13: Satisfação, Paulo, satisfação aos ouvintes da Rio, é importante vir falar sobre a cidade. Hein?
11: Legal, e também com a Rocieli Pritch, engenheira de computação, proprietária da DreamTech.
14: Boa tarde a todos, obrigada, Paulo, obrigada, Otávio, obrigada a todos aqui que estão à mesa.
11: Muito legal, porque é um tema que está bem na atualidade, né? Essa tecnologia, inteligência artificial, reconhecimento facial, câmeras monitorando, né? Isso é uma coisa muito presente hoje na vida das pessoas, né?

0: condomínios já têm nas suas residências essa, ao invés da chave, a fechadura essa digital, né? E também você entra em casa e dá um comando de voz e abre cortina, acende televisão, ar-condicionado, uma coisa meio doida,
1: É, bem por aí,
0: né?
1: Raul. Casa dos nossos clientes é realmente uma casa digital, né? A gente atende dentro dos condomínios, mas basicamente é pessoa física. Então são os moradores que contratam nossos serviços e a casa deles realmente é dotada de capacidade de
0: Tem que fazer tudo,
1: conhecimento. É,
0: né?
1: ela faz todas essas tarefas aí que você disse. Realmente
0: O
1: por aí
0: Otávio é
1: também.
0: arquiteto, né?
2: Isso, sou arquiteto, professor da UFPEL.
0: É professor da Universidade Federal
2: Isso.
0: também, é mais ou
2: Olha.
0: menos uma área que tem
2: É,
0: interesse nessa
2: se
0: questão,
2: encontra, se
0: né?
2: encontra, se encontra, sim, se
0: Se
2: encontra.
0: encontra,
2: Deixa uma
0: é.
2: pergunta, Paulinho.
0: Claro.
2: Eu sou, então, dizendo para ti, eu sou professor de anatomia e acho interessante uma questão. Em que se baseia o reconhecimento facial? Porque ontem eu vim aqui, eu estava com uma juba. Agora fui ali no Salão Pará com o Ari e cortei o cabelo. Eu posso chegar sorrindo em casa, eu posso chegar com uma cara carrancuda, que é característica da minha pessoa. Enfim, essas alterações faciais, e como anatomista, eu digo, comandado pelo sétimo par craniano, chamado neurofacial, como é que é, quais são os centros de reconhecimento facial? Olhos, boca, nariz, principalmente os olhos, quais são os centros de reconhecimento facial?
1: É, a nossa face inteira é reconhecida através dos pixels da computação gráfica, né? Que atualmente tem uma quantidade enorme de pontos. Então, basicamente, a íris é muito importante. Mas você também pode usar óculos. Isso é muito legal. Então, ela não se baseia em apenas uma. Ela faz fazer a leitura total e baseado em mais que 90% de assertividade que ela tem que ter, tem que ser compatível com aquela imagem que está guardada, que está ali, né, dita como
2: Formato facial,
1: formato
2: você está
1: facial, é, são
2: rosto,
1: todos.
2: desculpa, rosto mais longo, mais
1: É
2: achatado.
1: que, na verdade, tem uma equiparação, ela consegue ter uma imagem, representar a sua e equiparar e ter uma representação de até 90% a mais de assertividade. Ela tem que ter para você poder acessar a casa. Se ela não tiver nesse parâmetro, tu não entra.
0: Se for
1: Então,
0: gêmeos,
1: gêmeos. Gêmeos. Esse é um case que a gente vai ter que estudar, não faço ideia. Mas é possível que ela faça uma. Se for gêmeos idênticos, é bem provável que dê que conflito.
2: gêmeos univitelinos.
0: Não, mas
1: Então,
0: os
1: talvez da
0: estádios de
1: íris.
0: futebol, agora, a grande maioria já está usando reconhecimento facial. E você, para sair do país ou entrar no outro país, também é reconhecimento facial. Muitos países já não estão adotando carimbo e passaporte ali, né? Coisa já não tem mais, né? Mas vamos colocar o Otávio Pérez também aqui nessa conversa. A cidade vai ter um projeto aí interessante na área de urbanismo. Ontem tivemos aqui o secretário na Salazar, né? E algumas obras viárias interessantes. Vamos casar esses dois bate-papos aí no programa de hoje, daqui a pouco mais nosso pessoal chegando, porque algumas mudanças em função da. Deixa eu primeiro fazer um registro aqui. A gente está sendo ouvido lá em Santa Vitória do Palmar, pelo nosso amigo Leandro Akbar, aqui na Escuta, e registrando mais uma vez o isolamento. Santa Vitória é sempre com algo diferente na região, sul pela posição geográfica. Foram 26 torres de transmissão de energia de alta tensão dentro da Lagoa Menin. Você imagina a recuperação dessas torres, né? Complicado.
2: Custo deve
0: Cinco
2: ser alto.
0: dias de sem luz e equipe trabalhando de barco, o famoso linhão, né? O linhão que vai até Santa Vitória, porque até pouco tempo atrás. Eu me lembro que quem inaugurou a energia elétrica lá em Santa Vitória foi o ex-governador Alceu Colares, porque antes era uma usina a diesel que tinha lá. A geração de energia era diesel. E aí tem essa linha que vai. Aí costeando essa estrada do Taim, passa por muito, passa pelo Taim, passa pela Lagoa Mirim, tem os atalhos, né? E aí o vendaval da última quinta-feira derrubou 26 torres. A recuperação disso não deve ser fácil. Otávio, o nosso projeto.
2: Então, Paulo, boa tarde aos ouvintes. A gente talvez veio aqui para falar um pouco sobre um plano de divulgação que a gente colocou na rua, que são os planos de mobilidade para a
0: Isso, já,
2: cidade,
0: já
2: né?
0: também, já.
3: Mas antes até de detalhar um pouco esses planos, assim, como eu dizia, eu sou professor da Universidade Federal de Pelotas, da Faculdade de Arquitetura e Urbanismo, sou urbanista, na verdade, e trabalho muito com esses temas das informações urbanas.

0: urbanas, né? Da forma urbana, até para dialogar com a morfologia do professor Alten, a gente estuda a forma das cidades e diz muita coisa a forma da cidade.
1: Temos que conversar para falarmos de formas e questões anatômicas
0: Então,
1: interessantíssimas.
0: estudamos a forma e a anatomia das cidades muito baseado em informações, né? Isso gera muita informação, gera muito dado, gera muita possibilidade de política urbana. E a estrutura, e aí para puxar para o tema da mobilidade, né, da estrutura viária, digamos assim, é um elemento fundamental para o funcionamento das cidades, né? E semana passada, então, trouxemos a público os projetos que aprovamos no PAC para investimentos em mobilidade ou em estrutura urbana, né? Que vão desde aquelas mobilidades, daquelas melhorias no caminho do ônibus, nos bairros, nos territórios específicos, na cidade, um conjunto de reformas em avenidas estruturantes, tratamento de nós centrais, né, o que a gente já está reconhecendo como viaduto da Fernando Osório, né, como é que a gente trata especialmente um cruzamento, um nó viário importante, e além disso um plano de renovação da nossa frota de ônibus, né, para adoção de ônibus elétricos, energeticamente mais otimizados, visando subsidiar um pouco, parcialmente, enfrentar o tema da tarifa do transporte coletivo urbano em Pelotas. Na Secretaria de Urbanismo, a gente trata com muitos temas, muitas informações, uma interlocução direta com todas as demais secretarias, né? Faz parte da nossa composição de governo. É uma satisfação eu, como um agente público, um servidor público que sou, estar compondo o governo municipal e cumprindo a nossa responsabilidade.
2: A mobilidade também, agora a gente estava falando sobre a tecnologia, né? As novas tecnologias residenciais, mas a mobilidade é um tema central, né? Hoje, um debate no mundo todo, né?
0: Central, né? Até então,
2: Eu vejo o seguinte, nas grandes cidades, as pessoas estão passando mais tempo, às vezes, no deslocamento para o trabalho do que, digamos, em casa, né? São Paulo mesmo é uma cidade complicada, mesmo com metrô, mesmo com transporte, digamos, urbano, com aquele chamado escalonamento dos veículos, né? O rodízio, né? Enfim, mas eu vejo que tem sérios problemas, né?
1: Mas se me permite, antes do Otávio falar,
2: Então a mobilidade está na pauta também nas grandes
1: eu
2: cidades.
1: saio de casa, eu sou sumidamente neurótico, eu saio de casa às 5h30 da manhã, 5h20, porque eu sei que não tem ninguém me atrapalhando. Então, e eu levo, Otávio, 22, 25 minutos até o campus, quer dizer, trânsito livre. Já teve situações, principalmente na terça-feira, que tem aquela feira ali na... Meu tempo era a feira do Big, daquela rótula ali do Big. Aquilo ali simplesmente tranca, eu já levei 1h15 para voltar para casa, trancando ali. E não precisa chegar à grande cidade, Paulinho. Aqui em Pelotas mesmo, está cada vez pior, porque eu não tenho paciência, não aprendi a dirigir, eu dirijo mal, eu não tenho paciência no trânsito, e como está ruim dirigir em horário de rush, se me permite, né? Horário que vai para o serviço e horário que volta do serviço. É absolutamente impossível ter paciência ali. E como é que pensa isso, meu amigo?
0: Então, antes de responder, talvez em termos mais específicos, hoje nós nomeamos a nossa secretaria como Secretaria de Urbanismo, mas até então ela se chamava Secretaria de Gestão da Cidade e Mobilidade Urbana, né? Inclusive decorrente lá de uma reforma feita, acho que pelo governo do Eduardo Leite, em que tentou inclusive uma fusão das secretarias, né? Fundindo a então Secretaria de Planejamento Urbano com a Secretaria de Transportes e Trânsito, que tão logo depois precisou se voltar atrás. Hoje nós temos uma secretaria dedicada ao transporte e o trânsito, que trata mais dos desafios de rotina, né? Os agentes de trânsito, ao transporte coletivo, a gestão do contrato do transporte coletivo propriamente, a sinalização, a gestão do tráfego propriamente, e compete ali à Secretaria de Urbanismo uma abordagem mais conceitual, né? O tema do planejamento da mobilidade, vamos assim, inclusive identificando os gargalos, os desafios. É um desafio compartilhado, obviamente, né? Mas quem tem ali na Secretaria de Urbanismo é parte dessa atribuição.
1: Uma das coisas que eu acho que, obviamente, a responsabilidade e dificuldade do trânsito, quem é? Motorista, né? Realmente é o motorista, mas tem regiões, por exemplo, eu moro ali no Recanto de Portugal. Os motoristas, pessoas que trafegam ali na Estrada do Laranjal, na Avenida Adolfo Vetter, não reconhecem as rótulas como local de parada. tem 4 sinais de parada, um de cada lado, Paulinho, e 2 no chão. E eles vêm por cima da gente a 80, 100, ou seja, 60, e não tem cuidado, não enxergam aquilo
2: ali. É, que mobilidade é uma coisa e a infração de trânsito e é outra, né?
1: E aí vem uma questão...
2: Cada coisinha aqui...
1: Eu vejo uma questão que não é da tua secretaria, sei disso, mas muitas vezes no verão ficam ali os azulzinhos, logo de frente. Mas só ficam ali. Só ficam ali olhando. E se me permite a sugestão, meu amigo, tinha que fazer alguma coisa. Porque ali é questão de horas, eu acho, para morte, alguma coisa, um acidente mais grave. Só uma sugestão.
0: A rótula é um desafio, na verdade, porque a rótula tem um sistema bem ambicioso de organização, é que todo mundo para e todo mundo anda ao mesmo tempo, né? Essa aqui é a concepção de uma rótula. Todo mundo precisa parar para que todo mundo possa andar.
2: É um senso coletivo, na verdade, né?
0: As pessoas têm que saber que precisam parar, respeitar a rótula, ver se é a sua vez de preferência, para que ela funcione. Na medida que um ou algum conjunto desobedeça, a rótula perde a sua função como rótula e causa mais confusão e mais transtorno.
1: Perigosíssimo quando acontece isso.
0: Exatamente.
2: Nós, eu tenho que anunciar a chegada do Rogério Brodbeck, do professor João Manuel King, do professor Neif Satchalan, do Bonifácio Petty. Mas nós falávamos na primeira parte com a Rocieli na área de tecnologia residencial, né? Essa tecnologia também pode ser utilizada na cidade, chamada cidades inteligentes agora, né?
3: Sim, eu estava pensando aqui, Otávio, eu tenho várias soluções, a gente pode trabalhar junto. A Dorintec já prestou serviço em outros momentos para a prefeitura, vai ser um prazer, né, poder auxiliar nesse momento. A Dorintec também trabalha com estações de carregamento, de carregadores EVS, então nós temos 2 já instalados nas nossas cidades, em pontos estratégicos.
2: É o registro de câmeras nos cruzamentos?
3: A gente tem os carregadores de veículo elétrico, que é uma outra solução, mas que é importante já pensando em mobilidade, pensar em mais estações para a nossa cidade, que é uma demanda, é uma necessidade, já está acontecendo e a gente sabe disso, né? Então hoje eu tenho acesso e eu sei quantos carros são emplacados mensais aqui na nossa cidade e não são poucos. Está aumentando a frota.
2: Tem fila para carregar?
3: Tem fila para carregar nos nossos carregadores. Então isso é bem importante de trabalhar tudo bem junto, Otávio, nesse momento com...
2: Não, eu digo o seguinte,
3: semáforos, para pedestres, é um sonho, né? É um sonho, acho que é um sonho que a gente pode realizar, né? Uma passagem do pedestre,
2: flagrar uma infração... Quanto liberar o sinal verde quando não tem...
3: Exatamente, a gente pode ter estações para parada do pedestre, onde ela fica com voz, né? Voz ativa, um assistente de voz falando, pedindo para ela esperar. Espere, espere, espere. Já ajuda muito as pessoas a não atravessarem a rua, assim como outras soluções de tecnologia. Então a Dorintec hoje trabalha assim no residencial, mas a gente tem esse outro lado que é importante mencionar, que é para os carregadores veiculares, mas que também pode ser associado e auxiliar na mobilidade.
4: Aí uma dica aí, Otávio.
0: Todos esses temas, eu estava até olhando aqui um tema dos carregamentos elétricos, todos esses temas a gente tem tratado ali. Nós estamos, inclusive, em andamento, depois é importante que o pessoal acompanhe os registros, nós estamos, através da Coimpel, nós estamos na 6ª edição do Inova Lab, que é um conjunto de encontros com empresas do Brasil inteiro, na verdade, que procuram a prefeitura para oferecer tecnologias, geotecnologias, serviços de informação. Essa semana está ocorrendo o 6º Inova Lab e fica tudo registrado no site da Coimpel. Depois é importante até para quem tiver interesse dessa busca lá no Inova Lab.
2: Meus amigos, querem perguntar? Professor João Manuel King, bem-vindo.
5: Boa tarde a todos. Prazer estar novamente.
2: Pérez, de urbanismo.
5: Deixa eu só me situar.
2: Otávio,
5: né?
2: É, Otávio.
5: Otávio, isso. Já estivesse aqui outra vez já.
0: Não, primeira vez que eu
5: estou. Era muito parecido contigo, outro secretário. Acho que era o Matheus que esteve aqui, né?
0: Matheus, Serviços Urbanos.
5: Serviços Urbanos, eu acho interessante que venham representantes do Executivo. A gente sabe que Pelotas tem muitos problemas, realmente. Não é fácil resolver tudo o que está acontecendo. Eu já contei aqui semana passada que até o Gastão reproduziu a minha mensagem que eu mandei de casa, que eu tive lá naquela rua, Ruth Bonoff, finalzinho das Cerezendas, passando lá, aquele grande supermercado que tem lá, passando trecho. Fui levar meu neto em casa à noite, e quando eu me deparei com a rua que não é calçada, acho que estava aqui ontem, acho que...
0: Estava aqui.
5: E aí, eu digo, meu Deus, era mais ou menos 1 quilômetro até o final da rua, a casa dele mora. Eu andava, acho que a 5 quilômetros por hora, parecia aquele touro mecânico dentro do meu carro. Pulando, pulando, pulando. Aí eu me deparo com um lago, lago ocupando lado a lado da rua. Diga agora, o que, que eu faço? Será que é fundo? Será que não é fundo? Aí eu resolvi tentar ir pela esquerda, meio que subindo a calçada. Aí vi aquele barulhão, minha traseira bateu em algum lugar, eu disse, tá, quebrei tudo agora. Aí fui na área, quem foi? Horror na rua. Aí o secretário que esteve aqui ontem, que ele era da onde, Paulinho? Qual é a secretaria que esteve aqui ontem? Obras e pavimentação. Achei que era com ele.
1: Obras e pavimentação.
5: Não, ele falou que não. Ele falou que
1: asfaltadas.
5: É, eu não sei se é jogo de pula.
1: Tá? Não, isso é um fato histórico aqui,
5: Pelota. E a minha nora, depois me disse, a prefeitura esteve aqui, olhou, não fez nada. Enfim, é apenas um exemplo dos problemas que... Deve ser isso aí, um exemplo de uma rua. Com essa chuvarada que deu aí, é um grande problema. E para encerrar, a gente está falando de mobilidade urbana. Eu vim de carro para cá agora, parei na sinaleira da Anchieta com voluntário. Eu vinha pela Voluntários, parei na Anchieta. Vermelho para mim. Só que eu parei um pouquinho, já passando um pouquinho, não enxergava o sinal. Então eu tinha que passar, cara. Eu acho ruim, eu acho que a sinaleira tinha que estar na esquina seguinte. Tinha uma moto na minha frente. Digo, bom, vou, quando a moto arrancar, eu arranco. E o cara arrancou e estava vermelho para a moto. E eu fui atrás dele. Pô. Quando eu vejo o cara da planchinha, eu fiquei de uma vergonha. Não, pior é que eu sei que motoqueiro, a maioria, não respeita sinal.
2: Faz isso.
5: Não respeita nunca.
3: Não cuidam deles mesmos.
5: Esse é um grande problema na
3: cidade. Põe vida, risco a vida deles.
5: Não tem solução, é a consciência, é a educação, fiscalização, que não existe também, muito pouca. Desculpe, eu não entendi qual é a tua função.
3: Eu sou engenheira de computação.
2: Foi anunciada. Engenheira de computação, dona da Dreamtech, engenharia domótica.
5: Que maravilha.
2: Falamos sobre isso aqui no início. O senhor chegou atrasado, professor.
5: Puxa,
2: vai levar menos dois aqui.
6: Perdeu a hora da chamada, era por volta da primeira aula. Pode
5: ensinar isso. Por uma boa causa. Eu estava comprando os doces para mandar para São Paulo.
2: Ótimo. Você chega em casa e diz assim: Alexia, levanta a cortina, liga a televisão e o ar-condicionado no quente, 26 graus.
3: Pronto. Exatamente. Eu faço isso, eu faço esses serviços. E é importante mencionar aqui que eu sou mulher, engenheira de computação, e que eu fundei a empresa dentro do Parque Tecnológico.
5: Ah.
3: E eu não tinha recurso. Então o início foi muito difícil. Foram mais de 100 nãos que eu levei e carrego até hoje comigo eles no meu sistema. Né? Até ter um orçamento que disse sim. E o Pelotense disse sim para mim. Tá, então, eu tenho grandes clientes, tenho clientes como César Alfa, que foi um dos primeiros sims que eu ganhei, que são homens e famílias que contrataram o meu serviço. E a gente sabe que o mercado feminino na área da tecnologia é um pouco complicado, mas eu tenho sucesso, eu tenho a minha loja, eu tenho o meu espaço, eu conquistei. E o importante que eu quero levar, minha palavra, gente, é ressaltar isso e ajudar outras mulheres também, né, que gostam de tecnologia, mostrar para elas, olha, é difícil, mas a gente chega lá e a gente é respeitado, assim, hoje estou aqui, né, uma mesa majoritariamente masculina e agradeço muito essa oportunidade.
1: Legal. Obrigada.
5: Parabéns, muito bom.
1: Cumprimentar pela tua iniciativa, né, embora eu sou apaixonado pela tecnologia e tenho um filho que lida com a área e a casa dele é toda tecnológica, né, então... Ligar o ar-condicionado antes de chegar em casa, isso aí já é coisa do passado, não. Essa tecnologia que pode ser voltada para a cidade, mas para nós é um sonho, né? Que vai levar muito tempo. Tecnologia custa caro, Brodbeck, mas em termos de aplicação na mobilidade urbana, por exemplo, né? Se nós não conseguimos resolver as questões sociais, os roubos de fios, né? Como é que nós vamos ter uma tecnologia adequada nisso aí? Mas em termos práticos, assim, primeiro te cumprimentar.
3: Obrigada.
1: Eu não faço distinção entre empresas de homens ou de mulheres.
3: Muito obrigada. Tá? Isso é muito bom.
1: Não tenho nenhum tipo de preconceito. Trabalho, tenho uma empresa de consultoria, faço consultoria para vários tipos de empresas, especialmente as empresas familiares. Né? Mas para mim, as mulheres são tão competentes quanto os homens e vice-versa. Não é uma questão de...
0: Algumas vezes até mais competentes. Né?
1: Em alguns pontos, as mulheres têm uma competência melhor do que o homem. Né? Dentro das empresas, por exemplo, elas têm um foco muito mais apurado do que os homens. Né? E uma outra situação bem real, que é muito antiga, né? Mas, por exemplo, qualquer empresa que recebe uma fiscalização, se é de homem, normalmente é de um jeito. Se é de mulher, tu fica atento porque elas vão a fundo. Né? Então, são muito mais perspicazes nisso aí. Então, não tem... Né? Sobre a mobilidade urbana, eu quero ser bem prático assim. Tem alguns pontos em Pelotas, é um pavor a mobilidade urbana em Pelotas. É um pavor. Né? Todos nós sabemos. Tem alguns pontos que podem ser melhorados de imediato. Já levantamos esse problema aqui há mais de ano aqui em Pelotas, por exemplo, prolongamento da Avenida Bento Gonçalves lá com o bairro do Caçal. Já foi dito que era obrigação de uma construtora, depois passou para outra, depois passou para outra. E a tal, aquela ponte ali da bairro do Caçal, aquilo ali é uma coisa para... que ninguém consegue decifrar.
0: Chama a NASA, que perigo.
1: Não, a NASA também foi chamada já, também não resolveu.
0: Um convite à valsa, né?
1: É, um convite à valsa.
0: Aquilo ali é planejamento urbano, aquilo ali é a Secretaria de Trânsito que tem que resolver.
1: Não, mobilidade urbana. Então,
0: são pontos assim. Tem um problema de conflito de atribuição.
1: Tem.
0: Confusão para o leigo entender. É mobilidade urbana, a outra só trata de rua asfaltada. Não tem isso, cara.
1: Buraco de rua
0: asfaltada. E pavimentação. Uhum. Paralelepípedo é pavimento. Paralelepípedo irregular é pavimento. Saibro é pavimento. Macadame é pavimento. Tudo que tiver na via é pavimento.
1: Mas nós temos uma prefeitura...
0: Aí só trata do asfalto, aí o outro só trata do paralelepípedo. Não, isso não existe isso aí.
1: Nós temos uma prefeitura rica que permite ter uma secretária só para...
0: Planejamento de outro governante, será o quê? Mas é complicado entender isso aí.
1: Então a minha colocação é essa, tá? Tivemos lá um problema, não é agora do atual governo, mas não vamos... Falando da cidade de Pelotas, nós tínhamos uma situação lá na frente do Cromos, né? Que bloquearam lá um acesso porque não sei porquê. Aqui a situação na frente do Carrefour.
0: É. Um entulho de areia.
1: É, botaram um entulho lá porque a gente tinha que fazer a volta lá, não sei a mando de quem. Aqui na frente do Carrefour é a mesma situação. Existem espaços dentro da Avenida Bento Gonçalves que poderiam ser abertas as vias diretas ali.
0: E na Juscelino também.
1: Na Juscelino também. Mas. É o que eu digo, algumas soluções, elas podem ser buscadas com rapidez. E para te passar a palavra, para não me estender muito, tem coisas aqui em Pelotas que impressionam. Uma solução boa, excelente, que foi dada é lá na Fernando Osório para a entrada para as três vendas ali. Né? Ao longo dos anos, sinaleira para lá, para cá, a solução agora foi perfeita. Né? Liberou o lado direito e vai em frente. Mas as coisas chamam a atenção da gente. Agora está sendo implantado as câmeras, né? Todas, né? Nas rótulas. Tem poste de luz que vai abastecer essas câmeras a meio metro do fio de uma rótula. Antes de entrar essas câmeras em funcionamento, os postes vão ser derrubados. Alguém depois vai dizer assim, olha, vai ter uma solução, né? Vou dar um exemplo ali na rótula do posto do Google, no Laranjal, ali o poste da carga elétrica ali, está meio metro do fio. Não vai durar. Tá? Mas me pego mais nessa questão de mobilidade das coisas que podem ser, né? Facilmente, parece que não é da prefeitura construir aquele acesso ali da Barros Caçal, da Avenida. Quando é que vai sair isso aí? Né?
0: Então vamos lá. O nosso compromisso é enfrentar os temas diretamente, digamos assim. Podemos tratar de todos eles. Vou dar alguns toques, então. Na Fernando Osório, a gente teve a oportunidade de ajustar o projeto que estava em andamento, né? Assumimos o governo lá no ano passado e aí fizemos a fase final e a gente pôde ajustar a geometria do cruzamento. Não tinha aquela previsão e nós tempestivamente ali conseguimos intervir, ajustar com a empresa, adequar aquele cruzamento ali. E a nossa diretriz geral dos cruzamentos é pela simplificação. Também podemos fazer, ter feito uma abordagem que melhorou, ela ainda está incompleta ali no cruzamento do Big do Carrefour, que tu mencionaste, de certa forma, com a Secretaria de Transportes e Trânsito e uma lógica de simplificação da geometria do trânsito, a gente conseguiu dar um bom enfrentamento, embora ali ainda faltam complementações de sinalização horizontal, sinalização vertical e semafórica, inclusive, que por falta de recursos ainda não foram abordadas. Sobre a ponte da Barros Cassal, ali é um problema de planejamento urbano, na verdade. Ele é fundamentalmente da secretaria onde estou, para não dizer que essa coisa que joga para lá.
6: É comigo.
0: Ali é problema de empreendimento incompleto e mal aprovado. Porque, na verdade, a gente conduziu dois grandes parcelamentos do solo ali que se responsabilizaram em tratar um lado da Avenida Bento Gonçalves, do prolongamento da Bento Gonçalves. E não trataram a Bento Gonçalves como um elemento integrado, inclusive estabelecendo as conexões. E aí aquela ponte que a gente carinhosamente chama da Ponte da Índia, porque ela tem que permitir todas as inflexões, inclusive a inflexão à direita, depois de passar pela ponte, quem desce em direção lá ao Parque Una, porque não, as outras demais conexões não foram estabelecidas. Nós estamos já recuperando esse tema, chamando essas empresas que fizeram esses parcelamentos do solo, inclusive para constituir a primeira ponte adicional na altura da Artur de Souza Costa, que é inclusive uma obra que nós temos recursos dirigidos de emendas parlamentares para fazer a estruturação da Artur de Souza Costa, que conecta essa região da cidade que estamos falando, para quem está conseguindo se localizar, com a Zona Sul, as áreas baixas, ali o bairro Navegantes, conectando ao centro mais diretamente. De modo geral, uma lógica da mobilidade de Pelotas é nós superarmos a fase que ainda estamos, que é da estruturação axial. Nós somos ainda muito dependentes das nossas avenidas estruturantes dos bairros, Duque de Caxias, Fernando Osório, Domingos de Almeida. E justamente esse plano de mobilidade que apresentamos para conectar com o tema já é uma outra lógica, que são avenidas estruturantes que ligam bairro a bairro, em que a mobilidade não depende exclusivamente do trânsito pelo centro. Uma espécie de uma radial, né, de um arco convergente. Então são diversos pontos assim, que nós estamos tratando, desde a macroestruturação da cidade até aquele ponto em que falta dinheiro para tinta para concluir a adequação do cruzamento do Big, mas que não nos impede de ir lá e fazer a operacionalização e, de certa forma, minimizar ou melhorar, dar alguma eficiência naquele cruzamento. Então tem diversos pontos, outros foram tratados, eu nem vou pautar todos, podemos voltar em alguns se vocês quiserem. E é isso mesmo, na verdade, a lógica, vocês falavam dessa questão da segregação das funções, muito pelo contrário, nosso papel é de articulação entre o trabalho das secretarias, todo mundo responde pelo governo e o trabalho é integrado necessariamente.
1: Eu tenho uma pergunta, meu amigo, há quanto tempo existem as secretarias? Foram criadas agora ou são?
0: Desde sempre.
6: Ah, desde sempre, não é? Mas viveu agora.
0: Inclusive eu relatava aqui um movimento dos governos anteriores, da tentativa de fusão dessas secretarias, estou falando da Secretaria de Planejamento Urbano e de Transporte e Trânsito, que durou 6 meses. Em 6 meses teve que ser desfeito, porque administrativamente não foi lá à época capaz de ter, por exemplo, junto uma única Secretaria de Mobilidade, que inclusive dava nome antigamente à Secretaria em onde estou. Sem perder as atribuições de tratar da mobilidade, nós propusemos uma simplificação de nome, chamando Secretaria de Urbanismo, que é essa secretaria que tem a intenção, ao menos, é bastante pretencioso de tratar os temas da cidade, assim, bastante integradamente e dialogando com todas as pastas.
7: Porque, na verdade, não deveria existir conflito. E o conflito eu chamo de interação. Né? Quer dizer, as áreas comuns, porque as secretarias vão ter áreas comuns com as outras, né? Se elas forem bem entendidas, nós vamos ter uma conexão, né, harmônica. Eu digo, pessoal, é o complexo, né? Então tem uma teoria que o pessoal ignora, que é da complexidade, que é exatamente para que isso aconteça. Porque nós estamos habituados, assim, como disse o Brody Beck aqui, né? Uma secretaria trata de ruas asfaltadas e outra de ruas sem asfalto, né? Sem pedra, com terra. Né? Quer dizer, isso é uma coisa retrógrada. Porque, na verdade, nós tínhamos que tratar isso tudo de forma harmônica, para que não acontecesse essas coisas. De repente, tem ruas que desembocam em avenidas que não são calçadas, né? E que estão numa zona mais alta. Então, toda a terra, ali na Arcelino tem várias dessas, né? Vem para a pista. E, naturalmente, funciona como lixa, né? E junta lixo, quer dizer, lixa e lixo se junta ali e o asfalto vai para o beleléu, porque não tem quem aguente aquela, não tem pista que aguente esse tipo de coisa. Então, esse tipo de trabalho tinha que ser feito de forma harmônica. Você sabe, tem que haver integração. Sim, mas a integração não é simplesmente no papel, né? Ela tem que ter a responsabilidade da integração, porque as coisas não podem funcionar isoladas. Elas têm que funcionar em conjunto.
2: Essa é uma constante do serviço público, buscar essas integrações. O mesmo, às vezes, vale para o...
7: Essas desintegrações.
2: Às vezes, vale, é feito um serviço de saneamento, depois é feito a pavimentação, aí daqui a pouco tem que fazer uma ligação de um prédio que chegou depois a pedido, aí tem que ir lá abrir, aí o asfalto já fica com aquele remendo. Mas isso é um desafio, não é nosso, é um desafio de todo o serviço público de modo geral. Essa otimização, ela vai ter que se encontrar a questão da drenagem, tem um órgão que faz a macro drenagem, outro faz a drenagem menor. Nós vamos ter que fazer
7: exatamente o que eu estou falando.
2: Digamos, logístico de encontrar um denominador comum, porque assim, a gente tem um programa que possa melhorar isso aí. Mas tem algumas coisas que não tem como fugir.
7: Mas aí depois
2: asfalta uma avenida. Aí depois vem um empreendimento. Aí aquele empreendimento recebe o licenciamento, o Habites, para fazer a ligação da água, da luz, da tudo. E aí tem que abrir para fazer. Não tem como, não. Tem algumas coisas que não tem como.
7: Mas tudo tem que se integrar
2: com o ônibus também. O progresso às vezes vai atropelando coisas, que a gente vê coisas, às vezes, que não. A gente vê coisas que foram feitas no passado que a gente não jamais faria hoje. A gente destruiu coisas aqui no centro de Pelotas que hoje não destruiria.
7: A chamada rótula do Big ali, aquilo não, hoje não tem
2: efeito. Então, com certeza. Tem que pensar na frente, e é difícil isso aí. Pô, que se destruiu de coisa aqui em Pelotas, gente. Né? Eu digo, a cidade gosta de vangloriar que os seus filhos lá no passado iam estudar na França, em Paris. Pô, será que não perceberam que podiam ter feito a mesma coisa aqui? Quando vinham, quando voltavam, né? Nós tínhamos preservado um centro histórico, um sítio, que seria hoje um objeto turístico.
5: Eu acho que o que mais nos indignou aqui foi quando o secretário Matheus esteve e contou sobre a quantidade de lixo descartado de maneira irregular em Pelotas, que representa 50% de todo o lixo coletado. Largado em lugares nunca imaginados, que eles têm que ficar à procura para poder limpar.
1: Quando o Berdão de
2: novo interromper,
1: pessoa abre o vidro do carro.
2: O que eu falei ontem? Do plástico.
1: Abre o vidro do carro e joga o lixo no meio da rua, da avenida. Abre o vidro do carro e.
2: O maior inimigo da cidade é a pessoa que recolhe o lixo dentro de casa e faz da sacola de supermercado uma bolota. Dá 5, 6 nós, fica aquela bolota ali e atira aquilo antes do.
5: Não é mais comigo.
2: Antes da passagem do recolhimento. Aquilo ali vai para o canal e vai para a casa de bomba, queima a casa de bomba, entope a saída da água. É o maior problema. Você vai num dia de chuva, no local onde tem o desaguar da bomba. Aqui está lotado dessas bolotas. A primeira coisa que tem era proibir essa sacola de plástico. No Uruguai ia fazer isso. O Uruguai se quer usar a sacola de plástico do supermercado, tem que pagar.
7: Sim, mas aí tu vai comprar a sacola para botar o lixo, em vez de usar do supermercado. Tu vai substituir uma coisa pela outra.
1: Em hipótese alguma.
7: Como não?
1: Então me explica. Em hipótese alguma.
5: Sacola.
2: Pagar a sacola?
5: Eu tenho um ponto de venda no Laranjal lá que eu sou conhecido como dono da sacola. Estou
7: falando de sacola plástica.
5: Não?
7: É isso que eu estou falando.
5: Sim, mas.
7: Se o supermercado não me der a sacola, eu tenho que pagar com o meu caso
5: atrás. Não, leva a sacola de casa.
7: Leva a sacola de casa.
5: Não, pagar a sacola. Leva a sacola de casa.
7: A minha conta
5: a sacola é estourável. Eu levo, mas tem eu levo a sacola dentro do carro. Cara,
7: tá cheio de sacola. Depois eu moro onde?
5: É?
7: O lixo.
5: Como? O saco de lixo.
7: Separa o lixo. Mas tem que comprar um saco.
5: Mas nós estamos falando só da
1: Sim.
7: Mas tu pode aonde? É do casaco?
5: Mas
8: Poderia
6: usar um saco pra... Em alguns lixos, sim. Mas, Beck, alguns lixos.
8: É pra gozar?
6: Agora a gente pode diminuir bastante o uso desses sacos plásticos. Agora o famoso lixo do banheiro, né, tem que ser essa agulha plástica, né?
8: Óbvio. O lixo da cozinha tem que ser o lixo dos banheiros, tem que ser.
2: O papel já é. Ele se desmancha, ele se desintegra. O
6: reciclável?
2: O papel higiênico, ele se
6: desintegra. O papel tem algum plástico reciclável, mas.
2: Não, o papel do banheiro, ele se desmancha na água.
6: Não, olha, nós não temos. Aonde eu moro não tem sistema de esgoto, então eu não posso usar isso.
2: Intervalo, vamos fazer intervalo. 13h48, hora certa, em nome da Ótica Cristal. 12 para as 2. A gente faz um rápido intervalo. Volta em seguida aqui para o nosso bate-papo com o secretário Otávio Pérez, com a Rocieli e os nossos amigos do 13.

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0: 4 para as 2. 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Neif, Rogério, Ocieli, o projeto dos 200 milhões,
1: Então, vamos botar...
0: O projeto foi feito aqui pela Secretaria?
1: Todo pela Secretaria, eu estava contando para os colegas, então no nosso governo nós incorporamos a antiga unidade gestora de projetos, a antiga CEPLAG, na Secretaria de Urbanismo. Nós temos um trabalho muito mais, como a gente diz, integrado no desenvolvimento e execução dos projetos e das obras e da captação de recursos, né? Nós submetemos cerca de 500 a 600 milhões de reais no PAC do ano passado, fomos contemplados em cerca de 400 milhões. Desses 400, 200 são desse projeto de mobilidade que a gente trouxe a público. Esses recursos são demandantes de financiamento, tá? O governo federal entra como subsidiário do financiamento e eles contemplam 4 subprojetos. Um é o cruzamento especial da Fernando Osório com a Salgado Filho, uma promessa de campanha, um tema debatido aí na época das eleições. E era um projeto que já existia no âmbito da prefeitura. Esse já existia, a prefeitura já investiu em anos atrás num projeto desse cruzamento. Fizemos o projeto, então, para a estruturação das duas avenidas, uma no Guabiroba e outra no Dunas, a Teodoro Miller e o Corredor do Obelisco, a Manuel Antônio Pérez. Isso é duplicação e estruturação dessas avenidas, que o Manuel Antônio Pérez sequer existe, na verdade, né? E depois o outro projeto, que é a continuidade do caminho do ônibus, que são 10 intervenções em 10 territórios periféricos, tratando da alça do caminho do ônibus, as alças finais, onde o ônibus faz a curva, praticamente. É um projeto de 55 milhões divididos, então, nesses 10 territórios, justamente, como falava o companheiro ali, de tratar da completude, completude do sistema das ruas pavimentadas, né? Aquele trecho que não tem pavimentação e estendendo calçadas, inclusive, onde as pessoas moram, para que possam caminhar com segurança e tirar o pé do barro até a parada de ônibus. E também tem um projeto de renovação da frota, são 15 ônibus elétricos que ingressam no nosso sistema de transporte coletivo com recursos públicos municipais, né, uma espécie de início de subsídio no sistema de transporte coletivo, com esses ônibus mais energeticamente, funcionalmente mais eficientes, inclusive visando aí uma redução na tarifa do transporte coletivo, que hoje o usuário paga o transporte, o serviço, a operação e o ônibus, né?
0: O governo federal, então, ele não financia, ele serve como um avalista desse financiamento.
1: Nas linhas do PAC que não tem previsão de orçamento geral da União, OGU, já, ou o que a gente chama de subsidiado, né?
0: Certo.
1: Fundo perdido, ele entra como subsidiário do financiamento. Isso, em geral, assim, reduz a taxa de juros pela metade, além de dar uma carência aí de 4 anos nesses pagamentos.
0: Uhum. E tem uma contrapartida do município também.
1: Tem uma contrapartida, como todas as captações de recursos, tem contrapartida do município, né? Uhum. Inclusive as emendas federais têm contrapartida do município.
2: E esses ônibus elétricos já virão com ar-condicionado, com certeza.
1: Sim, são ônibus grandes, ônibus elétricos, inclusive os carregadores também.
2: Porque o próximo verão está prometendo algo sério.
3: Acho que não tem abre janela.
0: A previsão, digamos, agora ele passa por um trâmite burocrático, tem que ser aprovado na Câmara e depois a questão da
1: estatão. Nós já tivemos essa aprovação do PAC no ano passado, nós viemos desenvolvendo os projetos executivos, estamos prontos para encaminhar as licitações e precisamos da autorização legislativa para acessar o financiamento. Feita essa autorização, aí é só o trâmite do processo licitatório mesmo, né? Os prazos de publicação da licitação.
4: E aquele saneamento foi o do ano passado, acho que foi.
1: Isso, o saneamento também foi uma linha do ano passado. Esse está em processo licitatório já, que trata da drenagem do Vasco Pires, do Ariel Fundos. E também está falando das estações de tratamento de esgoto.
4: Isso,
1: essas são recursos captados lá em 2024. Esses também foram, mediante financiamento, eles foram aprovados na Câmara dos Vereadores o ano passado, autorização para acessar esses financiamentos, nessas mesmas condições, né, subsidiadas pelo governo federal, e eles estão em processo de licitação. São duas estações de tratamento de esgoto, a estação do Simões Lopes e a estação do São Gonçalo.
4: E as redes?
1: E as redes adutoras.
4: E, laranja, e no Laranjal, como é que fica?
1: O Laranjal tem a estação de tratamento lá. Sim, funcionando. O, não tem investimento de rede ainda previsto, com exceção de algumas compensações e compromissos dos empreendimentos que estão saindo do Laranjal, que nós estamos em desenvolvimento dos projetos.
4: Na parte juntos. De cima.
1: Mas elas vão captar esse, esse esgoto desde a parte de cima, vão conduzir pelas partes baixas e vão vir assim, otimizando o sistema até encontrar lá a estação de tratamento de esgoto.
4: Eles fizeram isso aí.
1: Algumas redes, né? Isso. Algumas redes.
4: É, mas no Santo Antônio e Valverde, vamos chamar assim, né? E naquela área, o que, que é previsto de concreto?
1: O que está sendo desenvolvido concretamente, como eu disse, é essa,
4: para essa região.
1: É essa rede. É essa rede que vai pegar lá desde a caixa d'água lá da, da José Maria da Fontoura, né, onde estão aqueles empreendimentos, vai se refazer as adutoras desse percurso até a estação de tratamento de esgoto e as conexões do, ao longo desse percurso. É o que tem planejado por esses empreendimentos em que
4: partem. Eu digo assim, em direção da, assim à praia, aquela da, dessa avenida, né, até a praia. Já está previsto tudo.
1: Está previsto e são os planos de continuidade dos investimentos do SANEP, além das redes que já existem, né? Cerca de duas ou três quadras a partir da praia já existem.
4: Pouca as redes, coisa ali. Né? Então é uma coisa que a gente pode dizer que está garantido que vai acontecer.
1: Está garantido, vai ter essa adutora de esgoto que vai passar mais pelo meio do, do Laranjal, sim, que vai dar conta de receber e conduzir esses esgotos, dessa micro rede de esgotos das demais quadras.
4: Para tratamento.
1: Para estação
4: é aquela mesmo.
1: Aquela mesmo lá. Cujo problema grande dela é a falta de vazão mesmo, né? Nós precisamos colocar o esgoto, sim, lá dentro para que ela
4: produto para trabalhar.
1: Para que ela tenha funcionalidade.
0: O Rogério tinha uma pergunta.
4: Não, eu ia falar outra coisa, então não tem nada a ver com o assunto, mas vamos encerrar isso aí primeiro.
0: Não, mas tá. Não, mas tá.
2: Eu queria ouvir um pouquinho mais sobre a DreamTech. Eu agora estava olhando aqui e vi uma reportagem com a minha otorrino, Clarissa Castanho.
5: Doutora Clarissa!
2: Então eu já pude imaginar que a coisa é um pouco mais ampla em termos de aplicação. Né?
5: Sim.
2: Não só em residências, como foi falado no início,
5: exatamente,
2: mas também há várias outras opções, né? Podia falar um pouquinho sobre isso, acho interessante.
5: Na clínica dela foi implementado um sistema de automação com controle de acesso e temos também automação de toda a iluminação, cortinas, mas o principal, acho que assim, o diferencial dela, né, é que ela tem um aparelho que faz exame nos pacientes dela, então, através de um televisor, ela já dá comando de luz e automaticamente o próprio paciente pode se ver imediatamente.
2: E tu tava de vítima aqui na reportagem.
5: Isso, eu fui testada, eu fui a cobaia. Né, mas faz parte do serviço. Então, o paciente tem esse recurso, né? No consultório dela, ele consegue visualizar o exame, consegue se enxergar.
2: Já passei por isso também.
5: Então, já tive isso por dentro, né?
2: Fantástico.
5: Com ela. É.
6: Aí ela é maravilhosa. Entre o equipamento e...
5: E a automação. Então, automação. Ela tem um comando. Ela só tem que falar... não me lembro se é a cena agora, mas acho que é Alex Exame, enfim. Bem simples. É um comando. E com este comando, toda a parte de vídeo que está sendo passada ali já passa automaticamente para um painel de televisor dela. Baixam-se as cortinas. Diminuindo a luz. Não é uma coisa só. É o conjunto, para que o paciente tenha a melhor experiência e realmente consiga visualizar. E ela também, né? Consiga realmente ter uma precisão. Então, a gente não está mais falando apenas de conforto. A gente também está falando de resultado aqui. A automação também vai proporcionar o melhor resultado. Mas que legal que você... É. O paciente, ela é maravilhosa.
2: Não, ela também tem a clínica do sono. Né?
5: Exatamente.
2: E eu fui cliente dela lá no início. Até hoje eu uso o CPAP.
5: Aham.
2: Isso faz 16 anos atrás. E ela foi que me indicou o CPAP. E eu não sei se também essa área também já está sendo abordada pelo teu trabalho, ou não?
5: Por não, aí a gente já... Aí já é uma área da saúde, a gente trabalha nos espaços, uhum, né, de residências, espaços corporativos. Eu vou, perfeito, mexer nos dispositivos, assim, que são residenciais. Mas ela trabalha bastante ainda com essa área do sono, enfim, ela é especialista, né, na nossa região e no Brasil. Grande palestrante também.
2: E grande aventureira.
5: Também, tá?
2: Viaja bastante.
5: Subindo umas montanhas agora.
2: Acho que é bem legal que ela fala.
1: Sabe, né? Acho que a empresa é oriunda do Parque Tecnológico, né? Com apoio, sim, das instituições de ensino, inclusive, da própria prefeitura. E agora nós estamos com a iniciativa do novo hub tecnológico, né? Do Parque Tecnológico voltado em saúde, né?
6: Uhum.
1: um recurso acessado pelo FINEP, a Fundação de Apoio Universitário, que está executando, né, lá ao lado da LifeMed.
5: Lá do LifeMed.
1: Tem um parque tecnológico voltado a esse desenvolvimento em saúde.
6: Sim, o Hub se conecta,
1: inclusive, na automação dos elementos em saúde. Sim, né?
5: Estamos isso. Muito... Interessante.
0: Robótica, né? Está muito presente na saúde hoje, né? Ela tem desenvolvimento muito... digamos, atuante na área de cirurgia, a gente tem visto, né? Bons exemplos, né, nessa área. Isso foi falado aqui já a respeito desse hub tecnológico nessa área da saúde.
1: Para não deixar de falar dos investimentos públicos também, com recursos do PAC, não recursos do PAC, nós estamos concluindo a obra do Hospital Pronto Socorro, é a Secretaria de Urbanismo que conclui a obra. Final da semana agora vem o Grupo Hospitalar Conceição, já tratando da transição. E nós estamos iniciado ali a obra da Policlínica e do SER, ali no Parque do Trabalhador, né, junto ao SESI, ali, que estamos construindo esses dois grandes equipamentos de saúde de atendimento especializado, né? Uhum. De atendimento em policlínica e um centro especializado em reabilitação, especialmente reabilitação motora, né? Então, inclusive, está conectado ali com o estádio municipal, o centro de reabilitação, cuidados paliativos, toda essa frente de saúde.
0: Aliás, amanhã teremos a presença da doutora Julieta Fripp, que é nessa área.
1: Então, minha colega lá da PUPEL.
0: A secretaria... trata da construção do...
1: Da construção, todas as obras listadas, assim, a Secretaria de Urbanismo está conduzindo nessa incorporação da unidade de projetos. Sim. Especialmente esses equipamentos, saúde, educação e assistência social, todas elas em nossa...
0: Fiscaliza, que a construção
1: é uma empresa. É isso, tu projeta, licita, terceiriza e fiscaliza a execução.
0: Fiscaliza a execução, interessante. Muito bem. Bom papo aqui com o secretário Otávio Pérez. Secretaria de Urbanismo, que ficou enxuta no nome, né? Urbanismo, mas eu vejo que tem inúmeras tarefas.
1: Foi uma questão de simplificar mesmo, assim, porque o
0: sistema... Tudo ligado ao urbanismo, né?
1: Tudo ligado, né? A parte espacial e essa aptidão técnica, assim, em arquitetura e construção, passa muito pela Secretaria.
2: Otávio, o que tu nos disse sobre as ciclovias e ciclofaixas? Porque eu não escuto mais nada a respeito disso, que foi implantado daí algumas em condições precárias, outras sendo mantidas. Como é que estão os planos da Secretaria sobre isso? Ou não é contigo?
0: E deixa eu adicionar também, a gente podia estar um toquezinho em questão, plano diretor. Foi encaminhado, hoje nós temos um plano diretor, ele foi aprovado, esse complate, você falava, teve uma certa polêmica na configuração do complade, foi resolvido isso tudo?
1: Vamos lá, vamos respondendo sobre isso, são temas que me tocam diretamente desde sempre. Primeiro, as ciclovias. Na verdade, nós temos uma cidade que avançou bastante a ciclovia nos últimos anos, né? Eu desde sempre, do movimento ativista, através da universidade, vamos buscar a ciclovia, se implementou uma série de ciclovias. Eu diria hoje que nós temos uma cultura bem constituída disso, inclusive que as obras... quando se são vias que mereçam ter um sistema cicloviário, não deixam de existir a ciclovia. Então, quando estamos falando de Teodoro Miller e Corredor do Obelisco, está lá no projeto a
0: condição. É condição obrigatória, né?
1: Condição obrigatória.
0: Obrigatória, senão não vem financiamento.
1: E como bem observou o companheiro amigo, nós estamos com uma demanda de manutenção das nossas ciclovias, de fato, né? Aquelas implementadas, talvez até assim, bastante provisoriamente implementadas, eu diria, né? A maioria do nosso sistema cicloviário é no modelo de ciclofaixas, que é aquela que nem a segregação absoluta e a segurança plena tem. Eu sou usuário de ciclista, ando com meus filhos, e é uma atividade bastante arriscada, assim, né? Porque tanto pela condição de manutenção, quanto por essa solução, assim, que não é aquele modelo ideal, segregado, né? Do nosso
4: tem
1: sistema
4: muito conflito, muito ciclofaixa, ou ciclovia, né? Com as vias
2: de carros, né, isso aí. Então eu pergunto porque o meu irmão trabalha contigo, é o Guto.
1: Olhei.
2: E ele é apaixonado por ciclovia e ciclofaixa. Acho até que algumas ideias talvez tenham sido dele lá no início.
1: Ele é um condutor dessa
2: parte. Ele é muito, muito interessado nisso. E por isso que eu perguntei.
1: Mas é isso, assim, é um tema que a gente precisa, enquanto sociedade mesmo, assim, estruturar que essa parte que representa esse primeiro movimento aí, muito bem conduzido pelo Guto, inclusive. Quando eu estava lá do outro lado, eu era mais do ativista, né, de cobrar. Mas o principal é a constituição desse sistema e a consolidação de uma cultura de ciclovias, né? Não há questionamento assim, que nós temos que investir nesse tema e qualificar o sistema que temos.
4: E muita orientação para o ciclista, né? Porque o conflito é enorme ali na Félix da Cunha mesmo. A gente vê a dificuldade na hora de atravessar uma rua, né? Ele não sabe se ele está na preferencial, se não está, se está numa parte de trânsito, se não está, como é que funciona?
2: São duas mãos,
4: né? Não, quando tem duas mãos, mas quando tem uma mão só para os veículos, né? E a ciclovia
1: é super difícil no contrafluxo, né?
4: É muito.
1: É a orientação do ciclista e do motorista, né? Porque o motorista é o mais frágil, no fundo quem tem que estar. Quem tem que estar conectado, ligado ali.
4: Aqui mesmo na Gonçalo Chaves, com você tem aqui da 7 de setembro, não tem sinaleiro ali. Então, tu fica cuidando muito do veículo que vem do outro lado, né?
1: Claro.
4: Então, que as bicicletas podem passar em qualquer sentido.
1: Mas
4: então, um descuido ali, a gente cuida, eu sei disso, né? Mas a atenção do motorista ali, ela se multiplica, na verdade. Deveria se multiplicar. Para a maioria, se multiplica, porque eu não tenho visto quase acidentes, né? Ali, eu acho que não lembro de ter visto algum. Eu ter visto, deve ter acontecido, né? Mas o que eu percebo é que fica às vezes difícil esse entendimento. Então carece assim mais uma orientação, os ativistas, né, os pessoal que faz essas,
1: orientação, sinalização, orientação,
4: comentar, orientação,
1: prudência no trânsito também, de todas as partes, tanto do ciclista quanto do condutor do veículo. Mas Paulo, respondendo o tema do COMPLAD, com essa mesma franqueza que a gente trata aqui os temas da cidade, a gente trata também da política urbana, né? E a gente conduziu alguns movimentos importantes sobre a política urbana, e uma delas foi um movimento para reconstituir o Conselho do Plano Diretor. Sobre o Plano Diretor, sem muita delonga, nós temos um Plano Diretor aprovado em 2008, que foi revisado, de minha parte, com muitas críticas lá em 2018, mas nós temos um plano vigente, um bom plano diretor, eu diria, obviamente com certas defasagens. O Estatuto das Cidades aponta para revisões a cada 10 anos.

0: E tivemos investimentos aprovados daquele do Fonrigues, depois do processo de enchente aqui. Temos um.
1: Temos captação de recursos no Fonrigues, né? Sim. Não, estamos falando aqui só no Laranjal, são 42 milhões de reais que estão em processo de abertura de licitação para a reconstrução do dique, a macrodrenagem do Laranjal e a casa de bombas. Só no Laranjal são 42 milhões de reais. Hoje, inclusive, a posse é conduzida a posse do presidente Sinscom, né? O Marcos, a frequência está lá na secretaria, debatendo, e eu tenho tratado diretamente com eles assim, a necessidade de nós superarmos essa questão judicial que está colocada e poder... O que a gente faz no cotidiano lá na secretaria, que é debater com usuários e produtores, talvez em agendas separadas, num único lugar, né? Com a transparência e as informações... que a gente tem compromisso em levar à tona sobre a cidade, né? Acompanhar, inclusive, toda essa política de execução, milhões de reais, né? Precisamos avançar sobre isso.
0: Tem uma nova cidade? Uma nova cidade, Rocieli, no futuro?
2: Olha, é um sonho que é possível realizar.
0: A cidade inteligente, que existe na China já, né? Talvez a gente caminhe para isso, professor Neif, né? Um dia.
3: É. Né? O problema é que as cidades inteligentes voltadas para as pessoas, não podem incluir inteligência humana, né?
0: Voltadas para as pessoas, mas... É. Falasse agora no ciclista, em cada esquina tem uma plaquinha com uma bicicleta ali. É. O motorista tem que saber que aquela plaquinha ali indica que tem uma ciclovia.
3: Ciclista, né? Também tem que saber que... também.
0: Mas como disse o outro, o ciclista é mais frágil.
3: Sim, eu estou falando que é um conflito.
0: Ele está dentro do carro, tem uma redoma, está com proteção.
3: Eu sei disso, eu estou falando para proteger o ciclista, não é para proteger o motorista, né?
4: E o pedestre também.
3: Então, mas aí,
4: principalmente, que é o elo mais fraco.
3: Tem as formigas que passam ali também. É. Não dá para mulher. Era ciclista. Mas seja como for, né, eu acho que esses conflitos de trânsito, eles têm uma solução, mas eu acho que é meio difícil, né? Fazer as ruas de borracha para esticar. Né? E aí é a única solução, porque não tem. Né? É muito autônomo, e às vezes a gente está andando na cidade e não tem quase carro nenhum. Fica pensando, a gente está louco, bota sinaleira aqui ali, que nem estava precisando. Né? Mas é para determinados momentos da cidade. Né? A cidade está com muitos conflitos e a tendência é aumentar. Né? E isso sobrecarrega o setor público, óbvio. Né? Porque ele é que tem que administrar essas questões de infraestrutura da cidade, onde vão estar os veículos, as pessoas, né, e tudo mais. Isso tudo é uma coisa que...
0: Além de termos mais veículos, muito mais.
3: Sim, muito
0: 10, mais 20 anos atrás, os veículos também estão maiores. Eles aumentaram de tamanho também.
3: Eles aumentaram, mas depois
0: de... SUV, hoje todo SUV.
3: Mas antes tinha aqueles Galaxy, aqueles carros
0: todos.
3: Eu vi.
0: Era Fusca e 147.
3: Eu vi um carro assim, acho que era um. Eu vi um carro desses, um automóvel de quatro portas, assim, tamanho médio, assim. E aí o cara passou num Gordini. E o Gordini era maior que o carro. Porque a ideia é que ele chega, o Gordini era uma coisa pequena, né? Não, mas passando pelo carro ali, parecia maior que aquele carro. Ele é alto e largo, e, né, um espaço interno à metade, claro.
1: Bem pequeno o carro.
3: E ele parecia pequeno, né? Mas e era. Na época, mas agora então a gente vê esses carros assim, eles não houve muita mudança no tamanho, né? Não houve. Mas o número é que é o problema, a quantidade de carros é que é o problema, né? E tem o tipo do problema é bom, né? Porque tem bastante gente que tem carro, fica mais fácil.
4: Eu acho assim: uma grande solução para os conflitos que tu fala. Quando falou em plaquinha indicando uma ciclovia, as placas em Pelotas são muito pequenas.
0: Eu falei.
4: E os motoristas são muito cegos. Então, por exemplo, são muito
3: cegos. Não,
4: cego.
3: Não, cego não. Cego
4: não. Não quero enxergar. Não enxergar. Só vou comentar.
3: Existe um tamanho,
4: por exemplo. Eu tenho feito palestras para idosos sobre a questão da segurança dos idosos. O que eu vejo? Faixa de segurança e sinaleira de pedestre. 70% não funcionam. Os fios foram roubados, não tem reposição de lâmpada, estão lá, os postes, sinaleira apagada. Então, o que que o idoso tem que fazer? Ele tem que olhar para a sinaleira dos carros, quando enxerga aquela luzinha que é fraquinha, para ver se ele pode atravessar ou não. Começa por aí. Outra, uma coisa, eu falei para o Jacques Redams, que era secretário de trânsito, Jacques,

0: faixas de pedestre, como acontece nas cidades mais inteligentes, o que que acontece? Tu tá a 100 metros da faixa de segurança, como motorista, já tem uma placa enorme informando. Faixa de pedestre a 50, 60 metros. Respeite! Que não tem nada de como enxerga a placa sobre isso. Quando não arranco, não roubo, ela é bem pequenininha, tia. Quer dizer, a pessoa nem sabe se tem faixa de segurança, porque já estão sem tinta, gastas, né? E além da questão da sinaleira de pedestre. Quer dizer, talvez eu não sei o que custo teria isso, mas se otimizasse esses recursos, esses equipamentos, poderia reduzir muito esses conflitos que o Neve fala. Por que que não se faz isso? Falta de dinheiro, eu sei que não é fácil. Mas, puxa, vamos atacar a prioridade, né? Quando, outra coisa é que, desculpe me estender um pouquinho, mas eu ando a pé, de ônibus, de carro, de bicicleta, de tudo. Eu tenho uma rua que eu tenho medo de passar na calçada. Rua Gonçalves Chaves, eu vou a pé no sentido da avenida, do lado esquerdo, e a calçada é bem baixinha. O meio fio, ele é um terço do tamanho do meio fio da Neto. Que é enorme, né? E aqueles carros passam a 60, 70 por hora ali, arrancando da avenida em direção ao centro. Que é uma coisa assim absurda.
1: E
0: eu me encosto na parede.
1: Ah, e ali na Gonçalves Chaves, já que tu falaste, esquina Voluntários da Pátria, que tem sinaleira funcionando, sinaleira de pedestre funcionando,
0: isso,
1: faixa de segurança pintada, aviso de quatro lados. E todos os dias,
0: abraço,
1: ali é um estudo sociológico, porque, então, não é mais de trânsito.
2: Com certeza precisa, Paulinho.
1: Porque
2: com
1: certeza. Ali tem tudo funcionando.
0: E vai piorar, porque as outras escolas trabalham vão ser mais
1: obrigatórias. Todos os dias os caras se abraçam ali, cara.
0: É um problema muito sério.
1: Ali não é de trânsito o problema.
0: É. Não é uma cidade inteligente, é uma cidade burra, infelizmente.
1: Obrigado, secretário Otávio Pérez, pela presença. Obrigado,
3: a satisfação está aqui, a gente fica à disposição para vir tratar os temas da cidade. São muitos temas, na verdade, né?
0: São.
3: A gente fica à disposição
0: para poder discutir.
3: Desde a estrutura da cidade, às questões mais cotidianas, né? A política urbana, né? Está à disposição para vir
4: debater. Você percebe que há, assim, uma falta de continuidade nesses projetos e programas urbanos, né? Quer dizer, a impressão que dá é que muda o governo e começam outras coisas.
3: Sim. Colocar isso tudo num plano coordenado, assim, com certa lógica.
4: Que é assim, editável,
3: exatamente.
4: Que não fosse de governo.
3: E que os próprios investimentos subsequentes busquem nos investimentos que os antecederam certa lógica, porque alguma lógica há também, né? E a gente também tem esse compromisso. Sim. Tu mesmo falaste das incompletudes de algumas pavimentações. Então, identificar esses pontos aí para colocar os investimentos subsequentes
4: não, se não numa lógica mais coordenada. Mas tem as que nem existem.
3: Mas botar os investimentos numa lógica coordenada, minimamente inteligível, assim,
4: Se tivesse uma coisa que me parece importante, né, nos bairros mais afastados, assim, que é quase tudo com terra, não é? É priorizar a calçada.
3: Esse é outro ponto.
4: Fechar valeta e calçada, porque as pessoas ali andam a pé, né? Então, para elas, o mais importante é a calçada. Ah, mas passa carro, passando, tudo bem. Entende? Mas eles têm porta, tem janela para fechar e para abrir, tem roda, né? Não é os pés das pessoas. Então não tem problema andar no barro. Agora, as pessoas saem de casa, não é para ir muito longe, é 3-4 quadras, entende? E como é que elas fazem? É
3: para entender aqui, só para tratar de dois pontos, nós estamos desenvolvendo um projeto lá no Sítio Floresta, que é a aplicação de uma medida compensatória dos empreendimentos do entorno, em que o plano era asfaltar um trecho de quadra, fazer um asfaltamento lá. E a gente reproduziu o projeto para atender 700 metros quadrados de conexão das praças, da UBS, da escola, só com calçadas e condições de caminhabilidade. E um outro tema, só para não deixar de falar, a Rua de Bona foi uma rua que está muito em torno, porque ela está muito colapsada, efetivamente. Ela está sendo concluído um empreendimento imobiliário ali que o estressou ainda mais. E a nossa posição tem sido justamente essa. Aquele empreendedor estava pronto para fazer a pavimentação de um trecho ali, uma melhoria, só que ele ia sair pavimentando a rua. Eu disse, não, alto lá, porque antes disso nós temos que desobstruir a drenagem, temos que fazer a rede de esgoto, temos que fazer as calçadas,
0: tá certo.
3: E depois para nós poder pavimentar. Então é esse compromisso e a gente vai no tema mais infraestrutural mesmo. Porque não adianta também sair fazendo os
4: regionais, né? E depois lá. Esses programas federais, PAC, né? Para construção de avenidas, já comporta calçada.
3: Sim, aí isso
4: é tudo.
3: Aí isso é investimento.
4: Aí é
3: plenos.
4: É
3: 25% é só em drenagem, né?
4: É. Já deixa tudo pronto. Antes não, fazia a rua, hein? O resto.
0: Pior é que a rua de Bono não tem saída. Eu fui até lá, cara, meu neto mora no finalzinho dela. Né? Ele disse, vou voltar lá pela BR, que não tem saída.
3: Mano. Esse é um outro...
0: Não tem nem rua paralela.
3: A continuidade, a conectividade viária, que é um outro tema que a gente trata com bastante atenção.
1: Luciele Pritch, vamos lá conhecer a Drintec, obrigado pela presença.
5: Muito obrigada, Paulo, é um prazer estar aqui.
1: Quem quiser saber mais é só acessar o nosso site, está lá, www.pelotas13horas.com.br, tem tudo sobre a Drintec e o trabalho da Rocieli, engenheira de computação, formada aqui na Universidade Católica de Pelotas. Obrigado a todos que estiveram conosco no 13 desta terça-feira, dia do advogado. Amanhã teremos a presença da doutora Julieta. Na quinta-feira vamos falar com a direção da Beneficência Portuguesa, o 13, e depois na virada, a partir do dia 15, teremos os registros oficiais das candidaturas e vamos começar a ouvir candidatos a deputado federal, deputado estadual, aqui no nosso programa, para a eleição do dia 4 de outubro, com a nossa tradicional cobertura, com expresso noturno, enfim. Obrigado a todos, a gente volta amanhã, uma boa tarde.

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1: 14 horas e 27 minutos.
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2: O evangelista Mateus, no evangelho de hoje, descreve que os discípulos aproximaram-se de Jesus e perguntaram quem é o maior no reino dos céus. Jesus, surpreendentemente, em vez de responder-lhes, chamou uma criança, colocou-a no meio deles e disse: em verdade vos digo, se não vos converterdes e não tornardes como crianças, não entrareis no reino dos céus. Então Jesus conclui dizendo: quem se faz pequeno como esta criança, esse é o maior no reino dos céus. E quem recebe em meu nome uma criança como esta, é a mim que recebe. Jesus tem razão. No reino dos céus não há lugar para os grandes que contam com sua força própria, colocando-se no lugar de Deus e acima de todos. No reino dos céus só tem lugar para os pequenos que não contam com sua força própria, deixando Deus tomar espaço de sua vida e sendo irmãos dos outros. Os grandes, contando com sua força própria, se tornam rivais de Deus e não entram no reino dos céus. Os pequenos, contando com a força de Deus, se tornam parceiros de Deus e entram no reino dos céus. Com a bênção do Deus misericordioso, o Pai, o Filho e o Espírito Santo. Amém.
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0: Olá, muito boa tarde, 14 horas e 38 minutos, a tarde de sol desta terça-feira, 11 de agosto de 2026. Nosso grande abraço aí aos advogados, neste 11 de agosto. Hoje também é o dia do estudante, né? Então fica aí nosso abraço aí para todo esse pessoal desse 11 de agosto de 2026. Temperatura alcançando os 14 graus e 3 décimos. Com 80% umidade relativa do ar, a pressão atmosférica está caindo, né? Está em 1027 milibares, já bateu nos 1032, então, consequentemente, aquela sensação de frio começa a cair, já que vem chuva para quarta-feira. O vento é o sul-sudoeste, a 11 km horários, é o que está garantindo aí a presença aí do céu mais limpo. Lembram que ontem era o sul-sudeste que trazia nebulosidade, umidade do oceano, além de represar a lagoa, né? Rio Grande aí com um nível alto que teve aí nos últimos, especialmente ontem, com água entrando em alguns pontos ali próximo de algumas ruas, né? Água da lagoa, especialmente, que estava represada com aquele sul-sudeste. Agora, sul-sudoeste é um que leva a água um pouco lá, não para Rio Grande, mas São José do Norte. Aí é São José do Norte, é o outro lado que acaba se incomodando com esse vento nesse momento. Segundo o Centro de Pesquisas e Previsões Meteorológicas, nesta terça-feira, onde iniciou com tempo estável e temperaturas abaixo de 5 graus. Segundo a condição de maior nebulosidade sobre as regiões norte, noroeste e planalto, com pancadas de chuva, com trovoadas esparsas. Esta condição decorre da atuação de um cavado em níveis médios da atmosfera que se encontra próximo à costa do Chile, que favorece a redução da pressão atmosférica sobre o estado, enfraquecendo o sistema de alta pressão que vinha mantendo as condições estáveis nos últimos dias. O pessoal lá na Cordilheira dos Andes está reclamando aí, brasileiros lá que estão parados, caminhoneiros, especialmente devido à grande quantidade de neve. Aqui na sequência, metade sul ainda deverá apresentar períodos de menor nebulosidade e predomínio de sol durante boa parte do dia, com exceção do litoral, onde a circulação proveniente do oceano favorecerá períodos de maior nebulosidade. Análise dos meteorologistas Gustavo Raceira e Lucas Lessa Mendes. A previsão para as próximas horas, então, céu parcialmente nublado. Ventos de sudoeste e leste fracos a moderados. A máxima prevista é nos 14. Bateu nos 14 graus e 8 décimos às 13 horas e 34 minutos. A mínima, 4 graus e 7 décimos aos 55 minutos. Nesse momento, nós temos aqui a estação Colina do Sol marcando 14 graus e 4 décimos. Rio Grande está com 15 graus e 1 décimo. Temos ainda aqui na região, Cerrito tem 14 graus e 7 décimos. Piratini com 12 graus e 9 décimos. Arroio Grande 14 graus e 7 décimos. Jaguarão com 13 graus e 3 décimos. Lá, Chuí com 11 graus e 4 décimos, ainda sem energia elétrica. Um lado tem energia elétrica, o Chuí Uruguai. O outro lado, Chuí brasileiro, não tem energia elétrica, né? A pergunta que está ficando muito aí, para que serve, né, os geradores eólicos, né, dos campos neutrais? É uma das questões aí que o pessoal está se perguntando, essa questão. Para onde vai essa energia? Entra no Sistema Nacional e não para cá? Pois é, é estranho. Vamos acompanhar na sequência essa situação. Segundo o Centro de Pesquisas e Previsões Meteorológicas, a situação é essa, né? Para especialmente a terça-feira. Para quarta, nublado com períodos de chuva a partir da manhã, sujeito a trovoadas esparsas, ventos de sudeste e leste fracos a moderados, com rajadas ocasionais à noite. Mínima de amanhã nos 10, a máxima nos 15. Então tem chuva na quarta-feira. Quinta, nublado com período de chuva, ventos de sudeste e leste fracos a moderados, com rajadas ocasionais. Mínima em 12, máxima em 14. Segundo o Climatempo, indicação de 6 milímetros de chuva para amanhã. Chuva, segundo eles, com mais intensidade na parte da tarde. Quinta-feira, 2 milímetros de chuva. Chuva prevista aí para a noite de quinta-feira. Já na sexta, mínima em 13, máxima em 16, tem 1,5 milímetros de chuva, também distribuída durante o dia, menos na tarde. Sábado, sol com muitas nuvens, mínima em 15, máxima em 18. Domingo aqui com uma chuva mais intensa, em 21,4 milímetros de chuva, mínima em 16, máxima em 18. Então, vamos se preparando aí para mais uma sequência de dias com umidade. Umidade e frio é o que estaremos convivendo. Não será uma temperatura tão alta, mas teremos essa condição aí de umidade mais uma vez. Vamos seguir essa sequência aí. Destaques dos portais nesta tarde no G1, eleição no Ceará. Facção cobrava pedágio de R$60 mil de candidatos para liberar campanha em Sobral, diz MP. Saída estratégica. Fotos mostram um avião em que Trump teria entrado para driblar a ameaça do Irã. Também PF faz operação contra suspeita de desvio de verbas eleitorais. PCO é o alvo. INSS amplia a lista de doenças que dão auxílio-doença sem carência. Reflexo do tarifaço. Exportações do Brasil aos Estados Unidos caem 12,2% e atingem menor nível em 3 anos. Tremor de magnitude 7,4. Mortos chegam a 240 após terremoto na Colômbia. 3 mil estão desaparecidos. Copa do Brasil terá 3 clássicos. É, entre eles, clássico Grenal. Primeiro jogo aí no Beira-Rio, dia 26. Jogo de volta, 2 de setembro, na Arena. Tem ainda o Cruzeiro contra o Atlético, tem o Vasco da Gama contra o Vitória e tem o Palmeiras contra o Santos, os jogos de ida. Também, vamos, nós temos demais, destaca fora as questões que envolvem a política. Italiano é preso após importunar cantor e fazer ofensas racistas. Também, falsa vaga de home office faz jovem perder R$1.200. Dino defende reforma no judiciário, mas nega haver crise apocalíptica. Aquecimento global, calor extremo está se tornando mais frequente e intenso, afirma a ONU. Destaque saído G1. No GZH, sorteio define Grenal nas quartas de final da Copa do Brasil. Tá aí. Polícia prende 15 integrantes de facção suspeitos de envolvimento em sumiço de homem em Porto Alegre. Rio Grande do Sul tem 2 alertas do INEMET para tempestade. Mãe é indiciada por homicídio qualificado por omissão após morte de bebê em Pelotas. Também temos aqui, tempo hábil existe, diz ministro do Trabalho sobre projeto que trata do fim da escala 6x1 ser apreciado no Senado antes das eleições. Polícia indicia pais do menino Oliver por homicídio e tortura. Criança de 3 anos morreu em razão de um trauma na cabeça. Reciclagem gigante de 45 mil toneladas da Petrobras chega para desmanche no Rio Grande do Sul. Colômbia entra em segundo dia de buscas após terremoto. Francisco Noveleto será candidato a presidente da Federação Gaúcha de Futebol. Grandes lembranças e progressos aí para o nosso futebol do interior com Chico Noveleto. Lagoa dos Patos ultrapassa a cota de inundação em cidades do litoral sul. Na hora do sul, Santa Vitória do Palmares Chuí chegam a 115 horas sem luz. Também Prefeitura e Refinaria Rio-Grandense avançam no alinhamento para obras. Pelotas começa a preparação para a sequência de 2 jogos fora de casa. Ciclista morre após quase 2 meses internado em Pelotas. Brigada Militar apreende quase 40 quilos de maconha no Fragata. São destaques aí da Hora do Sul. Tá chegando aí o Padre Marcos Bicalho? Tá chegando ele com o Falando de Bíblia.
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3: Olá, gente amiga! Então, queria deixar aí um abraço pro pessoal da CAEX. E aí, pessoal, mais um dia de recuperação. Um dia de cada vez. De 24 em 24 horas, vamos reconstruindo nossa vida. Que Deus os abençoe a todos. Vamos lá, vamos estudando a Bíblia. Um abraço!
4: E aqui no livro do Apocalipse, nós estamos então chegando no capítulo 5. Lembrando que desde o capítulo 4, João foi visitar o céu, né? Ele está tendo uma visão, uma porta, ele entrou no céu e está lá tendo toda a visão do céu. E aqui continua. Então ele tinha visto um trono principal, né? Com Deus, né? Com aquele que tudo pode, tudo manda. E agora ele diz o seguinte, capítulo 5, versículo 1. Vi depois, na mão direita daquele que estava sentado no trono, um livro, um rolo escrito por dentro e por fora, lacrado com 7 selos. Então vamos lá. Um livro lacrado com 7 selos, de que ele está falando? Imagina a cena, o teatro, né? O João chegando no céu, um grande trono central, com 24 tronos em roda dele, nesses 24 anciãos vestidos de branco, coroas de ouro, os 4 seres simbolizando aí a ciência, os 4 elementos da natureza, os 4 pontos cardeais, etc. Ou seja, o mundo inteiro sob o governo, sob a orientação daquele que tudo pode, orientação de Deus. E agora, esse ser superior aí tem na mão um livro. E esse livro lacrado, com 7 selos. Lembrando mais uma vez que o número 7 significa o número completo, o número do integral. Então o livro está absolutamente lacrado. Para quê? Para que os romanos e os judeus não possam entender o que está escrito nesse livro. Quem vai entender? Só os cristãos. Porque lá tem a história, desde a morte de Jesus, dos anos 30, até o final de todos os tempos. Ou seja, é a previsão de João de como que as comunidades cristãs devem se organizar e se orientar dentro do que Jesus propõe, do cuidado uns com os outros, do apoiar os mais fragilizados, de ser aquelas pessoas diferentes, especiais, e que depois a história comprovou. Eram tão especiais, incomodaram tanto o império, que quantos e quantos e tantos foram martirizados porque discordavam da forma como a sociedade judaico-romana estava organizada. Exploração cada vez maior dos mais fragilizados, etc. E o pior, exploração em nome da fé. Pois é, então vamos lá. João, completando a sua visão, diz então que tinha um livro com 7 selos. E diz ainda, vi então um anjo forte que proclamava em alta voz, quem é digno de romper os selos e abrir o livro? Ninguém no céu nem na terra, nem debaixo da terra era digno de abrir ou de olhar o livro. Eu chorava muito, porque ninguém fora considerado digno de abrir o livro ou de olhar o livro. Pergunta: qual é o centro dessa visão do João do céu que nós vimos hoje no início aí do capítulo 5? Dica, livro do Apocalipse, capítulo 5, versículo 1.
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0: Aí o Padre Marcos Picalho falando de Bíblia. E o Ministério da Previdência Social ampliam a lista de doenças e condições que dão direito ao auxílio por incapacidade temporária, o antigo auxílio-doença, sem exigência da carência mínima de 12 contribuições à Previdência Social. Né? A lista completa: tuberculose ativa, hanseníase, transtorno mental grave, desde que esteja cursando ou com alienação mental, neoplasia maligna, cegueira, paralisia irreversível incapacitante, cardiopatia grave, doença de Parkinson, espondilite anquilosante, nefropatia grave, estado avançado da doença de Pagé, síndrome da deficiência imunológica adquirida, AIDS, contaminação por radiação com base em conclusão da medicina especializada, hepatopatia grave, esclerose múltipla, acidente vascular encefálico agudo, abdômen agudo cirúrgico e gestação de alto risco. Então, são desde 24 de julho, né? São foi ampliado então a lista de doenças e condições sem exigência de carência mínima de 12 contribuições da Previdência Social, pessoal, para receber aí o antigo auxílio-doença. Uma inclusão subiu para 18, número de doenças e condições que dispensam o cumprimento da carência mínima para concessão do benefício. Temos intervalo, já retornamos, tratando hoje com destaque para a entrevista na íntegra da Simone Neutlin, a arquiteta Simone Neutlin, falando sobre a restauração da Capela de Santa Isabel.
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0: 14 horas e 54 minutos.
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13: Para falar sobre a restauração da Capela de Santa Isabel. Olha que coisa maravilhosa a gente falar da restauração de um prédio mais do que centenário, né? E um local que lá em 1800 e pouco, quando eu fiz algumas leituras, foi município, porque era a região em que Bagé, essa região da Serra, ali Cerrito, Pedro Osório, utilizava para cruzar o São Gonçalo para Rio Grande, sim, né? Sim. O acesso, né?
14: A balsa, né?
13: Tão exato, exatamente, né? Ali era o contato com a primeira cidade do estado do Rio Grande do Sul, que foi Rio Grande, né? Então, muito prazer recebê-la aqui, bom dia, seja bem-vindo ao Bom Dia Rio, para a gente falar de algo que é muito importante.
14: Bom dia a todos os ouvintes, muito obrigada pela oportunidade. É sempre importante a gente conversar sobre patrimônio, né? E a gente que trabalha na área, a gente fala que toda vez que a gente divulga o patrimônio, a gente fazendo essa difusão do patrimônio, a gente vai trabalhando também a questão da memória, da história e de despertar esse sentimento de pertencimento, né? Que às vezes, com esse mundo tão agitado que nós vivemos, né? Tudo tão efêmero, a gente procura ancorar, né? Nessas histórias, nessas memórias, as questões do passado, que são as nossas raízes, né? Então a gente procura em todos esses projetos trabalhar dessa maneira. E vindo aqui conversar com vocês, é muito importante que a gente pode contar um pouquinho desse processo, porque na verdade é um processo que a gente procura repetir em todos os trabalhos que nós desenvolvemos.
13: E sem dúvida, ali é um processo de restauração patrimonial de um prédio que tem memórias, né, espirituais, memórias afetivas, né, porque é uma igreja, né? Então, deixa eu voltar ao meu roteiro aqui. A comunidade de Santa Isabel, em Arroio Grande, deu um importante passo para a preservação da sua história com a entrega do projeto de restauração da Capela de Santa Isabel e de requalificação da Praça Aliança, elaborado ao longo de meses de pesquisa e também com a participação da comunidade. O projeto reúne soluções técnicas e históricas que abrem caminho para a captação de recursos e a futura execução das obras. Para falar sobre esse trabalho, a sua importância e os próximos passos, é que está aqui conosco a arquiteta Simone Neutzing, que é responsável pelo projeto, né? O projeto em si, da restauração da capela, foi oficialmente entregue à comunidade. O que que representa esse momento na preservação desse patrimônio histórico, né? Como é que vocês perceberam lá? Porque ela é uma comunidade tradicional do município de Arroio Grande, uma sim, comunidade de pescadores também, né? Mas as gerações se sucederam.
14: Sim.
13: Né? Eu, por exemplo, eu tenho um vínculo afetivo familiar, né?
14: Sim, muitas pessoas.
13: O sobrenome é Correa. Ali, o irmão do comendador, que foi padre, né? Atuou naquela capelinha. Então, sim, quem conhece a sua própria história,
14: sabe,
13: acaba tendo uma vinculação, né?
14: Sim. O que que acontece? Só retomando assim, para ver, entender esse percurso todo. Como o senhor colocou muito bem, né, uma comunidade de pescadores, né, que fica bastante isolada em função de não ter mais a balsa. Então, é só a estrada, que muitas vezes fica em condições precárias, né, em função das chuvas, tudo. O acesso é complicado, nós vivenciamos isso, até por isso que o projeto acabou se dilatando em função das inúmeras vezes que nós marcamos e não conseguimos transitar, em função que a estrada não apresentava condições. Mas como é que surgiu? A localidade foi muito, esse projeto, como surgiu o projeto, foi muito atingida nas enchentes, né? E o padre Michel Canês, que é lá de Arroio Grande, né? Então ele tem da paróquia de Arroio Grande, e ele celebra a missa lá na capela de Santa Isabel. Então ele já vinha há muito tempo me chamando, Simone, precisamos fazer alguma coisa para a capela, pelo estado, porque é caro, né, de condições daquele prédio. E aí, em função das enchentes, logo após as enchentes, surgiu um edital da PNAB, né? E a partir desse edital eu disse, mas Padre Michel, quem sabe a gente coloca, busca através desse edital os recursos para elaborar o projeto de restauração da capela, mas também fazer um projeto de requalificação da Praça Aliança. Por quê? Quando a localidade foi criada, foi doado um terreno para a construção da capela e para a criação dessa praça. E hoje, então, o que nós temos lá é uma praça, que eu não digo, é um campo, né, que temos uma capelinha no centro desse campo. Então, para elaborar esse projeto, era muito importante a gente trabalhar, e foi isso que nós desenvolvemos durante todo esse período, a escuta ativa da comunidade. Ou seja, o que, que eles enxergam? O que, que eles veem? O que, que é patrimônio para eles? Então, junto com a Lisa Bilhalva e com a Marta Bonoff, que são nossas grandes parceiras nessa área assim, da pesquisa e da relação com a comunidade, o que, que nós fizemos? Diversos encontros com todas as comunidades locais, com a escola estadual, com a associação de pescadores, com a comunidade da igreja, um dia de campeonato de futebol, porque lá tem um campo na frente, o futebol é uma coisa
13: muito forte,
14: né?
13: Muito potencial lá.
14: E até assim, na associação, aquela quantidade enorme de troféus, né, do futebol, tudo. Então, a gente foi promovendo uma série de rodas de conversas, e até agora nesse material que eu estou entregando aqui mostra, a gente fez uma metodologia de escutativo, ó. Onde a gente reunia com as pessoas, então elas colocavam nos post-its o que, que elas entendiam por patrimônio, o que, que elas queriam daquele espaço, tanto para a capela, como principalmente para a praça, que é um espaço de socialização para eles.
13: Claro.
14: Né? Então, durante esse processo, a gente foi ouvindo as demandas, as necessidades da comunidade. E outra coisa que nos ajudou muito durante a elaboração do projeto foi que, em dois momentos, a gente participou de duas festas de Nossa Senhora dos Navegantes, que é a festa religiosa mais significativa para aquela região, né? Em função também dos pescadores, da relação com a água. Então, nós fomos duas vezes na festa e, a partir da presença na festa, a gente pôde entender como eles ocupam aquele espaço, tanto o espaço da igreja como o espaço da praça, para uma festa religiosa. E aí foi uma revelação muito interessante. Por quê? Porque a procissão sai na diagonal, assim, da capela e atravessa o campo de futebol. Né? Eles colocam os arcos todos enfeitados e passa por ali. E a gente diz que isso, no nosso caso, é uma arquitetura efêmera, né? Uma coisa que é colocada e é retirada. Então, o mapeamento desses usos da praça foi muito importante para que nós pudéssemos desenvolver o projeto. Então, nós trabalhamos em duas frentes. Uma frente que é essa escuta ativa da comunidade. Na segunda festa que nós presenciamos, participamos lá em Santa Isabel, a gente limpou a capela e deixou aberta aos visitantes, onde as pessoas começaram a relatar suas histórias e as suas memórias. Pudemos identificar uma coisa importantíssima também, que as crianças nascidas lá e nascidas em pessoas que já moraram lá, que saíram de Santa Isabel, esperam até a festa de Nossa Senhora dos Navegantes para levar os filhos e batizarem lá. Então, no dia da festa Nossa Senhora dos Navegantes, sempre tem muitos batizados. Então, tem todo um simbolismo dessas pessoas que retornam, né, a seu lugar de origem. Então, a gente procurou assim, ó, mapear, né, essas necessidades, essas vontades, instigar essas memórias também, né, e essa relação afetiva com o lugar. E tudo isso serviu de base para a gente elaborar o projeto de restauração da capela, que é o prédio, e também para fazer um projeto de requalificação da praça, onde nós usamos uma cartografia do patrimônio que a gente faz. O que, que nós pegamos?
13: É um mapa, né?
14: Um mapa, e todo mundo desenhou nesse mapa. As crianças desenharam, os adultos desenharam. Então, a gente tem várias versões, né? Com várias necessidades, com vários desejos. E a gente procurou compilar tudo isso, e aí com um olhar técnico, sim, fazer um zoneamento, né, adequado em função da localização, da questão de insolação, de fluxos. E aí fizemos um projeto de requalificação baseados nas condições, na história e na paisagem do lugar.
13: E preservando os arcos diagonais.
14: Preservando a trajetória das procissões. Porque,
13: exato,
14: o que nos surpreendeu muito é que a primeira festa, eles fizeram a procissão na diagonal, como eu digo, saindo da porta principal da capela na diagonal. E aí eu botei no meu desenho, Não podemos botar nenhum elemento construído aqui, porque isso vai barrar a procissão.
13: Exato, e altera o comportamento social deles, né?
14: De forma alguma. Aí quando nós fomos na segunda festa, na segunda, que agora foi neste ano de 2026, tinha um torneio de futebol, que eles não usaram o campo inteiro de 11, eles usaram metade do campo e fizeram um campeonato de 7. E aí aquele dia, então, como estava acontecendo o campeonato nesse lado, né, do lado esquerdo assim da capela, a procissão não foi por ali, a procissão saiu pela lateral, entre os dois prédios, porque junto à capela existe também o prédio da Associação de Pescadores e também a subprefeitura. Então é muito interessante assim, essa relação, né, entre esses entes todos, e foi isso que a gente procurou juntar durante todo esse processo. Então foi importante ver que a procissão, na verdade, tem duas possibilidades. Ou ela sai pela porta principal numa diagonal, ou ela sai pela porta lateral da capela reto para a rua. Então são detalhes que é muito importante que a gente tenha um olhar atento, porque depois a gente vem, como digo, com um olhar estrangeiro, né, vem de fora. Para fazer um projeto para um lugar sem entender como é que eles vivem, é que nem fazer um projeto de uma casa para a pessoa sem perguntar o que ela quer na sua casa.
13: Exato.
14: É a mesma relação, só que é uma escala, claro, que maior, uma escala urbana, mas a relação é a mesma. Então, estou muito contente assim, com o resultado desse projeto e muito esperançosa agora, porque o que, que nós fizemos? Toda a documentação técnica necessária para que a gente possa agora buscar os recursos. Né? Porque a gente tem um detalhamento técnico, temos um orçamento, então agora é sentar para ver quais serão as frentes, né? Para buscar esses recursos para fazer a obra propriamente dita.
13: Claro. O que vocês encontraram de atípico, assim, nessa busca ativa, né? E quando eu digo atípico, é lógico, fica muito vago, né? Mas eu gostaria de entender as transformações que foram acontecendo ao longo do tempo, porque é lógico que nas escutas ativas, né? Vocês conversaram, tiveram conversas intergeracionais, né? Então tem aquelas pessoas que contavam as histórias da igreja, acontecia isso, acontecia aquilo e tal, a questão dessas cheias, porque em 2024 Santa Isabel foi uma das regiões assim que custou muito abaixar as águas,
14: né? Só a capela, a capela como refúgio,
13: exatamente, né? Ali da Lagoa Mirim foi uma região que ficou alagada por muito tempo. A gente fala aqui de Pelotas, foram 30 dias. Lá foram mais, muito mais, né? Então, o que vocês ouviram da comunidade, assim, que tu poderias destacar e trazer pra gente, né? Que um pouco que representa uma geração mais antiga, um pouco que representa uma geração mais jovem.
14: Bem, foram muitas histórias, muitas memórias. Nós até procuramos, como eu digo, nesse material que a gente disponibilizou ali, entregou para a comunidade, a gente até colocou aqui na barra aqui, ó, curiosidades, ó, contadas pela comunidade, porque cada um vinha com a sua história, né? Então a gente procurou trazer várias coisas para colocar assim, principalmente,
13: e também colocar aqui como que essas falas, essas histórias influenciaram, né, nas soluções apresentadas.
14: Não, a gente procurou de toda maneira assim, ter uma escuta muito atenciosa, né, e muito ativa. Tem muitas histórias de lendas, né, que a gente colocou, né, que na reforma anterior acharam uma ossada, né, dentro da própria capela, e hoje eles contam assim, acharam uma ossada de um padre. A gente acha engraçado, porque como é que eles têm certeza que era de um padre, né? Então tem toda essa questão assim, da questão do ouro que tinha enterrado, né? Por isso que várias pessoas procuraram no cemitério antigo. Vários depoimentos de pessoas que os pais trabalharam em reformas da capela, né? Que a gente consegue mapear isso dentro da evolução da edificação. Ah, isso aqui meu pai trabalhou nessa obra, ajudou nisso. Então tinha uma geração mais ancorada nessas memórias, né? Também numa questão de uma vitalidade maior da região, né? Que tinha um fluxo maior quando a balsa funcionava. Então está muito ligada essa questão do fluxo de pessoas. Uma memória muito importante da capela como um refúgio, né? Porque muitas vezes nessa capela as pessoas ficaram abrigadas, então era o único lugar, né, até onde ficavam os alimentos para poder distribuir, para poder, então, nesse, o pessoal mais velho, assim. O pessoal mais novo, uma curiosidade, as crianças, né, com relação à capela, com relação às histórias, e até a gente colocou também aqui uma coruja, porque tem essas corujas que são muito tradicionais de lá, né? As corujas dentro, entram e saem da capela, então essa curiosidade, assim, para ver uma coruja de perto. Então, para eles é um conhecimento, né? Um deslumbramento, sobretudo, até sempre que digo um prédio antigo, traz para as crianças a relação da escala, né? Às vezes as coisas são altas, são grandes, e eles começam então com um olhar diferenciado. Mas com relação a Santa Isabel, a primeira fala ali com as crianças, a primeira escuta que a gente perguntou o que eles queriam, uma coisa que surpreendeu muito é que uma das coisas que apareceu em primeiro ou em segundo lugar foi uma biblioteca.
13: Olha que interessante.
14: Olha que interessante, né? Então, isso é uma coisa muito importante, assim, para ver por quê. É uma localidade onde o sinal de internet ainda não é um sinal muito estável, assim, não está disponível, assim, né? Então, tem que ter alguma rede específica, tu depende, né, de algum sinal de internet. Talvez seja aí por isso também, né, que as crianças ainda estão num outro momento, e tem uma biblioteca na escola, mas a escola fecha nos finais de semana e nos períodos de férias escolares, né? Então, eles solicitaram, assim, pediram muito uma biblioteca. Então, isso me tocou muito, né? Porque tu vê uma criança, né? Crianças pedindo biblioteca, sim, né? E outra coisa também interessante que a gente conseguiu, acho que, tocar, porque quando a gente pergunta o que é patrimônio, para vocês a gente mostra que o patrimônio é aquilo que é importante para cada um de nós, né? Então, o meu patrimônio vai ser diferente do teu. Do teu, né? Cada um tem o seu patrimônio. Então, o que eles colocam como patrimônio? Que são valores familiares, né? Então, é muito importante.

0: do retábulo. Então, a gente vai voltar com esses elementos. Fizemos também toda uma pesquisa histórica e toda a questão de prospecções assim, colorísticas, para ver as cores também, para voltar isso mais para a sua originalidade. Foi feito também um inventário dos bens móveis, né? Toda a parte do mobiliário e do acervo da igreja, para ele ser restaurado, da capela para ser restaurado também. E já na parte da praça, o que nos preocupou muito, que a gente conseguiu mostrar ali, até ficou representado graficamente na praça, a gente desenhou um cone visual do patrimônio, ou seja, um distanciamento ao redor da capela para que nenhum elemento fosse construído, para não tapar essa visual da capela, porque eu acho que nós temos nessa nossa memória, se pensa assim, capela de Santa Isabel, o que, que vem na cabeça? Um campo com uma capelinha.
1: Exato.
0: Né? Então, essa coisa de urbanizar ou de colocar muita vegetação na volta, isso ia acabar com essa paisagem que a gente tem, né? Essa visual que a gente tem do lugar. Então, a gente organizou só o zoneamento, o campo, obviamente, continua onde vai ser o campo, mas a gente colocou várias outras áreas de quadra poliesportiva para as crianças, um playground, um espaço de lazer passivo, algumas áreas de sombra também, né? Uma cobertura unindo os dois prédios. Hoje a gente tem um prédio que é a subprefeitura e outro prédio é a Associação de Pescadores. No dia de festa ou de um encontro, esses prédios são pequenos para receber as pessoas, então a gente projetou uma cobertura alta que liga os dois prédios e gera um grande espaço coberto, mas espaço que pode ser apropriado para espaço de manifestações culturais, feiras também gastronômicas e até um lugar de sombra que a gente possa receber as pessoas. Tudo foi pensado no projeto da praça usando eucalipto tratado.
1: Sim.
0: Por essa questão que eu digo da questão da paisagem, né?
1: Claro.
0: Pra a gente não trazer uma coisa totalmente de fora do lugar, assim.
1: E não traz o peso do concreto, né?
0: Nada,
1: do cimento, né?
0: Nada. A gente procurou deixar o máximo possível da permeabilidade e principalmente também a questão da horizontalidade. O que eu quero dizer? Não colocar elementos grandes, assim, na vertical. Tudo que a gente olha são elementos baixos. A gente propôs ali algumas pequenas arquibancadas, mas também de eucalipto, que na verdade são bancos, que tu pode usar para sentar, usa como arquibancada, mas usa como elementos de brincadeira para as crianças também, né? Então a gente procurou ouvir todas as demandas e dentro do possível, claro, equacionar nesse projeto. Assim.
1: Sim, sem uma intervenção tão significativa, né? Preservando a ideia do já existente, né?
0: É isso mesmo, e zoneando, assim, recolocando, organizando alguns fluxos, né? E colocando mais elementos, até de mobiliário urbano, que a gente comenta, diz assim, né? Que a comunidade pedia, né? Mais bancos, espaço para sentar, sombra, lixeira, iluminação.
1: Sim.
0: Então foram todos esses aspectos.
1: Só para a gente registrar aqui, a Capela de Santa Isabel tem mais de 160 anos, né? E é tombada como patrimônio municipal. Bom, esse trabalho reuniu uma equipe multidisciplinar com mais de 30 profissionais, né? Como é que essa integração entre diferentes áreas contribuiu para a qualidade do projeto?
0: Ah, isso é fundamental, assim. Eu sempre coloco, a gente já vem aplicando isso há muitos anos, né? Então, isso é um método de trabalho. Independente do tamanho do projeto, a gente aplica o mesmo método, né? Então, claro, o método fica ali mais... A gente expande o método, dá uma enxugadinha nesse método, mas a equipe tem que ser sempre assim, tem que ser interdisciplinar. Porque eu digo, tem a parte técnica, né? Porque eu sou arquiteta de formação, então vem com o meu olhar da arquitetura. Mas a gente precisa ter todas as áreas, porque eu digo, não existe só a gente fazer um projeto e executar uma obra sem envolver as pessoas, porque o patrimônio é das pessoas e para as pessoas, né? Então, essa equipe interdisciplinar é fundamental para movimentar tudo isso. Então, a gente precisa ter pessoas que nos ajudem na parte de formação, capacitação, na parte educativa, na parte de divulgação, como eu falei, que é a difusão do patrimônio, que é fundamental. Então, são todos esses aspectos, né, que a gente sempre movimenta isso, por isso que tem até esse desenho aqui, né, dessa pétala aqui, movimenta isso com a comunidade, né? Então, são mais de 30 profissionais. É muito interessante esse projeto, foi muito interessante porque, na verdade, ele serviu de imersão para nós mesmos da equipe. Por quê? Em função da distância, né, a gente... Todas as vezes a gente locou um veículo, né? Ou um micro-ônibus, ou uma van. E aí o grupo ia. Então a gente saía daqui de manhã e passava o dia inteiro lá.
1: Sim.
0: Então isso é muito interessante, assim, em termos de troca e de imersão do grupo, né? Porque aí nós estamos imersos.

0: universos, não só objeto. Então, acho que isso também trouxe uma sensibilidade, a gente combinando com a comunidade, almoçando lá, participando, né, da vida comunitária. Então, isso faz toda a diferença para o projeto, para a gente entender, né, como é que é o funcionamento do local, assim.
1: Bom, para a gente ir encaminhando o nosso fechamento aqui, com a conclusão dessa etapa, quais são os próximos passos para que a restauração agora saia do papel? Né? Ela está no papel, está no projeto.
0: Isso aí.
1: Já existe uma estratégia para captação de recursos necessários?
0: Agora, no final deste mês, final de agosto, comecinho de setembro, nós teremos uma reunião lá em Arroio Grande com o Padre Michel, né, o Michel Canês, que é responsável aqui pela capela. E aí nós vamos desenhar essa estratégia. Claro que agora, nós já estamos em final de ano, tudo, então a ideia é desenhar durante esse ano essa estratégia para que no começo do ano que vem a gente consiga buscar esses recursos necessários para a capela. A parte da capela, com certeza, o Padre Michel que vai encabeçar esse trabalho. E a praça, nós vamos tentar junto, então esse projeto está entregue também para a Prefeitura de Arroio Grande, né? Então, como é um espaço junto ali com a Prefeitura, que a Prefeitura busque os recursos para implementar o projeto da praça. E qual é a ideia? Que possa ser executado por etapas, né? Daqui a pouco vem um recurso, vamos fazer essa parte aqui, não necessita fazer um. Então, até escolher, então seria interessante, penso eu, com a comunidade novamente, né? Qual é a prioridade agora? Vamos fazer esse aqui. Isso aqui custa tanto, vamos lá buscar, né?
1: Claro.
0: Que eu acho que é importante nesse processo, assim, e pela experiência da catedral, que eu digo que já vem de muitos anos, a Catedral de Pelotas, pelo processo, eu acho que é interessante, assim, acaba virando um processo educativo, né? A gente vai fazendo, a gente dá um valor enorme para cada etapa, né? Então, eu acho que agora é isso. A ideia é usar esses últimos meses, agora, que já está no segundo semestre de 2026, para montar as estratégias de captação de recursos, para que no ano que vem a gente possa efetivamente executar essas obras.
1: Qual é a sua leitura do impacto, né? A senhora que esteve lá, teve toda essa convivência, né? No impacto para a comunidade, né? O impacto da restauração da capela, para a própria comunidade, para a preservação da memória e da identidade cultural daquela região. Né?
0: Eu avalio, claro, eu acho que foi muito importante esse movimento assim, contínuo, né? Nós fomos inúmeras vezes, diversas vezes, escutá-los e mostrar a importância e o valor do patrimônio deles, né? Local. Né? Então, procurar fazer um projeto que respeitasse e valorizasse o local, assim. Mas o que me tocou de tudo, assim, acho que foi uma experiência muito boa para todos, né? Eu acho que todos crescem nessa experiência, nós como profissionais também crescemos muito, a comunidade, mas eu acho uma das coisas que mais me tocou, assim, tem um vídeo que a gente está rodando aí nas redes sociais, quiserem procurar, que mostra o resumo desse projeto, assim, mas na semana passada, que eu acho que nós fizemos também a entrega, quando a gente entrega um projeto, quando a gente fala, vou fazer um projeto, o que é um projeto? É um plano, né? Mas é uma coisa abstrata.
1: Exato.
0: Então, quando nós chegamos na semana passada e entregamos o material impresso, aquela quantidade de papel, de pastas, de pranchas, a pesquisa histórica, e aquilo gera um volume de material, as pessoas não contam, mas o que é isso? Eu digo, olha como é necessário, a gente precisa desses subsídios todos. Então, isso me marcou muito, as pessoas entenderem, né? É isso, né? Então, materializar essa entrega. Mas de tudo, foi uma menina, nós fizemos atividades na escola estadual, e quando nós fizemos a entrega para eles, porque a gente separou as entregas, a entrega para as crianças foi uma, para cada um a gente foi fazendo uma entrega, né? Dentro da leitura, né?
1: Exato.
0: E do envolvimento de cada. E na última atividade com as crianças, então, a gente apresentou para eles os projetos, eles ficaram muito emocionados, né? Muito a expectativa de como vai ser a obra, eles também vão poder acompanhar. E aí, no final, nós fizemos mais uma atividade lúdica, que era fazer um barquinho de papel. Então, levamos papel, fizemos aquela barquinho de dobradura, todos que estavam na sala, os professores, nós da equipe, as crianças. E foi ótimo ver que a gente já não se lembra mais como é que é, um já tem um outro jeito. Aí dobramos os papéis, os barquinhos, e tinha chovido, então nós fomos na frente da escola, né, para largar numa poça d'água.
1: Sim.
0: Que tinha os barquinhos, aí todo mundo, e em cada barquinho, cada um colocava um sentimento. que sentia naquele momento. Então, foi lindíssimo, assim, as palavras, né, das crianças, esperança, alegria, motivação. Então, tu vê que a gente consegue tocar nas crianças. E aí, ele começou, os barquinhos, foi lindo ali, a gente largou os barquinhos, né, eles estavam ali, começou tudo muito bem, como eu digo, daqui a pouco os guris começaram, né, botavam umas pedras dentro do barquinho.
1: Para afundar o barquinho.
0: Que era o meu pirata, teu pirata, jogando, daqui a pouco afundando os barquinhos. Então, aquilo virou uma coisa extremamente lúdica, uma brincadeira. E aí uma menina vem em minha direção e ela pega o barquinho dela, e claro, um barquinho de papel, e o barquinho com a água se desmanchou. Aí ela traz o barquinho assim, um barquinho azul. Aí ela chega perto e diz assim, olha aqui, tia, o meu patrimônio material virou imaterial. Que é uma coisa que a gente trabalhou muito, claro, com eles, para eles entenderem. E eu disse, ai, querida, e dei um abraço. E eu fiquei pensando, imagina que bonito, isso já valeu.
1: Claro.
0: Porque eu digo, daqui uns anos, se forem fazer um projeto de novo lá e perguntarem qual é a memória dela, eles vão dizer, né? Ai, não sei, vieram umas pessoas aqui, a gente fez uns barquinhos de papel, tudo, mas eu acho que é isso que vale a pena, né?
1: Claro.
0: Então, se perguntarem, para mim foi isso, sabe?
1: Sem
0: a
1: dúvida.
0: Gente conseguir plantar uma sementinha que eu acho que vai germinar e gerar frutos.
1: Que legal, que legal. Gente, muito obrigado, né? Eu fico tão feliz assim, porque eu tenho um afeto muito grande por aquela região, né? Então, quero agradecer a sua disponibilidade de estar aqui conosco e que a Prefeitura, né, de Arroio Grande, que todos, teve um período, inclusive, Luciano Pérez, me parece que é um rapaz que foi vereador eleito por Santa Isabel, né? É uma pena que hoje a comunidade não tem um representante de lá. Seria muito interessante na luta por esse... desse projeto, né? Mas a gente faz aqui esse registro, né, com a expectativa de que, né, ande o mais rápido possível, que recursos cheguem e que a obra se realize para que a gente possa visitar, né, Santa Isabel com a capela restaurada, com a praça, com tudo isso, né? E com a sua história, né? Preservação do patrimônio. Muito obrigado. Muito obrigado pela sua presença.
0: Eu que agradeço a oportunidade. Uma ótima semana para todos.
1: Obrigado igualmente.
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3: 15 horas e 27 minutos.
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11: Louvado seja nosso Senhor Jesus Cristo. Noticiário da Rádio Vaticano, Vatican News, direto da Cidade do Vaticano. Alô, amigos de todo o Brasil e do continente africano, estamos juntos com o noticiário da Rádio Vaticano, Vatican News, em língua portuguesa, nesta terça-feira, 11 de agosto, trazendo as últimas notícias do Papa, da Igreja e do mundo. Nos estúdios Silvone José, com a assessoria técnica de Daniele Giorgi. Uma saudação a você no Brasil e nos países de língua portuguesa. Eu sou a videira verdadeira e meu pai é o agricultor. Todo ramo que não dá fruto em mim, ele o corta. E todo ramo que dá fruto, ele limpa, para que dê mais fruto ainda. João 15, 1, 2. E vamos aos destaques do programa de hoje. Leão 14, profunda dor e oração pelas vítimas do terremoto na Colômbia. O Papa expressa suas condolências a todas as pessoas atingidas pelo terremoto. De Castelo, para o Serviço do Desenvolvimento Humano Integral, divulgou hoje o tema da mensagem para o 60º Dia Mundial da Paz, que será celebrado em 1º de janeiro. Igreja colombiana diante do terremoto, uma só família na adversidade. Jordânia, o Comitê de Preparação para o Milênio do Batismo de Jesus Cristo 2030. Dom Odilo Scherer, confirmado membro do Conselho para a Economia, o conselho que foi criado pelo Papa Francisco em 2014. O Papa Leão XIV manifestou sua profunda tristeza pelas vítimas do forte terremoto que atingiu várias regiões da Colômbia, deixando mortos, feridos e graves danos materiais. Em telegrama assinado pelo Cardeal Secretário de Estado Pietro Parolin e enviado ao presidente da Conferência Episcopal Colombiana, Dom Francisco Javier Moreira Correia, o Santo Padre assegurou suas orações e sua proximidade à população atingida. O Santo Padre lê-se no texto, profundamente consternado ao tomar conhecimento da dolorosa notícia do terremoto que afetou gravemente várias regiões da Colômbia, causando vítimas e numerosos feridos, bem como graves danos materiais, inclusive em muitas igrejas, oferece sufrágios pelo descanso eterno dos falecidos e eleva ao Senhor suas orações pela pronta recuperação das pessoas atingidas por esta tragédia. Do mesmo modo, pede a Vossa Excelência, continua o texto, que transmita as sentidas condolências de Sua Santidade, Leão XIV, aos familiares que, nesta hora de profunda dor, choram a perda de seus entes queridos. Igualmente, assegura sua proximidade espiritual e manifesta sua gratidão a todos aqueles que com generosa dedicação trabalham nas operações de busca, socorro e assistência às vítimas. Ao mesmo tempo, por intercessão da bem-aventurada Virgem Maria, pede ao Senhor que derrame sobre o querido povo colombiano os dons da fortaleza espiritual e da esperança cristã, e lhes concede de coração a bênção apostólica. O terremoto de magnitude 7,4 na escala Richter atingiu o oeste da Colômbia na segunda-feira, com epicentro na região de São José de Palmar, no departamento de Chocó. Segundo os balanços mais recentes divulgados nesta terça-feira, ao menos 200 pessoas morreram, enquanto outras centenas ficaram feridas. Mais de 1.600 edifícios foram danificados ou destruídos, e as operações de busca e resgate continuam em diferentes regiões do país, especialmente em cidades como Cali, Pereira, Quibodó e Manizales. As autoridades colombianas declararam estado de emergência nacional diante da dimensão da tragédia. Igreja colombiana diante do terremoto, uma só família na adversidade. Em resposta ao forte terremoto que atingiu diversas regiões da Colômbia nesta segunda-feira, dia 10, os bispos do país elevaram suas orações pelas vítimas, pelos feridos e pelas famílias afetadas, e expressaram sua solidariedade às comunidades impactadas pela emergência. Em um comunicado divulgado em Bogotá, os bispos pediram à Colômbia a reconhecer-se mais uma vez como uma só família e que responda ao sofrimento com generosidade, responsabilidade e solidariedade. O terremoto de magnitude 7,4 na escala Richter afetou amplas áreas do país, com relatos de danos em cidades e vilas, bem como em igrejas, hospitais, escolas, casas e estradas. O evento sísmico resultou em ao menos 132 mortes, com mais de 570 feridos e 2.700 desaparecidos. Em mensagem dirigida aos ouvintes da Rádio Vaticano e aos seguidores do Vatican News, o cardeal Rueda descreveu o dia como um momento de provação, mas também como uma oportunidade para encontrar um terreno comum em meio à crise. Em meio às dificuldades desse terremoto, em meio à crise que estamos vivenciando, queremos encontrar um terreno comum para continuarmos caminhando juntos, afirmou o purpurado, que exortou a todos a cultivar uma esperança concreta, criativa e compassiva. Para o arcebispo de Bogotá, a emergência interpela toda a sociedade e exige responsabilidade compartilhada na busca do bem comum. Daí seu apelo para superar as divisões e olhar uns para os outros com os olhos de irmãos e irmãs. Cardeal Rueda enfatizou que a reconstrução não pode se limitar às estruturas materiais danificadas pelo terremoto. Que a tragédia se torne uma oportunidade para nos reconstruirmos, expressou, colocando a ênfase em uma reconstrução interior e social. Não apenas reconstruir as paredes de nossas casas, o que devemos fazer, mas, sobretudo, reconstruir-nos a partir do coração, com uma sociedade unida, acrescentou ele. Nessa tarefa, destacou especialmente o trabalho dos bancos de alimentos e dos voluntários das dioceses do país. Seu apelo foi claro: colocar nossas mãos, nossos corações e nossa sabedoria a serviço daqueles que perderam tudo. Em uma declaração, a Conferência Episcopal Colombiana expressou seu afeto e proximidade com aqueles que sofrem as consequências do terremoto, cujo epicentro foi localizado no município de San José del Palmar, no departamento de Chocó. Os bispos asseguram suas orações por aqueles que perderam suas vidas, pelos desaparecidos, pelos feridos e pelas famílias afetadas. Eles também confiaram a Deus todos os que participam dos esforços de emergência, organizações de socorro, autoridades profissionais da saúde, voluntários, servidores públicos, membros das forças de segurança e todos os que trabalham nas buscas, resgates e cuidados com os afetados. Ninguém pode enfrentar uma emergência dessa magnitude sozinho, alertaram os bispos, para quem a tragédia apresenta mais uma vez à Colômbia o desafio de se reconhecer como uma só família. A Colômbia é chamada mais uma vez a reconhecer-se como uma só família e a responder ao sofrimento de seus irmãos e irmãs, escrevem os bispos, com generosidade, responsabilidade e solidariedade. Que cada gesto de ajuda, cada mão estendida e cada esforço conjunto sejam sinais concretos de fraternidade e esperança. Portanto, comunicaremos o mais breve possível as formas de oferecer solidariedade e apoio, destacam os bispos colombianos. Ao concluir sua mensagem, os pastores da igreja na Colômbia confiaram o país e particularmente as comunidades afetadas à proteção maternal de Nossa Senhora.
10: Divulgando o tema da mensagem para o 60º Dia Mundial da Paz, que será celebrado em 1º de janeiro. Maria Ângela Jaguraba.
12: O Dicastério para o Serviço do Desenvolvimento Humano Integral divulgou nesta terça-feira o tema da mensagem para o 60º Dia Mundial da Paz, que será celebrado em 1º de janeiro de 2027, sobre o tema Desarmar a Tecnologia, Servir a Paz, a Política como Responsabilidade Preventiva. Segundo o comunicado do organismo, o pontífice deseja evidenciar a responsabilidade moral de quem é chamado a agir no campo político e exorta toda a humanidade a promover a dignidade da pessoa humana e a contribuir para a construção da paz, começando por desarmar a tecnologia. Ao recordar que não existe algoritmo que possa tornar a guerra moralmente aceitável e ao alertar para o risco de confiar decisões militares à inteligência artificial, o Papa Leão XIV dirige um sentido apelo à comunidade internacional para que promova acordos comuns, capazes de salvaguardar a responsabilidade humana e os princípios humanitários em contextos relacionados com a vida das pessoas e a convivência entre os povos, conclui a nota.
10: O Papa Leão XIV confirma o cardeal Odilo Scherer, membro do Conselho para a Economia. O Conselho para a Economia da Cúria Romana foi criado pelo Papa Francisco em 2014. Ele vigia as estruturas, as finanças e as atividades administrativas da Santa Sé e do Estado da Cidade do Vaticano, garantindo uma gestão ética, transparente e eficiente. O cardeal Reinhard Marx, arcebispo de Munique e Freising, foi confirmado como coordenador do Conselho e Dom Odilo Scherer como membro. O Papa Leão XIV enviou uma carta ao cardeal Francisco Montenegro, arcebispo emérito de Agrigento, Itália, que será legado pontifício nas celebrações do 7º centenário da chegada da imagem primitiva da Tutta Santa Madre di Dio, a Santíssima Mãe de Deus, em Praia Mare, um dos destinos mais populares da província de Cosenza, na Calábria, ao sul da Itália. Além do cardeal, o pontífice nomeou para a missão pontifícia do próximo final de semana outros dois representantes, padre Paulo Raimondi, pároco e reitor do santuário, e padre Antônio Fasano, chanceler episcopal. O Santuário Diocesano de Nossa Senhora da Gruta fica no interior de três cavidades rochosas, iluminadas por feixes de luz natural e após subir 53 degraus. Na carta ao arcebispo emérito de Agrigento, enviada no último sábado, o Papa disse se alegrar imensamente com as comemorações do aniversário em Praia Mare, um testemunho de fé mariana que será compartilhado pelo cardeal Montenegro em primeira pessoa ao participar das solenes celebrações eucarísticas. O purpurado, segundo Leão XIV, conhece bem as necessidades específicas daquele lugar, manifestando e representando adequadamente a proximidade do Papa junto àquela comunidade, para abençoar e saudar fiéis e autoridades públicas com a intercessão da Mãe de Cristo, assunta ao céu. Ela oferece um horizonte de serenidade aos homens de hoje, muitas vezes oscilando entre a angústia e a esperança, e a humanidade afligida pelas tribulações, sem jamais deixar de interceder com afeto maternal. Segundo a Conferência Episcopal da Calábria, a carta chega em um momento delicado para o santuário, pois, em 13 de julho, no mesmo dia em que Leão XIV assinou o documento, um incêndio devastou a vegetação mediterrânea de Monte Vignolo, e durante a noite as chamas chegaram bem perto do local de culto. O reitor, padre Paulo Raimondi, decidiu transferir a imagem para a Igreja Mãe, e o bispo Stefano Rega convidou a viver aqueles momentos com os olhos da fé, definindo o centenário como não uma memória do passado, mas uma profecia para o futuro. As celebrações de 14 e 15 de agosto inserem-se no contexto do ano jubilar, e o próprio pontífice, nas linhas finais, suplica a Deus para que, a partir da festividade desse ano jubilar, os fiéis possam colher frutos abundantes. É a primeira vez na história da Diocese de São Marco Argentano Scalea que um legado pontifício é enviado ao território. 7 séculos de devoção popular recebem, assim, um reconhecimento que vem da Sé de Pedro, exaltam os bispos da Calábria. Jordânia. Comitê de preparação para o milênio do batismo de Jesus Cristo em 2030. O primeiro-ministro da Jordânia, Jafar Hassan, presidiu nesta segunda-feira a primeira reunião do Comitê Nacional para a preparação da comemoração do segundo milênio do batismo de Jesus Cristo em 2030, enquanto a Jordânia inicia os preparativos para esse marco religioso e histórico. O Comitê Nacional para a Preparação inclui ministros, líderes religiosos e comunitários e representantes de instituições relevantes. Atua como ponto de referência nacional para a preparação e supervisão da comemoração e é responsável pelo desenvolvimento de políticas e diretrizes gerais, pela coordenação das ações internacionais e dos procedimentos nacionais, bem como pelo planejamento de eventos relacionados ao aniversário. Durante a reunião, o primeiro-ministro Hassan enfatizou a necessidade de iniciar imediatamente os preparativos, em conformidade com as diretrizes de Sua Majestade, o Rei Abdullah II, para apoiar a iniciativa apresentada pelo Conselho de Líderes Religiosos da Jordânia, com base em um plano abrangente e um cronograma claro. Ele afirmou que a comemoração do segundo milênio do batismo de Jesus Cristo reflete a importância histórica e religiosa da Jordânia e seu papel como destino global para a peregrinação cristã, ao mesmo tempo em que destaca a mensagem do reino de coexistência, respeito pelo próximo, paz, amor e fraternidade humana. O ministro Hassan afirmou que o governo está mobilizando todos os recursos disponíveis para apoiar o evento, descrevendo-o como uma oportunidade para reforçar a posição da Jordânia como terra de patrimônio religioso e destino global para peregrinos cristãos. A reunião analisou os planos da Fundação para o Desenvolvimento das Terras Adjacentes ao Local do Batismo para implementar diversos projetos, incluindo uma estrutura integrada para peregrinos cristãos e visitantes, um museu dedicado ao batismo de Jesus Cristo, um corredor verde e melhorias na infraestrutura do local. Cardeal Vicente Boccalitti e a viagem do Papa à Argentina. O cardeal primaz da Argentina acolhe com alegria a visita de Leão XIV em novembro. O nosso humilde povo ama o Papa, declara a imprensa do Vaticano. Ele sempre foi assim com todos. A sua mensagem é pastoral. Tal como Francisco, Leão XIV está profundamente empenhado em garantir que a fé se manifeste em atos, no desenvolvimento das pessoas, na denúncia profética das falhas e injustiças. Para nós é uma imensa alegria porque o nosso povo, o nosso humilde povo, ama o Papa. Sempre foi assim com todos. Com essas palavras, o cardeal Boccalitti, arcebispo de Santiago del Estero e primaz da Argentina, comentou o anúncio oficial em 5 de agosto da visita do Papa Leão XIV à Argentina no âmbito da longa viagem apostólica pela América Latina. O significado da mensagem que Leão XIV deixará para o nosso continente certamente irá se referir à dimensão social da fé, explica o purpurado de origem eslovena e missionário vicentino em entrevista à mídia do Vaticano. Assim como Francisco, o Papa Leão está profundamente comprometido em garantir que a fé se manifeste nos fatos, esteja envolvida no desenvolvimento do nosso povo, no denunciar profeticamente as carências, as falhas, as injustiças, as tribulações e as violações dos direitos humanos, bem como a grave situação de pobreza que se alastra em muitos centros devido a uma política econômica que não promove a todos igualmente, enfatiza Boccalitti. Papa Leão dará grande importância ao compromisso cristão com a ordem social e, nesse sentido, destacará toda a questão dos leigos, que são fundamentais para o exercício do seu compromisso de participar na vida social, econômica e comunicativa, e em tudo que se relaciona com o alcance dos lugares mais difíceis, onde a própria vida está ameaçada e tantas pessoas estão atualmente excluídas de uma vida digna. O que o pontífice trará ao país sul-americano será, portanto, segundo o cardeal, uma mensagem pastoral, porque é uma visita pastoral e apostólica, mas, acima de tudo, uma visita à igreja como comunidade eclesial. Leão, acrescenta o primaz da Argentina, reiterou-nos em diversas ocasiões, especialmente em consistórios, a validade e a relevância da Evangelii Gaudium, a centralidade do querigma nas circunstâncias muito particulares do nosso tempo. O desafio do mundo moderno em que vivemos é retornar ao essencial, ao querigma, apresentá-lo como algo vivo que aponta o caminho para o ministério pastoral. Desde o início desse pontificado, enfatiza ainda o purpurado, a palavra paz surgiu com força, como um grito de humanidade e do coração humano, a necessidade de uma paz justa, que respeite a dignidade da pessoa humana. Uma paz que nasce da fraternidade, da solidariedade, da justiça e que coloca os mais vulneráveis e os mais pobres de nossas sociedades no centro. Em última análise, é isso que define o cuidado pastoral, colocar as pessoas no centro, especialmente as mais indefesas e as mais pobres. Certamente, observa ainda o primaz da Argentina, o Papa insistirá muito nisso e nos deixará material para continuarmos a meditar e explorar o tema, mesmo após sua visita. Uma tarefa que cabe a todos, mas especialmente aos bispos. O que o Papa é, o que ele mostra, pode nos ajudar nessa jornada de integração às comunidades, focando nas realidades sociais, políticas e econômicas iluminadas pelo Evangelho, que é Jesus Cristo. Creio também que esses são elementos-chave na preparação para a sua visita em novembro. No próximo sábado, 15 de agosto, solenidade da Assunção e aniversário da consagração da França à Virgem Maria, os bispos do país convidam os fiéis de todas as paróquias a rezarem pela viagem apostólica do Papa Leão XIV à França, de 25 a 28 de setembro. A intenção de oração proposta pede, em particular, que essa visita seja uma fonte de graças para nossa Igreja, para todos os habitantes do nosso país e também além dele. A oração intitulada Para que o mundo tenha vida é uma invocação para que Deus prepare os corações para acolher o Papa com alegria e confiança, mas também para tornar cada pessoa um artífice da justiça, da paz, da unidade e do diálogo. A súplica conclui com uma invocação a Nossa Senhora e aos santos da França para que a viagem do Papa traga frutos para a Igreja, para o país e para o mundo. Fortaleça nossa fé, consolide nossa esperança, estimule nossa caridade. Pode-se ler na oração. Ao propor esse convite, os bispos buscam preparar os fiéis para receber uma mensagem espiritual e assumir seu papel no anúncio do Evangelho. Além disso, os bispos apresentam o Papa como aquele que vem na qualidade de bispo de Roma para nos confirmar na fé e para nos encorajar com solicitude paternal a dar testemunho do Evangelho e a permanecer vigilantes na oração. A intenção de oração será incorporada à oração dos fiéis nas missas do dia 15 de agosto. Todos serão convidados a confiar ao Senhor a viagem do Papa Leão e seus frutos para a Igreja e a sociedade. A solenidade da Assunção marca o aniversário da consagração da França à Virgem Maria. Rezemos pelo nosso país, que a viagem apostólica de Leão XIV à França e à Unesco, de 25 a 28 de setembro, seja uma fonte de graças para nossa Igreja, para todos os habitantes do nosso país e também além dele, e que nos anime a assumir nossa parte no anúncio alegre do Evangelho, para que o mundo tenha vida. Pela intercessão da Virgem Maria, rezemos ao Senhor. Na última segunda-feira foram abertas as inscrições para as principais celebrações da viagem. São 6 eventos em Paris, Lourdes e Metz, embora nem todos exijam inscrição. A organização francesa, porém, lembra que a inscrição é gratuita e não constitui um ingresso, nem garante o acesso, mas permite preparar a recepção e enviar com antecedência as orientações práticas. A gente volta amanhã, nesse mesmo horário, com mais informações direto do Vaticano para você. Um abraço e até lá.
3: 15 horas e 58 minutos.
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tarde, princesinha do sul, 16 horas com mais 2 minutinhos, é horário oficial do Brasil, tá começando mais uma edição do programa Sambalanço, pelo nosso aplicativo, pela Rádio Universidade e daqui a pouquinho imagens pelo YouTube, e a partir de agora sejam bem-vindos e sejam bem-vinda. Então, portanto, para você que está ligando e acompanhando a nossa programação, muito obrigado pelo carinho da sua audiência. E a partir de agora tem Sambalanço na tua terça-feira, onde tudo acaba em pizza. Então é isso, daqui a pouquinho então a gente vai lançar aí o nosso, a nossa fórmula para você, como você participar, para você levar um rodízio de pizzas amanhã na Sabores do Sul, tá legal? E a partir de agora a coordenação e a produção é do Rudinei Machado, na seleção musical José Carlos Farias, na técnica Jorge Alves. A apresentação é minha, Bira Barcelos. A gente começa com um popurri do Sorriso Maroto, porque tá comigo, tá no samba, tá no Sambalanço.

rapaziada, até a primeira do horário, som do Brunão do Sorriso Maroto, com a música Engano e Eu Vacilei. Na realidade, é aquele, duas músicas, né? Popurri bacana pra você curtir nesta terça-feira, né? De pizza, né? Da programação do Samba Lanço, que tem aí a seleção musical do José Carlos O Farias. Você pode participar comigo através do 98413-5473 ou também pelo nosso chat do YouTube. Já estamos com imagens ao vivo, Jorge Alves, que maravilha! 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Sendo que, durante a semana, de segunda a sexta-feira, das 16 às 18, estamos com o som da Rádio Universidade, com o programa ao vivo. E no sábado, a mesma coisa, só que é das 9 ao meio-dia. Então é isso, né, gente? Maravilha! Para você que ligou o rádio agora, para você que ligou o computador, sejam todos bem-vindos e bem-vindas. Você está com o programa Samba Lanço há mais de 30 anos, fazendo isso, fazendo a tua companhia e fazendo também parte da tua vida. E a gente convida mais uma vez. Tá chegando o dia, tá chegando a hora. Tem Transa Negra, o som que comanda a massa. Maravilha, galera, então é isso, né, gente? Pra você que tá curtindo aí, lembrando que no próximo dia 11 de outubro, Transa Negra volta. O legado vai continuar, aliás, já continua, né? Já tá continuando, porque afinal de contas, dia 11 de outubro, a partir das 22 horas, tem Transa Negra, o som que comanda a matcha. Então é isso, né, galera? 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Agora são 16 horas e 13 minutos, Jorge Alves. Maravilha, maravilha, maravilha. 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
2: Sambalanço informando a hora certa, 16 horas e 28 minutos. Acabamos de ouvir aí o som do Jairo Centeno Pelotense. Jairo Centeno, Deixa Eu Te Tocar. Rolou também o som do Pagode do Dorinho, Sorriso Lindo. Ainda teve o som do Péricles, Já É. E a primeira que abriu o bloco de hoje nesta terça-feira, Sorriso Maroto, com a música Engano e Eu Vacilei. Até às 18 horas é o programa Sambalanço, há mais de 30 anos fazendo parte da tua vida e também te fazendo companhia no Rádio Pelotense. 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O legado continua, Jorge Alves. Muito bem, temperatura aqui na Princesinha do Sul, na marca dos 12 graus e 8 décimos. 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Muito bem, Jorge Alves, primeiro break e a gente volta na sequência com muito mais, porque tá no samba, tá comigo, tá no Sambalanço.
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0: Maravilha, Jorge Alves, já estamos de volta com o programa Samba Lança há mais de 30 anos, fazendo parte da tua vida. Você ouviu aí a som da família Ébano, Eu Vou Te Conquistar. Ainda tem o som do Inimigos da HP, música da nossa grande, grande rainha da sofrência, né? Marília Mendonça, com a música Eu Sei de Cor, e a primeira foi som do Ferrugem. Tá aí o sucesso, Amar ou Odiar. Aí você, né, dependendo das situações, amar ou odiar. E até às 18 horas o programa Samba Lança, já convidando a galera para o próximo dia 11 de outubro, Transa Negra, o som que comanda a massa. Olha aí, No Shoes, I Can Wait. É, meu amigo, essa aí vai tocar com certeza, é uma das cartas na manga dos DJs. Pode ter certeza que essa vai rolar no mole. Ah, falando em DJs, teremos várias participações de vários DJs, né, da época da Transa Negra, o som que comanda a massa. O legado continua. 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Transa Negra, o som que comanda a massa. Muito bem, temperatura aqui na Princesinha do Sul, na marca dos 12 graus e 8 décimos, agora 16 horas com mais 45 minutos, é o horário oficial do Brasil. 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Muito bem, galera, vamos convidando o pessoal aí que está curtindo aí a nossa programação. A gente agradece sempre, sempre o carinho da sua audiência, agradece também pela sua companhia. Você pode mandar mensagens através do 984-13-5473. 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Se você ainda não é inscrito no canal, inscreva-se. Falta pouquinho, quase nada pra gente bater 1000 inscritos. Intervalo, Jorge Alves. E a gente volta na sequência com muito mais. Porque tá no samba? Tá comigo? Tá no Samba Lanço.
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5: Churrasquinha! A maior banda de reggae do Brasil é lá do quadradinho chamado Brasília. 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
1: Eu vou chegar com o pandeiro aqui, ó.

rapaziada, seu balanço de volta, tá aí o som do Benza, Deus Cantim. Ainda teve o som da Nath Roots no pagode com a música Reggae Power. E ainda teve o som do Menos é Mais com a participação, é claro, uma homenagem. Na realidade não foi participação, foi uma homenagem à banda de Brasília, o Legião Urbana, do Renato Russo, com a música Quero Ser Feliz. Tocou muita coisa bacana aí do Renato Russo, né? Da banda do Renato Russo. E muito bem, Jorginho Alves, até às 18 horas, o programa Samba Lanço vai, é claro, trazendo aí, daqui a pouquinho nós teremos o lançamento do mês. Mas fique ligado na nossa programação para você ficar ligado aí, tá certo? E é claro, convidando você, o Samba Lanço convida você para o próximo dia 11 de outubro, tem Transa Negra, o som.

0: 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Ó, só musicão, hein? É, meu amigo, só música bacana. 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Bagé, Rio Grande, São Lourenço, Pedro Osório, Pinheiro Machado, galera toda vai curtir aí a Transa Negra, o legado continua e é claro, dependendo da galera, vai ter muito mais edições. Transa Negra, o som que comanda a massa, Jorginho Alves. 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E muito bem, né, galera? Depois do intervalo comercial, eu tô voltando, trazendo aí o lançamento do mês de agosto. Então fique esperto, daqui a pouquinho, depois do intervalo, a gente está voltando com muito mais. Temperatura em Pelotas na marca dos 12 graus e 4 décimos. Agora são 17 horas mais 5 minutos. É o horário oficial do Brasil. É terça, 11 de agosto de 2026. Daqui a pouquinho, depois do intervalo, eu volto trazendo o lançamento do mês de agosto.
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0: Maravilha, galera, programação Anúncio de Volta, há mais de 30 anos fazendo parte da tua vida. E é, meu amigo, neste mês de agosto teremos aí o lançamento do mês. E é claro, eu falo nada mais, nada menos do que a nossa grande, que ela vai participar, ela vai estar representando o samba no programa Estrelas da Rede Globo. Eu falo da baiana Rayana, né? A Rayana Baiana, porque afinal de contas ela vai representar e muito bem o nosso samba brasileiro no programa Estrelas da Rede Globo de televisão. Então a cantora Rayana vai cantar, né, o nosso samba brasileiro e vai fazer uma homenagem ao nosso samba brasileiro. Então aqui, em primeira mão, aliás, até porque já tocamos essa música no programa Samba Lanço, então a gente vai com o lançamento do mês. Aliás, ela também tá ligada no programa Samba Lanço. Fala, garota!
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0: Vai mandando aí, que dependendo do Pix, a gente...
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2: Samba Lanço informando a hora certa pra ti, guri. 17 horas e 25 minutos. Você ouviu aí o som do Beto Correia, Nunca Mais Vou Te Esquecer. Dema, o sonho não pode acabar, e ainda teve o som do Dom Benê, como isso que não é por acaso. E lá em cima, o lançamento do mês, essa baiana retada demais, que vai participar lá do programa Estrelas da Rede Globo. E é o nosso lançamento do mês com a música Bloqueio. Eu falo da nossa baiana Ranaia. É isso, né, Jorge? Ranaia é o lançamento do mês de agosto e você vai curtir ela sempre aqui na programação do São Balanço, nesse destaque que a gente está fazendo durante os meses. É o mês agora de agosto. O destaque é nossa baiana retada com a música Bloqueio da cantora Ranaia, que eu tenho certeza que vai representar muito bem o nosso samba brasileiro. Então é isso aí. Ontem eu estava vendo a Globo, que raramente eu vejo, e aí apareceu ali a Estrelas, né? Porque na realidade é Estrelas da Casa, né? Mas aí o programa é Estrelas e ela apareceu ontem, Jorge. Uma morena muito, muito bonita, morena, grande, grande Ranaia. Então ela está representando o nosso samba brasileiro dentro do Estrelas da Rede Globo. Então, sucesso aí para nossa grande, está começando agora a Ranaia, que também é destaque aqui na programação do Samba Lanço, Jorginho Alves. Muito bem, e é claro, o Samba Lanço está convidando a galera para você que está curtindo aí a nossa programação. É, ó, tá aí, ó, o Jorginho já tá ligado, rapaz. Aí o Kuhn The Gang com a música Get Down On It. Essa aí vai tocar no próximo dia 11 de outubro na Sociedade Libanesa a partir das 22 horas. Essa aí é pra matar a saudade, vista de nostalgia, e vá rever amigos e tomar aquela gelada bem bacana pra você curtir esse legado que continua com a Transa Negra, o som que comanda a massa na Sociedade Libanesa. 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Transa Negra, o som que comanda a massa. 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E daqui a pouquinho tem Raça Negra, Me Leva Junto com Você. Daqui a pouquinho, depois do intervalo, porque tá no samba, tá comigo, tá no Samba Lanço.
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0: Maravilha, rapaziada, programação Balanço de volta e há mais de 30 anos fazendo parte da tua vida. Você acabou de ouvir o sucesso da revelação, Coração Radiante. Ainda teve o som da Marvila, Nike Shortinho, ainda teve o som da Hanike. Rolamos com o lançamento, né? É o lançamento do mês de agosto com a música Bloqueio, e teve também o som do Raça Negra, Me Leva Junto Com Você. Deixa eu mandar abraços e pra galera que continua mandando abraços também pelo WhatsApp 984135473. Um abraço especial pro meu grande amigo. Ele botou o seguinte: boa tarde, na escuta aqui em Pelotas, Rio Grande do Sul, nosso amigo Cássio Curs, lá no Fragata, lá no bairro Cidade, também curtindo a nossa programação. Pelo chat do YouTube, amor da minha vida, ela mesma, Carmen Canês, ligadinha comigo. Beijos, amor, beijos. Obrigado. A Adriana Martins, a nossa Drica, tá ligadinha comigo. Boa tarde, Bira. Abraços, obrigado pelo carinho. E o nosso amigo Darneli Pinheiro, uma boa tarde também, abraços pra você. Aliás, abraço pra toda a galera, né? E uma ótima terça-feira, pessoal que tá ligado comigo na nossa programação. Muito bem, galera. Lembrando, hein, no próximo dia 11 de outubro, Transa Negra é o som que comanda a massa. Tum, tum, tum, tum, tum. Tudum, tum. É isso, No Shoes, I Can Wait. 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Transa Negra, o som que comanda a massa. Maravilha, faltando 12 para 7, ou melhor, para 6, né? 12 para 6. 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Intervalo rapidinho já. Na sequência, a gente volta com a finaleira do programa Samba Lanço e a nominata, né, do pessoal que vai curtir aí a pizzaria amanhã na Sabores do Sul. Voltamos já, porque tá no samba, tá comigo, tá no Samba Lanço.
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0: Maravilha, rapaziada, já estamos de volta ao vivo na frequência 1160 da Rádio Universidade Católica de Pelotas, agora faltando apenas 9 minutinhos, e é claro, gente, agora eu vou dar o nome das pessoas. A gente sempre agradece o carinho da audiência, né, da participação do nosso grande público ouvinte, que tá sempre ligado aqui na programação do Samba Lanço. Abraço aí para toda a galera que curte diariamente aqui pela Rádio Universidade AM, pelo nosso aplicativo e também pelo nosso site radiosambalanco.vipfm.net. Quer dar uma espiadinha no Instagram? Então bota ali @sambalançooficial e também pelo nosso chat do YouTube, a galera que participou. Mas tem aquele ouvinte, né, que gosta de comer pizza. Então lá vai pra galera que tá curtindo a nossa programação. Eu vou dar um nome pra você que participou através do nosso 984-13-5473. Aquela galera que tá afim de saborear mais de 60 sabores lá na Sabores do Sul, fora os acompanhamentos. E também, é claro, refrigerante e água mineral totalmente incluso durante o rodízio, tá certo? Então atenção pra você que participou e botou hashtag Eu Quero Pizza da Sabores do Sul. Foi Rogério Souza e também Henrique Castro Medeiros. Repito, Rogério Souza e também Henrique Castro Medeiros foram os contemplados para Sabores do Sul. Amanhã, a partir das 19h30, para você saborear. Levar uma cédula de identificação, seu nome vai estar na portaria. Você lá vai ter umas mesas, você pode se abancar e depois só mandar ver aquelas pizzas sensacionais e, claro, aquela água mineral, refrigerante, você escolhe. Você tá afim de tomar água mineral, tá afim de tomar refri? Aí tem também aquela cervejinha long neck, né? Aquela long neck, mas você paga, é 3 pila, né? 3 pilinha, várias marcas, enquanto você tiver no rodízio. Você não paga o rodízio, porque faturou aqui no Samba Lanço, mas a cervejinha long neck, você pode pagar 3 pilinha, tá na promoção toda quarta-feira. Gente, valeu demais a companhia. Amanhã, como eu tenho um compromisso inadiável, quem estará fazendo a programação do Samba Lanço amanhã é o nosso grande Paulo Vilar. Quem é que não conhece o nosso grande Vilar? O homem do radioclipe, lembra? Na Alfa FM, Jorge Alves. É, grande Paulinho Vilar, obrigado pelo carinho, tá bom, Vilar? Grande Vilar amanhã se fazendo presente, porque eu tenho um compromisso inadiável. Gente, valeu demais a companhia. O Samba Lanço teve a coordenação e a produção do Rudinei Machado, na pesquisa musical José Carlos Farias, na técnica sempre ele, Jorge Alves. A apresentação é minha, Bira Barcelos, que volta somente na quinta-feira, a partir, é claro, das 16h. Valeu demais a companhia. A gente vai agora de quê, Jorge Alves? Vamos de camisa 10? Balancinho gostoso? Vamos lá então, de camisa 10, balancinho gostoso. Muito obrigado pelo carinho. Então, repito, a galera que vai faturar, que faturou amanhã o rodízio de pizza, é o Rogério Souza, Henrique Castro Medeiros. Valeu, gente. Um abraço e até quinta-feira, se Deus quiser, porque amanhã tem Paulo Vilar no programa Samba Lanço. Valeu, tchau.
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